0: Fechando a primeira hora do Música com Notícia, com Gilberto Gil, Madalena. Unir atividade física, convivência e uma mensagem de valorização da vida. Com essa proposta, a Secretaria de Saúde de Araranguá promove no dia 26 de setembro a Night Run Corre pra Vida, corrida noturna que integra as ações alusivas ao Setembro Amarelo, campanha dedicada à conscientização e aos cuidados com a saúde mental. Mais detalhes no radioararanguá.com.br. Vou pro intervalo, em seguida eu volto com Djavan.
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0: E de Abelha, Te Amo Para Sempre, tocando na programação da Rádio Araranguá. E a Coopera anunciou a implantação de uma clínica médica voltada exclusivamente ao atendimento de seus associados. A apresentação do novo serviço ocorreu na sede administrativa da cooperativa em Forquilhinha e marcou o início de uma parceria com a Convisul, instituição especializada em soluções para o setor cooperativista. Matéria completa no radioararanguá.com.br. Vou para o intervalo, em seguida tem mais sucesso.
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Jair Rodrigues, vaqueiro de profissão, passando na programação da Rádio Araranguá, e a administração municipal de Araranguá, por meio da Secretaria de Educação, realizou na tarde de ontem a reinauguração do Centro de Educação Infantil Maria e João, no bairro Uruçanguinha. A unidade passou por obras de reforma e ampliação, garantindo melhorias na estrutura e mais conforto para alunos e profissionais.

0: Estamos de volta com Música com Notícia.
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0: Ricardo Graça Mello, Como Uma Onda, som que você acabou de conferir aqui na Rádio Araranguá. E o Criciúma visitou o Botafogo de São Paulo pela 23ª rodada da Série B do Campeonato Brasileiro e ficou no empate em 1-1. A partida foi disputada na noite de quarta-feira no Estádio Santa Cruz, em Ribeirão Preto. Mais detalhes no radioararanguá.com.br.
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0: Frejá, por você e a participação de Paulinho Mosca, encerrando este bloco, e a busca pela instalação de um aparelho de ressonância magnética no Hospital Regional de Araranguá, voltou a ganhar força nos últimos dias. Em entrevista ao jornalista Lucas Casagrande, o diretor do Hospital Regional e Policlínica, o Cristian Souza, explicou a importância do equipamento e destacou que a estrutura beneficiaria não apenas os pacientes da unidade hospitalar, mas moradores de toda a região. Matéria completa no radioararanguá.com.br. Em seguida eu volto com ela, a saudosa Rita Lee.
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0: Sidney Magal, quero, passando na programação da Rádio Araranguá, em uma noite para agradecer, reconhecer e celebrar. Em uma cerimônia marcada pela emoção, Flávio Roberto Borges Pinto e Saulo Ayrton Mendonça Machado receberam nesta quarta o título de cidadão honorário de Araranguá. A homenagem, concedida pela Câmara de Vereadores de Araranguá, por indicação do vereador José Carlos da Rosa, o Neno Fontoura, reuniu familiares, amigos, colegas de profissão e pessoas que acompanharam de perto a trajetória dos dois comunicadores. Mais detalhes no radioararanguá.com.br.
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0: Encerrando o Música com Notícia desta quinta-feira, 20 de agosto, com Criolo e Sossego, do Leme ao Pontal e a participação de Ivete Sangalo. Tô me despedindo por aqui e volto amanhã às 14 horas com atualidades. Um beijo e até breve.
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1: Atenção, produtor! A FAESC alerta para as normas e procedimentos da Declaração do Imposto de Renda Pessoa Física 2026, referente ao ano calendário 2025. Conforme a Receita Federal, o prazo de entrega vai até 29 de maio. A FAESC reforça a importância de realizar a declaração o quanto antes e de acompanhar o cronograma de restituições. A entrega dentro do prazo, aliada ao uso correto das ferramentas da Receita, contribui para a segurança do processo. A entidade também destaca que a entrega fora do prazo ou a não apresentação, quando obrigatória, está sujeita a multa de 1% ao mês calendário ou fração de atraso. Em caso de dúvidas, procure um contador de sua confiança ou sindicato rural de sua região. 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
1: 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A iniciativa contempla áreas como agricultura, pecuária, agroindústria, aquicultura, silvicultura, entre outras. Também há treinamentos nas áreas de saúde, artesanato, organização comunitária e muito mais. 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Informações e inscrições no Sindicato Rural de sua região. 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
2: Muito bom dia, sejam todos bem-vindos ao programa Força do Campo desta sexta-feira, dia 21 de agosto de 2026. Eu sou o Diego Macan e nós vamos juntos até as 7 horas, trazendo os principais destaques do agro em Santa Catarina e em todo o Brasil. Mas antes, deixa eu te perguntar, você já se informou hoje? Ainda não? Então acesse o portal radioararanguá.com.br e fique por dentro de tudo que está acontecendo aqui na região. Dito isso, vamos ao programa Força do Campo desta sexta-feira. Calças, botas, vista o chapéu e bora trabalhar. Está no ar a Força do Campo. Sexta-feira, então bora aproveitar e fazer desse dia um excelente dia. Iniciamos a sexta com tempo mais estável na região. Pela manhã, os termômetros apresentam mínimas de 12 graus. Já à tarde, pode chegar a 22 graus. Teremos um dia de sol entre nuvens aqui na região, baixa chance de chuva, podendo até mesmo passar sem. Umidade relativa do ar é 58% e ventos de 21 km por hora. Seguindo com a programação, vamos contar a história de quem largou a vida na cidade durante a pandemia para começar na zona rural de Barros Cassal.
3: A produção de leite de ovinos no Brasil é um mercado especializado em crescimento, focado na fabricação de queijos finos e derivados de alto valor agregado, como doce de leite e iogurtes. O leite ovino é valorizado por ser rico em sólidos totais, com teores de gordura e proteínas superiores ao leite de vaca. A nutricionista Denise Niedermeyer resolveu trocar a cidade pelo campo durante a pandemia em 2020 e começou a colocar em prática o sonho de ser produtora rural especializada em ovinos de leite, mas nos conta como tudo começou.
4: O meu encantamento começou, na verdade, quando a gente começou a estudar, né, sobre as ovelhas de leite, e nós fomos visitar uma propriedade na qual é turística e que o turista tem contato, então, direto com os filhotes desses animais. E eu dei mamar, então, para um dos cordeiros guaxos e me encantei. É encantador, assim, essa relação próxima que a gente tem com os animais. E isso só me fez ter mais certeza do projeto que a gente estava desenvolvendo, que era isso que eu queria para mim.
5: E por que tu decidiu em trabalhar com o leite das ovelhas?
4: Para agregar mais valor para a ovinocultura, na verdade. O projeto inicial que a gente tinha planejado era ovelhas de corte, mas mudamos para o leite para que eu pudesse voltar para a minha área de formação e também na produção de alimentos, mas também agregar valor para a ovinocultura em si, para a propriedade.
3: Hoje, 6 anos depois, ela fala com orgulho dos desafios enfrentados em busca deste sonho, entre eles conciliar o fato de ser mãe de 2 filhas.
4: As dificuldades são, seja climática, dificuldades de acesso, né, da propriedade, ser mãe, ser queijeira, ser a proprietária da cabanha, lidar com os animais, é difícil, mas ao mesmo tempo é muito emocionante e recompensador. Sim, a gente se sente muito feliz com isso, olhar para a estrutura que a gente tem aqui hoje é recompensador, assim, porque foi tudo com muito sacrifício, com muita luta, muito trabalho. E ver os nossos produtos hoje inicializando e para o mundo, assim, né? A comercialização é muito satisfatória.
3: Além das dificuldades da sua mudança de vida e da sua família, a Denise ainda sente a questão do produto ser bastante desconhecido pela população em geral.
4: Porque a maior dificuldade que nós temos hoje é fazer com que as pessoas entendam que ovelhas dão leite, né? Não é habitual, então, fazer com que as pessoas conheçam as ovelhas leiteiras e que a partir deste leite a gente consegue fazer produtos com uma qualidade excepcional é bem importante.
5: E conta para nós como é que é o aspecto do sabor do leite da ovelha. É suave, mais forte, comparado ao leite de vaca, ao leite de cabra?
4: Comparado com o leite de vaca, ele é um leite com mais teor de sólidos, então ele vai ser um leite mais grossinho, mas muito adocicado. Então ele é muito suave. Em comparação até ao próprio leite da cabra, ele é muito mais suave. Então os produtos, eles ficam maravilhosos.
5: E é um leite gostoso de se tomar puro por esse sabor mais adocicado?
4: Com certeza. Justamente pelo teor de lactose, né? A composição do leite, ele é muito saboroso.
3: A produtora transformou outro desafio em oportunidade, já que a venda do leite de ovelha puro ainda não é regulamentada no Brasil. Então, o seu foco é nos produtos derivados. Devido ao alto teor de sólidos, grande parte da produção é destinada à fabricação de queijos especiais com sabor e cremosidade distintos.
4: O leite de ovelha, ele não tem uma legislação específica hoje regulamentada no Brasil. Então, para que a gente possa fazer alguma coisa com este leite, a gente beneficia ele, né? Então, os nossos produtos, eles acabam seguindo legislações de produtos semelhantes que são produzidos com leites a partir de leite de vaca, leite de cabra, né? Então, justamente a questão é de legislação.
3: Quando a cabanha La Serrana foi criada em 2020, eram 25 ovelhas e um carneiro. Em 2021, a produtora rural procurou a Emater para fazer a planta da agroindústria, inaugurada em 2024 e formalizada no último ano, quando ganhou o prêmio de segundo melhor doce de leite na Expo Inter. Hoje, a propriedade já possui um rebanho com 260 ovinos. E com a ideia de tornar a propriedade mais viável, produz o próprio milho dos animais e construiu a estrutura necessária.
6: A Emater contribuiu, então, com o desenvolvimento do silo secador, que é um modelo bem difundido pela Emater, que ele traz vários benefícios ao agricultor, né? Poder armazenar o milho, o grão no milho, por mais tempo na propriedade, que é um silo com um custo mais barato, e ele pode ser feito de vários tamanhos, né? Conforme a necessidade do agricultor.
3: A cabanha e a agroindústria ficam num local bem distante da zona urbana da cidade, porém uma área privilegiada, repleta de natureza. E um dos pedidos da proprietária era ter janelas grandes no prédio para aproveitar a vista para os lindos morros verdes. A nutricionista e produtora rural Denise Niedermayer apresenta com orgulho cada canto construído ao longo dos anos. Primeiro veio o celeiro, que lembra aqueles das fazendas de filmes famosos. Lá ficam as ovelhas lactantes, que todos os dias fornecem o leite das delícias preparadas pela agroindústria La Serrana. Cada ovelha fica cerca de 200 dias em lactação e rende, em média, 1 litro por dia. Os demais ovinos ficam num galpão ao lado e também soltos no campo da fazenda durante o dia. São todos ovinos registrados da raça Locane, ideais para a produção de leite. A estrutura para beneficiamento tem capacidade de trabalhar até 500 litros por dia e produzir queijos e o doce de leite que em pouco tempo já começam a fazer sucesso.
5: E aqui nós chegamos ao paraíso para quem gosta de queijo. É isso, Denise? Apresenta este espaço para nós.
4: Isso. Aqui a gente tem a câmara fria de maturação dos nossos queijos. Aqui nesta torre nós temos os queijos do tipo alvorada, que seriam inspiração no nosso pecorino italiano. Aqui a gente tem os queijos do tipo parmesão, seriam uma inspiração no parmesão. E mais adiante na câmara de maturação, nós compartilhamos a salga e a secagem dos queijos.
5: Esse doce de leite que vocês produzem aqui, a partir do leite de ovelha da criação de vocês, ele é bastante premiado. Ele é reconhecido como o melhor doce de leite do estado?
4: Sim, ele foi premiado em maio do ano passado, de 2025, como sendo o melhor doce de leite artesanal do Rio Grande do Sul. Também foi premiado com medalha de prata no Prêmio Queijo Brasil, a nível brasileiro, então, e também foi segundo lugar no concurso da Expo Inter, que nós participamos.
5: Parabéns.
4: Muito obrigada.
3: Os desafios não são poucos, nem pequenos para a mãe, esposa, administradora da cabanha, queijeira, vendedora e produtora rural. Mas a Denise segue trabalhando pela regularização do leite de ovelha no Brasil. E fala da busca dos sonhos como apaixonada pelos seus produtos e pela ovinocultura de leite.
4: Ver os meus produtos alcançando outros mercados, né? E que eles sejam cada vez mais reconhecidos, premiados, que tenham, né, a sua qualidade reconhecida, porque é um dos desafios que a gente tem, que as pessoas conheçam que, o leite ovino e os produtos feitos a partir deste leite.
2: Isso, vamos para o intervalo, mas não sai daí, a gente volta já.
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1: Estamos de volta com A Força do Campo desta sexta-feira, programa que leva você, produtor rural, informações sobre o que está acontecendo no agro em Santa Catarina, mas não só aqui no estado, em todo o Brasil. E retomamos o programa para falar sobre o turismo em Cambará do Sul, que oferece ricas experiências campeiras e muita gastronomia.
2: Em Cambará do Sul, o complexo de cânions tornou a cidade famosa. Entre eles, o Itaimbezinho, que já foi até cenário de novela e exibe cachoeiras como Andorinhas e a Véu de Noiva. Porém, na zona urbana, casarões históricos, igreja, araucárias e uma paisagem pacata ajudam a moldar a cidade. Voltando para o interior do município, incríveis pousadas e agroindústrias são atrativos com deliciosa gastronomia e turismo rural. Começamos o nosso roteiro por um destino imperdível, o Costão do Cambará. São 16 cabanas para dormir lá e passar alguns dias aproveitando as atrações, como experiências no meio campeiro, juntos dos animais, fazer trilhas e visitar cachoeiras. Um dos destaques é o turismo equestre. Eles recebem visitantes de diversos países para praticar a cavalgada.
3: É, na verdade, a gente, o turismo equestre nosso aqui é muito forte, porque a gente lida com, por exemplo, a França, a Austrália, a Inglaterra, Bélgica, esses países de fora. Hoje mesmo a gente fez uma cavalgada, tinha o pessoal aqui do Rio Grande do Sul e outro da Venezuela.
2: O turismo rural aqui no Costão do Cambará é mágico, uma experiência que a gente vive junto aos animais, nessa paisagem incrível. Certamente quem experimenta isso jamais esquece.
4: Fizemos o nosso passeio a cavalo para sentir na pele o vento no rosto e curtir o visual único, que fazem parte da experiência. Logo depois, sob o comando da Dona Maria Leonise, foi servido um café campeiro preparado para a equipe do Rio Grande Rural. Não poderíamos ser melhor recebidos com tanta atenção, carinho e delícias na mesa.
5: Tudo que a gente coloca na mesa é produzido aqui, aqui na fazenda. E o que não é produzido aqui, a gente pega dos vizinhos locais, como queijo, salame, humo, geleia, para ajudar também os produtores local. E a maior satisfação é quando o cliente, na hora de ir embora, ele diz que a nossa comida remeteu à sua infância, que ele lembrou da casa da avó, da casa da tia. Isso não tem preço. Todos os sábados, sábado à noite, a gente tem o costelão com a bailanta.
4: Falando em bailanta, o gaiteiro que toca há 8 anos no Costão do Cambará já estava a postos para dar seu show.
6: Irei apresentar para vocês uma música de minha autoria, Na Costa da Serra.
4: Enquanto isso, quem leva os visitantes para as experiências junto aos animais da fazenda é o Eduardo.
7: O turista ele vem para tratar a ovelha, tocar, brincar com ela, né? E a gente coloca o milho na mão do turista, então ele faz aquela brincadeira, é o primeiro contato com a ovelha. Depois a gente conta uma história da lã, a tosquia, esses detalhes que tá em volta da ovelha, né?
2: E dentro do galpão aqui tu tem algumas outras atrações também, é um museu, né? O que mais que o pessoal encontra aqui?
7: Nós temos um museuzinho, né, antigo, algumas coisas do meu avô, da minha avó.
2: Assim nós seguimos desbravando o turismo rural mágico pelo Rio Grande do Sul. Hoje nós estamos em Cambará do Sul para mostrar incríveis locais para vocês. Acompanhem o show que está só começando.
4: O nosso próximo destino de turismo rural em Cambará do Sul é a Quinta da Solirã, localizada a apenas cerca de 2 quilômetros do centro da cidade. É uma pousada com chalés rústicos e vivências rurais.
8: Hoje nós temos 10 chalés, tem um quiosque onde servimos um café da manhã e a fazenda continua com a sua atividade. Exploramos bovino, cultura de corte, eu tenho atividade florestal também, né? A ovinocultura.
4: Então começamos conhecendo a experiência que os visitantes têm na ordenha de leite e bebendo o famoso Camargo.
8: E é nesse momento também que nós tomamos o Camargo.
9: Aqui na caneca já tem o café preto. Café preto, café forte, sem açúcar, e aonde nós misturamos o leite direto da fonte.
10: Para quem gosta do leite vaporizado que sai das máquinas, aqui tem do modo natural, né?
9: É, esse aqui é o leite diferente do leite de caixinha, né? Esse dá para dizer que é leite puro mesmo. Olha aí, ó. Ó, você experimenta aí.
10: Vamos provar então aqui. Vamos provar o Camargo.
9: Camargo. Muito bom.
10: É bom, né?
9: Muito bom.
4: Mais uma experiência que o turista pode curtir ao ficar hospedado na Quinta da Solirã é acompanhar as ovelhas sendo soltas para o campo, quando elas passam ao lado das cabanas dando um show à parte.
11: E qual é a motivação do senhor fazer aqui a trilha do arvoredo na sua propriedade?
8: Pois é, interessante. Gostei da pergunta, porque me reporta a minha avó. Minha avó morava a 2 quilômetros da fazenda do meu pai. E na época da frutificação, nós íamos toda semana visitar a avó. Mas nós não íamos visitar a avó, nós íamos comer fruta. Então a primeira coisa que eu cheguei aqui no sítio, na fazenda Solirã, foi estruturar um arvoredo, lembrando da minha avó.
4: Assim são os dias de quem visita Cambará do Sul, cheios de natureza, experiências culturais e muita emoção. Seguimos nosso passeio agora.

0: Onde a gente tem essa representação também do artesanato em lã e da produção, da criação de ovelhas que temos aqui. Aqui ao lado nós temos a sala de maturação, onde temos os queijos produzidos na região, o queijo tradicional serrano. Eles vêm para cá, são adquiridos de propriedades de agroindústrias familiares que produzem o queijo, então são adquiridos pela queijaria e aqui eles cumprem uma etapa muito importante, que é a etapa de maturação. Temos aqui 3 exemplares do queijo típico serrano, tradicional. Queijo serrano. Então, nós temos o mais comum ou o de mais simples maturação, que é o mais habitual encontrado no dia a dia na casa das famílias serranas, que é esse queijo que ele tem uma maturação de aproximadamente 30 dias. Temos depois o queijo nevoeiro. Pode observar que ele tem aqui um esbranquiçado com um pouco mais de destaque. Ele tem uma maturação um pouquinho mais longa, aproximadamente 40 dias. O sabor deles é diferente. Alguns têm umas características de sabor mais acentuadas que outros. E esse aqui, o costiano, é o queijo de longa maturação. Ele leva cerca de 120 dias para maturar. Então, eles têm sabores e texturas diferenciadas e também o tempo de maturação. E o sabor deles vai variar conforme a microbiota que faz parte da sua composição.
1: Chegou a vez de conhecer a primeira das pousadas de Cambará do Sul. O empreendimento Corucacas nasceu há mais de 30 anos e hoje é inspiração para os novos investimentos em turismo rural na cidade.
2: É um trabalho gratificante, porque tu faz aquilo que tu gosta. Então, como a gente tem a fazenda já há anos, a gente resolveu reunir o útil ao agradável. Foi criar uma pousada dentro da fazenda, para não perder suas características, tudo aqui, e trazer o turista para conhecer a vida do campo. A gente tem passeios a cavalo, tem pesca esportiva, tem trilha na mata, tem cachoeiras também. Então, é um entretenimento muito bom e acompanhando a natureza. E o início da pousada Corucacas já faz 32 anos. Começamos na sede da fazenda e hoje a gente já tem outras melhorias aqui devido ao desenvolvimento. E tivemos um grande apoio na época da Emater, que graças a Deus a Emater em Cambará do Sul sempre foi muito atuante e sempre deu muito apoio ao homem do campo.
3: Neymar, conta para nós como é que funciona o trabalho da Emater aqui junto às famílias, às propriedades, às agroindústrias aqui em Cambará.
4: Bom, então a gente tem aí uma meta contratada com o Poder Público Municipal, né, de atendimento de 250 famílias anual. Né, somos uma equipe de 2 técnicos agrícolas e temos aí em média, aí, gera essas 250 famílias, a gente consegue gerar um volume de atendimentos aí dentro das metodologias da extensão rural de 3.300, 3.200 atendimentos anual, onde a gente presta atendimento a agroindústrias formalizadas de queijo, mel e geleias e farináceos, onde com o volume de turistas que passam na cidade, a gente tenta articular, né, junto com outros parceiros, a venda desses produtos associado ao turismo, né, ao turista.
1: E para fechar com chave de ouro o nosso roteiro de turismo rural por Cambará do Sul, visitamos a agroindústria Vó Dorva, onde são produzidas geleias e elas são o maior sucesso entre os turistas que passam por ali a caminho do Cânion Fortaleza.
5: Vem turistas de muito longe, muitos vêm aqui de Porto Alegre, de São Paulo, aqui nos municípios vizinhos, inclusive nos municípios vizinhos, nós vendemos, entregamos geleia para eles. E aqui no outro município, que é também outro estado, Praia Grande também, eu vendo geleia ali, vendo até para um mercado grande que tem ali. E tem uma boa aceitação, porque eles vêm buscar de volta, né?
1: Além do trabalho dos colegas dos escritórios municipais da Emater, os produtores e empreendedores destacam o programa Rio Grande Rural como inspiração para eles.
6: O programa Rio Grande Rural é um meio de inspiração para produtores, né? É um incentivo às mais diversas atividades que o produtor desenvolve em suas propriedades, né? E continua com esse mesmo propósito, né?
1: Finalizamos essa maravilhosa viagem por Cambará do Sul, agradecendo pela audiência e pela recepção das pessoas incríveis em cada lugar. E seguiremos divulgando os bons exemplos e as maravilhas do nosso Rio Grande para continuar inspirando nossos telespectadores.

0: Seguindo com o programa, a safra de noz pecan de 2026 no Rio Grande do Sul começou com um cenário favorável, com boas expectativas de produção e avanço da cultura no estado.
1: A pecanicultura vem ganhando força no Rio Grande do Sul e se consolidando como uma importante alternativa de diversificação no campo. Segundo o Censo da Fruticultura 2025 da Emater Ascar, em parceria com a Secretaria da Agricultura, o estado tem mais de 6 mil hectares destinados ao cultivo de noz pecan. A produtividade média é de 0,62 toneladas por hectare, distribuídas em mais de 1.500 propriedades. O Rio Grande do Sul é o maior produtor de noz pecan no Brasil. Mais de 80% da produção nacional está aqui no estado. E os produtores se preparam para um período de colheita, com expectativa para uma boa safra.
2: A expectativa desse ano de 2026 é de uma safra cheia, né, de uma safra muito boa na noz pecan. Isso se deve, né, a um conjunto de fatores, né, que contribuíram para chegar a esse momento, assim, de ter essa expectativa de uma safra boa, que vai começar agora final de abril, início de maio, né? E vai se estender por todo o mês de maio, até junho. O que a gente observou é que a gente teve um inverno em 2025, que teve um acúmulo de horas de frio bastante favorável para a fruticultura e também para a nogueira pecan. Com isso, a gente teve uma floração durante a primavera, nos meses de setembro, outubro, que foi bastante homogênea, né? E com isso se desenvolveu, houve uma boa polinização, também relacionado com que não teve eventos climáticos de muitas precipitações, né? Que causassem, dificultassem, na verdade, o processo de polinização da noz pecan. Com isso, então, teve uma boa carga de fruta, que se manteve durante todo o verão, não havendo grande problema de estresse hídrico, né? E também, principalmente, né, para aqueles produtores que têm sistemas de irrigação, também conseguiram fazer um bom manejo e garantir, então, a manutenção dessa carga de nozes no pé, né? Com isso, então, a gente tem um conjunto de fatores que a gente espera que venha a ter uma boa produção agora no ano de 2026.
1: O produtor Arlindo Maróstica cultiva noz pecan na localidade de Travessão Bonito, em Nova Pádua. São 5 hectares em produção, que refletem o investimento e o cuidado com a cultura ao longo dos anos.
3: Bom, o plantio iniciou há 16 anos, né? Uhum. Esses pés aí já têm 16 anos, já começou, quer dizer, a colheita da noz tem que ser paciente, né? Ela começa no 7º, 8º ano, que a gente começa a colher profissionalmente, digamos assim, economicamente. Mas tivemos já boas safras, boas colheitas, tivemos a frustração também de granizo e aquela enchente há 2 anos atrás, mas no mais é só felicidade, realmente só alegria, como diz um amigo vizinho nosso aqui, é só alegria. Hoje nós temos 5 hectares realmente já em produção e a média tem sido 2 toneladas, mas já tivemos anos aqui de quase 3 toneladas.
1: Ao lado da esposa, ele acompanha de perto cada etapa da produção.
3: Eu nasci agricultor, né, como se diria, vivi aqui nessa propriedade mesmo até os 18 anos, depois saí para estudar e aí veio o Banco do Brasil. Encontrei essa distinta dama, estamos casados há 43 anos, e com o banco a gente foi galgando o Brasil. Trabalhamos em Alagoas, quer dizer, Espírito Santo, Alagoas, e depois, então, Recife, em Pernambuco. Recife, eu nunca imaginei trabalhar numa cidade grande, mas o que nos levou foi a necessidade de cuidar do nosso filho primogênito, que precisava de assistência médica especializada. E lá criamos raízes e ficamos 40 anos.
4: A gente começou essa história aqui, né, que já era uma história da família dele, né, e começamos a vir para cá para comprar as mudas das nozes, e aí eu fui me encantando com o projeto e tal, e decidi vir junto com ele. E na pandemia resolvemos construir uma casa mais confortável para ver se conseguia que os filhos viessem mais vezes para cá, uhum, e receber os amigos, que é coisa que a gente gosta muito.
1: A irrigação é uma das estratégias adotadas para manter a regularidade da produção, especialmente em períodos de estiagem.
3: Nos últimos, eu achava, como agricultor que sou, que a Nogueira nunca ia precisar de irrigação, porque era um pé grande que busca água lá não sei onde, como se vê um pé isolado por aí. Mas eis que aqui nos últimos 4 anos, eu senti na pele que a falta d'água é crucial, notadamente no período de janeiro, fevereiro, quando ela enche. Se não tiver água, ela fica miudinha, fica, não enche, ou até dispensa a fruta, porque a planta tem que sobreviver, sem água ela não... Então ela dispensa a fruta para poder se salvar. Então conseguimos no último ano implantar a irrigação, inclusive com o apoio do nosso estado, Emater, inclusive tínhamos que fazer o projeto na Emater, o William que estava aqui no APA nos acompanhou 100%, fizemos todas as exigências e já recebi o subsídio de 20%. E agora estamos mais felizes, porque esse ano, se não tivesse reação, não ia ter safra. Simplesmente faltou chuva no período crucial, que é entre janeiro e fevereiro.
1: A abertura oficial da colheita da Noz Pecan será realizada no dia 8 de maio, na propriedade do senhor Arlindo Maróstica, em Nova Pádua.
2: A Secretaria da Agricultura, a Prefeitura Municipal de Nova Pádua, o Instituto Brasileiro da Pecanicultura, a Emater, né, convidam a toda a comunidade, a todos os produtores, né, os pecanicultores do Rio Grande do Sul e do Brasil, a participarem aqui em Nova Pádua, na propriedade do senhor Arlindo Maróstica, a 8ª abertura oficial da colheita da Noz Pecan, que vai então acontecer aqui no município de Nova Pádua, e a gente pretende então em 8 de maio receber todos os produtores, toda a comunidade para poder festejar então esse ano de colheita importante, né, uma boa colheita da Noz Pecan aqui no Rio Grande do Sul.
5: O município de Nova Pádua, ele é essencialmente agrícola, né? O nosso carro-chefe continua sendo a uva, nosso principal produto, mas ao longo dos últimos 20 anos ela vem se diversificando na questão de produtos. Então, hortifruti e granjeiros aqui é o que mais se vê e o que mais a gente produz. E nesse campo todo de agricultura, então, que surgiu essa possibilidade, essa questão das nozes, uma novidade para Nova Pádua. E se a gente voltar muito no tempo, as nozes aqui que a gente tinha era uma questão mais, nada a fim de comércio, mas nada comercial. Mas os proprietários tinham ali 2, 3 plantas de nozes para o dia a dia, para o ano. Nada no pensamento de poder comercializar. E nessa propriedade aqui, que lá iniciou há uns 15, 16 anos atrás, é que realmente você teve uma ideia assim, de que as nozes poderiam ser um atrativo importante comercial para o nosso município, dentro dessa característica que ele tem de ser totalmente agrícola, né? Então acho que isso tem somado e ele serve como experiência, mas principalmente como motivo também para outros produtores entrarem neste ramo de negócio, de usarem as nozes também para um fim muito interessante, que é o comercial, que é bom também para os nossos municípios e para o município de Nova Pádua também, né?
6: Com certeza, e o município também se prepara para a abertura da colheita, né? Que vai ser realizada aqui nessa propriedade no mês de maio.
5: Exato, então já está agendado para o dia 8 de maio, então será feita a abertura aqui no município, e é uma honra para Nova Pádua receber a abertura oficial nacional da colheita das nozes. Um evento novo, mas que a gente está bastante otimista no tudo que ele vai proporcionar, né? Porque, que nem citei anteriormente, é uma novidade, porém um negócio interessante, que ele pode ser expandido nos 4 cantos do município de Nova Pádua. Então nós estamos dando todo o suporte para essa abertura no dia 8, a gente vai fazer toda uma programação voltada a isso, aqui na propriedade, mas também na comunidade aqui do Travessão Bonito, envolvendo então as comunidades e a região como um todo. Vai ser um grande evento, com certeza.
0: E com isso vamos para um rápido intervalo, mas não sai daí, a gente volta já.
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0: Voltamos com a Força do Campo desta sexta-feira, programa feito especialmente para você, produtor rural, você quem faz a engrenagem girar. E seguindo com a programação, vamos falar agora sobre a produção comercial de chuchu, no município de Alto Feliz, no Rio Grande do Sul.
19: Dizem que o chuchu é uma hortaliça de fácil produção, manejo simples e alta produtividade.
20: Chuchu é um fruto que produz fácil, mas não, a gente acabou tornando isso, usei algo para tu poder produzir, só que não é tão simples tu poder produzir o chuchu com uma qualidade direta, sabe? Né?
19: Há mais de 25 anos, a produção de chuchu faz parte da história da família Finimundi, em Alto Feliz.
21: A gente tinha uva, e já os vô do meu marido, eles tinham os pés de chuchu, né, no meio, no canto da pareira, e aí nós começamos a botar mais uns pés, o outro, e daí teve um amigo nosso que a gente fornecia, que ele ia passear, e ele disse, faz uma pareira que eu te garanto a venda. Foi que aí a gente fez, que foi esse pedaço que a gente está embaixo agora. Como a gente começou a ter venda, começou a ter indo, a gente foi aumentando, mas a gente começou com os pezinhos embaixo das pareiras, no meio da uva.
20: Normalmente mais nas beiras, acho que foi o primeiro. E aí depois a gente foi estendendo para onde, como para lá tinha uva, foi estendido para onde tinha uva também. Porque na época a uva realmente estava bem ruim, sabe, de trabalhar. Aí a gente foi fazendo toda essa mudança, porque o chuchu tava um retorno muito melhor. Mais uns 15 anos já apresenta que o chuchu é o nosso principal produto aqui.
19: Na propriedade localizada na comunidade de Santo Antônio, o trabalho é dividido entre a família em uma área de 6,5 hectares.
21: Nós somos em 5 pessoas a família. Tem 2 que trabalham com nós e tem 1 que trabalha fora, né? Mas o mais velho e a mais nova, eles trabalham com nós agricultura.
6: E como é que é para vocês terem esse trabalho em família?
21: Ah, isso é maravilhoso, né? Quem não gostaria, quem não gosta de ter uma família trabalhando tudo junto, né? É tudo nosso, a gente trabalha, eles se empenham muito porque é deles, tipo, é tudo deles, sabe? Assim, é um incentivo. Coisas, sabe, assim, que na nossa época não existia isso, né?
6: Aqui nessa propriedade, a produção chega a 2.000 caixas por hectare por safra. Em duas safras, são cerca de 30.000 caixas ao ano.
20: Duas safras por ano. Uma de março em diante e a outra de final de outubro até final de dezembro, de janeiro, dependendo se é muito quente, se não, se tudo chuchu vai muito pelo clima.
6: E agora vocês estão em época de colheita,
20: isso,
6: né?
20: Isso, iniciando a safra.
6: E como é que tá a expectativa para essa safra, para essa colheita?
20: Olha, ela tava, de início tava vindo muito bem, porque produziu, como dá para ver, que tem bastante, segurou uma boa remessa, sabe, bem cedo comparado ao ano passado tava mais atrasada.
1: Em Alto Feliz, o chuchu é uma das culturas referência no município. Ao todo, 16 famílias se dedicam ao cultivo em uma área de 34 hectares.
4: Nós aqui do Alto Feliz tem uma história já há mais de 25 anos de cultura, né, de cultivo. Então, apesar dos desafios do clima, que nós temos um clima bem diferente do centro do país, que é onde que eles mais produzem, aqui os produtores, eles foram se adaptando, né? Eles usaram a estrutura muitas vezes da uva, que em certas épocas estavam numa época ruim, né, de retorno econômico, então eles aproveitavam a estrutura da pareira e fizeram a pareira do chuchu. Já que o chuchu é da família das trepadeiras, né, que nem da melancia, da abóbora, né, e eles foram se adaptando ao clima nosso, né, do inverno e do verão. Então, hoje, se nós não somos o mais maior produtor do estado, mas nós somos um dos maiores produtores do estado do Rio Grande do Sul. Hoje aqui são mais de 16 famílias que trabalham com o chuchu. Nós temos uma produtividade mais de 3 mil toneladas aqui anual. Então, é uma das mais de 25 atividades econômicas desenvolvidas no município. É ótimo isso porque diversifica, né, o retorno econômico das propriedades. Não ficam tudo numa concentração, numa atividade só, que tem um risco muito grande, né? Então, isso é uma característica das propriedades aqui do município do Alto Feliz. E a gente vem acompanhando aqui os produtores, né, desde que eu cheguei aqui, há mais de 23 anos, a gente auxilia, né, principalmente no auxílio do crédito rural, que as famílias estão num crescente de aparelhamento, né, acesso ao crédito, para eles ter menos penosidade na atividade. No começo era uma atividade praticamente do abraçal, né? Eles tinham que carregar as caixas, muro acima, e era penoso, né? Judiado. Hoje, com os recursos e eles se adaptando, eles vendo como a produção, ela vai se adaptando mesmo na atividade, eles vão criando facilidades, mecanizando com trator, fazendo estradas, a câmera fria para ter um fornecimento no período maior, né, constante. Isso é muito importante.
1: Após a colheita, parte da produção é armazenada em câmaras frias, que permitem o armazenamento por um período mais extenso, mantendo a qualidade do produto por mais tempo.
20: Começou com a câmera fria, que a gente começou a trabalhar, construiu a primeira em torno de 2010, 2011, que a gente começou a planejar e ir atrás para construir. A gente até aumentou um pouquinho aquela, depois em 2019 para 20 a gente montou a segunda e agora nós estamos na terceira, lá já quase pronta. A maior parte a gente tem clientes que vão para a Ceasa de Caxias, que também tem alguns que vão para de Porto Alegre, para supermercados, tem de Veranópolis também que vem carregar aqui. Então temos para várias cidades.
1: Mesmo formado em licenciatura em física, Regis optou por seguir na propriedade da família. Uma decisão que reforça a sucessão familiar e garante a continuidade da produção. produção no campo.
20: Ah, foi muito inicialmente foi os incentivos, sabe? Meu pai sempre mostrou, sabe, que tinha retorno, tá trabalhando aqui, trabalhando certinho, fazendo o investimento certo, dá um bom retorno e tu tem um futuro promissor pela frente. Então, desde o início ele sempre tentou mostrar isso muito pra mim, tanto pra minha irmã, pro meu irmão também, e eu, vamos dizer, logo percebi, eu disse, não, tá, ok, vou continuar, mesmo quando eu tava me interessei, quero estudar fora, quero ir estudar, mas eu continuei trabalhando aqui, eu não parei, mas eu continuei por causa que tinha um bom incentivo, e foi uma ótima escolha.
21: Era o nosso sonho ter os nossos filhos trabalhando com nós, graças a Deus, temos dois.
0: E com isso a gente finaliza a edição de hoje do programa Força no Campo. Fique agora com Saulo Machado e o programa Dia a Dia.
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31: 6:50. Muito bom dia. Sexta-feira, 21 de agosto de 2026. Sextou. E tempo bom aqui na região sul. Aliás, o final de semana também será de tempo bom. Começamos o dia com temperatura em 16 graus, mas vamos passar dos 22 graus nesta sexta-feira. Hoje aqui no programa eu recebo o prefeito Balneário Arroio de Silva, Jorge Freitas, e o presidente da Câmara de Vereadores do Arroio de Silva, Pedro Eugênio Coelho, que vem falar sobre a questão de ligações de água e energia no Arroio e desmente o tal de termo de ajuste de condutas apresentado pelo vereador licenciado Clailton Oliveira em suas redes sociais. O prefeito vai explicar aqui essa situação e também sobre o edital de licitação da água e do esgoto. Também traremos aqui a cobertura do lançamento das candidaturas de Clécio Salvara, deputado estadual, e Júlio Garcia, deputado federal, que aconteceu ontem em Criciúma. Eu vou receber também o maestro Zedequia Senado, a Zélia Brunara, o Eugênio Cardoni, a Maria Belletini e Jair Anastácio, falando sobre o 25º Encontro de Corais, que acontece amanhã em Araranguá. Durante o programa, Diego Macan vai nos trazer informações sobre o simulado de salvamento que acontece na manhã de hoje com a participação da Defesa Civil Municipal e do Exército no bairro Barranca. Você também vai acompanhar aqui a previsão do tempo com Peter Scheuer, os nossos comentaristas Alexandre Garcia, o Piara Bosque, o Jairo Silva com os destaques da polícia e do esporte e o Lucas Casagrande com as informações do Notícia da Hora. 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Eu volto em 8 minutos com a mensagem do dia, a previsão do tempo.
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6: A água não teria o lindo som das corredeiras se não fossem as pedras no caminho. 7:03, 7:03, manhã de sexta-feira, sextou, dia de dali para não tomar. E olha, tempo bom aqui na região sul, o sol já apareceu, mas tem um ventinho aí que tá jogando aí a sensação térmica para baixo, né? Então um casaquinho vai bem ao amanhecer desta sexta-feira. Vamos saber como é que vai ser o nosso dia e o nosso final de semana em relação ao tempo, também ao vento. O Peter Schor está conosco agora para trazer essas informações ao nosso público ouvinte. Bom dia, Peter.
7: Ô, Saulo, muito bom dia para você, bom dia para todos. Nós estamos com a influência de uma massa de ar frio e seco que deve proporcionar uma sequência de dias mais ensolarados e com temperaturas mais baixas, compatíveis com os padrões aí para a época do ano. Ainda assim, seria uma massa, nessa época do ano, as massas de ar frio elas são bem mais fortes, mas de qualquer maneira já traz aquele climinha mais de inverno. A temperatura ela se mantém mais amena. Hoje, por exemplo, a temperatura máxima ela não vai passar muito aí dos seus 20, 22 graus. É um dia agradável e com queda brusca da temperatura, principalmente durante o período da noite. O vento do quadrante sudoeste a sul atua com algumas rajadas, variam entre seus 30 e 50 km por hora. Ao longo dessa sequência de sábado, domingo, segunda, mais tardar terça-feira, tempo bom, o sol ele predomina, faz frio, as temperaturas elas permanecem próximas aí dos 6 a 8 graus ao amanhecer, máximas em torno ou acima dos 16, 17 graus durante as tardes, e ambos os dias são bem aproveitáveis e bem propícios aí para qualquer tipo de atividade, tanto no campo quanto no ar livre. Já tem algumas simulações computacionais que já vêm projetando a ocorrência de chuvas mais volumosas até o final da próxima semana e início ali de setembro. Então agora dá uma pausa, fica alguns dias com tempo bom, tempo firme, né, propício aí para quem vai repor um serviço ao ar livre que demande aí tempo seco, vai pulverizar, plantar, semear, colher, super aproveitável, vai repor aí algum buraco aí no telhado, vai fazer uma pintura externa, enfim, é um momento bem bom para isso, e depois daí volta a ter ocorrência de chuvas, daí as chuvas elas começam a ficar mais frequentes. Saulo.
6: Ah, aliás, a chuva volta o quê? Na quinta-feira da semana que vem?
7: Isso, quinta, sexta e fim de semana, exatamente. Uhum.
6: Certo. E hoje vai ter um simulado daqui a pouco, começa aqui no bairro Barranca, que é um bairro realmente de risco, na beira do Rio Araranguá, e o Exército fará essa participação. Realmente nós precisamos estar preparados, né, Peter?
7: Sim, sim, com certeza, né? É importante ter esses simulados, né? Justamente porque logo, logo a gente começa a ter mais chuva, né? Mais frequente. E bom se mais cidades fizessem esse simulado, né? Justamente porque a gente vai encarar aí, já estamos encarando, né? Um super El Niño. Lógico que esse super El Niño agora ele vai começar a ficar mais forte, mais ativo. Então é muito importante, porque como já teve problemas em algumas regiões aqui do sul do Brasil, aqui para mim, por exemplo, eu tive mais chuva de pedra, tive já uma chuva volumosa, mas logo, logo a gente vai ter transtornos também, e também vai ter transtorno para vocês, então é importantíssimo.
6: Com certeza. Obrigado pelas suas informações, tenha um bom dia de trabalho, um abraço.
7: Valeu, Saulo. Abraço para você. Ótima sexta-feira. Até logo mais.
6: Muito bem. 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
6: 7:08, vamos agora ao comentário do Alexandre Garcia, em nome do Sicoob Credsulca, Alcidino Joalheria Ótica, Gênios Veículos, Hackley Limpeza Urbana e Mecânica Lauri. Bom dia, Alexandre Garcia.
10: Bom dia. Eu vejo aí, os candidatos olham o que mais o povo está sentindo, né? Então, fala, segurança pública, segurança pública, segurança pública. Cuidado, porque o que está pegando mesmo, tá rumando ao caos, eu sei que segurança pública é muito importante, porque diz respeito à vida e ao patrimônio das pessoas, né? Mas tem algo que vai pegar o patrimônio de todo mundo, de todo mundo. É aquilo que está causando endividamento das famílias, o Brasil pagando só de juro o equivalente a 2 Petrobras por ano, o endividamento do Estado, o excesso de gastos do Estado, o juro alto, as empresas fechando ou indo embora para o Paraguai. Né? Não se acha, as pessoas estão procurando mão de obra, mas as pessoas preferem ficar na esmola, que não é do governo, a esmola é com os impostos de quem paga imposto, mas não tem o retorno porque não sobra para o ensino, para a saúde, para a segurança pública. Bom, vamos então à segurança pública. Será que os candidatos estão realmente preparados para a modernidade do crime? É, crimes digitais. Estão ocupando hoje 80% das queixas. É lavagem de dinheiro usando criptomoedas, né? É transferência de recursos entrando em bancos, em órgãos financeiros. É o roubo de documentos supostamente originais que convencem as pessoas a cair em vigarices, em conta do vigário. É essa história aí que me botaram fazendo propaganda de remédio por ereção, um negócio de doido, né, que agora descobriram tudo, né? E o crime se preparando. O crime parece que acompanha as guerras modernas e está copiando Ucrânia com drones no Rio de Janeiro, lá no Complexo da Penha, Comando Vermelho, treinando pilotos de drones, né? O drone é não pilotado, mas o sujeito controla a distância. Um drone, por exemplo, que lançou uma granada contra o adversário, decolou de 2 quilômetros de distância. E foi lá e lançou a granada que acabou atingindo um trailer e não atingiu ninguém. Enfim, granadas artesanais, feitas em casa, digamos assim, né? E outras armas que são criadas por lá, com drones. Então, esse é um novo desafio para a polícia de ataque aéreo, mas tem o ataque que ninguém vê, que é o ataque digital. A propósito, né? É o que muita gente teme na eleição, né? Mas a pessoa que é atingida porque desviaram o dinheiro da conta dele, né? O dinheiro roubado que passa por lavagem de dinheiro, né? O contrabando, o pagamento de automóvel contrabandeado, entrada ilegal, né? O que tem dito os candidatos? Porque se não houver esse tipo de crime, é universal. A pessoa pode estar no Tibete e lá controlar invasões digitais aqui no Brasil. Será que já se deram conta que é preciso uma absoluta integração de polícias digitais no território brasileiro, no mínimo, e mais acordos com polícias da vizinhança, né? Paraguai, Bolívia, Peru, Colômbia, Uruguai, Argentina também, Venezuela também, Guianas também, Guiana Francesa, aquela área lá de ouro, diamante, mais coisas ainda, mais commodities do crime, né? Então, é bom a gente pensar sobre isso. E falando em outro crime, olha só que absurdo. Dentro do condado de Los Angeles é a maior cidade da Califórnia, embora não seja a capital é Sacramento, né? Mas Los Angeles é muito grande. É uma cidade mais ou menos plana, o downtown, o centro, é que tem prédios imensos, mas tem lá Arcadia, ou Arcádia. Tem um belo de um hipódromo, tem um mall muito famoso, o pavão é o símbolo da cidade, tem lá uma espécie de arboreto. A prefeita de Arcádia confessou que era espiã, estava a serviço da China. E ela tem um nome chinês, né? Ela é parece que é Wang. É incrível. Eileen Wang. Ela foi tirada, confessou que era agente de Beijing para fazer propaganda da China dentro dos Estados Unidos. Pode pegar 10 anos de prisão. E assumiu o prefeito substituto, né? O mayor. Olha só o sobrenome do mayor também. É um advogado que representava um dos distritos, Paul Cheng, né? Mas esse eu não creio que tenha algum vínculo. Ele conta que a família, ele, de certo, pequenininho, chegou nos Estados Unidos em 1970. Né? Vejam só, dentro dos Estados Unidos. Aí o pessoal pergunta, né? Quem mais? Quantos outros prefeitos, mayors, estão a serviço da China dentro dos Estados Unidos? De Brasília, Alexandre Garcia.
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4: 7:16. Agora vamos à participação do jornalista Piara Bosque, trazendo o quadro estadual aqui no programa. Bom dia, Piara.
5: Bom dia, Saulo. Bom dia a todos os ouvintes da Rádio Araranguá. Prazer falar com vocês mais uma vez. Semana que vem tem um player novo na área, uma pesquisa nova. Pesquisa Quest. Está registrada pesquisa Quest para governo, Senado, aqui em Santa Catarina, e também a intenção de voto dos catarinenses para a presidência da República. Mas por que que isso chama atenção? Porque é a primeira vez que a Quest faz uma pesquisa registrada sobre cenário eleitoral de Santa Catarina. Então, é a chance de ver como que um instituto que tem um peso importante nacionalmente se tornou a principal referência hoje entre os políticos e entre os meios de comunicação, como pelo método de pesquisas, e tem conseguido muito destaque e muita credibilidade, e está aqui contratada pela primeira vez para fazer uma pesquisa em Santa Catarina. O que que a gente pode esperar disso? Primeiro, é uma pesquisa presencial, uma pesquisa com um nível de qualidade bastante alto, e vamos ver. Mas muitas vezes essas pesquisas que vêm de fora, elas demoram um pouco a entender as lógicas de Santa Catarina. A gente, por exemplo, tem institutos nacionais com bastante credibilidade, como o Datafolha, que não pesquisa aqui, pela questão do preço, mas também quando pesquisou aqui teve dificuldades. O Ibope, que fazia historicamente pesquisas aqui em Santa Catarina, também um instituto que era reconhecido nacionalmente, hoje não atua mais nesse setor eleitoral, mas foi substituído depois que quem tocava abriu o IPEC, que atuou aqui nas pesquisas em 2022, também mostrou dificuldades de entendimento no cenário aqui em Santa Catarina. Então, às vezes, fica aquela coisa: é um instituto reconhecido, tem credibilidade, mas Santa Catarina é muito particular. O peso regional, a questão de não ter uma capital tão muito mais populosa que outras regiões. Aqui em Santa Catarina, a capital é a segunda cidade mais populosa, embora a Grande Florianópolis tenha um peso bastante importante. A gente tem Joinville, a gente tem o sul do estado com um voto muito definido, o oeste com outras características. Então, muitas vezes, então isso dá uma bastante curiosidade. A Quest é um instituto que vem muito bem, mas que vai pela primeira vez ser colocado à prova aqui no cenário de Santa Catarina. Isso também mexe com a classe política. Por quê? Porque a gente tem visto diversas pesquisas feitas aqui em Santa Catarina por vários métodos, institutos regionais, institutos de outros estados que vêm aqui fazer e que têm tido os seus resultados, melhor ou pior, dependendo da eleição, mas com métodos diferentes. Por exemplo, tem pesquisas que fazem por telefone, automatizado, e aí a pessoa responde apertando os números no teclado qual é o candidato ao governador que ele quer, quem é o candidato a senador que ele quer. Tem pesquisas que também são por telefone, mas com um entrevistador, e aí a gente percebe que as reações já são diferentes. Na pesquisa automatizada, tem dado mais vantagem para candidatos do PL, para bolsonarismo. Então, por exemplo, o governador Jorginho lidera em todas as pesquisas, mas nas pesquisas automatizadas a liderança é maior e a dupla Carlos Bolsonaro e Carol Detone tem uma vantagem maior na intenção de votos para o Senado. Quando é a pesquisa com um entrevistador, seja na presencial que foi realizada aqui, de outros institutos e também por telefone, aí com o mediador, o comportamento do pesquisado é outro, é diferente, e o espírito de Amin consegue embolar com Carlos e com Carol Detone. Então, por esses motivos, há muita expectativa no meio, em todos os meios, inclusive dentro dos próprios partidos, porque é uma pesquisa mais blindada também, uma pesquisa que vem de fora, e está todo mundo curioso para saber se ela vai ressaltar os cenários que a gente tem hoje. Todas as pesquisas para governador colocaram o governador Jorginho Melo com mais de 50% das intenções de voto, com uma ampla vantagem sobre a soma de João Rodrigues, que vem em segundo lugar na faixa dos 20% na maior parte das pesquisas, e Gelson Merizio ainda não sendo identificado totalmente pelo eleitor de esquerda, num outro patamar abaixo dos 10%. Então, esse cenário é o cenário que a gente tem praticamente desde o ano passado. Será que a Quest vai falar alguma coisa diferente? Vai mostrar alguma coisa diferente? E, principalmente, a primeira pesquisa feita depois do registro das candidaturas ainda está em coleta, então talvez alguém aí seja entrevistado pela Quest nesses dias. É um player novo. E sempre que um player novo entra no cenário, a gente presta atenção. E eu continuo acompanhando para vocês.
4: Muito bem. É a participação do comentarista Piara Bosque aqui no nosso Dia a Dia. 7 horas 21 minutos, agora é a vez do Jairo Silva nos atualizar os principais destaques da área policial e também do esporte. Bom dia.
0: Bom dia, Saulo. Olha, destaque para algumas ocorrências. Um motociclista foi preso por adulteração de veículo e direção perigosa após fuga no arroio de Chivu, perseguição da Polícia Militar, e depois a polícia conseguiu prendê-lo. Ele tentou fugir, inclusive, para a região da Vila Isabel, abandonou a motocicleta, tentou fugir a pé, mas foi abordado e preso. A polícia verificou que a motocicleta estava com documentação atrasada, enfim, e adulteração nesse caso de identificação de veículo. A motocicleta circulava com motor, uma Honda 125, e circulava com o motor de uma outra motocicleta. Então o veículo foi apreendido,
4: ele todo
0: foi
4: preso, enrolado,
0: totalmente enrolado, e ambos foram conduzidos então a

0: fogo, inclusive, é muito rápido, é muito complicado até o Corpo Bombeiro chegar, você sabe como é que é esse tipo de ocorrência, né?
1: Com certeza. É. No futebol?
0: No futebol a gente destaca aí primeiro a Série B do Campeonato Brasileiro. O Criciúma entra em campo neste final de semana, o Avaí também, né? Pela 24ª rodada, o Criciúma defende a liderança com 44 pontos, atua neste domingo em casa diante da equipe do Fortaleza. O jogo será às 18h30 e um pouco mais cedo também no domingo, o Avaí joga fora contra a Ponte Preta, que é a lanterna aí do Campeonato Brasileiro, lá no Moisés Lucarelli, em Campinas. O jogo será às 16h. Vale lembrar que o Avaí é o 16º colocado, vem de 2 vitórias, já escapou da zona da degola, né? Hoje é o 16º, com 26 pontos na Série B do Campeonato Brasileiro. Falando também da Série C do Brasileiro, que tem 3 catarinenses, né? Rodada no fim de semana, 18ª rodada, o Brusque que lidera e pega a equipe do Amazonas, recebe, portanto, o Amazonas neste domingo 16h, no mesmo horário tem Inter de Limeira e Figueirense. Figueirense joga fora no interior de São Paulo contra Inter de Limeira, e o Barra também atua fora em Maringá, no estado do Paraná. Os 3 jogos dos 3 catarinenses serão às 16h, 16h, 16h. Lembrando que o Brusque lidera, então, a Série B com 30 pontos. O Figueirense é o melhor colocado, o segundo melhor colocado dos catarinenses, é o 14º com 24 pontos. E o Barra é o 17º com 18 pontos. Vamos falar também da Copa Sul-Americana. Ontem tivemos aí o fechamento dos jogos da volta aí das oitavas de final da Copa Sul-Americana, com times brasileiros em campo. O Santos empatou com o Macará fora de casa 0x0 e classificou no primeiro jogo. O Santos havia vencido por 2x1. Também ontem o Vasco goleou o Olímpia no Paraguai por 4x1. Excelente resultado do Vasco fora de casa, classificado o Vasco também para as quartas de final. E o Botafogo, que já estava praticamente eliminado, né, tinha sido goleado pelo Cienciano fora no Peru, ontem venceu por 1x0, mas pouco resolveu, está fora, portanto, da próxima fase. Vale lembrar que tem times brasileiros já com adversários definidos. O São Paulo vai enfrentar o Boca Juniors em 2 jogos e tem confronto brasileiro envolvendo Santos e Atlético Mineiro nas quartas de final da Sul-Americana. Vamos falar da Libertadores da América também, né? Ontem a bola rolou no fechamento, então, dos jogos da volta das oitavas de final. LDU e Mirassol empataram em 0x0 e o Mirassol foi eliminado nos pênaltis por 5x4, até porque no primeiro jogo houve empate em 1x1. Mas o Corinthians classificou, venceu o Rosário da Argentina por 1x0, no primeiro jogo 0x0, o jogo foi ontem em Itaquera, 1x0, e a equipe do Corinthians está classificada, então, para as quartas de final da Libertadores. O Corinthians, nas quartas, pega o Estudiantes da Argentina, que tem 4 Libertadores. O Fluminense, que havia classificado um dia antes, vai enfrentar o Platense em 2 jogos, é outro time argentino, enquanto que o Palmeiras, que também tinha classificado na quarta-feira, pega a LDU de Quito em 2 jogos. São os adversários aí de mais equipes brasileiras nesta etapa decisiva, que são as quartas de final da Libertadores da América. É bom lembrar que cada time que classifica para as quartas de final leva um prêmio aí em torno de 900 milhões de reais, algo em torno de 1 milhão e 700 mil dólares, então aproximada de 9 milhões de reais. Né? Você vê que é importante ir classificando.
1: Ah, mas time rico, né? O Flamengo e o Palmeiras não faz diferença, né?
0: Mas para alguns.
1: Faz, né?
0: Eu acho que. Ajuda bastante, né?
1: Não, ajuda.
0: Ajuda.
1: Paga metade do salário de um.
0: Ah, sim.
1: Um jogador, hein?
0: Dependendo do atleta, né? Dependendo do jogador.
1: Aliás, o Memphis Depay acabou ficando. Corinthians.
0: Foi uma novela, mas renovou, né?
1: Renovou,
0: acabou ficando.
1: A torcida não gostou da atitude da diretoria, que já tinha. E daqui a pouco, não, vai ficar muito caro e tal. Não sei se vão conseguir pagar, né? Não conseguiram pagar, terminar de pagar outro contrato.
0: Pois é, agora tu imagina esse segundo que tá.
1: Ah, tu viu, o outro ele ficava no hotel de luxo.
0: Nossa, mas absurdo,
1: pelo Corinthians.
0: Né? Uma mordomia absurda.
1: Uma diariazinha, coisa pouca, né?
0: Uma diária absurda, né?
1: Tu tá maluco, rapaz.
0: Não, cara.
1: Te falar, o jogador de falou para valer, não pode valer tudo isso.
0: Não, de jeito nenhum, de forma alguma. Mas absurdo. Nós estamos vendo aí coisas absurdas.
1: Absurdas, né? fora do normal.
0: Completamente fora da curva, não tem como, né?
1: O cara ganha 2 milhões e meio para jogar futebol, cara. Me desculpa.
0: Não tem condições, né? Algo em torno de aproximadamente.
1: Como é que nós chegamos
0: mais
1: nisso?
0: 30 milhões por ano, né?
1: Quanto é que não ganharia hoje um Zico, então?
0: Imagina, né? Um Pelé, então.
1: Romário. Garrincha. Quanto não ganha hoje?
0: Ronaldo Nazário.
1: Tem um monte de perna de pau aí, ganhando 200 mil, 300 mil, 500 mil por mês.
0: E pior que tá cheio desse tipo de
1: perna de pau, que não joga nada.
0: Não sabe cruzar uma bola na área.
1: Sabe.
0: E tá ganhando 150, 200 mil por mês.
1: E agora?
0: Rapaz do céu.
1: É isso.
0: Alguma coisa tá errada.
1: Alguma coisa que tá certa não tá errada.
0: É complicado, meu amigo. Não, é muito difícil.
1: É
0: muito difícil.
1: Complicado. Né?
0: Nossa Senhora. Vamos falar da Série A, onde temos vários, né? Vários contatos.

0: milionários, sim, salários, bem, né? Na Série A do campeonato.
1: Tem o Rashid, também tem.
0: Tem. 24ª rodada, começa amanhã na Série A do Campeonato Brasileiro, com 3 jogos. Fluminense e Remo será às 16h, é portanto no Maracanã. Internacional e Atlético Mineiro no Beira-Rio amanhã 18h30, também amanhã 20h30 tem Cruzeiro e Flamengo. Você vê que o Flamengo pegou o Cruzeiro em 2 jogos, acabou classificando para as quartas de final na Libertadores e agora enfrenta o Cruzeiro.
1: De novo o Cruzeiro.
0: E agora,
1: um calendário mal acabado, né?
0: Barbaridade, rapaz. Ah, é impressionante, louco, né? Mas aí a questão é, aí foi uma pura coincidência, né? Que você vai classificando.
1: Mas, cara,
0: né?
1: Podia ter mexido nessa, já sabiam desse, podia ter mexido na tabela do brasileiro.
0: Deveriam.
1: Pra não dar 3 jogos seguidos com 2 jogos.
0: Exatamente. Pra evitar esse tipo de coisa, né? Poderiam remanejar esse confronto nessa lógica. Lógico. É bem por aí. Bom, no domingo teremos Vitória e Bahia, clássico baiano, 16h, Bragantino e Grêmio. Tem o Grêmio joga fora contra o Bragantino também, 16h, 16h. Palmeiras e Vasco da Gama, 16h, 18h30, tem Chapecoense e São Paulo, no Índio Condá em Chapecó. E também no domingo, o Santos recebe o Mirassol. Fechando então a rodada, a partida do Santos será às 18h30, né? Raimundo Darote, torcedor do Santos. Coritiba e Corinthians será no domingo, 19h30. E na segunda-feira, aí sim, o complemento é só na segunda-feira dessa 24ª rodada, com o jogo Botafogo e Atlético do Paraná. Esse jogo será disputado às 20h, portanto, no complemento, fechando então essa 24ª rodada da Série A, que tem o Palmeiras como líder, 48 pontos, o Flamengo 45 em segundo. O Flamengo tem um jogo a menos, praticamente já está encostando aí. Vai depender desse resultado, se conseguir a vitória nesse jogo que falta, enfim, mas o campeonato voltou a ficar aberto, né? Voltou a ficar aberto na Série A do Campeonato Brasileiro.
1: No Municipal.
0: No Municipal, a bola rola também. Nesse final de semana teremos confrontos aí pela primeira divisão, né? Teremos 4 jogos, inclusive no campo do Interlagos, nesse domingo, dia 23, jogam Avenida e Areias, Amigos do João e Santa Cruz. O Santa Cruz é o atual campeão. Isso são jogos aí da chave A. Pelo grupo B, mais 2 confrontos, no Paulo Cesário, teremos Bar do Doca e Coloninha, Esportivo e Esporte. Vale lembrar que o jogo que a Sumaranaguá transmite, Esportivo e Esporte, o Esporte estreou com empate, o Esportivo estreou com vitória na competição. Então a bola rola.
1: Não entendo por que não é no nosso, na nossa arena.
0: Pois é, porque porque também tem jogos da Arena no Regional, na Copa MESC. A Arena também vai ser utilizada pelo Aranaguá depois no Regional da Alarme. Então, aí o pessoal está realmente poupando a grama, procurando.
1: Se é para não jogar, então não precisa de nada.
0: Mas para evitar muitos jogos na Arena, né? Porque tem. Para evitar muitos.
1: Sinceridade? Não acho isso. Não é possível. Só um estádio daquele tamanho. Bonito, legal. Aí vamos poupar. Não pode jogar. Se não é para jogar, então não faz estádio. Bora, simples assim. A grama vai ter problema, é só manter. Terminou o jogo, faz uma recuperação, vai lá, cuida da grama. O estádio foi feito para ser usado.
0: Exatamente.
1: Se não, não precisa estádio, gente.
0: Gente?
1: Futebol é jogado ali, é para isso.
0: Também acho que poderia ser melhor utilizado.
1: Tem umas coisas assim que eu não consigo entender.
0: O pessoal tem explicado.
1: Aí tu joga Municipal nos campos, aí esses campos não estragam, daí. Claro que estragam, uma coisa.
0: Claro,
1: tem que sim haver manutenção.
0: E aí tem gente dando manutenção.
1: Acho que terminou o jogo, bate um negocinho ali e tal. Pronto. Agora, se é para ter um estádio desse tamanho, para não Municipal não acontecer ali, nem sei se justifica. Aí, claro, agora vai ter Copa MESC, vai ter. Mas tem que usar mesmo. Ele foi feito para ser usado.
0: Está sendo usado, inclusive, para isso, né? Para alguns jogos aí. Mas o pessoal vale lembrar que todo cuidado com essa grama, porque o pessoal sofreu muito com a outra grama também, né?
1: Então vamos cuidar e ninguém joga. Fica só olhando a grama.
0: Eu também acho, eu concordo plenamente que tem que ser mais usado. Tem que ser também um negócio com planejamento também, né?
1: Eu concordo, tá chovendo o dia todo. Bom, não vai jogar para não arrebentar o gramado aí. Agora tem tempo bom, não tem por que não jogar.
0: Principalmente se dá uma semana boa de sol, né?
1: Não concordo. Sinceramente, tem que ser usado.
0: Deve
1: ser público. É dinheiro público que está ali, tem que ser usado. Pronto. Mas é só a minha opinião, né?
0: Não, mas eu acho que é importante. Eu acho que a gente ressaltar isso, até porque eu acho que abre a cabeça das pessoas também.
1: Lógico.
0: Né? Acho que é
1: evidente. Uma coisa é você ter um carro e deixar na garagem guardado. Comprou um carro 0 quilômetro, fica só olhando pro carro, lava, insere e bota na garagem. Não tem sentido.
0: E pior que tem gente que faz isso, né?
1: Como é que é? Tem gente de chuva, vai a pé para não botar o carro na chuva.
0: Para não botar o carro na chuva.
1: Eu quero que o carro se
0: dane. O cara vai durar muito mais do que ele.
1: Ele vai para chuva, vai para o barro, sim.
0: O carro vai durar mais do que ele, porque ele vai partir, então, o carro fica.
1: E aí depois os filhos vão brigar pelo carro.
0: Exatamente.
1: Tá entendendo?
0: O pai deixou esse carro que ele nunca andou. Mas aqui em Aranaguá teve um caso de um cara que vendeu um carro com 15 mil quilômetros novo, praticamente, e não andava.
1: Então para quê? Se não é para usar. É complicado. Não faz sentido ter. É. É isso que eu quero dizer em relação ao
0: estádio. Exatamente. É, tem que ser melhor pensado e melhor aproveitado, né?
1: Muito bem. Jair volta ao programa daqui a pouco. Informações de polícia. 1 da tarde tem As Esportivas. 7 horas e 33 minutos. Outros destaques desta sexta-feira.

0: O nosso portal da Rádio Araranguá chama na sua capa, nesta sexta-feira, sábado de vacinação, terá Dino e Zé Gotinha em Araranguá. Cada deputado federal eleito representa quase 5 milhões na divisão de fundo eleitoral e quem paga a conta é o contribuinte. Processo para a escolha da nova OS do Hospital Regional de Araranguá entra em nova etapa. O portal NSC Total diz que eleições 2026, nomes mais conhecidos tentam voltar à política de Santa Catarina após anos longe das urnas. O portal ND+ diz que TSE divulga tempo de rádio e TV para a propaganda eleitoral. É só o que se fala agora nos tempos, né, que cada partido vai ter, cada candidato. Folha de São Paulo, em nível nacional, diz que Lulinha tinha comunhão de interesses econômicos com lobista, afirma a Polícia Federal. Defesa do filho de Lula, do PT, diz que há interesse político em inquérito. Não, tem que ver se é isso aqui mesmo ou não. Não é só dizer, porque isso é política. Tem que ver. Se não tiver nada, não, tudo bem. Mas se tiver, bom, aí é um problema que não é nosso. E que é nosso também, né? Que é dinheiro nosso, que deve ter ido pelo ralo. Folha de São Paulo, PGR quer que Mendonça envie caso Lulinha para a primeira instância. A alegação é de ausência de investigados com foro no Supremo. Agora é assim, né? O Lula foi solto, não foi inocentado, ele foi solto porque o foro não era o Curitiba. Aí o Bolsonaro foi julgado direto no TSE, não foi primeira instância. Tá um samba do crioulo doido, né? Tira daqui, leva pra lá. O que que me beneficia? Querem tapar o sol com a peneira. Querem deixar sujeira embaixo do tapete. Levanta esse tapete. Nós queremos ver o que que tem embaixo. Seja de direita, seja de esquerda, seja filho do Bolsonaro, filho do Lula. Interessa. Não interessa. A nós deve interessar exatamente as coisas todas em pratos limpos. O Globo Rio de Janeiro, PGR, também é a mesma... Fez uma manchete, né? PGR pede ao STF que mande o caso Lulinha à primeira instância, que aí passa a eleição, depois fica dizendo, tá, entendeu? É bem isso aí. Mendonça deve negar por óbvio, né? Enfim, é o que nós temos nesta sexta-feira. E o jornal Zero Hora está chamando na sua capa aqui o festival, né, do cinema lá em Gramado. Pela primeira vez, dois atores recebem o mesmo festival do Kikito de Cristal, né? Então, todos os atores em nível nacional estavam em Gramado, né? Procuradoria-Geral pede ao Supremo envio de apurações sobre Lulinha para a primeira instância. São os principais destaques desta sexta-feira, que está apenas começando. Sete horas e 36 minutos, 7h36, para você interagir com a nossa programação nesta sexta-feira. Você tem várias opções. Uma delas é o facebook.com/Rádio Araranguá. Muito simples. Em qualquer parte do Brasil e do mundo, você pega o seu celular, digita facebook.com/Rádio Araranguá e pronto, você tem o nosso som, a nossa imagem na tela do seu celular. Deixa lá o seu recado. Tem muitas pessoas por aqui, a Júlia Terezinha Guizzi, bom dia, bom final de semana, abençoado a todos. Claudinei Ribeiro Fagundes, bom dia. O Assis João Maciel, bom dia, Saulo Machado. Um abraço a todos aí, o bom dia do Zé Pura, bom final de semana. Patrick Rodrigues Oliveira, Pato Branco do Paraná, o presbítero Valmor Gerlach, bom dia, Saulo. As estradas de Araranguá estão viradas só em buracos, choveu muito, né? Choveu bastante, aí é complicado. Estrada boa é estrada pavimentada, né? Bom dia, Saulo. Jair Cândido, bom final de semana a todos. O Ayrton Marcos, aqui já é 12h23, hora do almoço. Dependendo do fuso horário, pode ser mesmo, né? Bom giorno, ó, meu querido, abraço. Ayrton tá lá na Itália, né? O Ayrton, por isso que lá já é quase hora do almoço. Vai comer um macarrão hoje aí, polenta? Deve ser, né? A Vorete Zendegger Ferreira, bom dia. Valamir Monteiro, Maracajá, sextou, compadre Hamilton. Também aqui a Terezinha Santana Maia, Alice de Bona, Zélia Crescêncio, o secretário aí de administração, Rony da Silva, bom dia, Saulo Machado, bom dia a todos os araranguenses, que Deus abençoe a nossa sexta-feira, amém, bom trabalho para você também. A Matilde Ferreira, bom dia, Gladys dos Santos, bom dia, vereador Juliano Jacques, boa sexta-feira para todos. A Liege, Alice Krieger, bom dia, Liege. parabéns a você, Flávio Roberto, obrigado. O Carlinhos Pacheco, bom dia, Saulo, e aos ouvintes. Maurici Raul Rodrigues, bom dia, cidadão, parabéns, obrigado, Maurici. O Rude da Soler, vice-prefeito de Maracajá, o Matheus Oliveira, o Gerson Cruz também deixou o seu bom dia, a Clenir Pirola e outras pessoas chegando aqui, né? É, o Maurici está dizendo que os veteranos do AEC jogaram um amistoso contra Curitiba e irão jogar em Maracajá, porque não consegue espaço para jogar na nossa arena. Acabaram jogando no estádio Manuel Gregório. É isso que eu estou dizendo, se não é para usar, então não precisa ter estádio, gente. Não precisa, hora essa. Tá certo, não pode ter jogo todos os dias, a gente sabe que a grama tem que recuperar, tem que ter esse cuidado, mas também não pode fechar as portas e não deixar jogar lá, né? Nem o municipal. Não, aí, se o municipal não joga lá, Maurício, tu acha que os veteranos do AEC vão jogar? Claro que não, né? Para, meu. Aí não vai, né? 3524-0137 é o nosso velho e bom telefone que ainda toca. Você também pode interagir conosco no nosso WhatsApp, que é o 489-8808-4667. Também aqui conosco, bom dia, Saulo e ouvinte, só para relatar, baleia morta nas proximidades da Praia da Caçamba, né? Emociona ao ver o tamanho do animal, ele mandou um vídeo aqui, daqui a pouco vamos ver se a gente consegue mostrar, é o nosso Guilherme Emerim. Bom dia, Saulo e ouvintes, passando para te parabenizar por ter recebido o título de cidadão araranguense, fui na Câmara de Vereadores acompanhar, parabenizei o Flávio, não consegui falar contigo. Foi muito assédio, né, Zé Domingos? Por isso faço agora. E hoje o Vasco comemora 128 anos. Valeu. Um abraço, Zé Domingos. Nosso sempre colega de trabalho aqui, né? Bom dia, Saulo. Pessoal da Oficina Mecânica Urbano, Patrick Urbano, né? E também toda a sua equipe aí que já está trabalhando. Bom final de semana. O vereador Júnior Bailão, bom dia. Bom dia para Sofia. O Johnny, também lá em Maracajá. O Joás Fogaça, Elza da Silva Fogaça, o Carlinhos, o Siegfried Germano Wegner. Enfim, tem muitas pessoas conosco aqui no nosso facebook.com/Rádio Araranguá. Bom dia, só muda a mosca, o Jorge está dizendo aí. A M é a mesma, né, Jorge? Pois então, meu querido. É isso, né? É, pode ser isso. www.radioraranguá.com.br é o nosso portal, entra lá, dá uma espiada, tem sempre importantes e atualizadas informações para você no nosso portal. 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Pronto, você vai para a nossa página e aí vai lá, programa dia a dia, data de hoje, clica em cima. Tá aí, você tem o nosso som, a nossa imagem na tela da sua televisão. Também você pode deixar por lá o seu recado. E claro, né, gente, a esmagadora maioria da nossa audiência no rádio, 95.5. Obrigado pela sua audiência, onde quer que você esteja, né? Muito obrigado. Nosso trabalho é feito sempre com muito carinho, com muito respeito a todos vocês. 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Tudo pronto, tudo pronto. O Miguel Reus está na mesa de áudio, eu aqui nessa bancada, você do outro lado. Bora, vem comigo. Vamos trabalhar. 7:42. O dia começa com a informação sobre política do lançamento das candidaturas de Clésio Salvar e Júlio Garcia a deputado estadual e federal, respectivamente. O centro de eventos Celso Rigo foi palco para receber João Rodrigues, candidato a governador, Carlos Ciordini, candidato a vice-governador, Espiridião Amin e Antídio Lunelli, candidato ao Senado, entre outras lideranças, como o prefeito de Criciúma, o Vaguinho. Após um vídeo sobre as realizações de seu mandato como prefeito de Criciúma, Clésio Salvaro disse que nada muda em relação à sua vontade de trabalhar. Disse que na Assembleia Legislativa quer ajudar João Rodrigues a melhorar a situação da população catarinense. Clésio trabalhou na linha da cintura do atual governo ao afirmar que, abre aspas, não queremos estrada boa no vídeo, queremos a realidade, nas realizações, Não queremos cirurgias e exames sendo feitos na propaganda, mas sim atendendo verdadeiramente a população, fecha aspas. Já Júlio Garcia fez uma saudação especial às mulheres, destacando a esposa de João Rodrigues, que o acompanha em toda a caminhada política. Júlio disse que as mulheres são importantes e elas são a essência da política, por sua sensatez e uma visão aprofundada de como fazer as coisas acontecerem. Júlio também cobrou de João Rodrigues um compromisso que será de seu mandato, a construção da cidade do autista. Disse que o prefeito de Criciúma, Vaguinha, já vem encaminhando algo neste sentido, mas que como deputado federal, ele e Clésio, deputado estadual, e com João Rodrigues no governo, queria que o projeto se transformasse numa realidade. O candidato chamou ao palco o jovem Arthur, que é autista, e que, segundo ele, será candidato a vereador em Criciúma. A pedido de Júlio, Arthur colocou no pescoço de João Rodrigues o colar que representa o autismo. Em sua fala, João Rodrigues assumiu o compromisso apresentado por Júlio e a proposta de criar centros de atendimento para autistas nas principais cidades catarinenses. Abre aspas, é uma honra levar comigo ao governo uma causa que é de milhares de famílias que muitas vezes se veem sem amparo e sem respostas diante desta condição, que merece toda a nossa atenção e cuidado, fecha aspas, disse o candidato. De acordo com o ex-prefeito de Chapecó, caso seja eleito, vai replicar para outras cidades o projeto que está sendo implementado em Criciúma, com equipe multidisciplinar para laudar crianças e dar o devido acompanhamento, além de mães e pais atípicos. O objetivo é criar espaços semelhantes ao projeto Cidade do Autista, iniciativa da Prefeitura de Criciúma. Em Araranguá, o prefeito César César está preparando este espaço do autista, exatamente na antiga sede do UCA, que foi comprada pela prefeitura. Por enquanto, está em fase de reforma. Câmara de Vereadores do Balneário Rui de Silva tinha uma sessão extraordinária marcada para ontem. A sessão seria para examinar o parecer da Comissão de Ética da Casa sobre o caso em que a vereadora Grace Copete se sentiu ofendida, enquanto mulher, por uma fala do vereador Vandrei Barreto durante uma sessão em plenário. Mas o presidente Pedro Eugênio Coelho apenas abriu e encerrou a sessão por falta de quórum. A surpresa foi que dois vereadores e a própria vereadora Grace Copete, que pediu as providências a respeito do assunto, não compareceram. Assim, o presidente alegou falta de quórum para deliberar o assunto e encerrou a sessão. Acontece amanhã, 19 horas, no Salão do Santuário Nossa Senhora Mãe dos Homens, o 25º Encontro de Corais. A Associação Coral de Araranguá, agora regida pelo maestro Zedequias Senado, vai se apresentar. O evento ainda contará com as participações dos corais de Sombrio, Tubarão, Criciúma e Sara, Arroio do Silva e Nova Veneza. E conforme anunciou ontem aqui no programa esta semana, na terça-feira, se não me falha a memória, a secretária de Turismo Itaiorara Reco, a Prefeitura do Balneário Rui de Silva está com credenciamento aberto para prestadores de serviço artísticos interessados em participar da programação da Semana Farroupilha, que será de 13 a 20 de setembro. O credenciamento é destinado a artistas individuais, duplas, trios, quartetos, bandas, conjuntos musicais e bandas baile para apresentação no estilo musical gaúcho. Os interessados podem realizar a inscrição enviando ficha de inscrição e a documentação exigida para o e-mail turismo@arroiodosilva.sc.gov.br ou pelo WhatsApp 48996370097. Também é possível realizar a inscrição presencialmente na Prefeitura de segunda a sexta-feira, das 12 às 18 horas. O edital de credenciamento está disponível no site da Prefeitura, arroiodosilva.sc.gov.br. Ainda sobre Arroio do Silva, amanhã haverá uma edição especial da Feira de Produtos da Terra, com uma programação alusiva ao Agosto Lilás. A iniciativa será realizada em parceria com a Feira, a Secretaria de Desenvolvimento Social, Secretaria de Turismo e Valorização da Produção Local, cultura e ações voltadas à comunidade. A feira é realizada todos os sábados, das 7h30 às 11h30, na quadra central. Novo endereço temporário, né, do evento, que durante as obras da reforma e revitalização do terminal rodoviário, ela foi deslocada para a quadra central. Durante a manhã, os visitantes podem encontrar diversos produtos caseiros e com opções de artesanato e decoração. A programação desse sábado contará com a apresentação do espetáculo Ecos da Liberdade, do Serviço de Convivência e Fortalecimento de Vínculo, roda de capoeira e roda de samba, proporcionando um momento de convivência, cultura e integração. Em Araranguá, a nossa tradicional feirinha do produtor acontece todas as sextas-feiras na Praça Hercílio Luz. Hoje tem. Produtores rurais e artesãos apresentam seus produtos para a venda direta ao consumidor. Amanhã também será dia D de vacinação em todos os municípios da nossa região. Consulte a Secretaria de Saúde do seu município sobre os horários e funcionamento dos postos de saúde. O dia D pretende colocar em dia a carteira de vacinação de crianças, adolescentes, jovens e adultos. E para colocar em dia sua carteira de vacinação, você deve ir a uma unidade de saúde ou no local indicado por seu município com a carteira de vacinação e um documento com foto. Aqui em Araranguá, o dia D de vacinação irá além do famoso Zé Gotinha, que é o personagem símbolo das vacinações. A Secretaria de Saúde resolveu incluir o Parque dos Dinossauros na campanha e tem como apelo Dino e Zé Gotinha. Defesa Civil de Araranguá e o Exército fazem simulação de salvamento e atendimento a desastres na manhã de hoje no bairro Barranca. Segundo o coordenador da Defesa Civil, Alexandre Rezende Pereira, foi o próprio Exército quem propôs e vai organizar o treinamento de hoje. Esta mesma ação deve acontecer em outros municípios da nossa região. Eu quero aqui agradecer a todos os abraços e mensagens que recebi na última quarta-feira, quando tive a honra de receber o título de cidadão araranguaense. Agradecer à Câmara, aos vereadores, às presenças que muito me honraram. Como disse em minha fala na Câmara, não faço nada de anormal. Apenas faço com esmero aqui o que escolhi e abracei como profissão. Nada mais. Não julgo nem que faço jornalismo, mas sim um programa em que todos os dias nós conversamos aqui, eu e você, eu e todos vocês, né? Converso com as pessoas, ouço seus problemas e, na medida do possível, tento encaminhar alguém que possa resolver. Do alto dos meus 43 anos de profissão a serviço do rádio, ainda aprendo todos os dias com todos vocês, que são, na verdade, a mola mestra de tudo o que acontece aqui. São mais de 30 anos na mesma emissora e no mesmo horário, conversando com vocês todas as manhãs. Nós concordamos, nós discordamos. Às vezes vocês têm razão, por vezes talvez eu até tenha razão. Ou ainda, quem sabe, nenhum de nós está certo. Mas temos este espaço para discutir, para, enfim, até divergir, mas também para descontrair. Não me perguntem sobre quanto tempo mais estarei aqui. O tempo, ele é senhor de si. E Deus é o Senhor de todos, e Ele é quem sabe todas as coisas. Só sei que amo o que faço, e considero que não é trabalho. Apenas faço porque me sinto bem. Hoje, depois de praticamente 15 anos em que o título de cidadão araranguaense me foi oferecido pela primeira vez, e que eu recusei, foram muitos outros vereadores que, enfim, me tentaram entregar esse título. Mas lá atrás, há uns 15, 12 anos atrás, o primeiro a me fazer essa proposta foi o vereador Neno Fontoura. E eu disse, não é a hora nem o momento, mas o dia que eu resolver, eu te falo. Por isso, obrigado ao Neno também. Deu sorte que ele está na Câmara, né? E ele é um cara realmente de muitos anos, são 8 mandatos na Casa Legislativa. Então, hoje, eu posso dizer, porque quando cheguei aqui fui chamado de forasteiro e mal intencionado. Alguns coleguinhas de imprensa aí, né? Mas enfim, então hoje eu posso dizer que não sou um forasteiro mal intencionado, sou sim um cidadão araranguaense de alma, raça e coração, como sempre fui, nada mudou. Fico brigando aqui pela nossa região e pela nossa cidade com unhas e dentes. E nada mudou e nada vai mudar. Em certos momentos em nossas vidas, precisamos colocar o olhar pelo retrovisor e dizer: agora é a hora. Pensem nisso enquanto lhes desejo um bom dia.
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0: 8:06, 8:06. Vamos em frente nas informações e discussões do dia a dia. Amanhã de sexta-feira, bela manhã de sexta-feira, hein? Fazia tempo que eu não dizia que tinha céu azul de brigadeiro, né? Hoje tem céu azul de brigadeiro, tempo bom. 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A nossa audiência aqui, o Lauro Gonçalves Machado, ótima sexta-feira para todos. Luiz Antônio dos Santos. Saulo, bom dia, parabéns pelo título de cidadão aragonense, obrigado. A Edneia Rufino, bom dia, Saulo, parabéns para você, Deus continue te abençoando cada vez mais, eu adoro escutar você, admiro você, obrigado Edneia. A Maria Pereira também, a Maria Maurício, lá em São João Batista, a Nena Lessa também, bom dia a todos. Pessoas que estão conosco nesta sexta-feira, um outro bom dia chegando aqui, bom dia, assim está hoje. A pé não passa e os carros encostam à frente tanto para vir quanto para ir. Pedi para arrumar há um mês atrás, até agora nada. Quando chove, água por cima do asfalto e muita chuva. Mas onde isso? As pessoas têm que colocar qual é o bairro, qual é a estrada, onde, senão fica difícil, né? Não adianta. Fabiano Belletini, lá nos Estados Unidos também, nos acompanhando. Pedir para o ouvinte complementar a informação aqui para que a gente possa encaminhar. Daí eu não sei nem se é Araranguá, se não é. Se for para o Arroio de Silva, o prefeito está aqui. Se é em Araranguá, tem que mandar para o secretário de obras, né? Tem que ver. Tá certo? Então é isso, né, gente? Bom, vamos em frente, recebendo agora aqui no programa o prefeito do Balneário Arroio de Silva, Jorge Freitas. Bom dia, prazer em recebê-lo.
1: Bom dia, Saulo. Bom dia a todos os ouvintes da Rádio Araranguá. E principalmente os ouvintes de Balneário Arroio Silva.
0: E também a presença aqui do presidente da Câmara de Vereadores, Pedro Eugênio Coelho. Bom dia.
2: Bom dia, Saulo. Bom dia a todos os ouvintes da nossa querida Rádio Araranguá. Aproveitar o ensejo, te dar os parabéns, né, pelo título. Muito merecido, a Rádio Araranguá, que é a mãe da comunicação aqui da nossa região. Obrigado.
0: Aproveitar
2: a
0: tua presença aqui, fora do assunto que nós vamos tratar, que é a questão de energia elétrica, Pedrinho. Teve uma sessão extraordinária que você havia convocado, né? E que não houve quórum, e era exatamente para resolver, discutir aquela questão, o parecer da comissão de ética em relação a um desconforto que a vereadora Grace Copete disse que teve numa fala do vereador Vandrei Barreto. E agora, como é que fica isso?
2: Como ontem não houve quórum, a gente vai na próxima quinta-feira de novo, né? Fazer a extraordinária. Mais uma vez, não obtendo quórum regimental, né? Até porque a outra parte, né, está interessado em resolver essa situação, quer saber, né? Que é
0: o Vandrei Barreto quer resolver. A Grace Copete não foi na sessão.
2: Não foi na sessão. Mas aí a gente também tem que tocar, não adianta. Fui cobrado na sessão, em uma sessão da Câmara, pela vereadora, para a gente tramitar. Então a gente está fazendo a tramitação conforme tem que ser feita. E se havendo mais uma falta, né, deles, a gente vai convocar os vereadores suplentes, tanto do Vandrei quanto da vereadora Grace Copete, para poder votar para dar quórum, né? A gente vai seguir o regimento, né? Claro. Até porque, como presidente, a gente não pode se acovardar das situações, né, que temos dentro da Câmara, e nós temos que resolvê-las, né? Então, eu espero, né, que semana que vem tudo se resolva e a gente vote e termine com isso, até porque a gente prega lá muita paz, né, o Saulo? Claro. Então,
0: mas quando há uma divergência, é isso que o senhor está fazendo.
2: Com certeza, a gente não pode, né, sem ser parcial, temos que ser imparcial para poder solucionar, né, todos os problemas.
0: Qual é o parecer da comissão de ética?
2: Ainda nós temos que esperar, né? Na verdade, a extraordinária, né?
0: Vai ser na sessão que vai ser revelado.
2: Na sessão, isso mesmo.
0: Tá certo. Bom, fechar esse parênteses aí. Prefeito, essa polêmica na Câmara, e claro que repercute nos meios de comunicação, eu acompanho a sessão da Câmara, a gente divulga aqui também. Eu também entendo que deve haver um caminho, uma busca de uma solução para essa questão de ligação de energia elétrica e água no Arroio de Silva. Mas o senhor está incomodado com algumas coisas, eu vi o vídeo que o senhor gravou com o presidente da Câmara, com algumas coisas que estão sendo ditas e que o senhor só anunciou que não é verdade.
1: Saulo, é o seguinte, né? Vamos voltar no tempo. Anteriormente, a Prefeitura Municipal de Balneário Arroio Silva tinha lá no setor de planejamento blocos onde a prefeitura emitia a autorização para ligação de água e energia. As pessoas, os contribuintes apresentavam documentação e a prefeitura emitia uma autorização de ligação de água e energia. Pois bem, entre 2017 e 2018, houve algumas irregularidades lá no Balneário Rui Silva. Qual é essa irregularidade? Existiam pessoas e mandaram fabricar um bloco de autorização para ligação de água e energia.
2: Acredito. Famoso bloquinho.
0: Isso. Pegava e fazia um bloquinho.
1: Fazia um bloquinho. Isso, justamente. E eles iam nas pessoas que iriam ligar uma energia, eles faziam uma proposta: olha, nós botamos um padrão, ligamos a sua energia e a gente oficializa lá dentro da Celeste. Esse valor eles cobravam R$5.000. O padrão na época devia estar em torno de R$1.200, R$1.300. E o restante era compartilhado.
0: Como assim compartilhado? E um ia ligando o outro?
1: Não, era um pagamentozinho para cada um.
2: Propina.
1: Propina. Para o funcionário da Celeste, para quem organizava essa.
0: Eu me lembro que teve um inquérito e teve condenação sobre isso, não?
1: O processo está em andamento ainda.
0: Não, mas já teve. Aliás, houve também. A pessoa que foi acusada na época foi inocentada, mas teve condenação.
1: E na época eu trabalhava na Celeste ainda, eu saí da Celeste em 2020. E o GAECO, ele veio na Celeste, lá ali em 2018, tá? Eles prenderam, levaram todos os CPUs, tá? Inclusive do atendimento onde era feito a legalização daquela ligação irregular, tá? E tiveram também no mesmo dia na prefeitura, tá? Então, com isso aí, a Celeste ficou na mira da polícia e da justiça.
0: Na verdade, a Celeste pagou um preço por alguns funcionários que não agiram de forma correta.
1: Sim, justamente. A Celeste, inclusive a própria direção da Celeste, na época se sentiu até muito incomodada.
0: Imagina.
1: E funcionário de dentro da empresa estava participando desse complô.
0: Esse esquema aí, né?
1: Tá. Então, mas vamos adiante. Lá em 2021, quando o Evandro assumiu a prefeitura e eu entrei lá no planejamento, a gente procurou normatizar as coisas, tá? Legalizar, né? As coisas melhor ainda, tá? E o nosso jurídico da prefeitura também acompanhou junto nós lá do planejamento. E havia sido criada uma lei estadual, aprovada pela Assembleia Legislativa, onde as ligações de energia e a ligação de água não era responsabilidade do órgão público, e sim das distribuidoras.
0: A prefeitura sai de cena e a Celesc, e a EJW, no caso do Arroio.
1: Em Anguaçamaia, são responsáveis pelas ligações. E nós, dentro lá do planejamento, nesse mesmo tempo também, nós recebemos uma recomendação do Ministério Público. Essa recomendação do Ministério Público foi. Eles nos orientaram para que a Prefeitura tomasse providências. Nós não emitimos alvará de construção o processo de uso campeão e não tivesse. Decisão de segunda instância. E não podíamos também emitir alvará de construção para contratos que não tivesse
2: lastro contratual.
1: Lastro com a matrícula do terreno. E a partir disso aí, nós cancelamos aquele bloco de autorização.
0: Sim.
1: Né? E e passamos a adotar essa recomendação do Ministério Público.
0: Sim.
1: Para salvaguardar a prefeitura, nós se resguardar.
0: Claro.
1: É, e deixar a responsabilidade com a distribuidora, a Celeste, a IJW, em Aranaguá Samai. E assim foi o processo. Então, desde 2021, isso aí vem funcionando dessa maneira. Em 2025, nós detectamos e houve fraude em alvará de construção. Por exemplo, o alvará de construção tinha sido emitido lá na Santa Catarina. A pessoa pegou ele alvará, ele fez um...
0: Ah, dá para fazer, uma montagem, né?
1: Uma montagem.
0: Mudou o endereço.
1: E ligou uma residência, e foi lá na Celeste pedir para ligar uma residência no outro endereço. E a Celeste ligou. Inocentemente, talvez.
0: Claro.
1: E foi detectado esse problema, então o que nós fizemos? A gente emitiu um ofício para a Celeste, alertando eles, e quando pegasse um alvará, eles conferissem se estava recolhido todas as ART, o técnico, quando recolhe, tá? Conferisse se ele tinha pago mesmo a ART, e para poder liberar a ligação de energia. Então é isso. A prefeitura jamais diz alguma coisa e não pode ligar a energia. A prefeitura emite o alvará de unção ou habite. Pronto.
0: Mas esse TAC que foi apresentado pelo vereador Clailton Oliveira, ele é verdadeiro?
1: Existe? Não, esse não é um TAC, tá? Esse é o ofício 172 de 2025. Foi um ofício que nós emitimos para a Celeste.
0: Não é um termo de ajuste de conduta?
1: Não. Não é nenhum termo de ajuste de conduta, tá? Isso aí foi um ofício que nós emitimos no ano de 2025 para a Celeste, alertando, e a Celeste, quando fosse fazer a autorização lá da responsabilidade técnica, verificasse a ART, a RRT, o ATRT. Foi isso. Não foi nenhum. Inclusive a prefeitura não emite, tá?
0: A prefeitura público, pode fazer um termo de ajustamento de conduta com o Ministério Público.
1: Então,
0: dizendo que não é o caso, não foi?
1: Não é o caso. Então.
0: Mas existe esse termo de ajustamento de conduta com o Ministério Público?
1: O Ministério Público fez uma recomendação.
0: Não houve termo de ajustamento, houve uma recomendação.
1: Uma recomendação.
0: E a recomendação, deixa eu explicar aqui, o prefeito e a prefeitura obedecem se quiser. Se não quiser, mantém como está agora. Pode responder juridicamente lá na frente.
1: Bem assim. E então, outra coisa que a gente também gostaria de frisar, Saulo, é que essa medida da Celeste não se baseia só em Balneário Arroio Silva. Florianópolis é a capital do estado?
0: Mesma coisa.
1: Baseado na lei estadual e irregularidades que ocorreram no passado também, tá? Lá na capital também houve ligações.
0: Não é só aqui, lá também
1: teve? Não, lá teve também. E lá em Florianópolis, a Celeste também pede. Para ligar uma energia, eles pedem o alvará de unção ou habites e a matrícula do terreno. Ou um contrato e tenha um laço com a matrícula, tá? Então não é só a Rui Silva. Não. Existem várias cidades do estado e a Celeste exige do contribuinte os documentos necessários, tá?
0: Sim. Pedrinho, então na Câmara o assunto foi mal abordado, porque os vereadores dizem que é um TAC, que é só conversar com o Ministério Público e dá para resolver.
2: Na verdade, Saulo, hoje o vereador que fez o vídeo, ele está licenciado. Ontem até conversamos. Eu, como a figura do presidente, eu estou aqui, né? Eu estive conversando com o executivo, até porque quando a gente é solicitado, o presidente tem que ir lá conversar com o executivo para a gente. Fiquei sabendo junto com o prefeito Jorge. O prefeito Jorge, na mesma hora, a gente já. A administração fez uma nota, né? Fez um vídeo até onde eu participei. a situação que foi abordada de uma forma diferente. Infelizmente, a gente tem que trabalhar com a verdade.
0: Mas não só no vídeo, na Câmara também.
2: Na Câmara também. Na Câmara também.
0: Foi dito que era só... Não é tão simples assim.
2: Não. Não é tão simples assim, não. Daí, assim, então, os vereadores... Claro, todo mundo quer resolver o problema. Lógico. Todo mundo quer resolver. Evidente. E eu já quero frisar a todos que estão nos assistindo, né, nos acompanhando, prefeito, o presidente da Câmara, os 10 vereadores, todo mundo quer ligar a luz, ligar a água, mas tem situações que, a partir do momento que a gente faça essa ligação, prejudicado vai ser quem está hoje exercendo o mandato, né? E, infelizmente, a gente sai do mandato, mas o mandato não sai da gente, né, Saulo? Então, a gente tem que cuidar do que a gente faz.
0: Vai responder mesmo depois do mandato.
2: Mesmo depois do mandato. Então, assim, tô aqui frisando também aos meus colegas vereadores que o presidente foi e vai continuar trabalhando pelos vereadores, até porque nós já fizemos ontem, assinamos na extraordinária um ofício para

0: está embargado. Mas por que está embargado? Ah, porque não tem licença ambiental. Tá, mas o dono do loteamento já faleceu. Será que não é possível tentar, aí sim, com o Ministério Público, nesses casos, porque se você desembargar, não sei se existe esse termo desembargar, né? É. Embargar existe. As pessoas vão construir, as pessoas vão ligar a luz, vai movimentar a economia do arroz, isso não lhe preocupa?
1: Bem, ô Saulo, então vamos esclarecer uns pontos, né? Nós tivemos conversando aí com o presidente da Câmara, o Pedrinho, tá? Para o Pedrinho oficializar junto ao jurídico da Câmara de Vereadores e o Ministério Público, tá? E nós fazemos uma audiência.
0: Isso.
1: Trazer o Executivo Legislativo, solicitar a diretoria da a ordenação da Celeste e Ciúma, que é o Marcelo de Oliveira também, né? Junto com o seu jurídico, e vem fazer uma mesa redonda para a gente esclarecer vários pontos, tá? E chegar a um denominador comum.
0: Ver se dá para fazer alguma coisa.
1: É, o que é possível e a promotoria possa também auxiliar, né? Então, eu acho interessante nós fazermos uma solicitação ao Ministério Público. Claro. Trazer a Celeste junto, né?
0: Lógico.
1: E mais a prefeitura e a Câmara de Vereadores. E nós e chegar a um denominador comum. Né?
0: Eu sei.
1: Eu acho interessante isso aí.
0: Bom, importante. Quero lhe parabenizar por esse seu posicionamento, que eu não tinha visto antes aqui. Nenhum prefeito Arroz se portou muito com isso. Vamos colocar isso aqui. Agora, o prefeito não pode tomar essa decisão. Eu sei, entendo isso, as pessoas têm que entender isso. Não é o prefeito dizer, eu vou fazer e pronto. Não, é o CPF dele que está na mesa. Ele que vai responder. Agora, se de repente, numa reunião como essa, existir uma possibilidade de resolver isso, puxa vida. Não é função da prefeitura, porque é um loteamento em que o loteador já fez, ele ganhou o dinheiro dele e deixou
1: lógico,
0: o problema.
1: Lógico.
0: Mas se a prefeitura puder intervir, acho que tem que fazer mesmo.
1: Sim, sim, com certeza. Não, tem, não resta dúvida. Nós vamos se prontificar e vamos estar junto. A Celeste e também vir e dar uma solução. Eu trabalhei 38 anos na Celeste, tá?
0: Você sabe bem como é que funciona.
1: Eu vivenciei muitas coisas dentro da Celeste e a gente sabe de hoje acontece ali. Eu acho que se a pessoa possui uma estrutura do terreno, tá? Está lá a estrutura registrada em cartório e tudo mais. Eu acho que ela tem o direito de chegar ali, não. E eu não vou construir nenhuma casa, mas é ligar uma energia.
0: Claro.
1: Eu acho
0: lógico,
1: que isso aí.
0: Eu quero vender o meu terreno, mas vou valorizá-lo já com água e energia.
1: Justo. Eu acho que não tem o porquê, né? Mas eu sei que o presidente o Pedrinho vai dar esse encaminhamento.
0: Claro.
1: E vamos solicitar também. Porque não adianta só vir nós, a prefeitura os vereadores. Se a Celeste não estiver junto.
0: Sim, lógico.
1: Eu acho que a principal pessoa.
2: Principal personagem, né?
1: E tem e vir vai ser a Celeste.
0: Claro. E com o aval do Ministério Público. Ou não, pode ser o Ministério Público. Que não. Mas aí o não nós já temos.
1: É.
0: Agora o Pedrinho colocou uma coisa, algo na Câmara, acho que o Maico Oliveira e outros vereadores também. Não é uma porta aberta para ligar água em terreno irregular. Né? Não é, não se trata disso.
2: Nós queremos, Saulo, é dar condições àquela pessoa que tem sua matrícula, o seu terreno, né? Para poder ligar. Hoje nós temos gente com um loteamento, como tu mesmo falou, e nós já estivemos aqui falando sobre essa pauta também, Saulo. Nós temos a escritura, tem tudo e não consegue ligar por causa de uma situação ambiental.
0: Pois é.
2: Então, assim, e como tu falou, tem proprietário hoje que não está mais entre nós, como é que nós vamos conseguir resolver uma situação dessa?
0: O cara, o loteador já morreu.
2: Já morreu. Aí a pessoa, daí nós deixamos do nosso município crescer, Nós deixamos de desenvolver e ficar com esse peso. Eu quero aqui, Saulo, já aproveitar e parabenizar a coragem do seu Jorge de trazer também a responsabilidade para o executivo, que isso é muito importante. Eu, como presidente da Câmara, também não vou fugir da minha responsabilidade de presidente, para a gente poder, pelo menos, tentar junto ao Ministério Público, porque a gente é muito cobrado mesmo, como vereador.

0: e o seu Jorge também como prefeito. Então, seu Jorge, parabéns, porque não é fácil, a gente sabe que é uma conversa que com certeza nós vamos ter que trazer a Celesc também, que ela é peça fundamental dessa conversa para a gente poder chegar e resolver a situação. Lembrando sempre, os terrenos regulares do município.
1: Claro, com certeza. Tati Vanzin, bom dia, Saulo, e bom dia, seu Jorge, Pedrinho, parabéns pelo posicionamento. Um abraço a Tati, na nossa Rádio Verdes Mares, do PIC. E
2: obrigado,
1: também
2: Tati.
1: Cerimonialista da prefeitura, né?
2: É a nossa diretora de bem-estar social lá no Multiuso.
1: Também. Aí, Tati, um abraço. Também a Márcia Pedroso, bom dia para o nosso prefeito Jorge, meu vereador Pedrinho. Que Deus abençoe.
0: Bom dia, Marcinha.
1: O Joacir Alexandre, sim, parabéns, cidadão aragonense, meu eterno lateral esquerdo, tempo do Jaek, né? O Fábio Leandro, bom dia, Saulo, grande abraço para o vereador Pedrinho. A Marta Costa, bom dia, Saulo, Fábio, bom dia, obrigado. Prefeito.
2: Bom dia.
1: O Jorge, e bom dia, Pedrinho, meu vereador.
0: Ô, minha sogra, um elogio da sogra agora, de
1: não,
0: uma sexta-feira.
1: Caso grandão agora.
0: O grandão, ganhei o dia.
1: A Eduarda Rocha, bom dia, Saulo, um abraço para o prefeito Jorge, um abraço também para o presidente da Câmara, Pedrinho.
2: Obrigado, Eduarda.
1: O Lei do Mar Azul também, um abraço para o Jorge, para o seu Pedrinho.
2: Grande Lei, chefe de gabinete.
0: Chefe de gabinete, parabéns pelo trabalho aí, Lei.
1: O Maico Oliveira, vereador, está aqui. Bom dia, Saulo. Bom dia ao nosso prefeito, Jorge.
2: Obrigado, Maico.
1: E um bom dia ao presidente da Câmara. Parabenizar o nosso prefeito por explanar muito bem como tudo funciona. E lembrando que a indicação desse vereador não fala em TAC, né? E sim em chamar os poderes competentes para chegar numa melhor solução para os moradores do nosso município. Bem lembrado.
2: Bem lembrado.
1: Não fala mesmo.
2: Isso.
1: A indicação do Maico não fala. A Eduarda Costa, bom dia, Saulo, parabéns aos dois.
2: Obrigado.
0: Obrigado.
1: Presbítero Fernando Neto, bom dia, Saulo, já tive terreno na Rua de Silva com o contrato tudo certinho, imposto, e não consegui, né? Mas outros mais enrolados conseguiram, né? Então qual é o problema? É o que o prefeito estava falando aqui, dessa situação que aconteceu lá atrás, que os caras falsificavam, né?
2: Sim,
1: uma... tinha os espertos aí.
0: E outra coisa, Saulo, só dando um adendo, a gente chama de né, assim, a comunidade, que quando ir comprar um imóvel no Balneário Arroio do Silva, que vá até o registro de imóvel, que vá à prefeitura, que esclareça, até porque muitas das vezes, Saulo, a pessoa está com um valor para comprar um imóvel, né, um terreno, e vê uma proposta tentadora de dois no contrato, acaba...
1: Dá uma olhada.
0: Acaba por ganância comprando dois enrolados e deixando de ter um.
1: Diz que o olho grosso é só para quem rebela.
0: É verdade. Então, assim, gente, vamos cuidar na hora da compra para poder comprar o terreno certo, e depois não adianta culpar os políticos pelo erro de vocês. Então, assim, a gente tem que tomar esse cuidado para que no futuro cause problemas, né?
1: Tem duas perguntas aqui do Guilherme Iberim. Uma é a seguinte: como é que está o processo de concessão de água aqui? Se já está tudo certo, e quando a concessionária vai assumir ou vai ter um desfecho? Eu tentei uma entrevista com a Bianca, né? E o professor, tem que falar disso semana que vem. Vocês estão tratando disso nessa semana?
2: Veja bem, existe uma empresa contratada e elaborou todo o processo, tá? Nós tivemos uma licitação lá em janeiro e foi abortada, né? Para rever alguns dados, alguns valores. Esses valores já foram corrigidos, conforme solicitação do Ministério Público. Estamos em fase final de correções, tá? E eu creio que entre semana e vem, na outra semana, nós estaremos lançando a licitação da água e do esgoto. A água pro social, no caso, tá? Engasta até 10 metros cúbicos, a água e o esgoto, a taxa de água e a taxa de esgoto, ficará entre 140 e R$150, tá? Então, vai ser R$75 a taxa de esgoto e R$75 a taxa de água, tá? Hoje, atualmente, a taxa de água em Balneário Arroio do Silva, ela está totalmente defasada, tá? Existe uma perda nesse tempo todo aí, e Então,
1: a ligação de água que estava no edital anterior, quase 1.900.
2: Não, não, ele também foi revisto também, tá?
1: Vai ficar em quanto,
2: prefeito? Ah, a ligação de água, ela baixou bastante, tá? Ela vai ficar em torno de 850 a R$1.000, tá?
1: Melhorou, então, né?
2: É, melhorou bastante. Inclusive, também o valor, esse eu citei ali da taxa de esgoto e de água, também baixou bastante, tá?
1: Uhum.
2: Então, houve vários itens, houve várias correções e a empresa está dando os retoques finais, tá?
1: Certo. Eu vou convidar o prefeito a agendar aqui com a Bianca. Semana que vem o senhor pode vir aqui com os técnicos, né? Que estão elaborando, estão trabalhando nisso, para a gente explicar, detalhar esse edital.
2: Veja bem, eu vou pegar todos os dados necessários, tá? Compilados lá pela empresa, e vamos trazer aí o Felipe, tá? É o nosso jurídico, e tem as tratativas diretas. E nós vamos vir aí e fazer uma explanação completa da situação e como está o andamento, tá? Isso aí nós vamos agendar um dia e vamos vir detalhar para você.
1: Ótimo. Para a população, né?
2: Para a população ficar a par e tudo mais. Então, a hora que nós tivermos os dados completos, com certeza.
1: O senhor pretende mandar esse edital passar pela Câmara ou não?
2: Não, esse edital vai ser a licitação vai ser lançada no mesmo moldes e já estava lá
1: em janeiro. Mas se a Câmara pedir informações, o senhor vai...
2: Veja bem, nós fizemos um dia lá no meu gabinete e a gente convocou todos os vereadores... E a empresa está elaborando, fizeram uma longa explanação para todos os vereadores, tá?
1: Todos estão sabendo de tudo.
2: Todos eles já estão sabendo, eles estiveram lá junto, inclusive teve vereador e questionou, fez várias perguntas, tá? E houve, assim, uma explicação geral para todo mundo, tá? Os vereadores e o pessoal da comissão, nós estamos trabalhando... veja bem, essa semana aí nós tivemos reunido segunda, terça, quarta-feira, né? E nós estamos obrando a empresa, está dando os sinais para que seja lançada de novo a licitação. Tá,
1: Pedrinho, obrigado pela presença aqui.
0: Saulo, eu que agradeço. Agradecer o prefeito, né, mais uma vez por trazer essa discussão, né? Isso é muito importante, é uma cobrança diária nossa, de todos os 11 vereadores. Então, prefeito Jorge, muito obrigado por essa sensibilidade que o senhor teve de a gente poder trabalhar essa pauta e também vim aqui esclarecer, né? Gratidão, Saulo. Gratidão a todos os nossos queridos ouvintes aí.
1: Obrigado, prefeito, e parabéns pelo seu posicionamento.
2: Muito obrigado, Saulo. Obrigado ao Pedrinho, presidente da União de Vereadores. E dizer que nós temos a prefeitura está à disposição para esclarecimento e também para nós irmos atrás de soluções. Eu acho que nós temos de dar uma resposta para a população e eu creio que essa mesa redonda e nós iremos e se faça. O Ministério Público vai ser interessante e pelo menos vão ter esclarecimentos e vamos poder dar uma resposta à altura daquilo que as pessoas solicitam. Muito obrigado a todos.
1: A fechar aqui o Vado Leandro, vereador. Bom dia, Saulo. Bom abraço para esses dois nojentos aí.
2: Grande Vado. Grande Vado. Vado vai estar de aniversário dia 28.
1: Opa, vai ter movimentação de espeto, com certeza.
0: Com certeza.
1: Tô dentro, Vado. Valeu, muito bem, são 8h37, nós vamos para o intervalo. Depois do intervalo tem informação de polícia com Jair Silva, tem notícia da hora com Lucas Casagrande. No último bloco do programa tem Diego Macan falando ao vivo do bairro Barranca. Tem essa simulação do exército com a defesa civil aí na Barranca hoje, né, em relação a desastres, salvamentos, enfim. E ainda vou receber aqui o maestro do coral de Araranguá, o Zedequias Senado, e ele vem acompanhado Jair Anastácio da Cultura e pessoas ligadas ao nosso coral de Araranguá, porque amanhã tem 25ª edição do Encontro de Corais aqui em Araranguá, no Santuário Nossa Senhora Mãe dos Homens. Intervalo, voltaremos em seguida.
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6: 8h51, vamos à informação de polícia, Jairo Silva.
7: Olha, pois não, Salu, briga termina com o marido esfaqueado pela mulher em Santa Rosa do Sul. Segundo a polícia, os dois estavam embriagados, hein? O crime de tentativa de homicídio foi registrado pela Polícia Militar na noite de ontem, quinta-feira, dia 20, no interior de uma residência no bairro Bela Vista, em Santa Rosa do Sul, e mobilizou equipes do SAMU e da Polícia Científica, além, é claro, da própria Polícia Militar. Foi por volta de 22 horas, uma guarnição foi acionada e se dirigiu para o local da ocorrência. Na residência, a guarnição prendeu uma mulher de 46 após ela ter esfaqueado o esposo de 50 anos durante uma briga no interior do imóvel. Segundo o relato de uma filha adolescente que pediu ajuda a vizinhos, o casal estava embriagado. Uma equipe do SAMU, Serviço de Atendimento Móvel de Urgência, foi acionada para atender a ocorrência e socorreu a vítima, que foi atingida por um golpe no peito. O estado de saúde do homem é considerado grave. Após o atendimento prestado no local, o mesmo foi conduzido até o Hospital Dom Joaquim Sombrio, onde permanece internado. A faca usada no crime foi apreendida pela Polícia Militar. Após a prisão, a autora da tentativa de homicídio foi removida, então, à Central de Polícia Civil aqui em Araranguá, onde foi autuada pelo crime.
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0: 8:55, 8:55. Lucas Casagrande está aqui ao meu lado para trazer o seu destaque da notícia da hora. Bom dia.
1: Bom dia, Saulo. Bom dia a todos os ouvintes da Rádio Araranguá. Navio plataforma da Petrobras atinge produção máxima no pré-sal.
0: O Lucas nos traz agora a notícia da hora. Nós vamos ao intervalo e voltaremos para falar sobre o 25º Encontro de Corais aqui em Araranguá, amanhã.
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1: O navio plataforma Alexandre de Gusmão, instalado no campo de Mero, no pré-sal da Bacia de Santos, atingiu seu patamar máximo de produção com a extração de 180 mil barris de óleo por dia. O Campo de Mero, a 180 quilômetros da costa do estado do Rio de Janeiro, é o terceiro maior produtor do Brasil, depois de Búzios e Tupi, que também ficam na Bacia de Santos. O campo de produção de óleo e gás é considerado de águas ultra profundas, com profundidade de 2,1 mil metros. Também chamados de FPSO, os navios plataformas são usados em alto mar para extrair, processar, guardar e escoar a produção de petróleo e gás de um poço. Em texto divulgado pela Petrobras, a Diretoria de Engenharia, Tecnologia e Inovação destaca que cada unidade que atinge o patamar máximo de produção previsto em projeto, além de contribuir para o resultado da empresa, confirma a superação de grandes desafios técnicos e o acerto das estratégias adotadas. Para o Notícia da Hora, Lucas Casagrande.
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0: 9 horas e 11 minutos, 9:11. 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Ontem eu acompanhei em Criciúma o lançamento da candidatura a deputado estadual do Clésio Salvaro, ex-prefeito de Criciúma, e também do Júlio Garcia, presidente da Assembleia Legislativa de Santa Catarina, que agora nessa eleição é candidato a deputado federal. O Clésio Salvaro mostrou um vídeo de realizações dele como prefeito de Criciúma e disse que o trabalho vai continuar.
1: Vocês são testemunhas daquilo que vocês viram ali nesse pequeno vídeo de 2 minutos. Ali é o Salvaro como ele é. Assim será esta caminhada até as eleições. E assim será depois das eleições. Se eu puder contar com o apoio e o voto de cada um de vocês. Uma eleição, ela não é fácil. E ela não vem sozinha. Ela vem acompanhada dos teus amigos, da tua família, daqueles que acreditam que é possível fazer melhor e mais pela sua gente. Hoje, nós estamos todos aqui. Em outras regiões do estado, em outras cidades grandes, menores ou cidades pequenas, a política, ela está mobilizada, ela está agitada. Se vocês saíram das suas casas e vieram até aqui, só há um motivo, só há um causador disso tudo, só há alguém que disse: esta eleição não será levada por W.O., esta eleição eu sou candidato a governador, não para criticar quem está aí, mas para oferecer para Santa Catarina uma opção. E deixa eu dizer para vocês, e que opção que nós temos? João Rodrigues! João, Carlinhos, por Santa Catarina, o que você fez por Chapecó? Chapecó era uma antes e outra depois. Transforme Santa Catarina, porque o catarinense quer menos obra na televisão e mais obra no chão para atender o cidadão. O catarinense está esperando menos estrada boa na televisão, mas estrada boa para o cidadão de verdade. Menos propaganda na televisão do fim da fila de espera para aquelas cirurgias que o cidadão está morrendo, aguardando por uma fila de espera. Mas faça isso acontecer na vida das pessoas. Assim como você fez em Chapecó, você está pronto para fazer por toda Santa Catarina, na companhia do Carlos Fiorino.
0: O candidato a deputado federal, Júlio Garcia, disse que vai devolver agora 2 votos que o Clésio Salvaro deu a ele. Um para candidato a deputado estadual nas últimas eleições e depois como deputado para a presidência da Assembleia Legislativa.
2: Com a sociedade do Sul, Clésio, dizendo sim à tua volta para a Assembleia Legislativa, aonde já prestaste um grande serviço. Eu quero aqui, o voto é secreto, eu quero declarar o meu voto a deputado estadual para retribuir os 2 votos que o Clésio já me deu. O Clésio votou em mim. O Clésio votou em mim para deputado estadual na minha primeira eleição e depois votou em mim para presidente. E agora, presidente da Assembleia, e agora eu vou pagar esse voto no dia 4 de outubro. Com alegria. E o que eu quero, João, o que eu quero de ti é um pouco além daquilo que tu já fizesse em Chapecó. Eu quero aqui assumir um compromisso, que vai ser um compromisso do meu mandato, que vai ser um compromisso que o Vaguinho já vem assumindo aqui em Criciúma, numa parceria que a gente fez, o Clésio, eu e o Vaguinho, Estamos construindo com a prefeitura, com o Vaguinho e o Salésio, a cidade do autista. Eu quero, presidente Eduardo, presidente da APAE de Criciúma, em seu nome quero saudar todos os presidentes de APAE e todo o movimento apaiano. Eu quero assumir um compromisso adicional simbólico na noite de hoje e pedir o apoio do João, para que a gente possa, em conjunto, o Clésio na Assembleia Legislativa, eu na Câmara Federal, fazermos um movimento grande para enfrentar o autismo em Santa Catarina. E quando eu digo enfrentar, é no sentido de criar as condições para as pessoas com autismo e, de modo especial, também dar atenção às famílias que têm autistas, porque a gente sabe o tanto quanto isso é importante. O Arthur é autista e vai ser nosso candidato a vereador. E eu queria pedir um gesto simbólico, e vou encerrar as minhas palavras, pedindo um gesto simbólico que o Arthur colocasse o colar do autismo no próximo governador do estado de Santa Catarina. Um beijo no coração, gente.
0: É isso então, do que aconteceu ontem, depois teve os discursos do João Rodrigues, dos candidatos ao Senado, enfim, na noite em que os políticos estavam lá no Centro de Eventos Germano Rigo, em Criciúma. Essa questão da cidade do autismo, isso já está acontecendo em Criciúma, está em fase de elaboração. E a proposta do Júlio Garcia é colocar isso em outras cidades, né? E fazer cidades dos autistas, né? E esse rapaz, o Arthur, muito simpático, ele tem, né, tem terra, né? E mesmo assim será, o Júlio anunciou como candidato a vereador em Criciúma, né? E ele entregou ao governador, ao candidato ao governo de Santa Catarina, João Rodrigues, esse colar que significa, né, exatamente o autismo. 9h18, estou recebendo aqui o maestro do coral de Araranguá, Zedequia Senado, bom dia. Bom. É, agora é ontem.
3: Bom dia, Saulo, bom dia.
0: A dona Zélia Brunhara, bom dia.
4: Bom dia.
0: O Eugênio Cadorim também está conosco, bom dia.
5: Bom dia, Saulo.
0: A Maria Belletini, bom dia.
6: Bom dia.
0: E o Jair Anastácio, o homem da cultura, bom dia.
7: Bom dia, Saulo, bom dia a todos os ouvintes.
0: Então, Jair, o 25ª edição do nosso Encontro de Corais.
7: Exatamente, né? Nós temos a alegria de, através do Departamento de Cultura, estar mais uma vez apoiando, né, esse evento que já é uma tradição na nossa cidade, né? Nós estamos aí realizando a 25ª edição do Encontro de Corais. Né, e a gente está aqui para estender o convite aí a toda a população, né, aqueles que apreciam a arte do canto coral, para comparecer então nesse sábado, né, no santuário,
0: amanhã,
7: né, no Santuário Nossa Senhora Mãe dos Homens, onde, além da Associação Coral Araranguá, teremos mais 7 corais, né, aqui da região, que estarão se apresentando também.
0: Claro, com certeza. Agora, maestro, o nosso coral vem ensaiando já sob a sua regência, né, você foi contratado para isso, está pronto?
3: Olha, Saulo, nós estamos aí há 5 meses, né, nos preparando, não só para esse evento, como preparando para outros eventos que vão acontecer, que já aconteceram. E, para falar bem verdade, Saulo, nós estamos muito felizes com tudo que está acontecendo, com o canto coral, o apoio que a prefeitura nos está nos dando, a Casa da Cultura. Então, assim, nós estamos bem, assim, felizes mesmo, sabe? E bem entusiasmado. E assim, na expectativa que vai ser um grande encontro de corais aqui na nossa cidade nesse sábado.
0: E o Jair também participa, também canta no coral,
7: sim,
0: né?
7: Sim, eu sou coralista também.
0: É. Qual é a tua voz?
7: Tenor.
0: Tenor?
7: Tenor.
0: Ah, e é bom, mas...
3: sim, ele é um tenor bom, ele segura as pontas ali no naipe dele ali.
0: Vai bem.
3: Vai bem, vai bem.
0: Vai bem. Pois então, Eugênio, tudo certo, tudo pronto para o encontro?
5: Tudo preparado com bastante expectativa nesse encontro, e a gente está ensaiando aí com toda a finalidade de fazer uma boa apresentação. se Deus quiser, vai dar tudo certo.
0: Ontem eu estava ensaiando ainda.
5: Estava ensaiando, exatamente.
0: Olha só, tudo afinadinho, tudo tá pronto. Nessa apresentação vai entrar ali o piano e a gaita ou não, maestro?
3: Sim, a gente vai fazer uma apresentação com piano e no final do concerto geral a gente vai ter uma apresentação com piano e gaita, né?
0: Mas como é que vai acontecer? Quem se apresenta primeiro? Qual será a dinâmica?
3: Então, a gente tem uma sequência de apresentação, né? O coral anfitrião, ele vai abrir o espetáculo e depois, logo em sequência, vem os corais convidados. Cada coro apresentará três canções.
0: Três canções. Mas o de Araranguá abre e fecha o evento ou não?
3: Ele abre e fecha. Ele fecha com uma participação com o coro, com a Associação de Criciúma. E depois os corais todos se reúnem e cantam uma canção que se chama Vá Penseiro, que é tipo praticamente um hino nacional da Itália, né? Nada melhor que cantar a música na Itália, olha aí.
0: É bom sim.
3: É que na verdade essa música Vá Penseiro já é praticamente um hino nacional dos corais da região corais. E até do nosso Brasilzaço.
0: E vem o Peregrinos da Montanha de Nova Veneza.
3: Isso, que aí então a gente finaliza assim o festival junto com todos eles.
0: Ô, Maria Belletini, o que, que significa esse encontro de corais em Araranguá?
4: Ah, eu penso assim que é uma junção de vozes, né? Que é onde a gente transmite aquilo que a gente sente no interior de cada um. E é um coleguismo entre as pessoas, né? Uhum. A gente se dá muito bem quando a gente se reúne com os corais. É muito bom.
0: Você já se conhece, então?
4: Já. Faz muito tempo que nós somos coralistas.
0: Quantos anos a senhora está no
4: coral? Eu estou no coral de Araranguá há 40 anos.
0: Nossa!
4: Velha, né?
0: Patrimônio.
4: É, mas tem gente mais velha que eu no coral. É essa, ó.
0: Ah,
4: essa foi uma das fundadoras.
0: Dona Zélia, quantos anos de coral?
6: Quantos anos? Desde a fundação em 84. Então,
0: olha,
6: faremos dia 24 agora de agosto.

0: sempre firme ali, né? Uhum. Com exceção do período da pandemia ali que a gente, né, ficou praticamente 3 anos. Depois, nesse momento, a gente perdeu 7 coralistas.
1: Sim.
0: Tá? Então, o coral se reergueu em agosto de 2023. Né? Estávamos, nesse momento, com 12, 13 componentes só. E dali a gente juntou forças, procurou a prefeitura, procurou o Departamento de Cultura e, graças a Deus, hoje nós estamos com 46 componentes.
1: Ótimo.
0: Olha, está muito bom, muito animado.
1: De onde saiu, a ideia de contratar os edequês, que eu conheço os edequês da Lira Celeste, da Assembleia de Deus?
0: Olha, ele já participava como coralista do nosso coral há uns meses, né? E daí, também através da Assembleia de Deus, a gente conhecia o trabalho dele. No momento que nós não renovamos com o maestro que a gente tinha o ano passado, a gente procurou uma alternativa, né, para que o coral tivesse continuidade. E daí, como ele já era conhecido nosso, a gente convidou, né, entramos em contato com o administrativo da prefeitura, né, através do Rony, do Sandrinho, né, do Jair, e deu certo que a gente conseguiu contratá-lo.
1: E o homem é bom, não?
2: É bom, é muito bom.
3: Ô, Saulo, tem uma pessoa aqui que ele vai contar um pouco essa história. Como foi, Mariana? Fala aí.
2: Surgiu do nada.
1: Cadorinha, fala aí.
4: Nós estávamos ensaiando e aí chegou o José de Quias e sentou lá atrás, no
2: quarto, últimos bancos.
4: Banco lá da igreja que a gente ensaia ali na Episcopal, né?
1: Uhum.
4: Aí o nosso reverendo, que é uma pessoa formidável, que tem a sala da igreja aí, que ele, a gente ensaia
1: sempre,
4: na igreja.
1: Sempre abriu as portas.
4: Abriu as portas para o coral e nós estamos aí ensaiando aí. Aí tá, nós estamos ensaiando lá. Eu olho para trás, tá o Zedequias lá num banco lá atrás. Olhei com aquele cara lá tal. Aí foi, sei que chamamos eles para cantar. Ele veio e sentou do meu lado. Eu canto a voz baixo. Quando ele abriu a boca, começou a cantar do meu lado, eu disse, pô, agora...
1: Eu não canto nada.
4: Rapaz, eu fiquei, pô, agora eu tenho pelo menos uma baita, uma escora aqui, sim, do meu lado para me ajudar. Porque eu, assim, como cantor, eu procuro cantar, faço a voz baixa, mas sempre tendo um apoio do lado.
1: Encorpa, né?
4: Encorpa. Quando ele chegou e soltou a voz dele, eu digo, pô, esse cara aqui é profissional?
1: Você não conhecia ele? Não,
4: não
1: sabia,
4: conhecia, não conhecia. Aí fomos ir. Aí ele foi vindo e hoje está aí o nosso maestro.
1: Ah, foi assim então.
3: Saulo, eles me viram num festival em 2013 com coro e orquestra em Criciúma, num teatro. Só que eles não sabiam que era eu, né? Naquela época eu estava, acho que o quê? Uns 30 anos, 31. É mais ou menos faz 12 anos isso, já faz um tempão assim. Então, a Associação Coral de Araranguá, eles foram fazer uma apresentação na época do maestro
2: Neri,
3: saudoso Neri, maestro, por sinal, muito bom. Tu cantou também com o Neri? Cantou, Jair?
5: Não cantei com o Neri.
3: Então, eles foram no teatro em Criciúma, e aí quando eles chegaram lá, eles encontraram um coro fazendo aquela abertura do festival. E era eu. E aí, então, quando eu chego aqui, eles começaram a sondar e falar e tal, aí eu disse assim, não, era eu aquela pessoa que estava lá. Só que, tipo assim, a gente vai amadurecendo e tal. É mais ou menos essa história.
1: Tá diferente. Jair, esse apoio da administração municipal é importante para o coral, né?
5: É muito importante, né? Como eu falei, a Associação Coral Araranguá, ela já é um patrimônio cultural da nossa cidade, né? Pelo tempo de existência e por toda a inserção que o coral tem na sociedade, né? Então, eu quero aqui agradecer, inclusive, né, a administração, através do prefeito César, pelo apoio que ele vem dado, principalmente nessa nova fase, né, depois da pandemia, nessa reconstrução do coral. O apoio da prefeitura tem sido fundamental, né, para que a gente esteja hoje no patamar que nós estamos, né, e levando o nome da nossa cidade também, né, para fora. Esse ano, inclusive, nós vamos ter uma novidade, Saulo. No 7 de setembro, os hinos, né, serão cantados pelo

0: pela Associação Coral. A Associação Coral vai estar presente lá, né? E nós vamos fazer mais a abertura. Nós vamos fazer a abertura do desfile 7 de setembro cantando os hinos.
1: E já estamos preparando para o Natal também, né?
0: Exatamente.
1: Rapaz, também. Já é quase Natal, meu.
0: Ontem já tivemos uma reunião para discutir o Natal.
1: Né? Olha só. Já estamos aí. E, aliás, a cultura está pujante, né, Gê? Porque tem exposição, você tem mandado aqui informações, eu sempre divulgo aqui, agora em Madeira,
0: isso.
1: Né?
0: Isso, agora nós estamos lá na Galeria de Artes com uma exposição de um artista plástico aqui de Araranguá, né, morador do Morro dos Conventos, professor Carlos Almeida da Luz, e ele faz trabalho de entalhe em madeira, né? Então uma exposição muito bonita. Ela fica aberta até dia 9 de setembro e dia 11 a gente já abre uma nova exposição, né, para o mês de setembro com um outro artista.
1: Ah. Beleza. Agora, por exemplo, vocês aqui, quando vai ter uma apresentação, né? Ainda dá aquele friozinho na barriga, dona Maria, não?
2: Não, porque quando a gente tem um maestro seguro, né? Que transmite.
1: Com a moral do caramba.
2: Ah, mas tem que mostrar a moral dele também. Quando a gente tem um maestro seguro, nós também nos sentimos seguras.
1: Ah, com certeza. É. Né? Porque se ele errar também...
2: Ah, daí não dá, né? Mas com ele tá tudo certo.
1: Tá tudo bem.
3: Olha, Saulo, é uma responsabilidade... O que ela tá falando, isso daí é realmente uma responsabilidade, mas eu vou falar isso aqui ao vivo, né? Saulo, eu me sinto assim nervoso, né?
1: Sempre
3: porque
1: dá um...
3: Sempre, eu até comentei isso lá no coro ontem, né? Sabe que sempre para mim é como se fosse uma primeira apresentação, né? Então, eu todo domingo eu vivo isso. Né? Porque me apresento todo domingo com a orquestra, assim.
1: Mas a orquestra Lira Celeste, ela tem um fator que, no meu caso, seria complicador, porque tem voz e tem violino, tem trompete, tem
3: sim.
1: Cara, isso ali, tudo, ali é uma coisa... isso tudo e dá certo, acho que é mais complicado que um coro aparece, pelo menos.
3: Não, todos dois têm até assim. A gente chega lá, eu já chego, já está pronto, né? Eu vou chegar com o técnico, já vai me passar o talco, já vai me passar todos os aparatos, me prender no meu blazer ali, enfim. Então eu falo com todo mundo e eu pergunto, tá tudo certo, toquei, todo mundo tipo, dá o legal, né? Uhum. O coral eu tenho uma conversa única com eles, assim, sabe? Mas sempre eu tenho que estar muito seguro daquilo que eu, como ela falou, claro. A Salete, que é nossa corista ali, também é da diretoria. O maestro tem que estar muito seguro naquilo que vai fazer para transmitir para os liderados, senão o barco desanda.
1: Vai tudo por água abaixo.
3: Vai tudo por água abaixo. Então eu saio. Eu confesso para os senhores que eu faço muita reflexão em relação a tudo isso, uma preparação bem gigante. Seja ela simples, seja ela mais elevada, para mim é sempre uma apresentação.
1: É profissão e busca levada a sério, né?
3: A responsabilidade, né?
1: Ah, com certeza.
2: E sempre, todos os ensaios, antes de nós iniciarmos o ensaio, ele faz uma oração.
1: Ótimo.
2: Todos juntos, isso aí eu acho que ajuda bastante.
1: Com certeza.
3: A gente
1: é decisivo.
3: Realiza o ambiente.
2: Fica muito legal.
1: Com certeza. Pedir a bênção de Deus sempre é bom para tudo.
3: Mas eu faço a oração do Pai Nosso, sabe?
1: Ah, então.
3: Que é a oração tipo universal.
1: É universal, exatamente. Né? Essa, tanto faz evangélico quanto católico, quanto, enfim, é universal o Pai Nosso. Né? E acho que é bastante interessante. Bom, então, amanhã, 19 horas, na.
0: O Santuário.
1: Nossa Senhora Mãe dos Salão, né?
2: Não, na igreja.
1: Na igreja mesmo.
2: É após
1: eu
2: a
1: pensei
2: missa.
1: Que era no salão, era na igreja.
0: Não, na igreja, é. Após a missa tem a missa.
1: Não, até porque, horas. Digamos, o.
0: Acústica,
1: a acústica não favorece.
0: A gente quer aproveitar e agradecer o padre Joel também, né? Que
2: sim, sim.
0: Gentilmente e com muito entusiasmo também cedeu, né, o templo para que a gente pudesse fazer esse encontro.
1: Então vai ter a missa antes, então.
0: Isso, às 18 horas tem a missa. Nós já vamos fazer uma apresentação na missa, né, maestro?
3: Isso, a gente faz uma apresentação de chamada, né? Porque o povo ali já vai perceber, opa, vai ter uma coisa diferente.
1: Claro.
3: Então a gente já vem com duas canções, assim, já para chamar a atenção, que ali vai ter um encontro de corais.
1: Legal, e depois então encontro coragem na igreja, ótimo.
0: Na igreja. E a gente reforça, Saulo, o convite, né, para que as pessoas venham prestigiar, né? Aquelas pessoas que nunca tiveram essa experiência, né, de ouvir, de sentir a magia do canto coral, né, que elas aproveitem essa oportunidade que nós estamos oferecendo à cidade. Né. Lembrando que é entrada gratuita, sim. É aberta ao público, né, a todas as idades, né, e a gente se prepara durante o ano todo, né? É, somos todos voluntários, fizemos isso por amor à arte, né? Por amor ao canto coral, e a gente se prepara durante todo o ano para, nesse dia, né, do encontro, a gente oferecer assim, esse espetáculo para a população.
1: Eu falei para o Zedequias, eu conheci o maestro do coral Peregrinos da Montanha, lá de Nova Veneza, um campo aqui em Sara. Ele é esposa, gente fina da melhor qualidade. Eu falei, ó, quando tiver uma apresentação, lá estarei. Então eu vou estar subindo no primeiro banco para ver, porque eu adoro canto coral, acho que vozes humanas não tem nada que substitua, né?
0: Exatamente.
1: É coisa linda. Então, todos estão convidados. Obrigado pela presença de vocês aqui, parabéns pelo trabalho e tomara que vocês continuem tendo esse apoio do Jair, da administração, do prefeito César, do Rony, da administração, porque, como disse o Jair, o coral é um patrimônio. Né? Histórico da nossa cidade. Obrigado, viu?
0: Obrigado, Sol.
2: Obrigada também.
1: Valeu. 9h34, nós vamos para o intervalo. Depois do intervalo, tem informação de polícia com Jairo Silva e tem a transição para o Estúdio 95 com Lucas Casagrande. Voltaremos em seguida.
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5: São 9h52, informação de polícia chegando com Jairo Silva.
6: Olha só, uma bicicleta furtada em Maracajá é localizada com um adolescente aqui em Araranguá, hein? É, ontem, quinta-feira, dia 20, por volta de 20 horas e 50 minutos, a Polícia Militar atendeu um crime de receptação envolvendo um adolescente aqui em Araranguá. A ocorrência teve início após uma mulher de 31 anos informar que a bicicleta de seu filho havia sido furtada enquanto ele participava de uma atividade esportiva em um centro esportivo em Maracajá. O bem adquirido recentemente possui valor aproximado de R$ 2.500. Durante a noite, a vítima recebeu informações de que a bicicleta estaria na posse de um adolescente. Ao localizar o imóvel indicado aqui em Araranguá, reconheceu o veículo pelas características específicas, como guidão, a cor também da bicicleta, o próprio quadro também do veículo. O adolescente de 15 anos, que estava com a bicicleta furtada e acompanhado de sua madrasta, relatou aos policiais militares que havia trocado a bicicleta por uma bicicleta motorizada com outro jovem, após negociação realizada por meio de uma plataforma de vendas na internet. Segundo ele, não sabia que a bicicleta recebida era produto de furto. A bicicleta foi apreendida, recuperada e apresentada à Polícia Civil. O adolescente foi apreendido e encaminhado à delegacia de polícia, acompanhado pelos seus responsáveis.
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5: 8 horas 56 minutos, o Lucas Casagrande já está ao meu lado para trazer agora os principais destaques, a pauta para o Estúdio 95 de hoje.
16: Programa de hoje, Saulo, conversa com o vereador Evandro Conceição para a gente falar sobre a instituição de bairros inteligentes, uma proposta que foi aprovada já pela Câmara de Vereadores. Também recebo o diácono Tiago, da Paróquia Sagrada Família, e a Alessandra Machado e a Glíndia da Autoé, para a gente falar sobre o Congresso de Mulheres, que será realizado neste sábado, contando com a presença da Graciele Gonçalves. E ainda vou receber o Wellington Barreto, ele é representante do Circo Dinâmico Internacional. O circo que está na cidade, né?
5: Ih, já foi vítima de estelionato. Tentaram, pelo menos, venderam umas coisinhas aí.
16: Então, o povo. Né? Mas vamos falar daí da parte da apresentação do circo.
5: Sim,
16: agora,
5: claro,
16: né?
5: Claro.
16: Vamos
5: claro,
16: começar
5: claro.
16: Agora.
5: Lógico, lógico, lógico. Tem a mulher barbada?
16: Não, desculpa. Sim. Obviamente, eu não fui na apresentação do circo ainda, mas eu passei na frente na quarta-feira, depois que eu saí da Câmara de Vereadores. Muito iluminado. Tava tudo fechado, né? Sim, porque sim. Eles não iniciaram nas apresentações, mas a iluminação muito bonita do circo. Muito bonita. Uhum. Então, me chamou a atenção, assim, a iluminação e a estrutura que eles trouxeram para a cidade. Né?
5: Deixa eu só passar uma informação assim, da transição aqui. Amanhã, dia 22, né? Às 9 horas e 22 minutos.
16: Acho alguma coisa do PL.
5: Como é que tu descobriu? Como que tu descobriu isso? Você é um cara inteligente, muito perspicaz, né? Aqui em Araranguá, no Relógio do Sol, vai acontecer um adesivaço do 22. Então, amanhã, 9 horas da manhã. 9h22.
16: Ah, 9h22.
5: Uma adesivaço.
16: Chegar lá às 9 horas.
5: Não, mas tem que esperar.
16: Tem que esperar até as 9h22
5: certinho. Na foto aqui estão a Júlia Zanatti, seu esposo, que é candidato a deputado estadual, e o governador Jorginho Melo. Acho que o governador não vai sair, mas enfim. É uma adesivaço do 22 que vai acontecer amanhã, 9h22, no Relógio de Sol, aqui em Araranguá. Bom. O Lucas assume a partir de agora, eu volto às 18h30 na conversa do dia. Bom trabalho.
16: Dando sequência então à nossa programação, nós vamos agora à notícia da hora com o Gregório Silveira. Qual será o seu destaque, Gregório? Bom dia.
17: Olá, Lucas. Muito bom dia. Crédito para carros de aplicativo e táxis tem teto elevado para R$ 200 mil.
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17: O programa Move Brasil Táxi e Aplicativos ampliou o limite de financiamento para veículos novos e passou a incluir novas configurações de carros híbridos entre os modelos elegíveis. A mudança foi oficializada com a publicação de uma portaria conjunta dos Ministérios do Desenvolvimento, Indústria, Comércio e Serviços e da Fazenda, em uma edição extraordinária do Diário Oficial da União. O teto do valor do veículo, que era de R$ 150 mil, passou para para R$ 200 mil, considerando o valor registrado na nota fiscal. A medida amplia o número de modelos que podem ser financiados por motoristas de aplicativo e taxistas cadastrados no programa. Eu sou Gregório Silveira e esse foi o Notícia da Hora.
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0: agora são 10 horas e 13 minutos, 10 e 13, 19 graus é a temperatura. Bom dia! Nós estamos começando o programa na manhã desta sexta-feira, dia 21 de agosto de 2026. Muito obrigado pelo carinho da sua companhia, muito obrigado pela sua audiência. Já de forma antecipada, muito obrigado a você que vai acompanhar e participar também aqui do programa. A gente lembra sempre que você acompanha toda a nossa programação pelo mais tradicional de todos, né? Lá no FM 95,5, no rádio do seu carro, na sua casa, no seu local de trabalho ou onde você estiver acompanhando a programação aqui da Rádio Araranguá. Você tem também à sua disposição as nossas demais plataformas, como é o caso do nosso portal, o www.radioararanguá.com.br. Lá você nos acompanha ao vivo em qualquer lugar. Não tem muita gente que é de Araranguá ou que morou em Araranguá por algum tempo, que tem relações com a cidade e que hoje está morando pelo mundo afora. Né, pelo mundo afora, que fica bem informado, né, fica acompanhando a cidade lá pelo nosso portal. Muito obrigado a você que está fora do país e que está acompanhando aqui, né, as notícias, as informações aqui de Araranguá também. Você tem ainda à sua disposição as nossas lives. Nós estamos ao vivo em áudio e vídeo no YouTube e no Facebook da Rádio Araranguá. Pelas duas plataformas você nos acompanha e os chats estão lá abertos, né, para você participar, para você interagir, para mandar mensagem, pergunta, crítica, sugestão, enfim. É, fica à vontade para participar aqui do programa. Tem ainda o nosso WhatsApp, que é o 98808-4667. 98808-4667 é o nosso WhatsApp. Interage aí com toda a nossa programação. E também o nosso telefone, que é o 35240137. Miguel Reus está na mesa de áudio nesta manhã de sexta-feira. São 10 horas e 14 minutos, 19 graus é a temperatura. A gente começar o programa, está aqui no estúdio da Rádio Araranguá, vereador Evandro Conceição. Bom dia, Evandro, tudo bem?
1: Bom dia, Lucas, bom dia a todos os ouvintes da Rádio Araranguá.
0: O Evandro apresentou e a Câmara de Vereadores de Araranguá já aprovou um anteprojeto de lei que institui os bairros inteligentes aqui em Araranguá. Vamos botar o bairro na escola agora? Vamos botar na... Obviamente que é uma infraestrutura, né? Necessária até de segurança, né, Evandro?
1: Exatamente, Lucas. Na verdade, são vários itens, né, que a gente propõe nesse anteprojeto, né, de gestão, né, e que a gente vê hoje o crescimento da cidade de Araranguá, né, do desenvolvimento que está tendo, e dessa forma a gente acredita que vai auxiliar muito mais a administração pública.
0: Uhum. O que que incluiria nesses bairros inteligentes?
1: Então, a gente entende que tem alguns itens aqui, né, como, começando com uma iluminação pública, né, a iluminação de LED. Hoje ela pode ser controlada através de um aplicativo, né, com QR Code, na qual, quando tiver uma lâmpada queimada, esse QR Code, estando numa placa de rua ou numa sinalização qualquer que esteja ligada a esse aplicativo, ele pode mandar várias informações para o setor de iluminação, né? Assim como também a manutenção urbana, né, um buraco. Tem ali um buraco, né? A pessoa passou, qualquer cidadão pode pegar o QR Code, fazer uma foto e mandar para ali, para aquele buraco, né? Para o setor lá digamos, de inteligência da prefeitura que faça essa gestão, né? Monitoramento urbano também, por exemplo, uma calçada, né, que a gente discutiu esses dias a questão das calçadas. Então, pode ser feito, a gente vê que hoje tem um dos grandes problemas, que o arquiteto Nelson esteve lá, que é a própria fiscalização. Né? A prefeitura não dá conta de fiscalizar, de repente, os fiscais, todas as calçadas, todos os locais. O próprio morador, né, o próprio contribuinte, ele pode ser um fiscalizador. Né? Ele pegar e fazer essa foto e acessar o QR Code e mandar essa foto com um problema ali, né, dessa calçada, desse local, né? Enfim, então, resíduos sólidos, por exemplo, né, questão ali de descarte de lixo. Então, são várias situações que a gente vive no dia a dia na cidade que o próprio contribuinte, o morador, né, o munícipe pode participar tendo essa inteligência na prefeitura.
0: Sim. A gente tem desses serviços todos, pelo menos um eu conheço. Não sei se existem já sistemas prontos para os demais. Para o de iluminação pública existe, conheço, tem aplicado na região em Balneário, Rio do Silva e Santa Rosa, que já funciona exatamente assim, é o SOS Luz, não me falha a memória. O cidadão tem lá na sua rua A iluminação pública queimou, ele faz o cadastro no aplicativo, fica com esse aplicativo no celular, ele manda uma foto, uma localização e tal, e
1: perfeito.
0: A prefeitura já recebe isso lá. Porque hoje talvez o grande problema não seja a questão de fato executar o serviço, mas de a prefeitura receber essa informação.
1: Ô, Lucas.
0: Quantas e quantas vezes, Evandro, a gente recebe reclamação aqui e a gente tem por hábito, aqui na Rádio Araranguá, a gente tem esse hábito. A gente manda para os secretários, para as autoridades que são... Não é a gente que resolve, né?
1: Exato.
0: São os secretários, enfim, que vão lá resolver. E aí a gente pergunta, já tinha isso aí? Não tinha.
1: Exato. É o que a gente vê hoje, que o grande problema, apesar de nós termos hoje na palma da mão o mundo, né? Com os celulares...
0: É, mas o na palma da mão, que é o da cidade, está fora, né?
1: Exatamente. É isso que eu digo. Então, a comunicação... Quando já o Chacrinha já dizia lá atrás, né? Quem não se comunica, se comunica. Então, a gente precisa ter essa comunicação de maneira mais eficiente, né? Então, esse programa de ter ali vários dispositivos na qual a gente possa endereçar. E isso alivia até a própria a questão de vocês aqui estar recebendo problemas.
0: Não que seja ruim receber, tá?
1: Não, claro que não. É, imagina, a gente sempre fala assim, ó. O Paulinho, presidente da Câmara, sempre fala assim, ó, pessoal, o dia que vocês não receberem mais mensagem no celular recebendo reclamação, você tem que começar a se preocupar.
0: Uhum.
1: Porque é sinal que ninguém mais te procura, ninguém mais te interessa por ti, né? Então, e assim é, a gente precisa ter mais. Mas esse serviço, de certa forma, ele vai ser mais eficiente, né? Para pessoas que não têm essa informação. Né? E a gente tem outras questões.
0: Agora, se centralizar isso tudo num, porque senão tu vai botar 10 aplicativos só e as pessoas não aumentar.
1: Exatamente.
0: Se botar centralizar isso tudo num só, seria fantástico.
1: Né? Exatamente, num só. E esse centralizador pode ser a IA mesmo, pode criar.
0: Uhum.
1: Isso aí se centraliza para os outros setores. E já dispara para os secretários, o secretário já dispara para os seus chefes de equipe e as equipes vão destinar cada um a fazer o seu trabalho.
0: Eu conversei com o Henrique, que é um dos proprietários, um dos sócios desse aplicativo de iluminação pública, na verdade. E ele disse o seguinte, não, existe obviamente a facilidade dessa questão do contato do cidadão para com o ente público, mas existe um por trás desse aplicativo que ele é talvez... tão importante ou mais importante que é a questão da previsibilidade da gestão.
1: Exato.
0: Eu tenho emite um relatório de quantas lâmpadas são trocadas, quantos braços são trocados por mês, qual é o mês que tem mais incidência, qual é o mês que tem menos. A prefeitura consegue fazer compras planejadas e aí, obviamente...
1: Com exatidão.
0: Né,
1: para
0: ter um estoque mais um controle de estoque melhor.
1: Exato. Isso para o prefeito também ter na mão... esses relatórios, né, para ele poder também ter, de certa forma, a fiscalização ser mais eficiente, né, para ele poder chamar em todos os setores e saber onde é que foi feito cada serviço utilizado na cidade. Por exemplo, gestão de árvores verdes, né, que a gente fala aqui, áreas verdes, né, a gente quer fazer com esse projeto também, áreas verdes já começou, os prefeitos já começou esse trabalho há algum tempo, a gente tem acompanhado até o nosso colega de partido, Zico, que lidera essa equipe, que estão fazendo esses plantios de áreas verdes aí no município, né? Mas muita gente não sabe disso. E, por exemplo, a gente tem uma ideia, né, de fazer também, Lucas, dentro desse contexto de uma gestão inteligente, dos bairros inteligentes, né, as associações de moradores fazer parte desse contexto de planejamento. Uhum. Né, porque a gente sabe que muita gente trabalha na associação de morador e eles gostam de participar das questões do bairro, né? Da praça que está sendo feita, né? Do parquinho lá, das melhorias, das ruas que faltam ser calçada. Então, a gente planejar é muito mais fácil, né? A gente trabalhar com planejamento, né? Com previsibilidade, porque a gente consegue fazer um orçamento mais equilibrado, mais eficiente, né? E dizer com exatidão para o munícipe o que dá para fazer, o que não dá, o que vai ser feito, o que não vai ser feito. Então, eu acredito que esse projeto ele vai dar um grande salto de qualidade na gestão, né, que a gente já está tendo aqui, mas de certa forma, às vezes, não consegue ainda o braço alcançar, porque Infelizmente a gente pegou a cidade muito caída, né? Então o prefeito aí apaga incêndio todo dia, né?
0: Sim. Como é que foi a ida do Nelson na Câmara? Do Nelson Proman, né?
1: Isso. Então, foi muito produtiva, né? O Nelson, um arquiteto, de certa forma, renomado e um cara que Araranguá ganha muito com um gabarito desse profissional hoje na cidade, né, sendo um profissional da nossa prefeitura, né, um servidor público, e ele nos fez ali alguns relatos, né, colocando para nós ali a questão de vários itens dentro do planejamento da prefeitura que ele está trabalhando. Mas devido às inúmeras demandas que ele está trabalhando, ele não conseguiu ainda atingir alguns projetos em finalização. Então, ele

0: A responsabilidade da calçada é do proprietário da casa,
1: Sim.
0: né? Ela é uma área pública, mas ela, de certa forma, ela fica como privada porque ela está na frente da sua residência. E a gente vê, Lucas, aí o grande problema de terrenos, residências, né, prédios no centro da cidade, né, com valor altíssimo aí, imobiliário, e a calçada, que é a parte menor, está ali toda arrebentada, né, esburacada, né, sem os padrões de acessibilidade, né, e o que a gente mais questionou lá foi a questão da fiscalização mesmo, né? Ele até me colocou que alguns fiscais ali da prefeitura fizeram mutirões em algumas ruas, passaram, notificaram, mas não voltaram para a multa. Então, eu acredito que às vezes o poder público tem que ter essa mão mais firme, né? De dizer, olha, já foi notificado, agora o segundo passo é multar,
1: Tem que tomar
0: né?
1: providência, né?
0: Tomar providência. E a gente talvez aí fazer mais um mutirão, né? Que eu dei para a ideia para ele da fiscalização, para que possa a coisa acontecer, né? A gente tem visto aí, né, pessoas cadeirantes, né, pessoas com poder, com problema de visão, né, os cegos aí andando na rua aí, tropeçando e tendo problema. Então a gente cobrou e ele ficou de nos passar.
1: Sim. A questão de calçada, assim, até recebi aqui esses dias o vereador Nelson Soares, que
0: Sim.
1: apresentou um anteprojeto também
0: É, ele
1: tratando
0: também estava elaborando um.
1: de calçadas, né? A gente tem alguns pontos aqui na área central da cidade. Não estou falando
0: Exatamente.
1: nem dos bairros, na área central da cidade, que é onde tem um movimento comercial maior, né? Piso tátil, por exemplo. Tem piso tátil que tá dando em poste.
0: Sim, exatamente, totalmente regular.
1: Tem piso tátil que tá
0: A
1: numa.
0: gente olha aqui, ó, na nossa frente, a gente vê aqui na rua.
1: O do Vitá ainda aqui
0: É?
1: tá dando
0: Sim, está nas
1: das
0: normas, né?
1: normas,
0: É porque é
1: né?
0: um prédio novo, moderno, né?
1: Sim. Mas pega piso tátil que tá num imóvel, numa distância da rua. O imóvel do lado, ele não dá
0: Não
1: continuidade.
0: dá.
1: Ele vai para outra distância de rua. E aí? Como é que o deficiente visual vai andar ali?
0: Eu até não conversei com o Nelson a respeito. Eu conversei com ele, que ele estava fazendo. Eu falei que eu iria. Já tinha convidado alguns meses, né? Devido à agenda da Câmara
1: Sim.
0: ter muitas pessoas lá já agendada. Já fazia mais de 90 dias que eu tinha convidado o Nelson para ir lá. E eu falei pro vereador Nelson, né? É, Nelson e Nelson, né? O
1: Para
0: vereador Nelson.
1: complicar.
0: É, o vereador Nelson, falei para ele que tinha convidado o arquiteto Nelson para ir, e ele disse: não, Ivan, tranquilo, até porque não, né, são demandas, a gente às
1: Sim.
0: vezes vai discutir às vezes a mesma coisa, mas eu não cheguei a fundo no projeto dele, né? Ele disse: não, se precisar a gente elabora junto, assina junto e tal, né? Foi ali no pátio da Câmara, a gente conversou, uma conversa informal, né? E a questão é de a gente colocar nesse projeto o alvará da construção da casa. Só liberar alvará mediante também
1: A construção da
0: a
1: casa, né?
0: construção da calçada está dentro das normas, né? Porque tu libera o alvará da construção da casa e fica a calçada ali da forma irregular. Então há de se pensar nisso também, né?
1: Isso vai ficar caro, Evandro.
0: Uma questão de caro, Lucas, eu sempre digo que caro é a doença. Porque a partir do momento que uma pessoa cai ali, se machuca, a pessoa vai ali, dá um acidente, quem é que vai pagar? Entendeu? E na medida que tu coloca uma casa com, vamos botar 450 metros quadrados, a área normal de um
1: Mas
0: terreno,
1: não, mas tudo bem.
0: aí se tu proporcionalizar a calçada, é um investimento que tem que ser feito. Eu acho que isso aí não precisa ser na cidade inteira, mas que a gente
1: Mas
0: comece
1: é que assim, a
0: pelo
1: regra é para a cidade
0: centro.
1: inteira.
0: Mas pode começar pelo centro, né?
1: Não
0: Emendas
1: tem
0: em projetos.
1: regra para
0: Na
1: bairro
0: área
1: em.
0: urbana, área central, né? Poderia, isso aí é algo que se estudar, né?
1: Sim.
0: Tudo se estudando, eu acho que acontece. Então, que a gente precisa avançar. Por exemplo, a gente olhando hoje ali os problemas que a cidade tem de tubulação, né? Dos loteamentos que foram lá na década de 70, de 80 e de 90 ali aprovados e que hoje não tem, hoje quem está pagando a conta é o próprio povo. É o governo que sofre tendo que calçar rua, tendo que fazer esgoto, tendo que fazer o pluvial. Por quê? Porque não foi previsto isso no loteamento. Hoje, ficou caro fazer um loteamento hoje. Mas hoje é a lei. O cara tem que fazer, já tem que botar iluminação, ele já tem que

0: o esgoto, né? Então, isso aí é modernização. Infelizmente, as pessoas às vezes querem as coisas, mas a conta, ela chega de certa forma para alguém, alguém tem que pagar. E o poder público, às vezes, não tem braço para tudo, né? A gente fica muito dependente de emendas parlamentares, né? O prefeito hoje tem um orçamento, muitas vezes, né, não digo Araranguá, que está bem administrado, mas cidades menores, né, que não tem indústria, que não tem ICMS, né, que nem o Arroio do Silva. Então, são cidades aí que dependem muito de emendas parlamentares e que às vezes também não tem representatividade política, não consegue, não se desenvolve. Né? Então, eu acredito que essas leis vão conseguir melhorar e também qualificar, né, a questão das residências, da parte imobiliária do município.
1: Vereador Evandro Conceição, obrigado, um abraço.
0: Já foi?
1: Já foi.
0: Ô, barbaridade, sempre é rapidinho aqui, né, Luca? Mas é bom demais, né, a gente vir aqui, a Rádio Araranguá, sempre esse
1: É que
0: local
1: se
0: que a
1: falar
0: gente...
1: tudo de uma vez, depois não dá de mim de novo, entendeu?
0: Ah, pois é, então tem que ser aos pouquinhos,
1: É
0: né?
1: doses homeopáticas. O outro assunto não quer falar?
0: Não, o outro tem que chamar pra frente, ficou fora do ar, né? Esse é meio polêmico, a gente tem que
1: Tem
0: definir
1: que
0: lá
1: pensar
0: fora.
1: bem.
0: Mas mais uma vez agradecer e aproveitar o momento, Lucas, né? E mais uma vez parabenizar aqui, né? Os dois profissionais da rádio
1: Opa.
0: estiveram nessa semana na Câmara. Tivemos a honra e a grata satisfação de poder votar, né, nesses dois cidadãos araranguenses agora, né? O Flávio, o Roberto, um cara que a gente se inspira. Eu, como tenho uma empresa de publicidade. E ele também contando a história dele, diz que as histórias se confundem ali, né? E a gente consegue se ver nele também a dificuldade que ele teve e a gente também. Então fiquei muito feliz, muito emocionado. E o Saulo Machado, né, meu conterrâneo, né? Apesar de ser oposto no time, né? Mas enfim, isso aí é bacana. A gente só tem a agradecer aí a rádio, aos profissionais que fazem um grande trabalho para estar na nossa cidade.
1: Muito bem, são 10 horas e 31 minutos. A gente vai fazer um intervalo. A gente volta já.
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3: Tudo bem, agora são 10 horas e 46 minutos. 10 e 46. A temperatura neste momento está na casa dos 20 graus. Vamos em frente com o programa nesta manhã de sexta-feira aqui na programação da Rádio Araranguá. Dá um abraço aqui para o Giovanni Marcon Gomes, estava acompanhando aqui a entrevista do vereador Evandro Conceição, que estava conosco no bloco anterior aqui. O Luiz Antônio Santos também deixando a sua mensagem de bom dia. O Valdeci Batista de Carvalho também por aqui. O Sandrinho Ramos está encaminhando já aqui as primeiras fotos, né, imagens do simulado de defesa civil que acontece nesse momento no bairro Barranca. Uma integração aqui de polícia militar, bombeiros militares, o exército, né, participando, defesa civil municipal. Enfim, o pessoal realizando então esse trabalho de simulado aqui no bairro Barranca nesta manhã de sexta-feira. Estou recebendo agora aqui no estúdio da Rádio Araranguá o Diácono Tiago da Paróquia Sagrada Família. Bom dia, Diácono, tudo bem?
4: Bom dia, tudo certo.
3: Estão conosco também a Alessandra Machado. Bom dia, Alessandra, tudo
5: bom
3: bem?
5: Bom dia, tudo bem.
3: E a Glíndia Daltoé. Bom dia, Glíndia, tudo bem?
6: Bom dia, Lucas, tudo bem? Bom dia, ouvintes.
3: A Paróquia Sagrada Família organiza amanhã o Congresso de Mulheres, amanhã dia 22 de agosto, com a Graciele Gonçalves. Eu vou pedir para vocês me apresentarem o trabalho da Graciele Gonçalves, qual é o trabalho que é realizado e qual é a ideia, né, da realização desse congresso.
4: Bom, a Graciele já tem uma caminhada muito grande, sabe, Lucas, nessa questão espiritual, né? E ela teve uma grande, como posso dizer, uma mudança de caminho para as famílias, sobretudo para as mulheres, quando ela foi a Londres, né? Ela é natural de, se não me engano, de Curitiba.
6: Paraná,
4: né? Então, ela tem um histórico muito grande dessa missão com as famílias, só que em Londres, ela começou a focar nas mulheres e viu que esse ministério era aquilo que ela tanto almejava e ansiava. Uhum. Então, ela trouxe esse projeto para o Brasil. Então, ela apresenta, ela faz essa conferência com as mulheres, mostrando o poder da cura, né? Da cura, quando a mulher é curada, ela consegue ter na sua relação, tanto em casa, familiar, trabalho, lazer, uma forma equilibrada de viver. Então, a mulher curada, ela cura gerações. Ela é uma pessoa que ela não deseja o mal de ninguém, só busca sempre o bem. Sempre reconhecendo os seus limites, claro, e também tendo essa habilidade de reconhecer aquilo que é a graça de Deus. Então, a Graciela vai trazer para as mulheres de Araranguá essa nova visão, né? Esse novo momento e, sei lá, ali ela disse que vai ter surpresas, né? Ela falou que vai trazer muitas surpresas no momento ali. Então, a Graciela, ela já esteve aqui no ano passado, né?
6: No ano passado, já esteve no ano passado. Nós tivemos o primeiro congresso, né, com ela, que foi no ano passado no Ecoparque, que foi também um evento maravilhoso, né? Que tivemos a presença, né, de muitas mulheres. E já foi, né, muito positivo, né? Porque todas nós precisamos desse momento pra gente também, né, Lucas?
4: Sim.
6: Querendo ou não, é um autocuidado que a gente tem, né, conosco mesmas. Então, é muito importante, né, a gente ter esse reconhecimento de como a gente precisa, né, enquanto mulheres, né, estarmos em busca dessa cura, né? E disso que ela traz. Então, esse é um novo projeto dela. Então, para quem foi ano passado, né, ontem na live que ela teve com o Padre Matheus, ela, né, já lembrou muito, muito bem disso, que não vai ter...
3: Ah, não é o mesmo?
6: Nada o mesmo. Ela disse que não vai ter nada a ver, foram as palavras dela. E que teremos, né, muitas surpresas, como o Diácono falou. Então, assim, a gente está preparando tudo com muito carinho para receber todas as mulheres, né, que estarão lá conosco, e com certeza vai ser um momento assim, que é o propósito, né, do congresso, né, dessa cura, né, de que a mulher, né, depois de curada, a gente consegue curar gerações, curamos, né, conseguimos viver muito melhor, né, em família, em comunidade, né, nós como mães, né, mulheres em primeiro lugar, mulheres, mães, né, trabalhadoras, então a gente consegue, né, depois de curadas, ter todo essa beleza, né, que a vida tem e que a gente consegue ver depois disso, né.
3: Padre Matheus, que está na escuta conosco.
6: Opa!
3: A audiência está mandando aqui um abraço para todos vocês. Ele foi, inclusive, fazer buscá-la, né?
6: Isso, buscá-la no aeroporto.
3: Né, para trazê-la aqui para Araranguá. Grinde e Alessandra, vocês foram no evento do ano passado?
6: Sim, fomos sim.
5: Eu fui como a gente. Eu participo da organização, né? Mais da organização.
3: Ah, tá.
5: Pouco participo ali da espiritualidade, mas a gente também é espiritualizada com isso, né? A gente também recebe a graça de estar na organização. E o ano passado foi no Ecopark, como a Grinde falou, e foi 420 mulheres. Isso.
3: 420
5: mulheres. Isso, e esse ano a gente tinha colocado o propósito de 400. Estamos em 500. Estamos em quase 400. Quem sabe até...
6: Mas até amanhã,
5: pretendemos
3: chegaremos lá.
6: Bater isso. Essa meta.
5: E é um momento, e nós trouxemos para a paróquia esse ano, né? O ano passado foi no Ecopark, daí
3: vai
5: mais...
3: ser no salão da paróquia.
5: Isso, vai ser na igreja.
3: Ah, na igreja mesmo.
5: Isso. E depois a gente vai ter uma recepção no salão, voltamos para a igreja. Vão ser momentos assim que a Graciele está preparando, junto com o Padre Matheus e a comissão, muito fortes, assim, muito...
6: Vem de encontro a esse projeto isso. dela, né? Porque realmente é um projeto da Graciele também, que ela está trabalhando, né? Já em várias cidades, mas que é com esse propósito maior, né, Lucas? A cura realmente, né? Das mulheres, né? Por isso que tem esse tema, né? Que a mulher, né? A mulher curada cura gerações. E então por isso, né? Até por isso, acho que por esse momento, por tudo que eles prepararam e que, né, que teremos, será na igreja, então a gente consegue ter. Foi maravilhoso o ano passado também, né? Foi um momento belíssimo, lindíssimo, tudo muito bem organizado, né, Alessandra? Tudo muito, muito preparado com muito carinho, né, Lucas?
3: Vocês que foram no evento do ano passado, qual expectativa vocês têm para o evento desse ano? O que esperam mudar no evento desse ano?
6: O ano passado participei, né? A gente acaba encontrando muitas pessoas, amigas, conhecidas, né? A gente quer levar as familiares também, né? Mas eu vejo que, tendo participado ano passado, esse ano estou ajudando um pouco as meninas também na questão da organização, mas ano passado não, fui realmente somente para estar lá para esse momento, estava com bastante amigas, e eu acho que o que tem de mais bonito que eu levei para mim, pelo menos, né, particularmente, é a questão da gente poder tirar esse tempo para a gente, Lucas, dedicá-lo, né, a nós, porque dentre os tantos afazeres que a gente tem, né, como mulher no dia, a gente já o corre de todo dia, o trabalho, o filho, são demandas, né, muitas coisas. Então, tirar esse tempo para a gente poder estar entre amigas também, né, entre as pessoas que a gente, do nosso convívio, da nossa comunidade, eu acho que o que tem de mais especial é isso, a gente poder ter esse tempo, a questão toda, né, da gente conseguir perceber o agir de Deus nesse momento também, né, eu acho que é o que é de maior valia nesse encontro.
4: Sim. Eu gostaria só de, desculpa interromper, só para acrescentar, eu não participei do ano passado, mas a Graciele já resumiu ontem que a expectativa, né, a diferença desse novo encontro que teremos agora amanhã, ela falou que vai ser tudo diferente.
3: Né? Sim, então quem foi no ano passado pode
4: aumentar a expectativa, porque ela disse que vai ser tudo diferente, né? Não vai ser o mesmo tema, não vai ser as mesmas abordagens, então ela vai trazendo algo novo. Uhum. Né? Eu até gostaria de colocar mais, espiritualizar mais também essa questão das mulheres curadas, curam gerações. A gente pode trazer até uma passagem que está em João 4, 39, que fala da mulher do poço, né, que é a samaritana. Depois que ela conhece Jesus, que ela recebe a água viva de Jesus, ela volta para o seu povoado e ela espalha a boa notícia, ou seja, a mulher é curada e depois que ela recebe de Deus essa cura, ela vai ao seu povoado e cura, e pela sua palavra ela cura aqueles habitantes. Né? Então, é exatamente isso que a Graciele vai tratar. Ela vai tentar abordar, e vai abordar, na verdade, essa... Por exemplo, a Mana, né, a Alessandra e a Glindia, as duas tiveram momentos diferentes.
3: Sim.
4: No evento.
3: Foram impactos.
4: Uma foi beber daquele evento, a outra foi organizar. As duas são mulheres que participam dessa cura. A Alessandra já bebe de uma outra forma, que é trabalhando, que é se doando.
6: Isso.
4: Quando a pessoa se doa, ela não tem amargura. A pessoa está se doando, ela não está cobrando pelo seu serviço. A Glindia traz suas amigas, vai lá para beber, porque também abriu o coração para receber essa cura. Então, a expectativa é grande para esse momento, né, Lucas?
3: E na verdade, assim, né, o impacto de cada uma que vai, porque não é um impacto só da posição em que ela vai no evento, é o impacto da vida, né?
4: Exato.
3: Do momento da vida que aquela pessoa está vivendo naquele momento. Cada um vai para lá com uma série de coisas boas e de necessidades diferentes.
4: Sim, vai depender daquilo que ela vai trazer, né?
6: Sim, o que cada uma leva no seu coração, né?
3: Muito isso, né?
6: Tem, sim, muito.
5: Eu participo muito da igreja, faz 6 anos que eu estou à frente de pastorais ali na paróquia, e eu sempre falo assim, ontem à noite eu também falei, porque elas assim, ah, mas eu gostaria de participar, mas tu já participa? Porque tu estar organizando o evento já é uma forma muito forte de participar.
6: Sim.
5: E tu tá também te curando com isso, porque ali tu encontra pessoas totalmente diferentes de ti,
6: de personalidade,
5: né? de tudo isso vai curando e vai te empoderando. Exato. A fazer se dar o melhor, né, de si.
3: Legal. Mensagem que a gente está recebendo por aqui já, o Giovanni Pires, né? Bom dia, Lucas, bom dia aos amigos na mesa, que tanto trabalham para brilhar ainda mais a paróquia Sagrada Família, que é o culpado de vocês estarem aqui. Diga assim, de passagem.
4: Um abraço, Giovanni.
5: Engajamento.
3: A Marne Costa daqui, bom dia, Lucas. Ouvintes, um abraço para todos, em especial para a Glindia.
6: Ai, Marne, grande amiga.
3: O Luigi Daltué. Oi, mãe, te amo.
6: Dizendo aqui. Oi, te amo também, meu amor.
3: Tá. Mas o evento de amanhã tem ingressos, é isso, né?
5: Isso.
3: Como é que faz para comprar ingressos?
5: O ingresso custa R$30 e nós temos na disposição na casa, na Secretaria Paroquial. Ela está aberta hoje até o meio-dia e dá 1h30 às 6. Nós vamos ter amanhã na hora do evento
3: no local também.
6: Pode comprar.
5: E hoje a gente trouxe 5 para sortear aqui.
3: Então são os 5 primeiros ingressos. O congresso é para mulheres, né?
5: Isso.
3: Mulheres. Então, obviamente, 5
6: para
3: mulheres, né? A gente vai fazer pelo WhatsApp, tá? Pelo 98808-4667. As primeiras 5 mensagens de mulheres que a gente receber aqui passa na rádio no período da tarde para retirar aí o ingresso para participar do Congresso das Mulheres, né? Que acontece então amanhã a partir de que horas?
5: A partir da 1h30. Aí vai ter uma paradinha ali para
6: um café,
5: um lanchinho.
3: Um negocinho no meio.
5: Isso. Café, e se encerra com a missa das 18 horas.
4: Só falar também que vai ter
3: missa também.
4: Isso, que as mulheres de todas as idades. Tá? Não é só a mulher casada ou a mulher mais velha, assim, né? Todas as idades, né? A mãe, se quiser levar suas filhas pequenas, pode levar.
3: E já viram um momento
4: isso,
3: bacana,
4: exato.
3: Né?
4: E as adolescentes também são convidadas a participar. A Graciela falou ontem que era para todas, né? Sem restrição de idade. Vai ser na casa do Senhor, então tudo vai ser liberado. Isso.
3: Tá tudo. Não tem restrição, né?
4: Não, nenhuma restrição.
3: Legal, gente. Obrigado pela presença de vocês aqui no programa. Um abraço. Nós
4: agradecemos.
6: Um abraço.
4: Muito
6: obrigado, Lucas.
3: 10h58, a gente vai fazer o intervalo, mas antes tem uma notícia da hora. Gregório Silveira, qual será o seu destaque?
7: Olá, Lucas, novamente muito bom dia. Justiça derruba a norma que permite a dentistas fazer harmonização facial.
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7: O Conselho Federal de Medicina informou nesta quinta-feira que a Justiça Federal no Distrito Federal suspendeu a resolução do Conselho Federal de Odontologia, que reconheceu o procedimento de harmonização orofacial como especialidade odontológica. A suspensão foi determinada pelo Tribunal Regional Federal da Primeira Região, após recurso protocolado pela entidade que representa os médicos. Conforme a decisão, os conselhos profissionais não podem ampliar, por meio de resoluções, as condições para o exercício das profissões. O Conselho Federal de Odontologia, porém, recomendou que os dentistas mantenham suas atividades, enquanto a entidade contesta a decisão na Justiça. Eu sou Gregório Silveira e esse foi o Notícia da Hora.
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4: 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Para 95.5, repórter Jairo Silva.
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6: Muito bem, agora são 11:15, 11:15. Vamos em frente com o programa. Deixa eu só registrar aqui, ó. Podem passar aqui na rádio, tá? Um período da tarde para retirar o ingresso para o Congresso de Mulheres. A Flávia Eva Ultimatos, a Sandra da Silva, a Fátima Lupin e a Marta Conte, tá? Essas quatro pessoas podem passar aqui na rádio para retirar aí as suas pulseiras, né, para participar aí do Congresso de Mulheres que acontece amanhã aqui na Paróquia Sagrada Família. Estou recebendo agora aqui no estúdio da Rádio Araranguá o Wellington Barreto, do Circo Dinâmico, o circo que está se instalando aqui na cidade de Araranguá e que, ufa, vai parar de circular com os carros, vai começar agora de fato as apresentações, Wellington. Bom dia, tudo bem?
7: Bom dia aos ouvintes da Araranguá FM. Eu mais uma vez, estou de casa já, estou vendo então, quase todo dia aqui, que legal.
6: Estava ontem contando história aqui, né?
7: Amém, amém, foi muito bom. Estava com o Gregório, aqui, né? Muito, muito bem recebido. Quero agradecer mais uma vez toda a equipe da Araranguá FM que está abraçando a cultura circense que está chegando aqui na cidade, né? Estamos trazendo esse grande circo, que é o Circo Dinâmico Internacional, pela primeira vez na cidade de Araranguá, trazendo uma mega estrutura, um grande espetáculo, um circo muito bem armado, estruturalmente, então...
6: Me espantou, eu vou confessar aqui o negócio, eu passei ali na frente do circo na quarta-feira à noite, a iluminação, e obviamente que além da iluminação externa, estava tudo apagado, né?
7: Sim, sim.
6: Mas a iluminação do circo é lindíssima. Estava de ver de longe, assim.
7: E hoje vai estar mais bonito ainda, que estão montando, né? O processo de montagem é bem demorado, né? Então o pessoal trabalha noite e dia ali para deixar tudo pronto. A nossa equipe é muito qualificada. A gente pega também várias pessoas, igual a Araranguá FM estava pedindo aqui pra gente, né? 30 homens para ajudar a montar a estrutura, porque na verdade tem 3 dias para montar tudo, né? É muito dinâmico.
6: É muito dinâmico.
7: É muito trabalhoso para montar, né? Então, hoje vai estar mais bonito ainda.
6: Legal, legal.
7: Então, a estrutura externa é bonita, interna é mais bonita ainda, cara. O circo dinâmico é, desde que você entra para dentro do circo, é todo forrado, todo tabuladado. O circo tem um lindo carrossel na praça de alimentação. A nossa praça de alimentação é nível shopping center, é sobre uma carreta gigante, food truck. É muito, muito bem montado o circo. Os sanitários do circo muito bom. É, entrou dentro da lona, o circo é estilo arena, né? Não é cadeiras no chão. É tudo por arquibancadas, as cadeiras elevadas. Então é
6: pra todo mundo ver bem, né?
7: É, isso aí. Nosso palco é gigante, então tem uma qualidade excessiva de iluminação, sonorização, de qualidade mesmo. Então o circo traz um grande espetáculo. A gente gosta de frisar, tudo que a gente fala é da qualidade. O pessoal ir no circo, porque não vai se arrepender, porque é uma qualidade excessiva de espetáculo mesmo. O espetáculo já agradou grandes capitais, né?
6: Uhum.
7: Como Curitiba. Vocês
6: já tiveram?
7: Cara, a gente, no Brasil, a gente fez alguns estados já, né?
6: Uhum.
7: O circo dinâmico se consolidou fora do Brasil, né? A gente saiu para o Uruguai, Argentina, aí deu uma pegada internacional no circo, né? Quando a gente voltou para o Brasil, a gente já voltou com uma estrutura totalmente reformulada. E o circo fez toda a parte sul, já fizemos, né? Os três estados. Fez Mato Grosso do Sul, Mato Grosso, fez Pará, algumas cidades no Pará, fizemos Tocantins, fizemos todo o estado do Goiás, fizemos o Distrito Federal, fizemos três cidades na Bahia, fizemos Minas Gerais, fizemos São Paulo. Uhum. E voltamos para o sul.
6: O público é diferente?
7: Sim, sim. O público...
6: Cada região tem uma característica.
7: É, isso aí. Mas assim, a gente costuma falar que o brasileiro gosta de circo, né? Gosta. É, infelizmente, ou felizmente, né, o Brasil tem muitos circos, né? E tem alguns que não têm uma qualidade muito boa. Então, tem muitos lugares que... A gente está até conversando sobre marketing, né? Sobre os carros do circo. Tem alguns lugares que tem alguns circos meio fracos de atrações, né? Normal, né?
6: Uhum.
7: Então, às vezes, o povo fica meio apreensivo, né? Por isso que a gente sempre gosta de frisar. O circo dinâmico traz qualidade. É um mega espetáculo. É um grande espetáculo. Muitos artistas de qualidade. Então, a gente está trazendo para a cidade um belo espetáculo mesmo.
6: Vamos lá, então. Quantos artistas, quantas pessoas envolvidas numa...
7: Total, 48 pessoas.
6: Numa apresentação.
7: Diretamente, né? Ali.
6: No circo.
7: Não, total.
6: Total.
7: Equipe.
6: Uhum.
7: 48. Mas o circo movimenta mais de 100 pessoas, assim, para fazer acontecer.
6: É mesmo?
7: É. A gente tem uma equipe...
6: Praça de alimentação,
7: é, envolver... A gente tem uma equipe lá em Uberlândia que cuida de toda a parte digital do circo. Desde o nosso site até aquelas propagandas que chega para você, de funcionamento, tudo. É a galera da Máquina Brasil, máquina de ingresso também. Então tem essa equipe lá. O circo tem os engenheiros, que é aqui de Santa Catarina, nosso engenheiro, da cidade de Massaranduba. Tem três engenheiros que assinam a parte documental do circo.
6: Uhum.
7: Então,
6: para
7: a gente chegar na cidade, dias antes vem o rapaz, um senhor que é responsável pelos documentos, que é o Jonas. E faz toda a parte documental. E daí é vários documentos, né? Eu não vou saber falar certos documentos, porque muda muito, sabe? Cada cidade, cada município pede
6: alguma coisa diferente.
7: É isso aí. Uhum. Mas assim, os que não podem faltar é corpo de bombeiro, vigilância sanitária, meio ambiente, né? Alvará da prefeitura, né?
6: Claro, tem que ter, né? Claro.
7: Então, o circo faz vários tipos de documentos. Então, tem ele que faz isso, tem o pessoal que cuida da parte de panfletagem. Aqui mesmo, na cidade, foi feito panfletagem não só em Araranguá, foi feito em toda a região.
6: Uhum.
7: Né? Desde
6: é uma
7: Sombrio,
6: atração regional, né?
7: É, desde Sombrio, Turvo, Meleiro, Maracajá, Arroio de Silva. Foi tudo entregue panfletos do circo, né? Nas escolas, no comércio.
6: Legal.
7: Né? Então tem essa equipe. O circo contrata a gente para ajudar nessa panfletagem, gente da cidade. O circo contrata a gente para ajudar a montar igual 30 homens. Da cidade. Então o circo movimenta bastante gente, né? Aí tem os motoristas do carro de som, né? O circo acho que tem 12 motoristas no total. Aí tem o piloto, nossa, fica duas pessoas onde fica o avião, né?
6: Uhum. Tem um avião que faz propaganda.
7: Faz propaganda. Fez propaganda aqui, teve bastante vídeos, chamou bastante atenção. O avião parou de voar por conta do tempo, né?
6: Uhum.
7: Teve chuva, tá? Hoje tá ventando bastante, o nosso avião tá na cidade de Osório.
6: Uhum. bom até sair de lá. Aí tem que ter o tempo bom lá e o tempo bom aqui pra ele poder vir aqui.
7: Tempo bom desse
6: pra...
7: translado também, né? É um avião de pequeno porte, então tem que...
6: Pra fazer isso com
7: segurança. Tá
6: com
7: toda a segurança. E voo baixo também, né?
6: Como é que funciona o espetáculo do circo?
7: Então, o circo é 1h40 de espetáculo, tá?
6: 1h40?
7: 1h40 de espetáculo. Eu tenho um intervalo de 15 minutos no meio, mas o espetáculo em si, as atrações, esse é intervalo. É, não tem locução, então é um espetáculo, estilo Cirque du Soleil, acaba um número, já começa outro, acaba outro, já começa outro.
6: É mesmo?
7: É. Então tudo, a gente usa bastante a iluminação, né? Iluminação centrada, né? Acabou aquela atração ali, já começa outro do outro lado, já começa outro ali. Tem a parte dos palhaços, que é bem legal. O circo tem vários gêneros de palhaço, tem o palhaço cômico, tem o palhaço estilo pateta, estilo antigo, né? Que fala com o público, né? Que interage. Então o espetáculo do circo é bem dinâmico. No final tem a grande atração, que é o nosso King Kong, né? O gorila de 11 metros de altura. A mesma atração que você viu no filme, que eles pegam o King Kong, levam pro cinema lá em Las Vegas e aparece o macaco todo acorrentado, pega a mulher na mão, né? Essa atração você vai ver perante os seus olhos ao vivo hoje no circo.
6: É mesmo?
7: É isso aí.
6: É o mesmo?
7: É o mesmo. A mesma atração. O nosso macaco, ele é importado, veio de fora, né? Veio do México. E é a coisa mais linda do mundo. Quem for vai gostar.
6: Que legal. Que legal. É o grande final, então.
7: É o final do espetáculo.
6: Acabou de entregar o final do filme aí, né?
7: Mas é emocionante, é legal. Algumas crianças se assustam também. É muito legal.
6: Depois tem que ser no final, né? Senão...
7: Mas é uma grande atração. Né? E o circo traz uma mega estrutura, né? Quem passar lá hoje à noite vai ver. O pessoal está em montagem, tem muita coisa para montar ainda, mas vai finalizar até a noite, está tudo prontinho.
6: Até hoje?
7: Hoje.
6: Hoje, não tem o que fazer.
7: O que é importante falar para a galera, quem quer pagar, todo mundo quer, né? Pagar mais barato, quer ter desconto, né?
6: Não quer, né?
7: Entra no site. Ontem, hoje eu não tive informações ainda da nossa agência. Ontem, até o horário que a gente veio na entrevista aqui, inclusive soltaram um vídeo nas nossas redes sociais, já tinha 60% dos ingressos vendidos para a estreia ontem, né? Então

0: seguro, tá? 100% seguro. Se você quiser ter mais segurança ainda, faça certinho o cadastro, bota o seu e-mail. Você comprando pelo site, fazendo o cadastro, você pode resgatar o seu ingresso. Vai no seu e-mail, vai no seu WhatsApp,
1: no celular, ali já
0: vai
1: não...
0: no seu WhatsApp também, automaticamente. Se não for nem pro e-mail, nem pro WhatsApp, entrou no site lá, você vai ter o seu cadastro. Vai estar lá em meus pedidos o seu ingresso também disponível. Então tem várias maneiras de você resgatar o ingresso. É super prático, você leva no seu celular mesmo o ingresso, né? Uhum. E evita transtorno de chegar lá na bilheteria, pagar mais caro o ingresso, pegar mais fila, tanto na portaria como na bilheteria, né? Uhum. Assim você já vai com o ingresso em mão. Já chega mais cedo. É, os portões...
1: Que hora que é o portão e que hora que é o espetáculo?
0: Né? É, o espetáculo é às 20h30, os portões abrem às 20 horas. Para quem compra online, abre 20 minutos com antecedência. Então, às 19h40, por aí, já abre o portão do circo já.
1: Uhum. A pessoa já pode entrar...
0: Já pode escolhendo os lugares, se acomodando, né? Sim. Escolhendo o melhor lugar, indo na praça de alimentação, uhum. levando as crianças no carrossel do circo, que é a coisa mais linda. Então, dá para dar uma aproveitadinha.
1: Bom, a estreia é hoje.
0: Hoje, 8h30 da noite.
1: 8h30, hoje é uma sessão.
0: Uma sessão. Tá. A partir de amanhã, isso, sábado é. E domingo, são 3 sessões. 16 horas, 18 horas e 20 horas e 30 minutos. No sábado e no domingo.
1: Uhum.
0: Durante a semana, segunda a sexta, 8h30 da noite. Lembrando que o circo veio para uma curta temporada. Serão 10 dias apenas de apresentações. Tá?
1: Ah, tem que ser.
0: O circo já tem estreia marcada na cidade de Curitiba.
1: É mesmo?
0: É, no Hiper Condor JK.
1: Daqui pra Curitiba?
0: Daqui pra Curitiba. Na verdade, algumas carretas já foram pra Curitiba, né? O circo tava em temporada no, na Sun Shopping, né?
1: Uhum.
0: A gente faz bastante shopping e rede de hipermercado, né?
1: Uhum.
0: O circo dinâmico, ele não costuma muito montar em terrenos, né? É, monta mais estacionamentos. Então, a gente veio do estacionamento da Havan e da EAL, fomos pra Blumenau, no North Shopping. De Blumenau, viemos para Florianópolis, no Continente Shopping.
1: Uhum.
0: De Florianópolis, Criciúma,
1: Nações
0: Shopping. De Criciúma, ia para Gravataí, no Gravataí Shopping, depois Canoas Shopping e depois o Shopping Boulevard de Caxias.
1: Uhum.
0: Mas por conta do efeito do El Niño, né, que vai ter Sim. muitas chuvas, o circo acabou traçando outra rota.
1: Uhum.
0: Por isso que abriu a agenda para a gente fazer Araranguá. Muitas pessoas...
1: Vocês não tinham vindo Araranguá?
0: Não ia vir Araranguá.
1: Mas nunca vieram?
0: Nunca viemos. Nunca viemos.
1: Por que dessa vez resolveram vir?
0: Dessa
1: deu
0: vez
1: deu a brecha, assim. Obviamente.
0: É, foi assim.
1: Sim, mas vamos lá, podia vir para cá e podia ir para Tubarão, podia... Né?
0: Isso.
1: Por que escolheram Araranguá?
0: Tubarão a gente já fez ano passado.
1: Ah, já fizeram?
0: Já, ano passado foi feito Tubarão, foi um sucesso.
1: Uhum.
0: É, na verdade foi assim, o circo, a gente faz uma leitura de cidades acima de 100 mil habitantes para fazer, porque a nossa estrutura é bem pesada, é bem Sim. complicada, tanto para mudar, são 20 carretas, né, cara? Fora trailers, fora ônibus, aqui tem 14 carretas aqui no terreno, então assim, 14 ou 12, acho que é 14, tem aqui, já subiu algumas para Curitiba, né?
1: Uhum.
0: Então é uma estrutura bem, bem complicada, assim, para montar, para se instalar, né, até chegar o dia da apresentação. Então a gente costuma ficar de 30 a 60 dias nas cidades, né?
1: Para assim, justificar
0: Florianópolis foram 8 semanas. É, Continente Shopping é. North Shopping foi 7 semanas. Aqui também em Criciúma, 8 semanas, né? Então, pra gente ficar 2 semanas, igual vai ficar aqui em Araranguá, é bem trabalhoso, né?
1: Uhum.
0: É bem trabalhoso. Então, o que acontece? A gente costuma montar numa cidade e fazer divulgação em todas regional. As outras, regional. Foi assim que aconteceu em Criciúma, né? E daí, de Criciúma, a gente tava com tudo pronto para ir a Porto Alegre. Tudo pronto. Ia gravar Taí, Canoas, Porto Alegre. Tudo certo já com a rede de shopping de lá. E daí, por conta desse efeito do El Niño, a gente ficou meio com medo, né? Muita chuvarada, muito, né? Temporais.
1: Sim.
0: E daí acabou mudando a rota. Aí, como a gente fez há 2 anos atrás já esse local, que na época era gigante, atacadista, que é da mesma rede Condor, a gente fez há 2 anos, foi um sucesso absoluto em Curitiba.
1: Que
0: a gente
1: legal.
0: Ficou 3 meses em apresentação só nesse local. E daí o pessoal tinha super interesse, né, da administração do hipermercado, trazer o Circo Dinâmico de volta. Até porque a gente fez Joinville ano passado, no Hiper, quando o Bucarém, também foi um sucesso absoluto. E o pessoal fazendo proposta, convidando a gente para levar a gente de volta, né? Como abriu essa possibilidade, né?
1: Uhum.
0: A gente vai voltar a Curitiba. Legal. E daí abriu a agenda, porque Curitiba, para liberar, volta o papo da documentação.
1: Da papelada.
0: É, Curitiba é toda papelada online, né? Não tem atendimento humano.

0: organizado, é tudo online. E daí é 30 dias para liberar.
1: Não tem o que fazer.
0: Não tem, tem que aguardar. Como eu já tava no fim da temporada, faltava 2 semanas para terminar a temporada em Criciúma,
1: Criciúma.
0: sobrou essas 2 semanas para fazer Araranguá. Então a gente vai fazer essa curta temporada em Araranguá. Daqui o circo vai a
1: Desmonta e
0: Curitiba. Vai a
1: vai
0: Curitiba.
1: para Curitiba.
0: Estreia lá na, daqui 2 semanas. 3 semanas, na verdade.
1: Rapidinho, até porque a gente já tá mais pro fim. História de circo.
0: É.
1: Que tem de história de circo, pô?
0: Várias, várias. Aqui teve uma.
1: Já?
0: Aqui teve uma. Não sei se você soube que tinha um golpista
1: A do golpe, a do
0: dando
1: golpe, a
0: golpe.
1: do
0: Isso
1: golpe.
0: aí foi incrível,
1: Isso é
0: incrível.
1: interessante, isso é de
0: Eu chego aqui,
1: golpista,
0: eu
1: né?
0: falo com a Renata aqui na recepção, até eu falo, a Renata já contratou? Eu falei, cara, o sonho do empresário de circo é contratar esse golpista, que nem tava na cidade e tava conseguindo patrocínio pro circo. Coisa que é difícil, né? Imagina a lábia dele, né? Uma vez também na cidade chamada Prudentópolis, no Paraná, isso há uns 2 anos e meio atrás. O circo estreou na sexta-feira, foi um sucesso absoluto. No sábado, sucesso absoluto. No domingo, tinha uma festa na igreja que ficava ao lado do circo, igreja ucraniana, que lá a descendência é ucranianos, né? Uma festa bem grande durante o dia. E no final da noite não veio quase ninguém no circo. A gente achou, poxa, por causa da festa, né? O pessoal cansou na festa ali e foram descansar.
1: Agora.
0: Aí na segunda-feira, eu tô saindo cedo. Em viagem, um mercado na frente, veio o proprietário do mercado e falou assim: rapaz, será que vai dar gente no circo de vocês aí? Eu falei: por quê? Ele falou: não, porque tem um doido espalhando nos grupos da cidade que o circo está sequestrando criança na cidade.
1: Não.
0: Sério. Aí a gente pegou a gente de surpresa, igual pegou o golpe aqui. Eu falei: poxa vida, da
1: Não, mas
0: onde
1: lá foi mais
0: isso?
1: pesado, né?
0: É, da
1: Aqui
0: onde
1: foi.
0: isso?
1: Aqui foi.
0: Da onde isso, né? Aí fomos atrás das fontes, né? Fomos na delegacia, elaboramos um boletim de ocorrência e
1: Claro.
0: tal, e encaminharam a gente para militar. Falou: vamos lá na militar, vamos averiguar os fatos. Aí fomos averiguando, era um senhor problemático já, que arrumou problema na festa da cidade, na festa da igreja. A segurança tiraram ele da festa, que ele estava arrumando briga lá. Ele veio para a porta do circo, e no circo não entra pessoas alcoolizadas, né? Mesmo se tiver com ingresso em mão, a gente devolve o valor, mas não autoriza a entrada. Pessoas alteradas. O circo é um espetáculo para família, né? Tem muitas crianças, né? Não autoriza. E ele estava meio cedido lá, comprou o ingresso online e queria entrar. A gente não vai entrar, o alcoolizado não entra, né? E daí ele espalhou essa mentira, falou que tinha um velho sequestrando criança na porta do circo.
1: Meu
0: Ixi, foi um
1: Deus.
0: processo longo. A gente foi embora da cidade. Depois que foi tudo resolvido, até o povo voltou a vir no circo. Foi muito
1: Sim,
0: bom, foi
1: sim.
0: muito bom. Foi tudo esclarecido e o
1: Mas
0: circo foi embora.
1: enquanto isso, é até uma mancha para a história
0: Ele
1: do
0: foi
1: circo, né?
0: detido, foi processo, assim demorou. Eu tive que ir umas 4 vezes no fórum lá, depor e tal. Deu um rolo grande para ele. E um
1: É, mas.
0: prejuízo para nós. O pessoal ficou uns 4 dias sem ir no circo. Então acontece muita coisa, muita.
1: Ah, imagino, né? Estrada e tô sempre em cidades diferentes, cada cultura é uma cultura, cada um vai reagindo de uma forma.
0: Verdade. Aqui a gente ficou surpreso aqui em Araranguá, cara. Cidade que é muito receptiva, sabe? As moças dos panfletos que faz no comércio chegaram à tarde lá e falaram: nossa, o pessoal muito receptivo, o pessoal recebendo muito bem o panfleto do circo nos comércios, o pessoal interessado, perguntando, né, se informando sobre o espetáculo. E a gente, na divulgação que eu estou ajudando nos carros de som aí também, a cidade muito organizada, né? Cidade de Araranguá muito organizada. E isso vem de várias administrações, eu acredito, né?
1: Sim.
0: Porque
1: A cidade vai
0: para
1: crescendo, né?
0: manter, para manter. Assim, quem chega em Araranguá acha que a cidade tem 5 vezes mais o número de habitantes que tem, pelo visual de chegada já, né? Da organização, né? Então é muito bonito. Tanto como Criciúma, a região aqui, né?
1: Sim,
0: Tem
1: a
0: essa.
1: região é pujante, né?
0: Tem essa.
1: Uma característica, né?
0: A Criciúma muito organizada, Araranguá muito organizada. Então a gente está muito empolgado para estrear aqui.
1: Legal.
0: Empolgadíssimos.
1: Legal. E aí é aquela coisa, né? Quem faz bonito quer mostrar, né?
0: Verdade,
1: Então,
0: verdade,
1: assim,
0: verdade.
1: obviamente, em rede social, isso aí o pessoal vai conhecer um pouquinho do trabalho para ir no circo,
0: A partir de amanhã já vai ter muitos vídeos aí. A galera vai postar muito, né? A galera que vai
1: né?
0: no céu, a gente faz questão, né? Tem circos que no começo do espetáculo botam a vinheta lá que é proibido filmagens e tal, né? Aqui é o contrário, a gente quer que filme o máximo possível.
1: Mais pra realidade, ajuda a divulgação.
0: É isso aí, a nossa maior divulgação é essa aí, o pessoal indo no circo.
1: E o pessoal conhecer também o trabalho de vocês pra depois ir, óbvio que as apresentações elas vão evoluindo, né?
0: Sim,
1: mas
0: sim,
1: o pessoal
0: sim.
1: vai conhecendo também
0: o trabalho de vocês. É, o circo tem as atrações tradicionais que não pode faltar no mundo do circo. Não,
1: se não tiver um palhaço, tá brigando.
0: É, tem muitas atrações tradicionais que tem que ter. Mas o circo traz bastante inovação, principalmente na qualidade. Volto a dizer, qualidade de iluminação, sonorização, vocês vão ver que é um circo de bastante qualidade.
1: Legal. Wellington, obrigado.
0: Abraço. Cara, obrigado pelo espaço. A galera, fique ligado que tem vários ingressos para sorteio na rádio, né, durante a programação. E muito obrigado mais uma vez a todos aqui da Araranguá FM que estão apoiando a cultura.
1: Muito bem, são 11 horas e 35 minutos. A gente vai fazer um intervalo e a gente volta já.
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7: Agora são 11 horas e 48 minutos, nós vamos à informação de polícia aqui no programa. Polícia Militar prende homem por estupro de vulnerável em Balneário Arroio do Silva. Informação agora com o Jairo Silva.
8: Bom dia, Lucas. A Polícia Militar prendeu por volta de 15 horas e 50 minutos de ontem, quinta-feira, dia 20, um homem de 47 anos com um mandado de prisão ativo. A prisão ocorreu durante rondas pelo bairro Jardim Atlântico, em Balneário Arroio do Silva, quando um homem com as mesmas características foi visto pelos policiais militares. O mesmo foi abordado e confirmado o mandado de prisão pelo artigo 217-A do Código Penal Brasileiro, que é o estupro de vulnerável. Após a prisão, o criminoso foi então conduzido ao presídio regional aqui de Araranguá, onde se encontra à disposição da justiça.
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0: bem, agora são 11h50 já, Jair Silva. 11h52 já, andou 10 pra frente já. É, vamos lá, 8 minutinhos pro meio-dia. E assim nós vamos encerrando então o programa nesta manhã de sexta-feira, agradecendo o carinho da sua companhia, da sua audiência, da sua participação. Você vai ficar agora com o Jairo Silva e a Hora do Recado, que é o nosso serviço de utilidade pública aqui na programação da 95.5. Nós nos encontramos ainda hoje, às 18h30, lá na Conversa do Dia. Um abraço, bom dia!
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0: Muito bem, agora são 12 horas com mais 5 minutos, 12 e 5, muito boa tarde. Estamos conversando, a partir de agora estamos iniciando mais uma edição do programa A Hora do Recado, é desta sexta-feira. E como diz a nossa Juliana Oliveira, companheira de trabalho, colega de trabalho, né? Sextou, né? E hoje céu de brigadeiro, minha gente. Temperatura agradável, seria uma temperatura de primavera, um outono brasileiro em meio ao inverno do Brasil, né? Céu de brigadeiro porque não há uma só nuvem. Realmente, um dia belíssimo, é céu para aviador, sem dúvida alguma. É uma sexta-feira, hoje sexta-feira, dia 21 do mês de agosto do ano 2026. E nós vamos juntos até a uma hora da tarde, né? É, com a mesa de áudio entregue na primeira parte do programa ao nosso Miguel Reus, Miguezito. É, o nosso Miguel, tá aí o filho do Maurício. Na primeira parte, na segunda parte, é a vez do João Martins, né? Do garoto João Martins também aí com a gente. E vamos juntos. Claro, com você interagindo aí pelo Facebook da Suararanguá, pelo WhatsApp, mandando seus recados e consequentemente, trocando ideias aqui com a gente. Vamos juntos. 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
0: E a gente segue com a Hora do Recado, 12 horas com mais 7 minutos. Lembrando que vem aí o grande feirão de encontro de brechós. 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É um grande evento programado então para esse final de semana. A gente cumprimenta o pessoal que já está aqui no Facebook mandando seus recados. Zélia Crescêncio, boa tarde, Zélia. Boa tarde, Jairo. Obrigado pela audiência. Zélia, pela participação, pela sua interatividade. Sandra da Silva, boa tarde a Sandra, boa tarde, Jairo. É um prazer tê-las aqui na nossa companhia na Hora do Recado, seu serviço de utilidade pública da Suararanguá. São mais de aproximadamente, bem mais de 60 anos, né? Porque a Hora do Recado, um pouquinho da história, nasceu na década de 60. Aproximadamente entre, acredito que 62, entre 61, 61. Não dá para precisar o ano, viu, gente? Mas entre 61 e 63. Porque eu me lembro que com 4 anos de idade, né? Eu já ouvi a Hora do Recado. Isso em 1964. 1964, na época do golpe militar. Então a Hora do Recado já estava no ar há algum tempo. Então a gente tem perfeitamente disso. Então ela deve ter surgido, essa é a perspectiva, essa pelo menos é a nossa avaliação, que surgiu entre 61 e 63. Então, realmente são muitos anos, né? A contar aí, vamos pro 63, por exemplo, né? Aí 73, 83, 93, 2003, 2013, 2023, são 60 anos. É 24, 25, 26, são 63 anos no mínimo, né? É mais que isso, talvez, né? É, a gente está trazendo aí uma informação aleatória nesse sentido, né? Muito bem. E você segue participando com a gente, mandando seus recados aí pelo Facebook da Suarananguá, pelo WhatsApp também, né? Enfim, interagindo aqui conosco na sua Araranguá FM, no programa A Hora do Recado. Que também traz oportunidade de negócio para você. Como, por exemplo, o Ademir está vendendo uma casa mista com preço realmente de barbada. Preço é barbada. Fica no bairro Caveirazinho, aqui em Araranguá. O imóvel tem 3 quartos, tem sala, tem cozinha, tem banheiro, tem uma área em volta da casa. É um terreno realmente cercado. Interessados, contactarem então com o Ademir no 489-9646-5144. Ligue para o Ademir no 489-9646-5144. Falar então com o Ademir. Ele está vendendo esse imóvel, essa casa, essa propriedade, portanto, no bairro Caveirazinho, aqui em Araranguá. Tem sala comercial também para alugar, gente, ó. Essa sala fica localizada na rua Manuel Francisco Costa, no bairro Uruçanguinha, aqui em Araranguá, número 54. É uma sala de esquina, segundo o proprietário. Uma sala com 100 metros quadrados, é uma sala realmente com muito espaço, com repartições dentro. É valor R$ 1.800. O valor do aluguel, R$ 1.800. Interessados em alugar essa sala no bairro Uruçanguinha, uma sala comercial, entrar em contato pelo telefone 489-9975-9197. 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Tá certo? Sala comercial para alugar, então, no bairro Uruçanguinha, na rua Manuel Francisco Costa. Olha, gente, a Esther está vendendo uma casa também no Arroio de Silva. Fica no bairro Zona Oeste, na rua José João Jeremias, número 984. Rua José João Jeremias, 984. Segundo ela, é uma casa mista. Segundo o relato da Esther, é uma casa mista com 2 quartos. Tem 2 banheiros. É cozinha, sala e com garagem. O terreno também é cercado. Ela pede 150 mil. Então, para esta ocasião, R$ 150 mil. Aceita também uma Mercedinha no negócio. Aceita o pequeno caminhão, aquele da Mercedes-Benz, né? Uma Mercedinha no negócio. Então, interessados em negociar com ela, ligue para o 489-9689-3775, falar com a Esther. 489-9689-3775. Falar, então, com a Esther. O Valdir também está vendendo, hein? 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O Valdir também tem uma casa para alugar, hein? O Valdir é homem de negócio, cara. O Valdir tem uma casa também para alugar no bairro Polícia Rodoviária, Zona Sul de Araranguá. Fica próximo à padaria da Márcia. Fica na rua Antônio Francisco Elias, número 334. Segundo ele, é uma casa com 2 quartos. É uma casa com 2 quartos, valor R$ 800. Valor R$ 800, incluso água e luz. Está incluído também água e luz. 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Ele tem essa casa para alugar no bairro Polícia Rodoviária e também está vendendo todos esses produtos aí que a gente citou ainda há pouco, né? Então faça negócio com ele, né? Tá certo? É, e a gente lembra que vem aí mais um grande feirão de encontro de brechós com peças a partir de somente R$12. 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Tá certo? A hora certa aí para você, 12 horas com mais 16 minutos, 12 e 16. Você pode continuar interagindo aí com a gente pelo Facebook da sua Araranguá, pelo WhatsApp, enfim, mandando seus recados aqui na hora do recado, né? Participando ativamente aí com a gente, tá bom? Tá certo? Muito bem.

0: 12h16, a gente segue com o programa A Hora do Recado. 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E ainda no Balneário Arroio do Silva. 12h18 agora, acertando com a gente. Vamos fazer um pequeno intervalo e a gente já volta.
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Opa, muito bem, são 12 horas agora com mais 28 minutos, 12:28, estamos de volta com a hora do recado desta sexta-feira para você. Muito obrigado pela audiência, pela companhia, pela interatividade. 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Colocar o fone aqui, né? São 12 horas com mais 29 minutos agora, 12:29. E a gente segue com o programa Hora do Recado, tem ouvinte aqui interagindo com a gente, o nosso grande Luiz Antônio Santos. Boa tarde, Luiz. Boa tarde, Jairo. Boa tarde, Luiz Antônio Santos. Ligado com a gente aqui, muito obrigado pela companhia. Lembrando que depois da Hora do Recado vem aí as Esportivas, que é um programa que a gente está sempre diariamente com vocês, né? Eu, mas o Jair Inácio, hoje, como ontem já o Jair apresentou, ele apresenta hoje o programa. Fique ligado nas Esportivas, né? Que é a maneira descontraída de levar o esporte até você. 12:29, agora acertando com a gente. E nós vamos trazendo mais informações para você, né? Com você interagindo aí conosco, né? Para falar um pouco mais, aí já falamos de negócios, né? Enfim, de vendas especialmente. E nós vamos falar também daqui a pouquinho de vagas de emprego para você, tá certo? São postos de trabalho, tá certo? Para você ter uma ideia, são vagas atualizadas. É no Cine, aqui em Araranguá, que é o Sistema Nacional de Emprego. Então, tem assistente, olha, no Cine você vai encontrar vagas para assistente de vendas, atendente de açougue, olha que maravilha, auxiliar de cobrança, auxiliar de limpeza, auxiliar de serviços de alimentação também. Então, quantas vagas de trabalho? Babá, tem vaga também para babá, carpinteiro para painel pré-moldados, costureira de máquina overlock e costureira também de máquina reta. Tem vagas também para esteticista, para mestre de obras, operador de câmeras frias,

operador de processo de produção, né? Pedreiro, tem vaga também para pedreiro. Servente de obras também tem vaga. É soldador, técnico de instalação de rede e também vendedor interno. Interessados é só procurar o Cine, que é o Sistema Nacional de Emprego, que fica na 15 de novembro, número 1650, naquele belíssimo edifício Infinity, no centro aqui da cidade de Araranguá, sala 408 do Infinity. O Infinity é um prédio lindo que fica em frente ao Colégio Castro Alves, aqui em Araranguá. Você pode ligar para o telefone 48-3529-0160. 48-3529-0160. No horário, entre 12 e 18 horas. No meio-dia, já está funcionando agora, até as 18 horas, até as 6 horas da tarde. Nós estamos aqui também num prédio muito bonito, né? O Infinity é lindo, na frente do Castro Alves. Nós estamos também nesse prédio comercial, né? No comercial Vitar, onde nós estamos na primeira sala aqui de frente para, especialmente para a rua Caetano Números, né? De frente para o Laboratório Rafael. Valeu, comercial aí, Rafael. Laboratório Rafael aqui na frente, né? Estamos aqui nesse prédio belíssimo também, que é o Centro Comercial Vitar. Aqui do lado temos um laboratório também, o Laboratório Bioanálises, né? Eu não sei como é que a gente vai fazer exame, né? Como é que a gente vai fazer, encaminhar exames, né? Então, nossa senhora, né? Laboratório na frente, laboratório do lado, é uma maravilha. Pois é, estamos bem servidos, né? É que a cidade está bem servida, a cidade está bem cuidada, né? Então isso é que é maravilhoso, né? É o progresso, é a prosperidade, né? E consequentemente, a facilidade da gente acessar as coisas hoje, que realmente isso é bom para todo mundo. Esse é que é o fato, né? São 12 horas com mais 32 minutos, minha gente boa. Acertando com a gente, 12h32, seguimos com a Hora do Recado. Já a gente vai trazer mais informações para você, né? 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Hora certa, 12 horas com mais 34 minutos, agora 12h34, acerte com a gente, é na hora do recado. E tem empresas precisando de profissionais, hein? Como, por exemplo, a empresa SBM Sul Brasileira de Mineração Limitada, de Maracajá, contrata operador de carregadeira, operador de trator rolo e soldadora. Para maiores informações, ligue para o WhatsApp 48-98488-4628. Acesse o WhatsApp 48-98488-4628. É o WhatsApp, então, da empresa SBM Sul Brasileira de Mineração. O Queres está contratando estoquista. O Queres está contratando estoquista. Nosso amigo Alexandre, o gerente Alexandre. Interessados levar o currículo até a loja do Queres, na Avenida 7 de Setembro, falar com o nosso amigo Alexandre, que é o nosso goleiro Black, né? Um abraço pro Black, pro nosso grande Alexandre, o filho do Altair Gomes. Obrigado ao nosso grande Black, né? A Fátima, gente, a Fátima também está contratando uma babá. A Fátima está contratando uma babá para trabalhar no Balneário Rutilva. Interessadas, ligar para o 489-9985-4302. Ligar para a Fátima no 489-9985-4302. Falar com a Fátima, ela está precisando, está contratando uma babá, ok? 12 horas com mais 36 minutos agora. 12h36. O Super Moriari contrata líder de frente de caixa, também padeiro ou padeira,
e fiscal de loja. Interessados, levar o currículo no Super Moriari ou enviar para o telefone 48, né? 98804-4806. Então, interessados, enviar, portanto, o currículo para o 489-8804-4806. É o Super Moniari que está contratando, um líder de frente caixa, padeiro ou padeira e fiscal de loja. Procure o pessoal lá, né? Você que está realmente buscando vaga de trabalho, está aí a oportunidade, né? Tá certo? A Madeireira Sass contrata também um vendedor interno. Atenção, a Madeireira Sass contrata um vendedor interno. Interessados, tem que ir até a empresa ou entrar em contato com o nosso amigo Valmir. É o RH da empresa. Ligue para o Valmir no 99157-0843. Fale com o Valmir, que é RH da Madeireira Sasso, no 48, né? 99157-0843. Falar com o Valmir. A empresa Recrutamento está com vagas para operador de cerâmica, operador de forno, cerâmica, mecânico industrial, duas vagas para vendedor interno também. Interessados devem entrar em contato pelo telefone 48 99643 9159. 48 99643 9159. Tá certo?

0: Hora certa, 12 horas com mais 38 minutos, 12:38. A Terezinha está disponível para trabalhar como cuidadora de idosos. Atenção, a Terezinha está disponível para trabalhar como cuidadora de idosos. Ela tem experiência, tem uma larga experiência já. Interessados devem entrar em contato, pelo telefone 489-9813-2875. Ligar para o 489-9813-2875, falar com a Terezinha, que está disponível para trabalhar como cuidadora de idosos. 12:38, a gente vai fazer um pequeno intervalo e já volta.
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3: Muito bem, 12 horas com mais 48 minutos agora, acertando com a gente, estamos de volta com A Hora do Recado, sempre em nome das lojas Ramage, 3 para melhor servir, em Aranaguá, no centro da cidade, no coração da cidade das avenidas, é filiais também no Mato Alto e ainda em Balneário Arroio de Chuva. 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Muito bem, tem gente ligada pelo Facebook, aqui o nosso grande ouvinte, Eduardo Viola. Alô, Eduardo, ligado no bairro Santa Luzia, aqui em Criciúma. Muito obrigado pela audiência, o nosso grande Eduardo Viola. Também ligado com a gente, o nosso Giovanni Pires. Alô, Giovanni, boa tarde, Jairo, boa tarde, grande Giovanni Pires, que é membro da Igreja Sagrada Família do bairro Cidade Alta, grande amigo nosso, realmente um empresário, graças a Deus, bem sucedido aqui na região, né? Ele que foi realmente durante muito tempo foi funcionário da Dimasa Honda, da Dimasa Volkswagen, na Dimasa Honda, no consórcio da própria Dimasa, né? Enfim, o Giovanni é um grande cara ligado ao sistema, ao ramo de automobilismo há muito tempo. Então, um abraço para você, Giovanni. Muito obrigado pela audiência. 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Maravilha. A hora certa, 12 horas com mais 51 minutos. Olha, não dá tempo para mais nada. Nós vamos ficando por aqui, né? Agradecendo a sua audiência, a sua interatividade aí pelo Facebook da Sua Araranguá, pelo WhatsApp. Nosso muito obrigado, a nossa gratidão. O Jair Inácio, nosso companheiro, desde Inácio, torcedor do Internacional de Porto Alegre. Como como muita gente do Inter, do Grêmio, do São Paulo, do Palmeiras, do Corinthians, do Santos, do Flamengo, do Fluminense, enfim, dos grandes clubes do Brasil, né? Clubes tradicionais do futebol brasileiro, do nosso Criciúma aqui do lado, enfim, o nosso DG Inácio comanda daqui a pouquinho, então, o Atualidades, as esportivas. As esportivas, então, desta sexta-feira para você. Vou ficar ausente, porque eu vou para casa pegar ali, não, o sorteio do bife. Tá certo? Maravilha. E agradecer a mesa de áudio e entrega aos dois companheiros aí, né? Na primeira parte do programa, trabalhou com a gente aí o nosso Miguel Reus, o filho do Maurício, e depois na segunda parte foi a vez do João Martins. Muito obrigado, João. Muito obrigado ao nosso Miguelzinho. Miguelzinho que deseja fazer faculdade de jornalismo, né? Mas já tem gente aqui na casa fazendo. Nós temos alguns profissionais já formados no jornalismo aqui na casa. Nós temos o caso do Martin, que já está fazendo jornalismo também, já está integrado à equipe de esportes da Suararanguá. E o Miguelzinho também, além da parte técnica da mesa de áudio, breve também estará aí com a gente também, né? Pegando aos poucos, né? E sentindo realmente o que é o amor por esse grande veículo de comunicação que é o rádio, né? Muito obrigado, gente, pela companhia. Ótimo final de semana. Lembrando que domingo tem jornada esportiva, tem transmissão do nosso Municipal de Futebol em Araranguá. É a grande taça em disputa da primeira divisão. A rodada desse final de semana terá pelo menos 4 jogos. 2 jogos é no campo do Interlagos, no Balneário Montes Conventos, mais 2 confrontos que acontecem no Paulo Cesário. A Sul Araranguá transmite ao vivo as emoções de esportivo, esportivo e esporte. É o jogo do rádio nesse domingo, transmissão com toda a equipe de esportes. Eu, mas o Jair Inácio, com os comentários do nosso grande companheiro, da Voz de Maracajá, Raimundo Darolti, e o plantão entregue ao nosso Martin Martins. Então, toda a equipe de esportes da Suararanguá mobilizada nesse domingo, trazendo o melhor do Municipal de Futebol em Araranguá, taça Hamilton Mino Nazário. Um abraço, bom fim de semana.
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26: Agora são 13 horas mais 11 minutos, 1:11, uma tarde de sexta-feira, dia 28 de agosto de 2026. Estamos chegando com a edição das Esportivas. Esta sexta-feira linda, maravilhosa, que fazia tempo que não tínhamos aí uma sexta-feira desse jeito, né? Céu azul de brigadeiro, um ventinho para refrescar o ambiente depois de termos aí uma semana com altos e baixos aí na temperatura, deu frio, deu calor, deu chuva, deu de tudo. E hoje a temperatura tá bem agradável para andar assim de manga de camisa, digamos assim, como eu e o Marcelo Mandelli, que é o meu convidado de hoje aqui nas Esportivas. estamos neste momento. A apresentação das esportivas de hoje, de Jair Inácio, na sonoplastia, lá na mesa de áudio, o Joãozinho, nosso João Martins. 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Boa tarde, Marcelo.
0: Boa tarde a todos os ouvintes. Boa tarde, Deja. Boa tarde a minha esposa, né, que está trabalhando agora, mas provavelmente está escutando lá no celularzinho dela.
26: A dona?
0: Dona Patrícia.
26: Dona Patrícia, a dona da pensão. A que manda em casa.
0: A que manda em casa. Ela é a filha, né?
26: Principalmente naquele setor ali onde se faz comida, né? Ali a mulher manda muito, né?
0: Nossa, ali é caprichado.
26: Ali eu deixo tudo para ela mandar, porque eu não sei fazer nada. A não ser de vez em quando que eu tenho que lavar uma loucinha,
0: né? Só sei comer.
26: Ah, somos dois, então. Às vezes o cara nem bota o prato na luz.
0: Não.
26: Né? Dois sem vergonha, né? Marcelo, e o Santa? Jogando esse final de semana, segunda rodada, né, do Grupo A, no Municipal de Araranguá. Santa Cruz entra em campo no próximo domingo.
0: Isso, Santa Cruz tem a agenda cheia a semana, né? Temos amanhã a Copa MESC, né?
26: Rodada dupla, digamos, para o Santa Cruz.
0: Rodada dupla semana. Copa MESC amanhã contra o Meleiro, lá na Arena, né? Arena Poliesportiva, com início às 3h30. E domingo lá no Campo do João. Como é que é o nome do campo?
26: Lá do Interlagos, né?
0: Campo do Interlagos, lá do João, lá. Amigos do João versus Santa Cruz também, pelo Municipal.
26: É o segundo jogo também, não? Tá vendo aqui? É às 15 horas, né? No próximo domingo.
0: Isso. 15 e 15. Isso, vamos jogar às 3h15 também.
26: O primeiro jogo vai estrear o Avenida, né? Que fogou na primeira rodada. O Avenida pula para Moldados contra o time do Areias. O Areias que foi pelo qual empatou com Santa Cruz naquele jogo extraordinário, né? De dois tempos bem distintos, né?
0: Foi aquela parada ali, quebrou nós, né? Quebrou as pernas. Deu uma tormenta. Não perdemos o jogo por detalhes, né?
26: E a tormenta foi bom, né? Para o Areias.
0: A tormenta,
26: né,
0: foi bom pra eles.
26: O Areias foi ótimo, né? Acostumado a correr lá na areia, dia de chuva lá, tudo.
0: Não tem medo de tormenta.
26: Tem medo de tormenta, né?
0: Se empocou na tormenta.
26: Barbaridade. Querendo ou não, acontece aí no profissional também. Quando dessas paradas, por questão climáticas e tudo mais, na volta tem equipes que se destacam melhor.
0: Na realidade, como tava chuvoso, tava frio, eu acho que ali também pesou um pouco, porque jogador se esfria, né? Estava naquele pique todo do jogo, esfria, demorou acho 20 e poucos minutos para voltar, e eu acho que ali foi onde que pequemos também, né? Também o juiz não deixou nem aquecer, disse que tinha que voltar e voltamos. Então não adianta dar desculpa agora, né? Porque os dois times também estavam parados. Então pode acontecer, futebol é isso aí, né?
26: Grupos aí com quatro jogos, né, Marcelo? São cinco equipes cada grupo, querendo não ter uma partida a mais em relação às temporadas anteriores. Isso também, claro, que é um jogo a mais para todas as equipes, mas também ajuda, né, em termos de recuperação, né? Quem começa mal um campeonato, por exemplo.
0: Sim, né? Até porque classifica quatro cada chave, né? Então acho que se a gente conseguir a vitória, mais uma vitória, eu acho que a gente com uma vitória ou empate, provavelmente pelo menos o quarto lugar é garantido. Então, vamos a domingo, vamos em cima da vitória aí para tentar buscar a classificação antecipada.
26: Antes de domingo, tem amanhã, tem sábado, Copa MESC de Seleções, o Santa Cruz representando aí muito bem, pelo segundo ano, né, consecutivo aí, a Araranguá na Copa MESC de Seleções, o Santa Cruz que é o atual bicampeão do município. E está fazendo uma campanha extraordinária, né? Marcou 10 gols, sofreu apenas um, foram duas goleadas.
0: Marcamos 10 gols, sofremos 2 gols.
26: Ah, foram dois,
0: 5x2 contra o Turvo. Primeiro deu 5x0 contra o Morro Grande.
26: Achei que era 5x1.
0: E depois 5x2, levamos um gol no finalzinho ali, 5x2 contra o Turvo.
26: Rodolfo Bertan, boa tarde, rapazes. Forte abraço aí pra vocês, em especial ao grande Marcelo Mandelli. Manda aqui o Rodolfo.
0: Rodolfo, gente boa. Abraço, Rodolfo.
26: É, desses aí que gostam de futebol também, acompanhando futebol.
0: Professor da minha filha, professor de educação física.
26: Ah, legal, gosta de esporte. Tá ali o Rodolfo ligadinho aqui conosco. Ô Marcelo, a Copa MESC de Seleções, claro, Araranguá é um município maior, tem mais opções até de atleta, mas é uma competição difícil de se chegar, né?
0: Difícil, que eu acho que desde que 2016 ou 2017 que Araranguá não é campeão, né? Chegou em 2023. Quatro nas finais, perdeu. Dois anos consecutivos, né? Perdeu pro Maracajá e perdeu pro São João do Sul.
26: 2022,
0: né?
26: Também?
0: 2023, 2024. 2025 foi nós, saímos na semifinal, perdemos pro São João do Sul. que no ano passado quem foi campeão foi o Turvo, na realidade. É uma competição muito difícil. Esse ano eu acredito que nosso time está bem forte, até fortalecemos agora com mais 4 atletas, que foi agora, entrou o Gauchinho também no time, entrou o Igor Pereira, entrou o Carlos Eduardo, e o outro que entrou foi o...
26: O Carlos Eduardo que vai jogar com EC,
0: o Carlos Eduardo, que esse ano pode profissional, né, na Copa MESC, se vota aqui, mora aqui, tá tudo certo, pode.
26: Então, tá livre então, sem tá impedimento. Livre.
0: E entrou mais um agora, mas eu não estou lembrado de cabeça. Mas eu sei que foi as últimas 4 fichas. E o time é forte, time forte. Agora nós vamos com 25 atletas pro próximo jogo. Vai ficar 5 fora ainda. Então vamos tentar conseguir uma boa vitória para classificação.
26: Essa de ficar 5 fora é complicado. Aí chega uma final, ou uma semifinal, que daí todo mundo quer ir, quer participar. Atletas que às vezes jogaram, não todos os jogos durante o campeonato, mas participaram ativamente, foram. Sim. Aí chega no final, quebra a cabeça de quem está comandando, tem que deixar 5 fora, tem que sacrificar 5 pessoas. É complicado.
0: Até agora está dando certo, porque sempre vai faltar gente, né? Então nesse jogo tem 5 que vai faltar, deu certo, não, a gente não precisou tirar nenhum. Esses 5 vão faltar porque tem compromisso mesmo. Tipo o Renan, vai jogar agora estadual amanhã, lá em Concórdia, parece que é para aquelas bandas de lá. Até tá lá, já chegando hoje lá.
26: Ele tá com quem?
0: Tá com o Vila Nova. E daí tem mais o nosso outro goleiro reserva, que é o Lucas, também não vai.
26: Lucas
0: Canin. O Bruninho também não vai, agora amanhã. Tem mais quem? Tem mais 2 que não vão também, agora não me lembro de cabeça. Mas temos um bom time, né? Temos 30 peças ali, as 30 peças que forem... Com certeza vão dar conta do recado.
26: Como você falou, são 30 peças, vai faltar alguns aí, mas pelo menos 20 vai ter relacionado.
0: Tem 25 relacionados.
26: Top. Tá por aqui o Anderson Fagundes, conhece bem ele, né? Abraço para você, o melhor presidente do Amador. Prazer imenso fazer parte da família Santa Cruz há anos. É um prazer ainda maior em ter a parceria desse cara nota mil, que é o Marcelo Mandelli, manda aqui o Anderson Fagundes.
0: Esse é o nosso treinador campeão, né? Já fomos umas 4 vezes campeão e quem sabe vamos em busca de mais aí, né?
26: O Santa Cruz que foi campeão do sintético organizado pela Marcel Esportes do Kleder, né?
0: Isso. Começamos o primeiro jogo perdendo, depois só vitória.
26: Campeonato é como se começa, né?
0: Eu sempre falo, né? Esse é o nosso lema, né? Não é como começa, é como termina, né?
26: Verdade, verdade. E no Municipal começou empatando, assim como ano passado, de repente chega na final ganhando.
0: Teve um ano em 2017. Nós, para se classificar no campeonato 2017, foi no último jogo, porque nós fizemos um gol a mais do que o adversário que saiu fora por causa de um gol a mais nosso.
26: Nossa.
0: Fomos para as quartas de finais, 2-0. Fomos contra o, se não me engano, foi contra o Sportivo. Semifinal contra o Gans, 2-0. E na final contra o Atis, 2-0. Então não é como começa, né? É
26: verdade. Como termina. Ligados aqui conosco também na live, pessoal do YouTube, o Mazinho Silva, abraço Mazinho Silva, o Flávio Silveira também ligado conosco, e o Celi de Favre Inês também ligado aqui conosco, pessoal ligado ao vivo aqui na Rádio Araranguá no 95.5 FM. Você pode interagir conosco aqui no Facebook / Rádio Araranguá FM, enfim, pode mandar mensagem também no YouTube, no WhatsApp também na rádio, você pode deixar seu recadinho lá, que a gente vai ler aqui conosco, com o maior prazer, você vai ouvir aí seu recado aqui na Rádio Araranguá. Marcelo, esse formato aí do Municipal de Araranguá com 5 fichas de fora, ficou muito bom, né? Ficou, que falta ficou. De peças a gente vai buscar
0: no mercado. Quando nós fomos na reunião ali com o André e o Ronei, foi feita votação, né? A votação foi que se classificaria 4. Eu votei para se classificar só 3, o primeiro e direto para uma semifinal, até para quem para ter um negócio de diferença, para gastar menos também, né? Só que a votação deu para classificar 4 direto, daí ficou na votação.
26: Certo. Tu queria...
0: Eu queria que se classificasse 1 de cada chave direto.
26: Certo.
0: E o segundo e o terceiro se matasse nas próximas... Fase, mas daí não.
26: Uma segunda fase pitoca, digamos
0: só
26: assim.
0: Só teve eu e mais um, o resto tudo contra.
26: Tipo o formato do Areias, lá do futebol de areia, lá do Praiano.
0: Isso, era assim, nesse formato. Tipo nesse formato.
26: Privilegia quem faz a melhor campanha, né?
0: Claro.
26: Adianta um jogo.
0: Os cascaria 2, né? Fica. E os cascaria. Não, lá no Morro, acho que era 6, assim, né?
26: Aí classificaria 6 nesse caso.
0: 6 daí. Daí dois terceiros, né?
1: Isso. É. Dois terceiros e dois segundos.
0: Com quatro, com três chaves, né?
1: E os dois primeiros.
0: Isso.
1: É, aí nesse caso com duas chaves, o mesmo formato do municipal.
0: Sim.
1: É, daí, claro, o formato de classificação diferente, nesse caso sairia dois fora. O ano que vem volta o municipal a ter 12, né? Neste caso, porque esse não tem rebaixamento, né? Pelo que eu entendi ali o André um dia falando, não tem rebaixamento.
0: Sobe dois e fica os 10, né?
1: Isso, então isso. Vai subir campeão e vice.
0: Acho que seria melhor se continuasse como estava, com 10 times.
1: Nivela assim. Melhor.
0: Ficaria mais forte. O campeonato esse ano não dá para dizer quem vai chegar, não dá para dizer quem vai sair, porque ficou um campeonato muito forte. Essas 5 fichas de fora aí emparelha tudo, né?
1: É, pelo que a gente assistiu alguns jogos já do Municipal, que a gente acompanha também o primeiro jogo, que eu não estou ali na beirada do campo, estou lá em cima montando equipamentos, enfim, a gente fica observando os jogadores, quem está com quem, enfim.
0: Isso.
1: Cara, é complicado.
0: Não.
1: É muito parelho.
0: Tem dois times que não jogou ainda, né? Que é o René, que eu acho que por elenco, eu acho que vai ser o time mais forte do campeonato, já falei isso antes de começar. E tem o time do Doca, né? Que ninguém sabe quem é e é a pior coisa que tem, né? E com certeza vai vir forte. O goleiro deles é um dos melhores da região, né? Que é o Júlio César.
1: Isso, então, Júlio César. Falaram ontem aqui, inclusive.
0: Eu não escutei, mas já sabia que era.
1: O Jorginho Tei ontem estiveram aqui. Também o Clebinho estava. Eles estavam comentando o elenco. Tem até uma ficha que eles podem anunciar a qualquer momento aí. Uma contratação bombástica. Deve ser o Éder Citadinho.
0: Provavelmente, mas estão aguardando por ele, né?
1: Estão aguardando.
0: Mas é um cara diferenciado, que vai vir fazer diferença, com certeza.
1: Aí tem
0: ele, tem o Jorge, tem. Nossa!
1: Tem o Robinho, que jogou até recentemente na Chapecoense. É aqui de Araranguá?
0: Sim. É o genro do Jean, né?
1: Isso.
0: Bom jogador.
1: Nossa, ainda mais tá no profissional. Tem qualidade.
0: É diferenciado. O time deles ali, eu vi as peças ali, é time para chegar também.
1: Boa tarde, Deja. Grande abraço aí ao meu amigo Mala. Sempre super competente em tudo que se envolve. Sucesso sempre. O Mazinho Silva.
0: Mazinho. Gente boa, né? Mazinho. Tem que acompanhar mais o Santa Cruz, né, Mazinho? Já jogasse lá, né? Vai lá ajudar nós, vai.
1: Residia lá bem pertinho, né?
0: Imagina.
1: Agora ele se mudou, acho. Já se mudou o Mazinho. Acho que tá no Caveirazinho, né, Mazinho? Me corrija aí se eu estiver errado. Por falar em competência e tudo que se faz, o Marcelo agora tá organizando até torneio de sinuca também, né? Fez um campeonato, na verdade, agora dos clientes do Bar Esporte, pelo qual finalizou ontem com um novo campeão, né? Chegou como surpresa o Leonan, foi eliminando os adversários pelo caminho, inclusive eu, né? Senti uma agulhada também.
0: Ontem era um Fusquinha com um caminhão. O Fusquinha passou em cima do caminhão.
1: Passou em cima do caminhão?
0: Era Santa Cruz e Sport na final, ontem na sinuca, né? Era o Leonardo Santa Cruz, que sempre jogou no Santa Cruz, e o Jorge, que é da diretoria do Esporte, onde foi o clássico também.
1: E os dois uniformizados, né?
0: Os dois uniformizados.
1: Dois uniformizados.
0: Todo mundo achando que ia ser uma goleada e no final a zebra aconteceu.
1: E mais uma vez deu Santa Cruz, então.
0: Santa Cruz de novo. Agora vamos fazer algum torneio de bolinha de gude, alguma coisa, pra ver se eles conseguem ganhar.
1: Não dá pra fazer uma de bocha lá naquele sintético, deve?
0: Podemos fazer uma piumba, né?
1: Na piumba. Nossa. Aí o Zona tá jogando piumba lá, o seu ídolo enlouquece, né?
0: Nossa, acaba com a grama.
1: Nossa, aquelas bolas chega a cantar, né? Falar em grama, foi botado um gramado novo, até diferente lá no sintético, né?
0: Foi feito.
1: Listrado, né? Duas cores de verde.
0: Tipo da Champions, né?
1: Isso.
0: Uns campos diferentes, né? Não, ficou bem legal mesmo.
1: Bacana. Lá uma pena que ele é pequenininho, cara. Uma pena para um lado de
0: querer maior. É um futsal, maior, né,
1: David? Mas é um futsal, é bom para empresas,
0: cinco,
1: né?
0: Joga em 5 e é fácil para pegar, fazer dois times de 5.
1: 10 pessoas rapidinho, né?
0: 10 pessoas é um pialo para dar.
1: Dá para jogar até em 8, eu acho, né, Marcelo?

0: notar assim o desenho dele é um ele tem tinha baralho nas antigas, o pessoal jogava bastante,
1: sim,
0: né?
1: sim, gostava, um baralho, uma canastra, uma cacheta ali, era direto.
0: Mas agora o pessoal aderiu a sinuca de volta, né?
1: Agora voltou pra sinuca. A sinuca agora estão tudo viciado na sinuca, só quero jogar sinuca.
0: Quando começou aí o pessoal ali da minha liga para lá, uns falaram: "Bah, agora não dá mais para jogar porque o nível tá muito alto", mas que nada, tá todo mundo jogando.
1: Ah, a turma vão indo, vão se empenhando, vão jogando. Quando não tem os campeonatos, os torneios, estão lá peleando. É, agora à tarde, pode ir lá que sempre tem uns 4, 5 lá, as duas mesas cheias.
0: Garrado, duas vezes.
1: Garrado, garrado.
0: De repente dá até para botar daqui a pouco uma sala de jogos maior, né, Marcelo?
1: Esse é meu pensamento. Já
0: É
1: até
0: uma ideia lá
1: comentei
0: no
1: com o
0: Bar
1: pai, já
0: Esporte?
1: comentei até com o Maia, né? Maia do Sombrio, que faz mesa de sinuca. Esse é o nosso pensamento, se der certo, até o final do ano.
0: Até o final do ano ampliar então.
1: Ampliar, botar mais mesas, botar mesas de jogos diferentes lá, de pacal, de tudo, né? Que der para botar, a gente vai tentar fazer alguma coisa diferente lá.
0: Ali embaixo o espaço é limitado, onde estão as duas mesas. Cabe somente duas mesas. Então seria lá em cima, naquele salão de
1: Lá no
0: festas.
1: salão de festa, lá em cima. Espaço grande, né? Tem até bar lá para fazer as coisas que
0: É
1: quiser.
0: o tamanho do de
1: Tem
0: baixo ali, né?
1: churrasqueira, tem tudo lá em cima. Tem bar, tem lugar para fumantes, tem tudo.
0: Tem
1: Lá
0: até área pro fumante lá.
1: tem
0: Tem
1: área
0: uma
1: para fumantes,
0: sacada.
1: tem.
0: Que legal. Não notei. Eu fui duas vezes lá, mas não notei essa daí.
1: Tem espaço top lá em cima lá que muita gente ainda não conhece, mas é um lugar muito top lá em cima.
0: É porque ali embaixo ali é muito confortável, né? Você só entra, tem o corredor que dá acesso ao sintético, tem uma porta que fecha, fica bem restrito, o pessoal faz uma carninha
1: Sim, tem
0: lá.
1: espaço para churrasco ali embaixo, né?
0: Isso.
1: E lá seria mais para fazer uns torneios maiores, né? Fazer a bagunça mais lá em cima, né? Aqui seria mais para durante a semana,
0: Fica
1: para
0: bem
1: brincar,
0: restrito
1: isso
0: lá em cima,
1: aqui, isso.
0: enfim. O Renan da Soler tá por aqui? Grande Renan, meu conterrâneo do Pontão. Salve o Pontão, Deja. Saudações rubro-negras. Renan é flamenguista, né? O Renan, rapaz, o pai dele torce pro Botafogo, pro Internacional e pro Criciúma e pro São Paulo. Tem quatro equipes, é uma cada
1: Nossa.
0: estado, né? O Rui da Soler. E o filho flamenguista, do nada. O
1: Olha
0: filho
1: só.
0: flamenguista, do nada.
1: Só ele que sou torcer pro time bom, então.
0: Aí tem outros dois filhos que são vascaínos, o Alexandre e o Renato, né? Olha só, então é uma salada, né?
1: É um
0: De time.
1: mistão, é
0: É
1: igual
0: um
1: lá em casa, é
0: mistão.
1: tudo para time diferente.
0: Pois é, tu
1: Eu sou
0: é
1: São
0: São
1: Paulo, o
0: Paulino,
1: Ivan
0: né?
1: é Santos, o filho do Ivan é Santos. O meu filho é Flamengo, a minha filha tá indecisa no Grêmio, Flamengo. Nunca vi isso, cara. Tá
0: Aí,
1: tudo
0: aí.
1: meio.
0: Não, deixar pro Grêmio não,
1: Meu
0: né?
1: cunhado é gremista, minha irmã é gremista. Nossa.
0: Tem uma salada de times. Dá pra fazer um
1: Tem.
0: campeonato, né, entre
1: É
0: vocês?
1: uma briga lá. Sempre tem a disputa entre família.
0: Barbaridade. O Fábio Estevão, lá do KF Bar. Boa tarde, Deje, Marcelo. Ótima sexta-feira pra nós. Abraço. Manda aqui o Fábio lá do KF.
1: Boa tarde, Fábio.
0: O Fleck agora tá tocando lá, né?
1: Agora o Fleck tá lá.
0: Isso, o Fleck tá lá, tá tocando. Gente boa, Fleck. Um
1: Fleck,
0: abraço pro
1: gente boa.
0: Fleck.
1: Sucesso, Fleck.
0: Esteve aí na semana passada, inclusive. O José Lombardi Sequinel, Lombardi de Sombrio, ligadinho conosco. Boa tarde, Deja. Aqui é o Lombardi de Sombrio. Abraço para vocês todos. Bom final de semana. Vamos, Grêmio. Ó, outro tricolor aqui, ó. Todo mundo tem um defeito, né?
1: Todo mundo tem defeito. Gremista, Colorado, São Paulino, yes. Mas não adianta. No final só dá dois times ultimamente, né? Palmeiras e Flamengo, e o resto é só para completar a tabela.
0: Competições continentais, até isso estão chegando direto, né?
1: Então.
0: Os dois passaram no meio apurão, mas
1: Por isso que
0: classificaram.
1: agora tá aumentando a torcida do Palmeiras e a torcida do Flamengo, né? Na época era Santista, só tinha Santos, né? E agora é só Flamengo e Palmeiras.
0: A maioria
1: Pode
0: dos
1: olhar.
0: santistas hoje, tu analisar, tem
1: As
0: 60, 70 anos,
1: gurizadas hoje ou é flamenguista ou é palmeirense.
0: É notório, é notório. Acaba tendo a influência, né? Dupla Grenal, olha, torcedor criança aí, tão cedo não vai
1: Não.
0: ter, né?
1: São Paulo mesmo eu nunca vi, né? Nunca mais vi falar uma criança torcendo pro São Paulo.
0: O São Paulo e o Internacional viveram o auge, digamos assim, ou o segundo auge da história, no mesmo período, né? Ali em
1: Mesmo.
0: 2005,
1: Quase tudo junto ali.
0: 2006. Aí era o Inter Libertadores e São Paulo também. E aí o São Paulo tri brasileiro, o Inter ganhou o Sul-Americano, voltou a ganhar a Libertadores. Os dois se enfrentaram nas duas
1: Foi.
0: Libertadores, inclusive. Era para decidir a de 2010 também, mas pelo regulamento da Conmebol. Que acabou voltando àquela questão que não
1: Eles se
0: podia
1: mataram.
0: dois brasileiros, né, ou duas equipes do mesmo país na
1: Disputar a
0: final.
1: final.
0: Aí o Inter e o São Paulo ficaram na semi. E o Inter, ao passar pelo São Paulo na semifinal, até a decisão foi no Morumbi, primeiro jogo em Porto Alegre. Depois lá o Inter perdeu 2-1, mas ganhou de Porto Alegre 1-0. Então acabou classificando. E o Inter já passou, já estava no Mundial de Clubes na época. porque a decisão era contra um mexicano, contra o Chivas. E os mexicanos eles tinham a vaga somente pela CONCACAF.
1: Já tinha uma
0: e vaga. Não pela Comebol. Olha só. Não, bagunça mexicano jogar aqui, né, cara?
1: Hoje tá bom porque pode.

0: disputar dois brasileiros, né? Hoje pode chegar os dois e disputar a final. Antigamente não podia.
1: É, pode dar até uma semifinal com quatro brasileiros. É. Eu tava vendo o chaveamento ali, tem pode acontecer. Tem tudo pra acontecer isso aí.
0: Tem tudo pra dar. Tem quatro ainda, né?
1: Tem quatro ainda.
0: Só saiu o Mirassol fora, né, ontem.
1: É, ontem acabou saindo o Mirassol nos pênaltis, né?
0: Nos pênaltis.
1: Fez falta ter vencido em casa, né, Marcelo?
0: Se a gente analisar, né? Primeira partida manda muito, não adianta, né? Se não vencer a primeira partida em casa, vai pra lá, é difícil ganhar fora.
1: É, o mesmo coisa é quem vai fora primeiro. Não pode perder de score. Tem que perder o placar mínimo.
0: Mínimo,
1: que já é difícil reverter em casa, né?
0: Já é difícil reverter.
1: Mesmo. Tivemos o Platense vencendo aí o Coquimbo Unido. Platense e Coquimbo Unido nas oitavas de Libertadores, né? Tantas equipes grandes que ficaram pelo caminho.
0: Não sei nem que time é esse.
1: O Fluminense passou com o Rivadavia, mas passou aí nos pênaltis com o Fábio, goleiro de mais de 40 anos, pegou pegando. Dois pênaltis. O Mirassol, então, ontem perdeu 5-4 para a LDU, lá na Casa Blanca, lá na altitude. O Palmeiras venceu o Cerro no Paraguai, 1-0. Tivemos a vitória do Flamengo, 2-1. O Corinthians, ontem também, com jogador a menos e tudo mais, venceu 1-0 o Rosário Central, no duelo de Brasil e Argentina. E tivemos aí o Estudiantes de La Plata vencendo a Universidade Católica de Chile, placar de 3-0, fora de casa, gente. Agora, o Marcelo, nas quartas de final é o seguinte: Estudiantes de La Plata e Corinthians, aí o bicho pega, viu? Aí o bicho pega.
0: Difícil, né?
1: Jogão. Jogo de pegueiro, né? É. Flamengo e LDU, aliás, Palmeiras e LDU, Fluminense e Platense. E o Flamengo espera agora o vencedor do segundo jogo entre Tolima e Independente Del Valle.
0: É, Del Valle é mais time, né?
1: Também acho. E é mais encardido de se jogar, né?
0: É, bem mais difícil. Nossa.
1: Quer ver quando eles levam o jogo lá, arrasta lá pra aquela altitude deles?
0: A altitude lá é complicado.
1: Eles têm a planície.
0: Se não fazer, né, um placar bom aqui lá.
1: Ah, leva choque. Se não fazer placar, é complicado pro jogo da... O Valdeci Batista Carvalho tá por aqui mandando um abraço para nós todos. Grande Valdeci, ligadão sempre conosco. O Anilton Novelli, que é o Nendo Bar. Boa tarde, Igreja. Manda aí um abraço para o meu amigão. É, abraço do Neno do Bar ao Marcelo Mandelli. Então tá por aqui
0: um abraço, Neno.
1: O Neno ligado com o Neno, que agora tem time no
0: Sport também. Sim, né? Semana passada ele. O time dele é bom, o time dele vai chegar nas cabeças. E com certeza, por nada, é um time que subiu pro ano que vem.
1: Um time bom, venceu até de virada na estreia contra o Internacional.
0: Sim, time bom, eu tava olhando ali, tem os caras bons pra caramba.
1: É, o Didan é o Beckenbauer do time, camisa 5, capitão.
0: É o mais ruim do time, na realidade.
1: Né? É o mais ruim do time.
0: Um gordo se achando que é craque.
1: É. Fica louco. Ele disse que a camisa que era pequena, não é que ele tá gordo.
0: Parecia aquela bolinha embaixo da camisa ali, Didan. Pede pro Neno fazer uma camisinha um pouquinho maior, né, cara?
1: A sorte que eu não jogo com a 8, né? Você joga com a 8 é 3 bolas, né?
0: É, não. Duas do número. Dá 10 pra ele, daí a 10 chama atenção, né, cara?
1: Não é a 5? Ele jogou de 5. 1h34, pessoal. O pau tá tão bom que a gente se perdeu aqui. Vamos ao primeiro bloco comercial e já voltamos com a sequência das esportivas.
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3: 1h43, estamos de volta com a segunda parte das Esportivas, edição desta sexta-feira, dia 21 de agosto de 2026, noite de 10º torneio de sinuca lá no Bar Esporte, Marcelo Mandelli.
4: Isso, hoje mais um torneio, né? É o 10º agora. E as 9 edições antes não teve repetição de campeão.
3: 9
4: campeões. Tem 9 campeões diferentes. Até o próprio campeonato interno dos clientes também não teve repetição de campeão. Tem mais 2 campeões diferentes. E o campeão de. O campeonato de times, né, que foi feito, não teve nenhum que foi campeão dos outros torneios também. Então, está bem disputado, não tem aquela dizer que hoje vai repetir campeão.
3: Dá pra fazer um torneio só com campeões agora, né?
4: Vamos fazer um torneio no final do ano só com os campeões.
3: Torneio dos campeões do Bar Esporte. Estamos juntos. Vamos fazer um negócio bem, bem bacana. Tu lembra do primeiro torneio, Marcelo, que a gente fez lá? Foi a noite que mais quebrou copos e garrafas. Impressionante. Tu lembra?
4: Foi o primeiro torneio que
3: a
4: deu.
3: A cada 20 minutos tinha uma garrafa quebrada, rapaz. Caiu, pá, só dá aquele estouro. Se eu ir de lá de novo.
4: Foi o primeiro torneio, acho que foi um dos torneios que deu mais movimento no bar, né? Até porque foi o primeiro que chamou a atenção da turma e tal, isso. Acho que deve ter quebrado uns 7, 8 copos e mais umas 5, 6 garrafas aquela noite. Não teve tanto caco de vidro no chá.
3: Foi muito engraçado aquele dia, cara. O João tá rindo, mas, cara, foi uma cena hilária. Deu até cliente caindo, uma hora engalhou o pé no banco, foi o Gaúcho, não foi?
4: Foi Gaúcho.
3: Tá. Caiu com garrafa, copo, cara.
4: O Gaúcho tava bêbado já.
3: Não, tem uma galera lá que a cobra picou, viu?
4: Ah, não.
3: Hoje vai ter uns 2, 3 que a cobra vai picar legal, mas não chega a tanto assim, cair e fazer...
4: Quer tomar uma cervejinha gelada e ficar bêbado, vai lá no Bar Esporte, lá,
3: bem gelado. Mas coisa séria. Vou mandar aqui um abraço pro Samuel Fernandes. Boa tarde, meu amigo Deji, convidado Marcelo. Estamos hoje aí curtindo a folga no melhor do sul do mundo. Grande abraço e ótimo final de semana a todos. Um abraço aí pro Samuel Fernandes, o filho do Eli, filho do Dedé.
4: Filho do
3: Dedé tá acompanhando nós aqui no YouTube da TV, ó. Ele tá melhor ouvido que ver, eu acho, nessas duas latinhas aqui enferrujadas, né, Samuca? Obrigado pela audiência, Samuca, que é palmeirense, é parmeira. O Ezinho do Céu Azul é outro aqui, ó, que o defeito é o time dele, né? Boa tarde, Deji, Marcelo, um ótimo final de semana pra nós. É o Ezinho do Céu Azul, ainda manda aqui, joinha do Grêmio, azulzinho,
4: não sei o quê. Céu Azul que tá junto com nós esse ano municipal, né?
3: Tem uma parceria,
4: Santa Cruz Céu Azul, então... Com certeza essa parceria vai aguentar muito tempo.
3: Essa parceria se estende também para o Suíço do Morro?
4: Se estende para o Suíço do Morro, já foi
3: Então dois viram um lá.
4: Programado para isso, para jogar o Municipal junto e o Suíço do Morro juntos.
3: Porque lá Céu Azul e Santa Cruz são equipes diferentes, então agora vira uma equipe só.
4: Isso, daí no Municipal é Santa Cruz, Céu Azul. E no Morro vai ser Céu Azul, Santa Cruz, com as cores do Céu Azul.
3: Com as cores do Céu Azul.
4: No Municipal a gente pretendeu ficar com Santa Cruz, com as cores de Santa Cruz.
3: É porque tu tens o uniforme do Municipal, lá também
4: tem. Não sai muito do padrão, né?
3: Claro.
4: E lá, como é o padrão deles, é azul e branco, vamos manter o padrão deles lá e no Municipal, assim, só vamos fazer a fusão os dois juntos.
3: Também economiza em termos de uniformes também, né, Marcelo?
4: Uniformes, né? Até porque tem muita gente que vem atrás de camisas, daí a gente já tem as camisas de Santa Cruz, ali já tem... Ano passado, só na final, acho que eu distribuí mais de 150 camisas. As últimas finais, mais de 300 camisas foi dado para a torcida.
3: Fardamento ali, os anteriores, tu distribuiu?
4: Fardamento que estava meio quebrado, com camisas faltando, a gente levou e distribuiu para a torcida.
3: Legal. O Menguinha, Megalvo Júnior, boa tarde, Deja. Grande abraço aí para o Marcelo.
4: Ô, Menga, começa a ver o Senna agora essa semana, hein, Menga? Quem sabe nós jogamos conta de novo, né?
3: Tá começando semana que vem, né? O...
4: Começa segunda-feira agora,
3: né? O do segundo semestre, né?
4: Segunda-feira.
3: Segundo semestre começando, então, no Grêmio Fronteira, na próxima semana, tem o Sênior, tem o Master e tem a categoria livre.
4: Categoria livre. Categoria livre na terça, o Sênior na segunda e o Master na quinta-feira.
3: Que legal, que bacana. Um abraço aqui pro Carlos Henrique Nicolete, zagueirão lá do Maracajá, ligado aqui conosco. Boa tarde a todos, abraço aí para o meu amigo Marcelo Mala, tá ligado aqui conosco.
4: Carlão, gente boa. Abraço, Carlos.
3: 1h47, vamos chamar um bloquinho comercial e depois a gente volta para a transição com o Lucas Casagrande, que já está por aqui. Até já.
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12: Treze horas e 56 minutos, estamos de volta com a última parte das esportivas. Vamos ao Ligou Ganhou, pessoal. Você está vendo aqui na imagem da nossa live duas camisas do Santa Cruz. Né, do Santa Cruz, tem um embleminha de Araranguá. Essa aqui é a camisa que o Santa Cruz, representando Araranguá, joga a Copa América de Seleções. Ligou 3524-0137, ganhou. São duas ligações, 3524-0137. É só ligar e ganhar aí a camisa oficial do Santa Cruz, aí em parceria com o Celso Municipal de Araranguá, e a camisa do Santa Cruz, o Santa Cruz que representa aí Araranguá na Copa América de Seleções. 3524-0137. Ligou, ganhou aí a camisa. E o Lucas Casagrande já está por aqui. Ele que, excepcionalmente, nesta tarde de sexta-feira, vai apresentar o programa Atualidades, Lucas. Boa tarde.
13: Boa tarde, Deijo. Boa tarde a todos os ouvintes da Rádio Araranguá. Isso mesmo, Deijo. No Atualidades hoje, vamos conversar um pouquinho, né? Bater um papo. O Alex Santos já está aí para a gente falar sobre a agenda cultural aí de final de semana. A gente vai falar sobre a política nacional de Blank, né? Que é um investimento que o governo federal faz através dos municípios em cultura aqui na cidade. E também o Diego Macan vai nos trazer informações aí sobre este simulado, né? Que Defesa Civil, Exército, Bombeiros, Polícia Militar, Polícia Civil, enfim, fizeram hoje no bairro Barranca.
12: Ocorreu hoje pela manhã, né?
13: Isso.
12: Agora à tarde não está acontecendo.
13: Não sei se eles já encerraram, eu acredito que já tenham encerrado, né, os simulados, mas eles começaram realmente hoje pela manhã, né? Teve a maior movimentação hoje pela manhã.
12: Tomara que não precise, né? Mas...
13: mas se precisar é bom dar... Você está falando de sinuca ou é de futebol? Você estava falando hoje aqui é de sinuca?
12: De sinuca e de futebol, dos dois.
13: Tá, é que no intervalo era só sinuca, né? Mas é igual sinuca, então. Vai. Se tiver treinado, vai jogar bem.
12: Verdade.
13: É, a defesa civil é igual. Se tiver treinadinho, a hora que tiver uma ocorrência, vai saber o que fazer.
12: E esses fatos aí de defesa civil não se treina, geralmente, né? Na hora, é um acontecimento. Então é complicado.
13: Não pode. Né? Não pode. Tem que ter... Tem que estar preparado.
12: Sempre engatilhado.
13: Daí não é esporte, não é um hobby. Ali é para realmente salvar vidas, salvar patrimônio de pessoas. Aí tem que estar preparado.
12: Isso. Marcelo, muito obrigado. Sucesso amanhã à tarde na Arena, né? A partir das 15 horas, o jogo importante. Venceu, já está classificado, né?
14: Se vencer, já está direto na semifinal.
12: Direto na semifinal.
14: Se ganhar a última partida, só para completar a tabela.
12: Bom, ótimo, maravilha, né? Avança aí, isso. Já direto para a semi, é um passo, né? Digamos, dois passos, né?
14: Dois passos grandes.
12: Economiza um jogo, né?
14: Eu queria falar do nosso patrocinador.
12: Fique à vontade, né? Marcelo.
14: É, Rifas Bar Sport, né? Long Beer, que está patrocinando o nosso show aí da pós-jogo.
12: E tem que ter, né?
14: O My Band, do Guilherme. Ed Carr, que está na nossa diretoria ali, né? O Ed. Mercado 7, do Jean, está sempre... É o nosso... Desde quando começou, Santa Cruz está sempre patrocinando a gente. 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Madeireira Sasso e o MSX Viagens do Guilherme Marcelino.
12: E os obrigado parceiros são fundamentais, né? No mundo
14: sem
12: esportivo
14: eles
12: de hoje.
14: A gente não consegue fazer nada.
12: Verdade. Então, sucesso amanhã na Copa América de Seleções. Sucesso também no domingo, né? Domingo Santa Cruz também entra em campo a partir das 15 horas. Contra a equipe do Amigos do João.
14: Isso. Convidamos todos, né? Amanhã na Arena Poliesportiva, né? Araranguá Santa Cruz versus Meleiro, partida válida pela Copa MESC. Convidamos todos para lá prestigiar e ver esse grande jogo.
12: O Mazinho ligou aqui, ó. Estou ligando para ganhar a camisa, mas ninguém atendeu. Não chamou aí? Então deu um probleminha no telefone, mas já deixamos então a camisa pro Mazinho. Então o Mazinho ganhou a camisa, não conseguiu, talvez uma falha aí do nosso telefone, enfim. Mas já está separada uma camisa para o Mazinho Silva, ganhador da camisa aí do Santa Cruz, edição 2026.
14: Serve essa camisa.
12: Serve, né? E bonita, né? Ali, ó.
14: Bonita.
12: Cobra Coral.
14: Vai lá
12: coral.
14: Torcer pra nós amanhã, né, Mazinho?
15: O problema é que a 10 ele vai pra matar,
14: né? É, não, a 10 não é o turno, Mazinho, mas qualquer coisa a gente faz lá um...
12: Mas ele já jogou de 10, acho que o Mazinho. Hoje ele tá mais recuando, né? Pinta com um guache ali o um negócio, né?
14: Ah, e pior que o Mazinho era 10, né?
12: Era 10, né? 10, Mazinho. Hoje ele tá 10. Jogando mais de 8 já,
14: hoje
12: né?
14: Ele tá jogando de zagueiro.
12: Zagueiro,
14: só pra você, né, ter uma ideia.
15: Hoje ele tá jogando mais de teimoso.
12: Jogando teimoso.
14: O Mazinho acho que foi o cara que mais operou joelho em Araranguá.
12: É.
14: E foi mais umas 15 operações.
13: E não é médico, né?
14: É teimoso, cara. É teimoso, cara. Nunca vi disso.
13: Por mais que o doutor Ricardo Matos.
12: Segundo o Zé Edio, ele é o Canela de Aipim. Canela de Aipim.
14: Cara.
12: Corneta.
14: Ele joga uma, a outra ele tá machucado.
12: Tá machucado. Canela de vidro nesse caso.
14: Ah, mas ele joga muito salão, né?
12: Pessoal, encerramos as esportivas por aqui. Mais esporte eu volto no final da tarde, às 5h45 com o Momento Esportivo. Até lá.
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0: Agora são 2 horas e 12 minutos, 2 e 12. A temperatura neste momento está na casa dos 22 graus aqui no centro de Araranguá. Boa tarde. Muito obrigado pela sua companhia nessa tarde de sexta-feira, 21 de agosto de 2026. Estamos começando aqui pela Rádio Araranguá, mais uma edição do programa Atualidades. Nós vamos juntos até às 16 horas, batendo um papo um pouco mais descontraído, uma conversa um pouco mais leve, né? Contando com a sua companhia, contando com a sua participação, que é sempre tão importante em toda a nossa programação, também aqui no Atualidades, né? Para você interagir, para você conversar com a gente, né? Ao longo aqui desta edição do programa Atualidades. Nesta tarde de sexta-feira, a Juliana Oliveira está acompanhando, né, está realizando a apresentação, inclusive, o cerimonial, né, de um ato que acontece na APAE nesta sexta-feira. Então, justificando aqui a minha presença, né? Eu vou tentar, viu, gente? Eu vou tentar. Vamos ver se a gente consegue conduzir aqui o Atualidades nesta tarde de sexta-feira até às 16 horas. Então, como é difícil, né, a gente fazer o que outra pessoa faz. Então, eu vou contar com a tua ajuda, viu? Acompanha a gente pelo FM 95,5, participa também pelas nossas lives. Estamos ao vivo em áudio e vídeo no YouTube, no Facebook da Rádio Araranguá, as duas lives lá abertas, aguardando a sua audiência, aguardando a sua participação também. Você pode interagir pelo nosso WhatsApp, que é o 98808-4667. Então vamos lá, vamos fazer Atualidades. Eu, o João Martins, lá na mesa de áudio, nós vamos juntos com você até às 16 horas. Uma ideia é ter um papo um pouco mais leve, né, nessa tarde de sexta-feira também. A gente está recebendo aqui o Alex Santos para o que é feito toda sexta-feira aqui, que é a agenda cultural da semana. Boa tarde, Alex, tudo bem?
1: Boa tarde. Boa tarde a todos os telespectadores e ouvintes aí da Rádio Araranguá também. Salve, raça. Sexta-feira aí de novo.
0: Para a gente falar um pouquinho de cultura aqui da nossa cidade, de cultura aqui da nossa região. Para a gente dar uma pincelada rapidinha aí, Alex, movimentações, e fique que o pessoal tá projetando aí, final de semana, agendas, o que, que a gente tem. Tem alguma movimentação mais intensa nessa época? Com frio o pessoal tá mais em casa, né? Vamos falar a verdade.
1: Com frio a galera acaba ficando mais em casa. Mas a gente vai poder aproveitar também e falar um pouquinho, durante o programa de hoje, um pouco mais sobre o conceito de o que é cultura, né? Qual a movimentação cultural, assim? Porque, claro, nesses momentos mais frios, tempos mais chuvosos, assim, os eventos de entretenimento, eles acabam também diminuindo a sua execução, né? Sim. Final de semana, a galera acaba ficando mais em casa, indo para eventos mais selecionados, assim, privados. Até para investir, eventos privados, menores, e isso acaba...
0: Eventos privados, às vezes, é uma janta na casa do amigo, né?
1: Também, né? Também. É isso. E aí a gente acaba confundindo alguns movimentos como movimentos culturais. Um evento de entretenimento como um evento turístico, por exemplo, tá ligado? Tem essa falha no reconhecimento do que é esses movimentos, né? Então, tempo de frio aqui pra nós, a gente acaba ficando mais intocado mesmo, né, cara? Mesmo que hoje, tá um dia muito bonito aqui em Araranguá, né? Tá um vento sul aí batendo forte, mas tá um dia muito bonito, um dia de sol aí. Mas também, tá um friozinho, então a galera fica mais intocada, né? Aqui, de movimento assim, voltado para a cultura da nossa região, tivemos em Criciúma uma reunião que aconteceu de ontem e hoje, né, um evento de boi de mamão, um encontro de boi de mamão, que teve também um evento que aconteceu aqui em Araranguá há umas semanas atrás, ali na Casa da Fraternidade. Uhum. É um movimento cultural.
0: Boi de mamão da casa é famoso, né?
1: É famoso. Cara, boi de mamão é também um símbolo da nossa cultura local, regional aqui, né? Então, manter viva essa cultura, manter viva essas atividades é manter viva a cultura da região, né? A cultura da cidade.
0: E até é legal a gente falar isso, que assim, às vezes o pessoal confunde quando a gente cria um quadro na rádio chamado Agenda Cultural com agenda de shows, que muitas vezes eles têm uma finalidade muito mais comercial do que cultural.
1: Isso aí, aí ia chegar nesse assunto, é, para a gente poder... Toda semana, né, a gente traz, sim, os assuntos, a gente traz também...
0: Os comerciais também são comerciais, culturais, eles só não são unicamente os culturais,
1: né? Isso, normalmente quando a galera já sabe que eu venho na sexta-feira para falar da agenda, a galera, claro, espera a agenda da movimentação, do entretenimento, dos eventos, onde é que vai ter show, quem que toca aonde, tá ligado? Por eu também tocar, a galera também acaba associando, né? Mas... Toda semana a gente traz uma informação, a gente fala sobre os eventos que vão acontecer, mas a gente traz também algumas informações sobre os bastidores da construção da cultura local, da produção local, e são inúmeras expressões artísticas, né? E aí agora, tá nesse tempo aí de frio e que a gente está meio devagar também em conseguir investir também nesses uhum. movimentos, a gente traz... A informação de que os editais, no qual a gente já vem divulgando há bastante tempo, da Aldir Blanc, em Araranguá, eles foram lançados, né, e eles têm um prazo para execução do envio dos projetos culturais, né, e esse prazo vai até o dia 8 de setembro. Uhum. Então, até dia 8 de setembro é o prazo para produtores culturais de Araranguá que residem e trabalham nas áreas culturais aqui em Araranguá há mais de um ano, eles podem entrar no site, fazer o seu cadastro lá no site de Araranguá mesmo, da Prefeitura de Araranguá, fazer o cadastro, faz um cadastro cultural lá, e esse cadastro, daí, fazendo o cadastro, tu já pode também fazer a inscrição do teu projeto no edital Aldir Blanc aqui em Araranguá. E aí a gente vai trazer algumas informações, assim, passar um pouquinho sobre alguns assuntos, né? Porque já são assuntos que a gente vem tratando há mais de, assim, já faz meses, né? Que a gente vem pedindo para a galera se organizar, se programar, tirar suas dúvidas, né? Tem vários movimentos acontecendo na cidade de fomento e também de organização de produção dos artistas locais. Uhum. E está sendo um movimento que a cada semestre, assim, ele vem melhorando, né? Porque diminuiu um pouco desse ano, diminuiu um pouco o número de projetos que vão ser contemplados, mas diminuiu um pouco o número de projetos a ser contemplados, mas aumentou o valor que cada projeto vai ganhar. Então isso também vai potencializar cada ação, né? Uhum. Tipo, a gente teve alguns editais do Aldir Blanc que tiveram mais de 100 projetos que foram apresentados, porém projetos que não tinham um projeto de longo prazo para execução. Então, assim, muito...
0: Acabou rápido.
1: Acabou muito rápido, então o recurso também não gerou mais recurso, então não acabou sendo utilizado de forma, tipo, bem pensada, né, o investimento do recurso, porque foi um recurso que foi distribuído de forma, assim, pouco recurso para muita gente. Então, a execução, tipo, de uma produção musical, ou a execução de um festival, que tem um recurso um pouco mais alto, acabou sendo inviabilizado naquela época. Então, a cada edição, o edital veio melhorando, buscando o reconhecimento de como os produtores da região gostariam de receber o recurso e também qual seria um valor justo, mínimo, para a construção de um projeto que seja bem executado e que ele deixe sementes ali também, né? Que não seja apenas um evento de um dia, né? Então, vou trazer algumas informações aqui. Primeiro, né? É um edital que investe em cultura, em movimentos culturais. Mas, pô, o que que é cultura, né? A gente acaba discutindo um pouco sobre esses assuntos nos espaços, mas vamos trazer aqui, ó. O que que é cultura? É o conjunto de conhecimentos, valores, costumes, crenças, linguagens, expressões artísticas e modo de vida de uma sociedade que uma sociedade compartilha. Ela transmite e transforma ao longo do tempo uma mensagem. Ela expressa a identidade e a diversidade dos povos e se manifesta em áreas como música, teatro, dança, cinema, literatura, artes visuais, no patrimônio material e imaterial e em festas tradicionais. Então é muito complexo, primeiro, reconhecer todos esses tipos de manifestações, né? Então quando a gente fala que Araranguá é um selo de artistas, tem várias expressões artísticas sendo executadas, são todas essas expressões e talvez algumas outras que não estão aqui nessa lista ainda, né? Mas assim, como um todo, é esses temas que vão ser, vão ser financiados agora a partir desse investimento do governo federal a partir da lei Aldir Blanc, né? E aí, para participar do edital, as movimentações precisam expressar, ter a participação social, né? Refletir a preservação da memória, a formação e inclusão e desenvolvimento dessas atividades que já são executadas na cidade. Então, pô, quem é que pode participar desse edital específico? Ah, às vezes a pessoa tem um projeto lá, uma ideia, né, que já está em atividade, porém ela não consegue um recurso para fazer girar esse movimento. Se essa atividade tem a ver com alguma dessas áreas, tu pode colocar essa tua ideia dentro desse edital para receber esse recurso. E aí, vou ler aqui mais um pouquinho sobre algumas categorias apenas, porque esse edital ele vem dividido em dois editais. Um edital para produtores culturais, que daí trabalha com as atividades de... São cinco categorias, na verdade, que vão concorrer. São difusão de obras artísticas e culturais, apoio a produções audiovisuais e jogos eletrônicos. Então, isso aqui também já é um passo à frente também, né? Uma possibilidade de investimento em jogos eletrônicos. Ainda a gente vê uma pequena parcela, assim, né, que consegue ter acesso a informações e as ferramentas que possibilitam, né, o desenvolvimento de um jogo eletrônico, mas assim, já é um passo, né, da possibilidade de um investimento em quem tem essa habilidade, né, e às vezes a galera
0: legal
1: mais...
0: Legal que chegou
1: isso chegou no digital. Cara, a gente teve aqui, com jogos eletrônicos, ó, eu tenho o exemplo do Leonardo, um parceiro nosso aqui que também tocava na banda Vila Samaria, que ele participou de um jogo bem...
0: O Leonardo foi operador nosso aqui.
1: Foi aqui da rádio. E quando a rádio era no outro prédio. Sim, ainda, isso, cara. Isso. Então, o Léo, ele participou de um movimento, cara, que assim, não, a gente acabou não celebrando tanto, assim, a gente não reconheceu tanto na época, né, só os mais próximos, mas ele conseguiu fazer um jogo que era ligado ao tema música. E esse jogo foi para assim, uma empresa muito grande, assim, tá ligado? De desenvolvimento de jogos, que faz jogos muito famosos, assim. Então, pô, um cara aqui da cidade que teve acesso às informações, trabalhou durante um tempo e teve um jogo, né, relacionado ao tema música, que saiu aqui de Araranguá e esse jogo, tipo, conquistou espaço, assim. Né, nessas plataformas, né, nesse lugar em que até então, assim, a gente conhece tão pouco, assim, né, é uma área que é pouco conversada, assim, de forma mais aberta, né? Então, jogos eletrônicos também vão estar aqui como categoria. Aí tem também exposições, festivais, festas populares, feiras, mostras e espetáculos. Essa categoria vai contemplar quem tem interesse em fazer um movimento dessa forma mais coletiva. A gente já tem várias feiras, tem garimpos, tem o bazar do ateliê que acontece, tem feiras que acontecem assim, tipo, de forma semestral na cidade, em que são coletivos de artistas que se reúnem para ocupar espaços e fazer, né, comercializar o seu produto ali, né, artesanal. Então, quem tem uma ideia assim como essa, né, e quiser colocar o seu projeto, quiser escrever o seu projeto conforme o edital, dá para poder incluir também, tá ligado? Então, aqui, mostras, espetáculos, né, então a gente tem aí vários músicos e artistas também.

0: te traz conhecimento e experiência para que seja repassado inúmeras vezes, tá ligado? Então, assim, é bem importante quem tem já mais focado, né, um assunto a ser desenvolvido, estudado, se já conhece outros profissionais que podem ser trazidos para a cidade, né, que podem ser trazidos para a cidade, né, que eles poderiam ser contratados para poder dar uma palestra aqui na cidade, compartilhar informação. O artista da cidade que se sente capacitado também pode gerar algumas oficinas em outros lugares, então levar o conhecimento que já adquiriu aqui na cidade para outros lugares também. Então, quem tem interesse em poder se movimentar assim, vai poder também colocar o seu projeto ali à disposição. E se for contemplado, né, durante o ano que vem, pode ser aí financiado uma roda de palestras aí pela MESC, tá ligado? Pelo, né, tu divulgando o tema que tu já tem capacidade para poder divulgar também, né? Então, o portfólio e o currículo das pessoas que vão participar do teu projeto é algo muito importante também. Beleza? Mas então vamos aqui. E tem a quinta categoria, que é proteção e preservação do patrimônio cultural e material, que é bem importante também, né? A gente fala, né, sobre o que representa a cultura da cidade de Araranguá, né? O que a gente tem de preservado do que foi a construção pré-colonial e colonial da cidade de Araranguá, tá ligado? Então tem alguns prédios, mas também tem histórias, tem costumes, né? Tem a cultura local que é.
1: Sabe que nesse, especificamente nesse sentido aí, no ano passado já isso aconteceu. E esse ano eu já cobrei da comunidade. A comunidade de Canjicas faz uma festa na igreja que tem 120, se não me falha a memória, anos. Cara,
0: Pode crer.
1: como é que vocês não têm isso documentado? Isso não pode se perder. Pois é, nós temos que organizar isso. E eu lembro de ter dito para a Márcia, que a festa, se estiver nos ouvindo, vai lembrar disso. Só tem a possibilidade de fazer com a Aldir Blanc, né, de apresentar um projeto para consumo de um documentário para preservar essa, que é uma história da cidade.
0: Assim, normalmente é cultural até, né? Que quem realmente ali está fazendo a atividade não tem o reconhecimento da grandeza desses fazeres, né? Dessa cultura. Porque é um cotidiano normal, é natural para eles. Pô, não, é todo ano, vamos reunir ali a comunidade,
1: Vou
0: vamos
1: fazer a
0: fazer a
1: festa.
0: festa, né? E talvez tenha a música típica, tenha a cultura, tenha as roupas, tenha
1: Alimento.
0: a culinária, tá ligado?
1: Sim,
0: E
1: ele é
0: tudo.
1: gasosa com pão de mel,
0: Aí, ó.
1: né?
0: Pode crer, olha. Isso é a riqueza também do lugar, né? E aí, é claro, falta também chegar à informação de que isso é valioso. Tá ligado? Então, assim, tem ali várias categorias agora a ser trabalhadas, né? Mas é já um movimento que acontece de forma natural na cidade, né? Alguns coletivos se organizando para reconhecer as suas atividades. E assim, é um chamado também, né, para os produtores locais e regionais que conhecem a história de Araranguá e da região, para se preservar essa história, né? Tipo, está sendo trabalhado bastante a infraestrutura da cidade para um acolhimento e uma apresentação da cidade, né, de uma forma turística, né? Mas também é de se fortalecer a comunidade com movimentos como esse, de que a nossa atividade, a nossa história, o nosso modo de vida, ele é valioso, ele é curioso também para quem vem de outros lugares, né? Normalmente a galera que vem, eu ali com o Lagarto do Morro para fazer as trilhas no Morro dos Conventos, às vezes levam o pessoal lá do oeste do estado, que tem uma vivência mais urbana. Então, quando vem para a cidade de Araranguá, eles já veem, bah, que cidade sossegada, né, cara? Olha só, que ainda tem um pedaço de Mata Atlântica preservado, tá ligado? Que eu posso aqui tirar um descanso, um dia diferenciado da minha rotina, que é estar na cidade grande, né? E conhecendo, né, a cultura, a culinária, os fazeres aí da comunidade local.
1: Por exemplo, para a gente entender como é que constrói uma proposta dessa, Alex, eu vou pegar o exemplo que eu dei, vai,
0: Tá.
1: para, né? Se a comunidade lá resolver fazer, o que, que eles têm que fazer? O que tem que ter nessa proposta? Já tem que ter o roteiro desse documentário? Já tem que ter a pesquisa? É só uma justificativa de que não, isso aqui é uma festa tradicional, então a gente quer documentar isso e ponto.

0: E tem vários pontos importantes na construção
1: da proposta.
0: Primeiro é ler o edital e entender o que o edital está pedindo, né? Porque até dentro desse edital nosso aqui que está sendo lançado, uma parte dele, a parte dos pontos de cultura, ele trabalha como premiação. Tá ligado? Então é o reconhecimento das atividades a partir das atividades já realizadas de forma empírica, e por isso a importância do registro das movimentações artísticas e culturais. Por exemplo, dá muito mais peso dentro da construção de um projeto realizar uma atividade numa comunidade em que já realiza esse movimento cultural há mais de 100 anos. Mas como eu vou comprovar que a comunidade faz essa atividade há mais de 100 anos? Com fotos, com registros, com atas, né? Claro, se tiver fotografia, né? Se tiver registro visual, tu já consegue ver também. Mas um registro escrito, né? Da ata, das reuniões daquela comunidade, sim, daquela época. Então eu consigo provar que essa atividade já vem sendo executada há mais de 100 anos. Outra coisa é buscar também a relevância dessa atividade. Né? Por mais que seja uma atividade que seja ali da comunidade de Canjica, que tem a atividade da igreja, né? Uma atividade religiosa, né? Há bastante tempo. Primeiro, encontrar uma pessoa que represente esse coletivo, que represente esse movimento, para ela ser a proponente do movimento. Né? Ou, se for o coletivo, tem que ter ali o registro do coletivo, há quanto tempo ele está na ativa, quais as atividades ele executa, para que também não seja um investimento para um coletivo que faça um desvio de função do valor. Por exemplo, é um coletivo que trabalha a parte agrícola. Entendeu? É um outro tipo de cultura, é uma agricultura, tá ligado? Então é um outro tipo de função. Então esse recurso não seria destinado para esse grupo, tá ligado? Mas as atividades que o grupo apoia e executa lá na comunidade. Aí sim, então se busca um representante do coletivo ou um representante que vai ser o proponente dessa ideia, né? Ele que vai propor o projeto, vai estar no nome dele. Então precisa ser alguém que esteja ligado e já relacionado ao tema, né? E tendo esse registro dessas atividades, tu já consegue comprovar como um portfólio que tu executa essa atividade há tanto tempo. E aí, depois entra um planejamento de ações. Quais ações vão ser executadas nessa atividade do projeto né, que vai captar o recurso pela Aldir Blanc? Ah, vai ser a festa com as apresentações. E durante 2 semanas a gente vai chamar as pessoas aqui da comunidade para conversar aqui e tal. Então a gente vai ter um café com uma conversa, com uma apresentação. E a gente vai registrar essas conversas. Então os gastos dessa movimentação vão estar dentro do teu planejamento de finanças. Ah, então vai ser quais as pessoas vão ser contratadas, qual a empresa que vai fazer o registro, vai ser fotográfico, vai ser de filme, vai ser apenas em áudio, tá ligado? Então todo esse planejamento dessas execuções que requer um recurso financeiro tem que entrar dentro do planejamento financeiro do projeto, tem que estar lá no projeto, tem que estar tudo muito bem descrito, assim, aonde vai ser o investimento. Vou dar um exemplo. O edital, ele tem projetos ali de R$25 mil. Então, se tu vai planejar uma ação e essa ação dá R$50 mil, que não é difícil, né? Conforme a gente quer executar de forma melhor e apresentar melhor a atividade, vai ficando mais caro também, né? Então, tu vai fazer um projeto que esteja dentro desse recurso que tu vai captar. Tá ligado? Porque não adianta eu enviar um projeto de 50 mil, sendo que o edital está dizendo que vai me dar 25 mil.
1: Outro 25 eu vou achar onde?
0: Então tem que ter uma justificativa. Ah, o meu projeto, ó, ele é relevante ao ponto. Ele é relevante ao ponto de precisar de mais recurso. Então eu vou usar esse 25 mil num processo da construção desse projeto. E até o final do ano eu vou captar o recurso em outras entidades, de outra forma, para executar aquela ação final, que seja a festa lá da comunidade, né? Que seja os encontros, né? Que seja
1: eu acho
0: que
1: o financiamento. Não é nem a realização da festa, eu acho que, a proposta deveria ser num sentido, lá, nesse caso em específico, né? De contar a história da festa.
0: É, isso pode ser um caminho.
1: Porque a história da festa, sim, ela é a história das 120 edições da festa, elas são culturais, né? Isso. Ah, a festa não é uma festa, o pessoal da igreja lá organiza, né? Como já organizam todos os anos, né?
0: Então, isso é uma novidade também na construção dos projetos em que a gente vem encontrando aqui da nossa região, por exemplo. Porque, a princípio, a gente também achava que a festa final, que o festival final, que o show do final de semana era o mais importante na captação do recurso e na execução da atividade.
1: Uhum.
0: E conforme a gente foi tendo acesso a outros projetos e projetos nacionais assim foram tendo destaque, esses projetos que contam a história, que guardam o registro das atividades, foram se tornando mais relevantes. Assim, por exemplo, na hora de um parecerista reconhecer a relevância daquela atividade, por exemplo, entre dar R$25 mil para apenas um grupo apresentar uma atividade durante um dia, uhum, e esse recurso ser investido em apenas uma ação, no qual 50 pessoas vão ter acesso apenas.
1: Vão ser impactadas.
0: Vão ser impactadas com isso. Mas elas não vão receber nenhum tipo de vamos dizer assim, de profissionalismo, elas não vão receber nenhuma informação, elas não vão precisar nem usar nem lápis nem caneta, é só estar presente. Isso não se torna tão relevante quanto eu registrar a história da comunidade. Uhum. Mas de que forma eu vou registrar a história da comunidade? Ou, tipo, a gente tem várias discussões nesse tema também. Investir no artista, no novo artista, né? Investir no artista novo, ou valorizar o artista antigo que está vivo e em, uhum, produção constante há mais tempo, né? Tipo, valorizar aquele que está chegando agora, ou valorizar aquele que já está há mais tempo construindo a base da cultura
1: essa
0: local.
1: Essa discussão, ela é filosófica.
0: Ela é, porque parte de cada ponto de vista e cada interesse de, sim, cada um. Depende da época que tu nasceu, a educação que tu teve.
1: É a história do primeiro emprego, né?
0: É.
1: Eu exijo experiência. Tá, mas como é que eu vou ter experiência se ninguém nunca dá o primeiro emprego pra mim?
0: Cara, conversamos sobre isso ontem ainda, aqui no centro da cidade.
1: Tem que valorizar o artista novo. Tem que valorizar o mais antigo, também tem.
0: Vou dar um exemplo, eu faço música também, né? Pô, então a gente tem banda, a gente toca por, sim, aí. Então quando a gente vê, por exemplo, o número de um cachê de um artista que vem um dia na cidade, né, e leva tipo R$300 mil, ele leva um dia, ele não passa meio dia na cidade, ele não troca uma ideia, não assina uma camiseta, tá ligado? Na hora da imprensa, assim, tipo, os fãs não conseguem ter acesso porque ele só vem e vai e tal. Então, e aí na hora, por exemplo, de divulgar ou de investir no artista local, acaba vindo pouco recurso, a estrutura que tem, tá ligado? Uhum. Um pouco disso, assim, a gente acaba vendo isso nessa movimentação e pensa, pô, então agora, quando tiver a oportunidade de a gente ser o proponente, a gente vai buscar fazer de uma forma justa, né? Tipo, tá, então como valorizar, né? Como, uhum, investir no artista local para que ele tenha condições de depois não precisar do edital. Ele,
1: claro,
0: né, já está movimentando, já ter o seu movimento ali natural, para que ele também não dependa sempre desses movimentos, mas atualmente o que movimenta a parte cultural das cidades são os editais federais, os editais, uhum, estaduais, federais, assim, porque são os montantes maiores distribuídos. Alguns outros três vezes por ano.
1: Uhum.
0: Assim, então, uhum, são momentos, né, de respiro para a produção artística independente, né, aquela que ainda não consegue ter um espaço no mercado da cultura, que é um mercado que gera muito recurso, né, movimenta todas as outras áreas da cidade. Né, então, uma, uhum, cultura bem bem firmada na cidade, com locais de apresentação, espaços para movimentação, para exposição, né? É, quanto mais a gente conseguir entender como movimentar essa parte, né, em que o morador local, ele gera o produto que o turista vai levar, ele tem a conversa, ele tem na sua cultura, né, no seu dia a dia, as raízes dessa cultura assim, bem firmada, né, bem reconhecida, e isso faz com que atraia mais movimentos, e isso traz mais recursos, e o recurso traz uma qualidade de vida melhor.
2: Uhum.
0: Assim, é uma máquina que gira, né? E a cultura, ela é uma engrenagem bem importante dentro dessa máquina que gira todo o recurso. Então, é um momento bem importante, né? A galera que estava esperando aí, agora é o momento. Então, assim, a cada experiência que a gente passa, a gente sai melhor no final dela. Então, aqueles que têm ainda dificuldades de construir uma ideia ou de compreender um pouco essas palavras, né, um pouco mais difíceis, assim, que não estão no nosso vocabulário do dia a dia, né, vai ser importante. E isso é um caminho aí bem longo, mas que a gente já vem traçando há bastante tempo, já tivemos bem mais longe, tá ligado? Então, é instigar a galera a se organizar, a se profissionalizar, a reconhecer e valorizar a cultura local, porque é uma preparação para um novo momento da cidade, né? A cidade vem passando por mudanças estruturais e vem chegando muita gente nova na cidade, né? A cidade está crescendo de uma forma muito rápida e é importantíssimo que
2: preservar a identidade.
0: Preservar a identidade para que não se perca a base, né, para a gente entender para onde que vai o crescimento da cidade também, né?
2: Legal.
0: Então, é isso aí, galera.
2: A Ana Santos, tu conhece, não?
0: Conheço, pô.
2: Abraço para vocês.
0: Ana. Salve, beijo, salve, filho. Dona Ana. É. Um beijo para minha mãe.
2: Valeu, Alex. Obrigado.
0: Valeu. Bom final de semana, pessoal. Quero só dar um salve.
2: Claro.
0: É, nesse final de semana, também vou reabrir o Ateliê Calicete com o Bazar, né, o Bazar que já aconteceu há um mês atrás. Então, a gente está também abrindo ali o ateliê como galeria também. É, tenho duas exposições aí agendadas, uma bem importante, que vai ser aqui na Abraão Scott, a partir do dia 11 de setembro, a exposição Ponto de Vista. Então, quem quiser conhecer um pouco do trabalho autoral e também dar uma garimpada lá em arte autoral, lá no Ateliê Calicete, amanhã, a partir da 1h30 da tarde, até as 19h. E tenho mais uma exposição também no Festival Street de Floripa, que é de arte urbana, um festival específico de arte urbana, assim. Fui contemplado aí também com uma vaga lá no Mercadinho e vou estar levando lá também algumas obras a partir do dia 5 e 6 de setembro. É, dia 5 e 6 de setembro, a feira, lá em Florianópolis, vai estar acontecendo lá um festival grande de arte urbana. Legal. Vão ser um encontro de 40 grafiteiros da América Latina, vão estar se reunindo para grafitar um mural gigante lá em Floripa. E aí, meu trabalho também foi escolhido para estar lá no Mercadinho. Legal. Então, estamos lá representando também, Raça.
2: Bacana.
0: É isso aí. Bom final de semana. Valeu.
2: 2h45. Vamos fazer um intervalo? A gente volta já.
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13: 2:58, nós vamos agora à informação de polícia aqui no programa. Jairo Silva, boa tarde.
14: Boa tarde, Lucas. Uma criança de 2 anos foi encontrada com sinais de agressão em um berço no centro de Caparibe Baixo. O fato ocorreu em uma residência localizada na rua João Ernesto Ramos, ontem, quinta-feira, dia 20. Segundo o Corpo de Bombeiros, nenhum responsável se encontrava no imóvel. A criança, que tem transtorno do espectro autista, o TEA, apresentava hematomas nas coxas e nas regiões frontal e cervical do corpo. Conforme os bombeiros, o conselho tutelar e a polícia militar estiveram no local da ocorrência e acompanharam o fato. A criança foi encaminhada até o Hospital Nossa Senhora da Conceição, em Tubarão, para avaliação médica. O suposto crime será investigado pela Polícia Civil.
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13: Tudo bem, agora são 3 horas e 1 minuto, 3 e 1. A temperatura neste momento está na casa dos 22 graus. Nós vamos agora ao Notícia da Hora com o... Tá bom, vamos lá então. Nós vamos agora à Notícia da Hora. Próximo bloco, o Diego Macan vai falar aqui, vai trazer informações, né, sobre esse simulado que aconteceu aqui no bairro Barranca.
22: Boa tarde, Lucas. Balneário Gaivota não terá dia D de vacinação neste sábado.
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22: A Secretaria Municipal de Saúde de Balneário Gaivota informa que as salas de vacinação estarão fechadas neste sábado, dia 22 de agosto, data em que ocorre a nova mobilização nacional da Estratégia de Multivacinação 2026. O município realizou o dia D da campanha de Estratégia de Multivacinação e atualização da caderneta de vacinação para menores de 15 anos, no dia 8 de agosto, segundo a primeira data divulgada pelo Ministério da Saúde e autorizada pelo órgão estadual. Com a estrutura necessária, já havia sido organizada e a mobilização realizada anteriormente. Não haverá nova ação de vacinação no município neste sábado, dia 22. Apesar do fechamento das salas de vacina, no sábado, a Secretaria de Saúde reforça que o atendimento de rotina continuará normalmente nos dias úteis, nas unidades de saúde do município. A orientação é para que os moradores que precisarem atualizar a vacinação procurem as unidades durante o funcionamento regular. Eu sou Diego Macan e esse foi o Notícia da Hora.
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0: 3 horas e 16 minutos, temperatura neste momento na casa dos 21 graus. Vamos em frente com atualidades nesta tarde de sexta-feira. Olha só, estreia hoje às 20 horas e 30 minutos, lá na Avenida 15 de Novembro, próximo da MESC, o Circo Dinâmico. O Circo Dinâmico Internacional estreia hoje, 8h30. As primeiras três mensagens que eu receber agora aqui no meu WhatsApp dizendo eu quero ir no circo, eu quero ir no circo. Primeiras três mensagens no WhatsApp, tá no 98808-4667, 98808-4667. As primeiras três mensagens ganham cada um par de ingressos para ir no Circo Dinâmico, que estreia hoje aqui em Araranguá. Já tem gente aqui, rapaz, que coisa séria. Vamos lá, te pegar o nome aqui do ouvinte. É o Wilson Guimarães, que tá por aqui. Bom dia, boa tarde lá pro Wilson. Obrigado pela audiência, tá? Já... Ah, o ingresso é válido só para hoje. Boa lembrança, tá? Só para hoje, às 20h30. O Robson tá aqui também, o Robson Alves da Cidade Alta. Então, Wilson, Robson, temos mais um ingresso que o... Tá aqui, é o Adalto da Silva. Então, fechou, tá? Wilson, Robson e o Adalto, eu vou mandar no WhatsApp as orientações, tá? Para vocês receberem o ingresso, vocês vão receber no WhatsApp de vocês, tá? O ingresso para ir hoje no Circo Dinâmico, que estreia às 20h30. Ah, Lucas, não ganhei o sorteio agora. O que que eu faço? Vai. Né? Pode comprar lá na hora também, tá? Tá valendo lá na hora também. Vamos lá, 3h17, o Diego Macan acompanhou hoje pela manhã o simulado, né, que a Defesa Civil realizou aqui no bairro Barranca com Exército, Polícia Militar, Polícia Civil, Corpo de Bombeiros, simulando, né, situações de desastre aqui no bairro da Barranca, e vai trazer agora mais informações, Diego.
1: Bom dia, olá a todos que acompanham a programação da Rádio Araranguá. Nós falamos direto aqui do bairro Barranca, onde está acontecendo desde as 8 horas da manhã um simulado de emergência da Defesa Civil. Além de emergência, também de salvamento. Esse simulado traz a presença de órgãos de defesa que fazem parte aqui do município, tanto o Corpo de Bombeiros, como também a Polícia Militar, Polícia Civil e principalmente a presença do Exército Brasileiro aqui no município de Araranguá. Esse simulado, ele traz como prevenção a situação do super El Niño, que é o que as previsões apontam para os próximos meses. Para falar um pouco mais com a gente, está aqui conosco o Alexandre Pereira, ele é coordenador da Defesa Civil de Araranguá. Alexandre, muito bom dia, seja bem-vindo à Rádio Araranguá.
2: Bom dia, Diego, bom dia a todos os ouvintes da Rádio Araranguá, é um prazer estar aqui novamente passando as informações necessárias à nossa comunidade.
1: Bom, Alexandre, eu vou fazer um Vem Comigo, saudar o nosso querido Martin Martins, que está com as imagens, para a gente falar um pouquinho como vai funcionar esse simulado, Alexandre. É um simulado diferenciado, ele traz aqui, como a gente consegue observar, o caminhão do Exército, tem também Jeep, enfim, carro tracionado aqui, porque ele vai trabalhar a questão do salvamento, Alexandre.
2: Exatamente, nós estamos em mais uma etapa, né, das prevenções da Defesa Civil. E essa etapa agora é uma simulação de eventos climáticos. É uma simulação de um evento severo que aconteceu. A gente espera que não aconteça, mas a gente tem que estar preparado para isso. Então, além de todas as prevenções que a Prefeitura vem fazendo já há mais de 180 dias, a pedido do Prefeito César, a gente está trabalhando diariamente com isso, essa é uma etapa do salvamento. Aconteceu algum caso severo climático, a gente vai acionar o GRAC, que é o Grupo de Ações Coordenadas do município, né, onde compõem as forças policiais, Polícia Militar, Polícia Civil, Corpo de Bombeiro, Exército Brasileiro e as principais secretarias municipais juntamente com a Defesa Civil. Né. Aqui nós vamos fazer dois momentos de salvamento, um alagamento repentino, com uma senhora cadeirante e os netos que não querem sair da casa, não querem deixar seus móveis, porque foi muito rápida a evolução da água. Então o Exército vai ser chamado através do GRAC para apoio, e nem o Exército vai chegar e fazer a retirada dessa senhora com todos os cuidados e com todo o apoio das outras forças policiais. Esse é um primeiro momento de simulado, né? E teremos um segundo momento de simulado, que será uma queda de árvore, uma ventania muito forte, vai derrubar uma árvore em cima de pedestres, essas vítimas vão estar embaixo da árvore. Dessa mesma forma, o Exército, junto com o Corpo de Bombeiros e Defesa Civil, vão estar fazendo o resgate dessa vítima com todo o cuidado e com a agilidade maior possível para poder, se necessário, né, nesse momento, estar evitando maiores transtornos, né?
1: A gente costuma falar que a gente não quer que aconteça. Exatamente. Mas caso aconteça, a pessoa está preparada, né, Alexandre?
2: Exatamente. A gente quer reforçar que tudo isso é simulado, né? Uma simulação, né? Com com pessoas do próprio exército, com pessoas da prefeitura. A gente tem que se prevenir. A gente torce para que não aconteça, né? Graças a Deus nós estamos em Araranguá, não aconteceu nada de grave ainda. A gente espera que continue assim, mas o El Niño infelizmente está se intensificando, pode chegar à nossa região e a gente tem que estar preparado. Porque no momento de crise, no momento de uma catástrofe climática, a gente tem que estar pronto e com toda essa coordenação já ativada, sabendo cada um seus afazeres, porque o tempo resposta é importante nesse momento.
1: Alexandre, vamos lá, vamos chamar o Martin aqui para vir com a gente, para mostrar um pouquinho a presença também do Exército Brasileiro. Pessoal, os agentes da Defesa Civil estão por aqui também. A gente percebe já que o Exército veio em peso, trouxe um pessoal aqui com bastante efetivo, o pessoal está chegando por aqui, o carro da Polícia Militar está ali também. Como é que foi esse trabalho para convocar, para trazer o Exército Brasileiro aqui para Araranguá, Alexandre? Como é que foi esse momento? Porque de fato é um momento inédito, isso nunca aconteceu antes, né?
2: Não, nunca aconteceu antes. A gente está muito preocupado, né, com tudo que possa acontecer, né? Então a gente continua com a mesma resposta que eu dei anteriormente. A gente está se prevenindo, trabalhando, se integrando com as forças policiais, com o apoio da Defesa Civil também do Estado. Está aí o coordenador regional Rafael, que é da Defesa Civil do Estado. A gente conseguiu unir essas forças, procurou o Exército Brasileiro, né, para saber do apoio necessário que poderia ser dado à Defesa Civil, à cidade de Araranguá, caso um evento climático acontecesse. O Exército veio até Araranguá, a gente monitorou as áreas, mostramos as áreas de risco que a cidade tem, as áreas de risco que podem causar alagamentos, deslizamentos, até queda de árvores. E aí nessa vistoria o Exército solicitou que a gente, em conjunto com as forças policiais, fizesse esse simulado, né? A gente já está mais ou menos alinhado. Trocar telefone, hoje eu tenho telefone direto do comandante do Exército, o comandante do Exército também tem o meu número de telefone, assim com as outras defesas civis. Então ele está conhecendo o lugar, as cidades, para no momento, se caso necessário, eles saberem o terreno que estão pisando.
1: Acho que é importante a gente frisar também o trabalho de organizar a defesa civil. A gente percebe uma defesa civil muito mais organizada, muito mais preparada. Gato escaldado tem medo de água fria, Alexandre?
2: Exatamente. O que a gente está aqui fazendo, na verdade, é um trabalho muito sério, né? A gente está muito preocupado, né, com o que possa vir aí atrás. A gente não sabe exatamente o que está para vir. Então a Defesa Civil vem se preparando com maquinários, vem se preparando com prevenções, vem se preparando com equipamentos novos, drone novo, drone de última geração, com infravermelho, uma caminhonete nova para a Defesa Civil, uma estrutura física dentro da prefeitura. O prefeito César, ele deu toda a estrutura e deixou a porta aberta de todas as secretarias do município para que a Defesa Civil esteja pronta no momento que precisar ser acionada. E a Defesa Civil estando pronta, ela precisa também estar com os órgãos, também os outros órgãos competentes, pronto para no momento de acionamento a gente fazer com que seja o mais rápido possível essa resposta, porque a rapidez pode salvar muitas vidas.
1: Com certeza. Eu falo sobre estar pronto, estar preparado, visto os últimos anos. Nós tivemos enchentes, tivemos muita chuva nos últimos anos, não só aqui em Santa Catarina, mas como no Rio Grande do Sul principalmente. E o município, o estado de Santa Catarina se fez presente lá no Rio Grande do Sul, enviou muito efetivo para lá e também busca sempre estar preparado aqui para caso aconteça aqui, estar pronto também, né?
2: Exatamente. Eu acho que independente do local que ocorra, a Defesa Civil no ano foi 2024, quando a Defesa Civil de Santa Catarina se reuniu, muitas cidades foram para lá, Chapecó, Araranguá também teve a sua participação, o secretário Rony, vereadores foram para lá, trabalharam dias e dias lá ajudando nossos irmãos gaúchos, né? E isso foi já um aprendizado para nós. Quando eles vieram para cá, já vieram, vamos preparar a Defesa Civil, porque as mudanças climáticas, elas estão aí, elas são vistas. A gente não sabe o que pode acontecer, né? É inédito esse El Niño para a gente, né? As últimas informações que se tem de El Niño forte são mais de 140 anos atrás, com essa intensidade que está chegando aqui.
1: É muita chuva.
2: Ele pode passar em alguns locais e não fazer nada, como passar em alguns locais e causar transtornos. Por isso todo esse trabalho da Defesa Civil, por isso toda essa estrutura de Exército, Polícia Militar, Corpo de Bombeiro, para a gente sempre estar à frente, sempre protegendo o nosso cidadão, o nosso araranguaense.
1: Falando um pouquinho sobre o exercício de hoje, como é que vai funcionar essa dinâmica? O pessoal vai ter um alojamento para levar as pessoas? Como é que vai funcionar isso, Alexandre?
2: Então, vai ser feito em simulação real, né? O exército vai ser acionado a partir do momento que já estiver pronta aqui a senhora, a cadeirante, que vai ficar ali e não está impossibilitada de sair, está irredutível para sair dentro de casa, né? Junto com os netos dela. Eu vou acionar através do WhatsApp o comando do exército, solicitando apoio, depois de pedir autorização ao GRAC, acionar o GRAC, o grupo de resposta, né? Assim que nós comunicarmos o comandante do exército, ele vai deslocar uma equipe do ermo para Araranguá. Esse tempo de resposta do ermo até aqui também é importante para saber a resposta que vai ser dada, o tempo que vai levar até chegar aqui. Chegando aqui, eles vão retirar a senhora e os netos de dentro com muita cautela, com muito cuidado, porque vai haver uma resistência. E a gente sabe que em momentos de catástrofe, de enchente, as pessoas acabam se recolhendo e não querendo sair do seu imóvel, com medo de uma invasão, com medo de perder tudo. Mas a nossa prioridade não é os móveis, é a vida das pessoas. Então nós vamos retirar ela, o exército vai retirar com muita cautela, colocar em cima da viatura e retirar ela do local. Esse vai ser esse primeiro simulado, onde retira ela e os netos, né? O segundo simulado já envolve já uma pessoa embaixo de uma árvore, ela está machucada, o exército vai chegar para ajudar a retirar a pessoa, cortar a árvore, retirar a pessoa, os bombeiros militares vão chegar para fazer colocar ela na maca, para imobilizar.

0: continue contando com a Defesa Civil, cadastre seu SMS no 40199 para receber as informações da Defesa Civil Estadual sobre algum alerta climático. Um abraço a todos.
1: Voltamos com o estúdio.
2: Muito bem, tá aí o Diego Macan trazendo as informações, né, de como aconteceu este simulado de Defesa Civil hoje pela manhã no bairro Barranca. Ainda falando em prevenção, campanha nacional de multivacinação promove dia D neste sábado para ampliar a imunização de crianças e adolescentes. A mobilização voltada aos menores de 15 anos de idade oferta 20 vacinas integrantes do calendário do Ministério da Saúde, que protegem contra doenças graves como meningites, tuberculoses e cânceres. O Cadu Reis vai trazer mais informações.
3: Unidades básicas de saúde de todo o Brasil participam neste sábado, 22 de agosto, do dia D da campanha nacional de multivacinação. A mobilização visa ampliar o acesso às 20 vacinas do calendário do Ministério da Saúde ofertadas às crianças e aos adolescentes menores de 15 anos de idade. Os imunizantes oferecem proteção contra doenças graves como meningites, tuberculose, poliomielite e cânceres associados ao papiloma vírus humano, HPV. O diretor de Vigilância Epidemiológica do Estado de Santa Catarina, João Fuch, incentiva pais e responsáveis a procurarem os postos de vacinação neste sábado.
4: Toda campanha a gente costuma ter esse dia D. Acaba sendo um movimento nacional. Então você tem uma mobilização do país como um todo, até para divulgação, para visibilidade dessa ação. E é um dia para sair um pouco da rotina. No sábado, para pensar estratégias diferenciadas e para mais do que isso, garantir acesso, né? Acho que quando a gente fala especialmente de crianças, adolescentes, muitas vezes na rotina do dia a dia você tem dificuldade de ir até a unidade de saúde porque o filho ou a filha está estudando no período de funcionamento da unidade, os pais estão trabalhando, enfim. Então o dia D abre essas possibilidades para facilitar acesso, para ter uma ação diferenciada. E, claro, além de todo o movimento que acontece no nível nacional. É importante verificar com o município qual vai ser a estratégia, né? Talvez nem todas as unidades vão estar abertas, talvez vai ter uma vacinação em um ponto específico, mas é um momento importante da campanha, né? Acho que é o momento de conseguir que as pessoas possam vacinar seus filhos, atualizar a carteira de vacinação ou até colocar em dia, né, por vacinas que possam estar em atraso.
3: Uma das doenças que recebem atenção das autoridades de saúde brasileiras no momento é o sarampo, devido ao risco de reintrodução no país. Santa Catarina não registra casos desde 2020, mas apresenta coberturas vacinais abaixo da meta para o imunizante tríplice viral que protege contra a doença. O diretor de Vigilância Epidemiológica do Estado, João Fuch, ressalta.
4: É importante a gente falar da tríplice viral. Nós estamos vendo casos de sarampo no estado de São Paulo, temos aí registro de aumento de sarampo nas Américas, com diversos alertas da Organização Mundial da Saúde, Organização Pan-Americana de Saúde. Ter algumas crianças não vacinadas representa um risco de você ter o retorno da doença. Então é fundamental, né, vacinar para evitar o retorno dessas doenças e, claro, aproveitar esse momento, né? Acho que os municípios, é claro, as pessoas têm que buscar informação no seu município para saber qual é a estratégia, mas a gente sabe que as nossas equipes municipais são fantásticas. Táticas organizadas, desenvolvem diversas ações. É importante buscar informação, colocar em dia a vacinação, porque, claro, mais do que números, representam proteção das nossas crianças e adolescentes e trazem segurança para que a gente não tenha retorno de muitas doenças aqui no estado de Santa Catarina.
3: A campanha nacional de multivacinação segue até o dia 1º de setembro, conforme previsto pelo Ministério da Saúde. De Florianópolis, da Rede de Notícias Acaerte, Cadu Reis.
2: Muito bem, 3 horas e 31 minutos, está aí o Cadu Reis trazendo mais informações sobre o Dia Nacional de Multivacinação neste sábado, unidades de saúde abertas para a multivacinação. Vamos ao intervalo, a gente volta já.
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13: Muito bem, agora são 3 horas e 44 minutos, 3h44, nós vamos em frente com o Atualidades nesta tarde de sexta-feira. Olha, Santa Catarina tem um plano de contingência inédito no país para o enfrentamento ao El Niño. O planejamento estadual antecipa ações contra possíveis desastres climáticos, integrando serviços essenciais para agilizar o socorro e proteger pessoas e animais. A Carol Denardi vai trazer mais informações.
11: Santa Catarina é o primeiro estado a criar um plano integrado exclusivo para o El Niño em 2026. O plano de contingência une secretarias e forças de segurança para organizar recursos antes que os problemas aconteçam. Ele prevê a atuação de equipes técnicas, como médicos, engenheiros, geólogos e eletricistas. O secretário da Defesa Civil de Santa Catarina, Coronel Fabiano de Souza, explica que a estratégia usou os eventos climáticos de 2023 como base para adiantar a resposta à população.
12: Nós utilizamos como referência o que aconteceu no estado no ano de 2023, que também foi El Niño. 70% do estado foi afetado, e a partir dali, o que cada órgão estadual, qual a logística que eles possuem e quem é o responsável para cada atuação. O plano de contingência estadual para enfrentamento do El Niño é essa organização, planejamento, preparação do governo, caso aquilo que pode advir do El Niño aconteça, principalmente inundações, enxurradas e deslizamentos.
11: E além do socorro às pessoas, o plano tem outro diferencial: o resgate e cuidado com os animais.
12: Além de toda a população que é afetada, que está em área de risco, a gente também já está de maneira muito antecipada com uma visão e uma preparação para ocorrências que envolvam animais. Quem atua? Para onde direciona? Como vai fazer a alimentação, os cuidados veterinários, enfim.
11: O secretário Fabiano de Souza alerta também que a população siga os canais oficiais, porque infelizmente existem muitas notícias falsas sobre o El Niño.
12: Existe muita informação desencontrada ou notícias falsas sendo veiculadas, e é importante que sempre acompanhem os canais oficiais. A Secretaria de Estado da Proteção e Defesa Civil, no nosso website, tem uma página dedicada ao El Niño, então todas as informações que vão sendo geradas por meteorologistas, por hidrólogos, geólogos, a gente publica ali, e nós temos também um canal no WhatsApp que a gente coloca em tempo real tudo o que é gerado pela nossa equipe de monitoramento e alerta.
11: O plano de contingência estadual prevê ações integradas para minimizar impactos no abastecimento de água, energia, estradas e saúde pública, focando em toda a cadeia de consequências dos possíveis desastres. O documento já está disponível no site da Defesa Civil Estadual. De Florianópolis, da Rede de Notícias ACAERT, Carol Denardi.
13: Tá aí a Carol Denardi, então, trazendo informações sobre El Niño. Expectativa, né, daquilo que o El Niño pode provocar. Inclusive, foi por isso que foi feita, né, hoje pela manhã, esse treinamento, né, com Defesa Civil, com Polícia Militar, Polícia Civil, Corpo de Bombeiros, Exército, enfim, para, né, caso, né, já, se o El Niño atuar de forma muito intensa e tenhamos um problema maior, né, estarmos preparados para isso. Vamos mudar de assunto, são 3h47, vamos falar de inteligência artificial. Conecta IA Florianópolis 2026 espera reunir até 1.500 pessoas. É um evento gratuito que terá debates sobre educação, saúde, agro, cidades inteligentes, robótica, governança e os desafios da inteligência artificial. Informações agora com a Bárbara Amaral.
14: Florianópolis recebe nos dias 24 e 25 de agosto o Conecta IA 2026. O evento é gratuito e deve reunir entre 1.000 e 1.500 pessoas durante os dois dias de programação. O congresso vai aproximar estudantes, pesquisadores, empresários, startups, professores e gestores públicos. A proposta é discutir como a inteligência artificial já afeta diferentes áreas e quais desafios acompanham esse avanço. Entre os temas estão educação, saúde, agronegócio, cidades inteligentes, robótica e governança. O coordenador científico do evento, professor doutor Otoniel Fontana Silva, explica o objetivo do encontro.
15: Nosso objetivo é falarmos sobre inteligência artificial voltada a algumas áreas, como educação, saúde, agro, cidades inteligentes, governança e entre outros assuntos. E nesse evento serão abordadas aí as inovações, os desafios, tudo que vem trazendo, né, junto com a inteligência artificial. A parte de regulamentação, inteligência artificial voltada para essas grandes áreas.
14: A programação começa na segunda-feira, dia 24, às 6 da tarde, com abertura e um painel sobre cidades inteligentes. Na terça-feira, dia 25, as atividades começam às 9 da manhã. Ao longo do dia, o congresso terá debates sobre educação, agro e saúde. À noite, robótica e governança encerram a programação. A organização estima cerca de 250 participantes em cada uma das 6 temáticas. Além das aplicações práticas, o congresso quer colocar em debate os obstáculos para incorporar a inteligência artificial no cotidiano profissional.
15: Como na área da educação, temos também uma dificuldade onde hoje o nosso aluno, ele é um aluno já criado na era digital, mas o professor não. Então, há uma grande dificuldade de adequar o pensamento do professor para que ele possa estar conversando na mesma linguagem que os seus alunos. Então, incluir a inteligência artificial em suas aulas é um grande desafio, tanto para o professor como para as instituições de ensino.
14: Otoniel também aponta desafios na saúde e no ambiente empresarial. Segundo ele, gestores precisam compreender melhor os benefícios da tecnologia e abrir espaço para profissionais capacitados apresentarem soluções. Destaca ainda a importância da participação de universitários, especialmente das áreas de saúde, educação, agro e engenharias. Para ele, esses estudantes entrarão em um mercado cada vez mais impactado pelas novas ferramentas. E o debate não envolve apenas saber usar a tecnologia.
15: O maior desafio hoje, quando se trata de inteligência artificial, não é sabê-la utilizar, não é conhecer apenas as ferramentas, mas sim utilizá-la de forma inteligente, estratégica e, acima de tudo, com propósito. Esse é o grande objetivo do nosso evento.
14: As inscrições para o público seguem abertas pelo site oficial do evento. Startups também podem se inscrever. O evento pretende selecionar entre 15 e 20 empreendimentos para participar da programação. De Florianópolis, da Rede de Notícias Acaerte, Bárbara Amaral.
13: Muito bem, 3 horas e 51 minutos. Está aí a Bárbara Amaral, lá de Florianópolis, falando sobre o Conecta IA, evento de inteligência artificial que acontece em Florianópolis. Muito bem, assim nós fechamos então o programa Atualidades desta tarde de sexta-feira. Já está aqui no estúdio da Rádio Araranguá o Gregório Silveira, que vai conduzir agora o 95.5 Entrevista. Gregório, boa tarde. Quem é o convidado desta sexta-feira?
16: Boa tarde, meu caro Lucas Casagrande. Hoje vamos falar de uma história de família, né, de 70 anos de tradição. O pai sempre trabalhando desde muito cedo, colocou as filhas também nessa tradição da farinha de mandioca, né? E aos pouquinhos foi ganhando aqui espaço no mercado. A gente já viu em muitos locais a farinha de mandioca pais e filhas, né? A gente vê aí nos mercados aí da região e muitas pessoas não sabem que é aqui da nossa Araranguá, né? Então hoje a gente vai conversar com a empreendedora Ana Cláudia, que vai falar um pouco sobre essa história, como é que aprenderam com o pai, como que mantém essa tradição. Um papo muito bacana, realmente.
13: Muito bem, nós vamos encerrando assim o Atualidades desta sexta-feira. Você fica agora com o Gregório Silveira e o 95.5 Entrevista. Eu volto ainda hoje, às 18h30, tá lá na Conversa do Dia. Um abraço, até lá.
16: E dando sequência à nossa programação, vamos ao Notícia da Hora. Diego Macan, muito boa tarde, qual é o seu destaque?
17: Boa tarde, Gregório. Balneário Arroio do Silva será sede do torneio SESI de voleibol neste domingo.
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17: Balneário Arroio do Silva será palco neste domingo, dia 23, do torneio SESI de voleibol. A competição será realizada no Ginásio de Esporte Francisco Leonardelli, localizado no bairro Golfinhos, e reunirá equipes femininas e masculinas de Balneário Arroio do Silva, Araranguá, Turvo e Morro Grande. A programação inicia às 8h30 da manhã, com a partida entre Araranguá e Arroio do Silva, na categoria feminina. Na sequência, às 9h, as equipes masculinas dos dois municípios entram na quadra. Ao longo do dia serão realizados 12 jogos, contemplando confrontos entre as quatro equipes participantes nas categorias feminina e masculina. Os jogos seguem durante todo o dia, com encerramento da fase prevista para as 15 horas. Eu sou o Diego Macan e esse foi o Notícia da Hora.
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13: Olá, sejam todos muito bem-vindos. Hoje é sexta-feira, dia 21 de agosto de 2026. Está entrando no ar pela sua Rádio Araranguá mais uma edição do programa 95.5 Entrevista, onde o empreendedorismo tem lugar de destaque. Hoje vamos falar de uma empresa genuinamente familiar e que também faz parte da vida de muitas famílias de Araranguá e região. A Farinha de Mandioca Pais e Filhas trabalha há mais de 70 anos com produção de farinha de mandioca na cidade das avenidas. O processo vai desde a escolha da mandioca até o empacotamento, tudo feito pela família. A marca de alimentos se destaca pela produção focada na qualidade. A empresa é conhecida por valorizar a tradição e o cuidado no processamento produtivo, que é transmitido entre as gerações. Como o nome já sugere, o negócio é gerido por uma família, onde a participação feminina é marcante, com as filhas desempenhando um papel crucial na continuidade da tradição. A Pais e Filhas se destaca por manter uma técnica tradicional, aliando o conhecimento dos pais à inovação trazida pelas filhas. Uma das preocupações da empresa é a sustentabilidade e o respeito ao meio ambiente, buscando formas de produção que minimizem o impacto ambiental. Isso reflete a importância que a família dá à preservação dos recursos naturais e à qualidade de vida das gerações futuras. A Farinha de Mandioca Pais e Filhas representa a força do trabalho familiar no setor de alimentos e é um exemplo de como a tradição pode ser mantida e valorizada ao longo do tempo, adaptando-se às necessidades e demandas do mercado moderno. Para falar um pouco mais sobre esse belo trabalho, o 95.5 Entrevista recebe hoje Ana Cláudia Américo Silveira Emerim, uma das filhas e a terceira geração da empresa.
14: Ana, boa tarde, seja muito bem-vinda, um prazer recebê-la na Rádio Araranguá.
15: Boa tarde, Gregório, boa tarde a todos os ouvintes, né? É um prazer estar aqui trazendo um pouco da nossa história, da nossa família para todos os ouvintes.
14: Ana, eu achei muito bacana quando eu estava lendo a história de vocês, mais de 70 anos aí, e eu queria que tu falasse um pouquinho da Ana criança, um pouquinho da Ana lá atrás, como é que era essa convivência com os pais e tudo mais, aprendendo, estudando, como certo. É que era?
15: Então, Gregório, eu nasci e me criei em Araranguá, né, no bairro Morro do Pronto, Espigão. Meus pais, né, são agricultores, sempre foram, sempre trabalharam com a cultura, né, da mandioca e farinha de mandioca. É, sempre foi a nossa principal renda, apesar que a gente sempre plantou milho, mas a nossa principal renda sempre foi a mandioca, né? Desde pequeno eu não lembro de ter passado o inverno sem a tradicional farinhada, né? Que é como a gente lembra, né? Que é farinhar, que é no caso fazer a farinha, né? Quando criança eu e a minha irmã Andréia, que tem uma diferença de 5 anos de idade, né? Ela é mais nova que eu. A gente sempre trabalhou na roça, sempre, desde o plantio, capina, época de safra, sempre a gente guardou as ramas, né? Que a gente já fazia classificada, né? Guardava as ramas que era para o plantio e as ramas que não era tão boa a gente já separava para o gado, né? E, só que a minha irmã casou cedo, né? Saiu da roça mais cedo que eu, saiu aos 17 anos, também foi, é casada com um agricultor que também hoje trabalha na cultura da mandioca, né? E depois eu trabalhei por 7 anos fora, né? Quando eu cursei, fiz faculdade, sou formada em ciências contábeis. Mas mesmo durante esse período que eu trabalhava fora, eu sempre vinha do meu serviço, quando eu saía, e muitas vezes eu já ia direto para a roça. Né? A mãe levava minha roupa, eu tomava café e eu ficava ajudando eles na capina. E teve uma coisa que me marcou, sabe? Que eu até anotei aqui para não esquecer. Bacana. De falar para vocês, né? Eu tinha começado a trabalhar fora nessa época, era dezembro ou novembro, eu não me lembro, né? Faz tanto tempo já. Era a minha formatura do terceirão do Maria Garcia.
14: Certo.
15: E eu me lembro que eu saí do meu serviço, peguei a motinho e fui até a roça onde o pai e a mãe estavam trabalhando. Cheguei lá, eu troquei de roupa e fui ajudar o pai e a mãe a terminar os carreiros ali da capina, né? E depois do serviço, a gente veio para casa e eu fui me arrumar para ir na minha formatura. Então, a gente saiu da roça, não teve todo aquele preparo que hoje, quando uma moça vai se formar, já é o dia inteiro se arrumando e, né, se cuidando, se preparando para o grande dia. E eu não, eu saí da roça, e para casa, tomei um banho, botei o vestido e pensei, vou lá me formar, né?
14: Tinha que passar na roça, pelo menos, para contribuir durante aquele dia, né?
15: É, mas sabe que isso tudo, a nossa criação, a nossa infância, né? Eu e as minhas irmãs, eu tenho uma irmã de 18 anos agora.
14: Ah, legal.
15: É, uma mais nova. Claro que ela não passou por toda a dificuldade que a gente passou na época, né? Na época a gente trabalhava tudo de forma manual. Quem não conhece a mandioca, antigamente não tinha essas máquinas que hoje a gente tem, né? O meu pai e a minha mãe picavam a rama na mão,
14: nossa,
15: né?
14: Nossa senhora. De calo, calo era...
15: Eu com um balainho do lado, né? Sameando, e a minha irmã, menor que eu, plantando, tampando aquela rama, né? Então, era puxado, sabe? Era sofrido. E eu me lembro, assim, tenho várias lembranças, o pai passando carpideira nas roças. E eu e a minha mãe carpindo cada um carreiro, ela me ajudando, minha outra irmã me ajudando na frente, porque a gente era pequena também, né? Mas cada carreirinho que a gente carpia, não precisava eles capinar, né?
14: Sim.
15: Então, mas assim, tudo isso fez que nós fôssemos criadas na roça e hoje nos deixou mulheres fortes.
14: Isso mesmo, né?
15: Né? Cada vez que às vezes a gente cai, eu digo pra minha mãe, cada vez que eu caio, eu me levanto mais forte. Porque não é qualquer coisa que me derruba, sabe? Porque a gente foi criada numa época que era muito difícil.
14: Sim.
15: Que não tinha tudo que tem hoje, não tinha internet, não tinha tecnologia. Não tinha nada, né? Não tinha celular, não tinha computador. Eu fui comprar um computador quando comecei a fazer faculdade, né? Então é isso aí.
14: Aí,
15: um pouquinho,
14: Ana,
15: da minha história aí.
14: E tu começou a trabalhar muito cedo, né? A gente sabe, ajudando o pai e a mãe. Qual foi a importância de ter começado cedo? A importância de ter aquele dia a dia, as tarefas a fazer? E hoje, tu como mulher, olha para trás e pensa assim, poxa, que legal, porque eu consegui, né, vir superando os obstáculos e eu amadureci muito rápido e me mantive assim. Como é que foi para ti essa...
15: Para mim, desde pequena, né, a gente sempre trabalhou na roça, sempre ajudamos a fazer os da casa, né? Eu me lembro que às vezes eu até vim embora mais cedo, pegava a minha irmã Andréia, que era menor que eu, né? Na avó, que ela ficava na avó quando ela era bem pequenininha ali. E eu vinha para casa ali com uns 8, 9 anos, com ela pro braço, e já ia botando arroz a cozinhar, né?
14: Uhum.
15: Para quando a mãe chegar, o almoço já ter dado início.
14: Cozinhava também.
15: Cozinhava o arroz para ajudar a mãe, porque ela às vezes ficava um pouco mais na roça, né?
14: Uhum.
15: Então, eu acho que isso me formou uma mulher forte, formou a minha irmã uma mulher forte também, uma mulher que a gente não desiste fácil.
14: Sim.
15: Eu acho que a gente não desiste, né? Quem conhece a gente sabe que a gente batalha dia a dia, somos empreendedoras rurais, né? E é isso aí.
14: Como é
15: foi... lutando todo dia, né?
14: E como é que foi o aprendizado, assim, desde o plantio até colher, até escolher a mandioca de forma correta? Como é que foi essa, digamos, perpetuação, né, da tradição que a tua família tinha? Porque ali eu li no começo, mais de 70 anos, né?
15: Então, assim, ó, quando eu trabalhava fora, eu não tinha essa ideia de abrir a farinha de mandioca pais e filhas.
14: Uhum.
15: Mas depois, quando eu casei, eu voltei para a roça. Na verdade, foi assim, quando meu pai e meu tio trabalharam por 20 anos, mais ou menos, uns 20 anos em sociedade.
14: Uhum.
15: Depois, o meu pai resolveu colocar sozinho para ele um engenho de farinha. E daí, minha mãe me convidou para sair do meu trabalho na época e vim trabalhar com eles no engenho de farinha ali.
14: Sim.
15: Trabalhar na casa de farinha, porque tem vários serviços ali, né? Desde um guincho, desde na roça... Desde toda a parte administrativa, parte de gerência, enfim, daí eu vim pro engenho para trabalhar com eles. E daí eu casei.
14: Uhum.
15: Já tinha um namorado, casei, e ele era da roça também. E daí eu pensei, eu não vou mais voltar a trabalhar no centro e deixar o meu marido o dia inteiro sozinho em casa, né? Foi uma coisa que eu pensei bastante, porque eu já era formada em contabilidade, né? Já trabalhava aqui, já fazia um tempo. Mas eu disse, não, eu vou tentar. Daí, só que meu marido não trabalhava com cultura de mandioca, eles trabalharam muitos anos, o pai dele também sempre teve engenho de farinha. Uhum. Depois eles pararam, começaram a trabalhar com a cultura do fumo. Só que daí, quando eu casei e voltei para a roça, eu disse para ele, não, eu até vou ficar na roça, só que assim, eu quero plantar uma lavoura de mandioca para mim.
14: Aí, quero empreender, né?
15: Quero empreender. E daí, tá, eu comecei a plantar, levava para o engenho, pai fazia, eu depositava no... empresas terceiras que beneficiavam, já empacotava esse produto e ia para fora. E até que chegou um dia, eu comecei a pensar, comecei a analisar, daí meu marido ficou doente, a gente parou de trabalhar com a cultura que ele trabalhava e resolvemos vir 100% para a mandioca. Uhum. Mas nós não trabalhávamos mais com a cultura do fumo na época, né? Começamos a trabalhar só com mandioca. E daí eu comecei a pensar, por que não, né? A gente beneficia, faz tudo, e depois a gente entrega para uma empresa terceira para ela estar fracionando e estar vendendo nas empresas, nos mercados das regiões, né? E daí eu comecei a estudar, vi na Epagre, conversei na época com o Reginaldo.
14: Ajuda muito a Epagre, né?
15: Nossa. Fundamental, né? Muita gente, às vezes, não vai na Epagre porque acha que eles estão ali para nos fiscalizar.
14: Nada.
15: Eles estão ali para nos ajudar.
14: É.
15: Fui na Epagre, na época, falei com o Reginaldo Geller, que era o presidente, né?
14: Sim, sim.
15: Pessoa, um espetáculo, assim. Eu tenho até hoje um grande carinho por ele. Até a gente esteve na feira da Agroponte agora esse final de semana e ficamos 5 dias lá. A gente conversou muito, até troquei várias ideias com ele também. Aí ele começou a me ajudar no trâmite ali de estar regularizando uma agroindústria rural, né? Uhum. Uma agroindústria rural familiar. Depois, com a saída dele, ele me encaminhou para a Luciana Schneider.
14: Schneider.
15: Que ela é a nossa... Que ela é engenheira ali na Epagre também, né?
14: Uhum.
15: E ela, eu digo que ela é meu braço direito, né? Que ela me ajuda em tudo. Ela sempre disposta, sempre me ajudou. Porque, às vezes, tem coisas que a gente não sabe.
14: Claro.
15: Entendeu? A gente não sabe. Tipo, eu estava na agricultura, eu trabalhava aqui no centro em outro serviço que não era parte de ciências contábeis. Eu era formada. E quando me formei, o meu intuito era concurso público,
14: certo,
15: né? Então, foi assim, e foi indo, ela foi me ajudando, viemos na vigilância, aí foi, passando por um processo, passando por outro, conseguimos um alvará sanitário, né? Primeiro coisa que a gente conseguiu. E dali em diante, a coisa foi andando, né? Fomos trabalhando, fomos, né? Cada dia fomos fazendo experiências com ramas diferentes, víamos como ficava o padrão da nossa farinha. Hoje, depois já de mais de 5 anos empreendendo com farinha de mandioca, pais e filhas, hoje a gente já tem um padrão que a gente segue para a nossa farinha chegar até o mercado.
14: Certo.
15: Tipo, hoje a gente não trabalha mais com mandioca de raízes pretas, né? Uhum. Somente raízes branca. Então, se uma pessoa vai lá em casa hoje para negociar uma farinha, uma mandioca, é a primeira coisa que eu pergunto, sabe? Muita gente passa na Agroponte, e daí, vocês estão comprando mandioca, alguma coisa? Primeira coisa que eu pergunto, qual a qualidade da mandioca que tu
14: faz
15: planta? Porque não adianta eu pegar ela, né? Ou eu plantar, porque a gente planta, né?
14: Uhum.
15: A maioria da nossa produção ali, 90% é tudo nossa.
14: Uhum.
15: Né? Mas se falta alguma coisa, a gente acaba pegando de terceiro, produtores terceiros,
14: né?
15: Mas então, porque mandioca ainda é muito forte aqui na nossa região, né?
14: Uhum.
15: Mas é uma coisa que a gente, né, tá tentando seguir à risca. Tanto que esse ano foi um ano muito ruim devido às altas chuvas, né? Não só eu, mas vários agricultores, né, perderam as suas lavouras, né?
14: Verdade.
15: Nós perdemos muita lavoura de 2 anos também, assim. Então, as ramas ficaram escassas. E a gente foi buscar em Jaguaruna porque a gente queria manter a qualidade do nosso produto.
14: Que legal isso aí.
15: Que é a rama sambaqui, que hoje nós utilizamos para a nossa farinha, que hoje a gente já vende nos mercados.
14: Ela é original da onde, a sambaqui? Ela não tinha na região?
15: Ela é uma... Eu acho que ela é uma variedade da Epagre, essa sambaqui.
14: Epagre, eu acho
15: que a sambaqui sim e aí a C90. São duas variedades que eu gosto muito.
14: Uhum.
15: Entendeu? Eu gosto mais da sambaqui, que eu acho que ela deixa uma farinha mais docinha.
14: Ah, bom demais, né? Bom demais.
15: É.
14: Muita gente interagindo com a Ana aqui, ó. Vamos dar uma lida aqui. Parabéns à guerreira agricultura, Ana. É a força da mulher na agricultura. O José Ivonei Lara está te mandando um abraço.
15: Que legal, aqui. Um abraço, Ney.
14: Parabéns, Ana. Nos orgulhamos de sermos mulheres guerreiras. E tiveram na Agroponte também aqui, né? A Soraya Figueiredo.
15: Ah, conheço. Ela é associada à Cooper Sombrio, né? Uhum. A Cooper Sombrio é uma cooperativa de agricultores que nós trabalhamos, né? Uhum. Eu até sou tesoureira lá. E esse ano eu estava lá com ela. Ela trabalha com produtos sem glúten, sem lactose. Nós temos 3 agroindústrias somente em Araranguá pela agricultura familiar, que sou eu, uhum. a Farinha de Mandioca Pais e Filhas, a Soraya, que é do produto sem glúten, sem lactose, bacana. Casa das Delícias. Ela sempre está toda sexta-feira aqui no nosso, na nossa feira da agricultura familiar aqui em Araranguá. Uhum. Tá? E a Dona Cirlei, que ela trabalha com aipim descascado.
14: Certo.
15: Então, somos 3 empreendedoras aqui no município. Né, trabalhando fortemente.
14: A Soraya está convidada para vir aqui contar a história dela também. Ela pode botar o telefone, depois tu me passa,
15: sim,
14: o telefone dela.
15: Sim, claro.
14: Dessas empreendedoras aí que nos orgulham tanto, essas mulheres fortes, para me trazer aqui também para contar a história. Parabéns, Ana, tenho muito orgulho da mulher forte, guerreira, trabalhadora e honesta, e etc, etc. Tá elogiando ali, que é a Neuza Américo Emídio.
15: Ah, conheço.
14: Um
15: muito obrigada, Neuza.
14: E, Ana, conta para mim, quando tu começou a empreender, como é que foi o processo para ti, assim? Tu, claro, tinha feito contabilidade, né? Uhum. Não tinha exercido, mas isso com certeza deve ter te ajudado muito, né? Porque, claro que tu, para fazer um negócio, tem que ter a área contábil e tudo mais. Mas como é que foi para ti te adaptar a isso, sabe? Ah, agora eu virei empreendedora, agora eu tenho que administrar, agora eu tenho que olhar como um todo. É. Agora eu tenho que entender de estoque, de qualidade. Como é que foi para ti essa loucura inicial,
15: assim? Olha, no começo eu vou te dizer que às vezes a gente aprende muito com os erros, né?
14: Sim.
15: Eu errei muito no início. Eu digo pro meu marido, a gente errou muito no início, para hoje a gente tá aprendendo, né? Porque tu não sabe como o povo vai reagir com a tua farinha ali no mercado. Tu faz uma coisa e tu pensa, será que eles vão gostar? Será que não vão gostar? No começo a gente trabalhava com uma farinha média, mas que muita gente pedia, mas que não tinha tanta saída, né? Era uma coisa que era mais um aqui, um ali. Depois a gente pensou, não, vamos trabalhar somente com a farinha fina, que é a que hoje a gente trabalha, não aquela poenta,
14: certo,
15: e sim fina, né? Um sabor diferenciado a nossa farinha tem, porque é uma farinha que traz mais sabor para sua mesa, né?
14: Uhum.
15: É uma farinha da minha família para sua família, né?
14: Bacana.
15: Então, a gente foi se adaptando aos pouquinhos. A parte contábil, parte financeira, parte, toda essa parte, claro, eu sempre tive a ajuda do contador para quando eu precisei, né? Mas mesmo assim, a gente na prática é uma coisa, na faculdade é totalmente diferente.
14: É verdade.
15: Entendeu? Então a gente vai aprendendo, vai fazendo uma coisa errada aqui,
14: acerta. Tentativa e erro, ali, né?
15: É, tentativa e erro. E claro que a gente sempre faz
14: pra
15: tentando acertar,
14: é,
15: né?
14: Verdade.
15: Mas às vezes acontece da gente errar, mas hoje a gente está acertando mais do que está errando, como se diz.
14: E quais locais hoje a gente pode encontrar a farinha de vocês,
15: então,
14: aí, o pessoal conhecer e tudo mais?
15: Então,
14: e
15: hoje,
14: ser o consumidor aí, então?
15: Então, hoje a gente tem a nossa farinha já, graças a Deus, no Giasse no Combo, aqui de Araranguá e Sombrio, né? O Giasse aqui do centro, Cidade Alta, e o Combo. E lá em Sombrio também, no Giasse do centro e no Combo da Januária. Temos no Nico Supermercados de Turvo,
14: legal,
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14: Ah, que bacana. Nós vamos para o intervalo, daqui a pouco a gente vai conversar um pouco mais com a Ana, essa mulher guerreira, como o pessoal tá dizendo aqui mesmo, né? Que batalha desde muito nova, saiu, foi estudar, mas tinha aquela paixão da roça dentro dela, voltou, se casou, empreendeu, hoje é uma mulher referência na região aí, e mostrando que pode se perpetuar, né, o conhecimento de geração em geração, e a qualidade fica cada vez melhor. A gente vai para um breve intervalo, daqui a pouco a gente vai falar com a Ana sobre a preocupação que eles têm também com a sustentabilidade, que é extremamente importante em qualquer negócio que a gente faça na vida. É um instante só, já voltamos.
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0: 4:39, estamos de volta com o nosso 95.5 Entrevista e hoje recebendo a Ana Cláudia Américo Silveira Emerim, da Farinha de Mandioca Pais e Filhas. Ana, queria saber agora com relação à mandioca de dois ciclos que vocês trabalham. Como é que funciona essa mandioca de dois ciclos?
1: Então, tem pessoal que planta mandioca aí para um ciclo, o que que seria? Tu planta em dezembro
0: tá.
1: E colhe em maio, junho do próximo ano.
0: Perfeito.
1: Um ciclo. Uhum. Seria, no caso, 12

0: meses, mas não fica 12 meses na roça, né? Nós só trabalhamos com mandioca de 2 ciclos, ou seja, são quase 20 meses na roça.
1: Nossa.
0: Então, para você ter uma ideia dessa lavoura que a gente perdeu esse ano, nós estamos em 2024, 2023, plantamos em 2022.
1: Nossa, e aí...
0: Entendeu? Nós não arrancamos em 2023 porque a gente queria fazer ela com 2024 para ela vir com uma farinha mais gostosa no nosso, né, no paladar que a gente está cuidando para estar entregando um produto de qualidade. A gente deixa ela para começar ali em abril, né, para ela ser uma farinha bonita, saborosa, branquinha. Né? Então, nós só trabalhamos com mandioca de 2 ciclos. Nós não trabalhamos com mandioca mais de 1 ciclo. Levou um tempo a gente até conseguir, né? Porque a gente teve que plantar uma área de terra X.
1: Certo.
0: Né? Para poder colher num ano aquela quantidade e no outro ano deixar aquele outro. Daí arranca 15 hectares esse ano, 15 hectares ano que vem. 15 hectares. Sempre agora nós vamos plantar 15 hectares. Mas nós já temos 15 preparados para o próximo ano,
1: entendeu? Já vai fazendo uma transição daquela que vai colher com o ano que foi plantada,
0: exatamente,
1: né?
0: Ó, tipo essas ramas que nós perdemos todos esse ano, que nós não temos rama plantio. Nós fomos buscar em Jaguaruna, né?
1: Certo.
0: Para quê? Porque nós não queremos perder a nossa qualidade, que é a mandioca sambaqui, que é a que nós utilizamos hoje. Entendeu? Então, isso é a mandioca de 2 ciclos que a gente trabalha hoje. Até quem quiser dar uma olhada no nosso Instagram, a gente explica ali sempre tudo bem direitinho.
1: Marquinhos,
0: né?
1: Vai pegar o Instagram ali, ó, já tá lá. O Marquinhos, esse é ligeiro, que é sempre ligado, que o pessoal que está nos acompanhando aí pela live também pode acompanhar o Pais e Filhas ali, ó, no Instagram, seguir, né? Ver como é que é feito o trabalho. Muito bacana também, a Ana deu uma de influencer, né, Ana? Começou a fazer os vídeos.
0: Tive que fazer vídeo,
1: mais,
0: né?
1: Mas é bem bacana para interagir com o pessoal entender todo o processo, como é que funciona.
0: A gente tenta mostrar tudo que a gente faz, né? Desde na roça, às vezes a gente até tem um vídeo ali da classificação, quando a gente vai decepar a rama ali, teve uma área que a gente conseguiu salvar, né? A gente explica ali quais são as ramas que a gente utiliza, quais a gente descarta, né? Dá uma força para os agricultores.
1: É isso mesmo, né? Tem que ser assim mesmo. É tão bonita a vida do campo, sabe? E assim, a vida do campo que seríamos de nós aqui da cidade, né?
0: É difícil, porque o agricultor hoje, ele trabalha a céu aberto, né?
1: É isso mesmo.
0: Então, assim, a gente planta, né? Quantos agricultores perderam com essas chuvas, né?
1: Foi.
0: Não foi só a farinha ou a mandioca em si, foi o arroz, foi o feijão, foi o trigo, foi a soja. E aí vai uma imensidão. Pessoal da hortaliça, foi todos muito prejudicados. Mas, assim, o agricultor é uma raça forte, né?
1: A Ana explicando pra nós aí, né? E vai botando a mão na massa.
0: Botando a mão na massa.
1: Isso aí, ó, habilidade.
0: Isso aí é o que ninguém te conta, né?
1: É isso aí, como funciona, né, Ana? Enquanto isso, Ana, aqui, ó, mais um recado pra ti. Parabéns, Ana, por dar valor à agricultura, plantar, vender, para não faltar o pão para ninguém. Deus abençoe essa grande guerreira, um grande beijo. A Vilma Rogério Silveira está te mandando um beijão aqui.
0: É, minha mãe e meu pai.
1: A mãezinha. Está aqui também. Parabéns, Ana e família. Muito sucesso sempre. William Lourival João.
0: Ah, eu, William, conheço. William, muito obrigado, William.
1: Te mandando um abração aqui.
0: Nosso
1: sucesso
0: cliente
1: sempre.
0: Que sempre, desde quando a gente já nem trabalhava com o empacotamento de farinha, ele e a família dele são nossos amigos, né? Já iam lá na nossa fábrica e já levavam na nossa farinha.
1: E quando o cliente entra para interagir, é porque o produto é muito bom, entendeu?
0: É.
1: Por isso mesmo, ele já entrou para interagir ali, porque ele sabe que é de qualidade. E ela, com relação à sustentabilidade, a preocupação que vocês têm é bem grande com relação a isso, e eu acho isso sensacional. Fala um pouquinho sobre esse lado de vocês aí.
0: Então, a gente sempre cuida em fazer o cultivo do solo de maneira correta, né? Sempre usamos somente o que é recomendado para a cultura da mandioca, sempre aplicando as doses certas, né? E qualquer dúvida que a gente tem, sempre entramos em contato com a EPAGRE, né? Nós também fizemos descarte das embalagens, né? Conforme orientação, né? A gente leva todas as embalagens vazias, né? De agrotóxico que a gente utiliza, né? A gente leva para um depósito específico que tem aqui em Araranguá, né? Para eles dar um fim específico, um fim correto.
1: Claro.
0: Né? Onde eles emitem um formulário de entrega, né? E que a gente, dessas embalagens que as vazias que a gente entregou, e a gente arquiva, né? Esse formulário, que é uma prova que a gente fez o descarte correto, né? E arquiva caso seja necessário, né? Futuramente, né?
1: Claro, claro.
0: Que é uma coisa que a gente se cuida muito, né? E hoje a gente também fez toda todo o projeto ambiental, né, também, para o resíduo do controle do engenho ali, todo aquele resíduo da água da mandioca, né? Na hora da produção da farinha de mandioca, tem uns... Só dar uma olhadinha aqui.
1: Tem um processo?
0: Tem um processo. Essa mandioca, no processo de industrialização dela, ela libera uma água de mandioca na hora da prensa,
1: tá?
0: Que ela não é legal para o meio ambiente, né? O nome dessa... Desse... Sai um alto teor de ácido cianídrico.
1: Sim, prejudica só.
0: Ele tem o poder de ser nocivo ao meio ambiente, né? Então, por isso, com a Epagre, junto com o nosso engenheiro, né, eles orientaram a nós a criar uma proteção para esse teor tóxico evaporar, né?
1: Sim.
0: Então, por isso, essa água, ela sai em duas lagoas, que tem uma lona específica, né, que foi tudo postos pelo nosso engenheiro, né, para este fim. Aí a gente espera de 14 a 15 dias para esse ácido evaporar, né? E essa água, ela é perfeita para adubação.
1: Sim.
0: Aí após esses 15 dias a gente retira essa água desses tanques, né, que ficam, e daí nós pegamos e colocamos ela para adubar o solo.
1: Reaproveita tudo, né? Faz a decantação ali, faz o tratamento.
0: A gente fez análise da água, tudo, a Epagre fez. Ela é muito fértil para o solo, né?
1: E, Ana, a questão da tecnologia na área de vocês, assim, você vê como que está acontecendo, essa tecnologia está avançando muito rápido, como é que foi? E como é que foi para vocês ali na época da pandemia? Estava se pensando em montar a empresa? Como é que foi essa?
0: Na época da pandemia, a gente tinha recém-lançado.
1: Pois é, porque eu fiz o cálculo ali mais ou menos.
0: Foi difícil, mas foi bom também ao mesmo tempo.
1: Sim.
0: Porque foi na época que fizeram muita cesta básica. Então, a gente conseguiu vender, sabe? A gente conseguiu vender o nosso produto que nós tinha, né? Mas foi muito difícil no começo para colocar no mercado, né?
1: Sim, sim.
0: Então, a gente trabalhava muito com merenda na época, né? Então, quando eles pediam aquelas quantidades grandes, dava uma ajudadinha, né? Mas como no começo ali a gente ficou um tempão sem aula, foi bem difícil. Porque daí a gente teve que sair de porta em porta, como se diz, né? Batendo de porta em porta. E a gente não trabalhava com essa divulgação como a gente trabalha hoje, né?
1: Certo.
0: Como eu te disse, a gente errou para poder aprender, né? Então, hoje já está melhor, assim, tá? Não tenho o que reclamar, tá bom, né? Vamos melhorar muito ainda, né? Cada dia que passa a gente veja o que a gente tem que melhorar. Melhorando tudo, desde maquinário. Hoje a gente ainda trabalha na nossa agroindústria ainda com uma máquina semiautomática, mas já estamos olhando para a gente comprar uma máquina automatizada. Porque, querendo ou não, exige mão de obra. Eu e meu marido temos que estar junto na hora de fazer toda a parte de embalar a farinha, né? Tem que ser nós dois, né? Se a gente tem uma máquina melhor, ela vai lá e ela faz tudo sozinha. Então, a gente está começando a querer melhorar os nossos equipamentos de trabalho para poder nos ajudar e a gente até poder fazer novas parcerias, né?
1: Sim, sim.
0: Porque hoje a gente trabalha o dia inteiro, eu e ele, no empacotamento para fazer 2.500 quilos de farinha.
1: Certo.
0: Sendo que uma máquina automática vai fazer 2.500 quilos de farinha em 2 horas.
1: É isso mesmo. Agiliza muito o processo.
0: Então, né? A gente está estudando, estamos correndo atrás e vamos melhorar o processo.
1: E o maridão é braço direito, então?
0: É meu braço direito.
1: Braço direito, esquerdo, como é que funciona vocês dois trabalhando aí?
0: Até que tá dando. Assim, por mais que é casal, a gente tem que, a gente sabe, né? Então, a gente dividiu as nossas tarefas dentro da fábrica. Porque nós dois trabalhar junto em tudo não tava dando certo. Porque tem um que opinar no trabalho do outro, ele tem uma forma de trabalho, eu tenho outra. Então, toda a parte da roça é compromisso dele. Então, eu vou lá, eu ajudo ele, mas ele é o chefe. Toda a parte ali de dentro da produção, ali no empacotamento, também é responsabilidade dele. Então, eu sou funcionária dele, daí eu digo.
1: Ali é o canto dele, lá é o canto.
0: Aí, quando nós chegamos no escritório, daí é tudo, daí seria eu, né? Daí eu sou a responsável ali para aquele setor, parte de vendas, marketing, administração, financeiro, tudo. Então, daí...
1: Aí divide o trabalho, Leandro.
0: A única coisa que daí a gente faz junto é as entregas, né? As entregas, assim, geralmente a gente vai junto. Quando eu não vou, ele vai. Porque a gente tem um filho de 8 anos, né? Então, a gente sempre tá...
1: Ele vai ser a próxima geração?
0: Olha, é o que se a gente espera.
1: Se ele quiser, né?
0: É, se ele quiser, ele é para ser a quarta, né?
1: Sim, sim, vai manter. E Ana, agora muitas pessoas que nos ouvem nesse momento, elas empreendem ou querem empreender. Você, muito batalhadora, junto com o seu marido, foi lá, voltou para o campo, mas resolveu empreender no campo, né? O que eu acho que é muito legal isso aí, essa iniciativa que você teve. Mas as dicas que você pode dar para essa pessoa, independente do setor que ela vai empreender, sobre resiliência, sobre cuidado, não gastar mais do que ganha, sobre essas questões assim que o empreendedor tem que ter em mente para que o negócio se perpetue e que muitas vezes, no primeiro ano, a gente acaba nunca tirando um dinheirinho dali, né? A gente acaba botando dinheiro no investimento, né?
0: Sabe que faz, eu acho, uns 5, 6 anos que a gente está na fábrica, sim, a gente investiu muito no início. Uhum. Se eu te falar que eu já tirei esse dinheiro, não. Não tirei. Aquilo ali é um investimento que vai levar anos a gente tirar, porque a nossa venda ainda é baixa, né? Investir, tu tá investindo, todo ano tu investe alguma coisa. Tipo, ó, se tu olhar minhas primeiras embalagens lá, elas eram bem simplesinhas. Sim. Depois eu fui melhorando, fui aprimorando. Agora essa a gente lançou agora. Sim. Que a gente queria botar a marca embaixo, que a gente botou ela no mercado, ela ficava deitada. Então, assim, é mais um investimento. Porque quando ela fica deitada assim, né? Uhum. Às vezes o cliente não via que essa farinha era minha.
1: Certo,
0: agora ela vai ver porque a gente, né, colocou uma login ali.
1: E tudo aprendizado.
0: Tudo é aprendizado. Então, assim, a única coisa que eu digo para quem quer empreender, né, tem que ter um valor X para poder começar.
1: Claro.
0: Né? Se ela não tem, mas eu vou fazer um financiamento. Chamar alguém, como eu fiz com a Ipagre, para poder ajudar, chamar um contador. Não começar simplesmente assim, vou começar. Não. Estudar, porque foi, estudei quase um ano para ver se a gente começava, se não começava, como é que fazia, né? E tentar meter a mão na massa, né? Porque se a gente, desde o começo, eu tô aí com 5 anos, a gente paga muita pouca mão de obra. Mas na parte de quando a gente está arrancando mandioca, a gente não consegue, né? Ano passado eu fiquei bem doente, aí eu tive que pagar uma pessoa que ficou junto com a gente por uns 6 meses.
1: Sim.
0: Né? Ela vinha, era no caso diarista, né?
1: Uhum.
0: Ela vinha e ajudava a gente. Mas era uma amiga minha também, que tinha uma agroindústria de doces na época, né? Mas ela largava o trabalho dela e vinha me ajudar também. Mas o pessoal tem que ter força de vontade, não pensar que no primeiro ano pode ser muita coisa, às vezes dá errado, não sei como a gente planeja, mas é como aquilo que eu te disse, cada vez que tu cai, tu tem que te levantar mais forte. Obstáculo? Muitos, muitos obstáculos tu veja pela frente, mas tu tem que ser forte, tem que ter fé e acreditar que o teu produto é bom. Tipo, eu sei que o meu produto é bom, tem qualidade, leva a história de uma família, entendeu? Quando tu vai lá no mercado e compra farinha de mandioca, pais e filhos, tu não tá comprando uma farinha de mandioca, é uma farinha de mandioca normal, não. Tu tá comprando a história de uma família. Tu tá comprando uma geração. Tu tá comprando uma família que tá ali há mais de 70 anos produzindo.
1: Uhum.
0: Imagina, eu poderia ter saído para trabalhar na cidade, como nós do campo dizemos, né? Mas não, eu voltei para continuar a cultura da minha família. Entendeu? Então, assim, enquanto eu estiver na roça, essa farinha vai estar no mercado. Aí tu imagina se a gente não acreditar na gente. Eu acreditava desde o início, porque a nossa farinha é boa.
1: Uhum.
0: Ela é gostosa, ela tem um sabor inigualável. Ela é só tu provando, principalmente com um pirãozinho de feijão, um pirãozinho de peixe, um pirãozinho da água, ou uma farofinha para te ver o quanto ela é saborosa.
1: Perfeito, Ana. Ó, último recado aqui, ó. O Orivânio é um grande homem, um ótimo pai de família Merim, da família Merim. É o Orivânio? A Vilma, que é sua mãe, né?
0: É o meu marido.
1: É o teu marido?
0: É o meu marido.
1: E se a sogra gosta do marido, então tá tudo certo, tá tudo em casa. Eu digo isso lá em casa, é assim também, tá tudo feito. Ana, obrigado pela tua presença, obrigado por compartilhar a tua história, parabéns.
0: Muito
1: sabe,
0: obrigado
1: por empreender
0: também.
1: E realmente a gente sabe que das dificuldades que se tem,
0: muitas,
1: né?
0: Muitas dificuldades.
1: O pessoal olha só o empreendedor quando ele está bem, né? Diz, eu queria fazer também, mas não sabe tudo que ele passou, o aprendizado que ele teve que ter, as quedas que teve que se levantar. Parabéns por ser uma empreendedora no Brasil, sabe, em Santa Catarina e aqui no nosso sul do estado, que a gente tem muito isso. E siga em frente. Sou um cliente seu agora. Agora vou comprar só dessa farinha. Ai, de vocês aqui. E muita gente que nos ouve nesse momento vai comprar também a farinha de vocês, porque sabe que é de qualidade. Obrigado pela presença.
0: Certo, muito obrigado, Gregório. Quero deixar meu agradecimento, né, a todos os ouvintes, né, a você, a toda a equipe da rádio, né, que me deram essa oportunidade de estar aqui divulgando o meu produto. Quero dizer que quem não comprou a nossa farinha ainda, que vá até o mercado, compre, né, e me diga depois ali nas redes sociais, se quiser nos marcar nas redes sociais, a gente vai ficar muito feliz em estar compartilhando, né, e é uma farinha muito boa, de alta qualidade, tá? Então, assim, pessoal, vão no mercado, comprem e depois nos digam que vai ser boa.
2: É isso. Agora nós vamos para um breve intervalo e na sequência voltamos para a transição com o Dia Notícia e ele, o Diego Macan. Um instante só, já voltamos. 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
28: Agora são 4 horas e 59 minutos. Estamos de volta com o nosso 95.5 Entrevista de hoje. Já comigo no estúdio, ele, Diego Macan, que dará sequência à nossa programação com o Dia Notícia. Diego, seja muito bem-vindo. Boa tarde. Quais os destaques de hoje?
29: Boa tarde, Gregório. Boa tarde a todos os ouvintes da Rádio Araranguá. Programa de notícia dessa sexta-feira, nós vamos repercutir o simulado de emergência da Defesa Civil de Araranguá, que reuniu na manhã de hoje no bairro Barranco órgãos de segurança pública, como a Polícia Militar, Civil, Corpo de Bombeiros e, em especial, o Exército Brasileiro. Ainda hoje, nossa colega Juliana Oliveira traz todas as informações sobre o lançamento da cartilha da PAI, que traz como tema Desconstruindo o Capacitismo, da Consciência Prática. Também vamos repercutir o evento da assistência social de Araranguá, que aconteceu na tarde de hoje no Centro Multiuso e faz alusão ao Agosto Lilás, mês de conscientização e combate à violência contra a mulher. Ainda hoje teremos o comentário político do analista Piara Bosque, que vai trazer um panorama do que foi a política nesta semana em Santa Catarina.
28: Tá certo, eu vou ficando por aqui então com o nosso 95.5 Entrevista de hoje. Eu volto novamente na segunda-feira. Você de casa, um ótimo final de semana. Sigam com ele, Diego Macan e o Dia em Notícia.
29: Dando sequência à programação, vamos ao Notícia da Hora com o Lucas Casagrande. Qual o seu destaque, Lucas? Boa tarde.
30: Boa tarde. TSE divulga tempo dos candidatos à presidência no horário eleitoral.
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30: O Tribunal Superior Eleitoral divulgou nesta quinta-feira o tempo que os candidatos à presidência da República terão no horário eleitoral gratuito de rádio e de televisão, que será transmitido entre os dias 28 de agosto e 1º de outubro. O candidato da coligação Brasil Pronto para Mais, Luiz Inácio Lula da Silva, terá 5 minutos e 31 segundos diários. Já Flávio Bolsonaro, do PL, terá 4 minutos e 20 segundos. Ronaldo Caiado, do PSD, terá 2 minutos e 2 segundos. E Augusto Cury, do Avante, terá 35 segundos diários. Conforme o sorteio realizado, o Avante será o primeiro a exibir a sua propaganda no início do horário eleitoral. Em seguida, serão apresentadas as campanhas do PSD, PL e da coligação Brasil Pronto para Mais. Nos dias seguintes, a exibição seguirá a forma de rodízio. O tribunal também divulgou o tempo dos candidatos nas inserções que deverão ser veiculadas na programação diária das emissoras. A coligação do PT terá 433 inserções, seguida pelo PL, 339, PSD 159 e Avante 47. Conforme o sorteio, o Avante será o primeiro a exibir a sua propaganda no início do horário eleitoral. Em seguida, serão apresentadas as campanhas do PSD, PL e da coligação Brasil Pronto para Mais. Nos dias seguintes, a exibição seguirá forma de rodízio. Para Notícia da Hora, Lucas Casagrande.
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9: Dezessete horas, 12 minutos, sexta-feira, 21 de agosto de 2026, está no ar mais uma edição do programa Dia em Notícia. Uma excelente tarde a todos e vamos juntos até as 19 horas trazendo os principais destaques aqui da região. Lembrando que estamos ao vivo além do 95.5 FM, mas também através do Facebook e também do YouTube da Rádio Araranguá, onde você tem acesso ao nosso áudio e também a nossa imagem na tela do seu televisor ou então através do seu smartphone. Temos o nosso portal radioararanguá.com.br, onde você fica por dentro de tudo o que está acontecendo aqui na região. Além disso, temos também o nosso WhatsApp da rádio, que é o 489-8808-4667 e o telefone fixo 3524-0137. Nesse momento, a temperatura está marcando 18 graus em Araranguá e para saber mais sobre o clima, como vai se comportar o tempo neste fim de semana, vamos à previsão do tempo com o meteorologista Peter Scheuer.
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9: Peter, como fica a previsão do tempo para este fim de semana?
11: Está de ar frio e seco, temperaturas que permanecem baixas, em torno dos 8 graus no amanhecer desse sábado. E o dia todo é aproveitável com tempo seco. Temperatura em torno aí dos 17 graus à tarde. Prossegue com tempo bom, tempo firme durante a sequência deste domingo, segunda, terça. O amanhecer é gelado, com temperaturas mínimas em torno abaixo dos 8 graus, sendo que no domingo e na segunda-feira são os dias em que o amanhecer é mais gelado, temperatura mínima deve oscilar entre 6 a 8 graus, e a maior parte do período é relativamente aproveitável, propício aí para quem vai plantar, semear, colher, pulverizar. Volta a ter ocorrência de chuva mais ou menos na metade da próxima semana para frente. Peter Scheuer, meteorologista, com a previsão do tempo.
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9: 17 horas, 16 minutos. Estamos de volta com o Dia em Notícia desta sexta-feira, dia 21 de agosto de 2026. Seguindo com o programa, aconteceu um simulado de emergência da Defesa Civil de Araranguá, que reuniu na manhã de hoje, no bairro Barranca, órgãos da segurança pública, como a Polícia Militar, Polícia Civil, o Corpo de Bombeiros e, em especial, o Exército Brasileiro. Eu estive lá e conversei com o coordenador da Defesa Civil de Araranguá, Alexandre Rezende.
16: Nós estamos em mais uma etapa, né, das prevenções da Defesa Civil. E essa etapa agora é uma simulação de eventos climáticos. É uma simulação de um evento severo que aconteceu. A gente espera que não aconteça, mas a gente tem que estar preparado para isso. Então, além de todas as prevenções que a Prefeitura vem fazendo já há mais de 180 dias, a pedido do Prefeito César, a gente está trabalhando diariamente com isso, essa é uma etapa do salvamento. Aconteceu algum caso severo climático, a gente vai acionar o GRAC, que é o Grupo de Ações Coordenadas do município, né, onde compõem as forças policiais, Polícia Militar, Polícia Civil, Corpo de Bombeiro, Exército Brasileiro e as principais secretarias municipais juntamente com a Defesa Civil, né? Aqui nós vamos fazer 2 momentos de salvamento, um alagamento repentino, com uma senhora cadeirante e os netos que não querem sair da casa, não querem deixar seus móveis, porque foi muito rápida a evolução da água. Então o Exército vai ser chamado através do GRAC para apoio. E nem o Exército vai chegar e fazer a retirada dessa senhora com todos os cuidados e com todo o apoio das outras forças policiais. Esse é um primeiro momento de simulado, né? E teremos um segundo momento de simulado, que será uma queda de árvore. Uma ventania muito forte vai derrubar uma árvore em cima de pedestres. Essas vítimas vão estar embaixo da árvore. Dessa mesma forma, o Exército, junto com o Corpo de Bombeiro e Defesa Civil, vão estar fazendo o resgate dessa vítima com todo o cuidado e com a agilidade maior possível para poder, se necessário, né, nesse momento, estar evitando maiores transtornos, né?
17: A gente costuma falar que a gente não quer que aconteça. Exatamente. Mas caso aconteça, a pessoa está preparada, né, Alexandre?
16: Exatamente. A gente quer reforçar que tudo isso é simulado, né? Uma simulação, né? Com pessoas do próprio Exército, com pessoas da Prefeitura, a gente tem que se prevenir. A gente torce para que não aconteça, né? Graças a Deus nós estamos em Araranguá, não aconteceu nada de grave ainda. A gente espera que continue assim, mas o El Niño, infelizmente, está se intensificando, pode chegar à nossa região e a gente tem que estar preparado. Porque no momento de crise, no momento de uma catástrofe climática, a gente tem que estar pronto e com toda essa coordenação já ativada, sabendo cada um seus afazeres, porque o tempo-resposta é importante nesse momento.
17: Alexandre, vamos lá, vamos chamar o Martin aqui para vir com a gente, para mostrar um pouquinho a presença também do Exército Brasileiro. Pessoal, os agentes da Defesa Civil estão por aqui também. A gente percebe já que o Exército veio em peso, trouxe um pessoal aqui com bastante efetivo, o pessoal está chegando por aqui, o carro da Polícia Militar está ali também. Como é que foi esse trabalho para convocar, para trazer o Exército Brasileiro aqui para Araranguá, Alexandre? Como é que foi esse momento? Porque, de fato, é um momento inédito. Isso nunca aconteceu antes, né?
16: Não, nunca aconteceu antes. A gente está muito preocupado, né, com tudo que possa acontecer, né? Então, a gente continua com a mesma resposta que eu dei anteriormente. A gente está se prevenindo, trabalhando, se integrando com as forças policiais, com o apoio da Defesa Civil também do Estado. Está aí o coordenador regional, Rafael, que é da Defesa Civil do Estado. A gente conseguiu unir essas forças, procurou o Exército Brasileiro, né, para saber do apoio necessário que poderia ser dado à Defesa Civil, à cidade de Araranguá, caso um evento climático acontecesse. O Exército veio até Araranguá, a gente monitorou as áreas, mostramos as áreas de risco que a cidade tem, as áreas de risco que podem causar alagamentos, deslizamentos, até queda de árvores. E aí, nessa vistoria, o Exército solicitou que a gente, em conjunto com as forças policiais, fizesse esse simulado, né? A gente já está mais ou menos alinhado. Trocar telefone, hoje eu tenho um telefone direto do comandante do Exército, o comandante do Exército também tem o meu número de telefone, assim como as outras defesas civis. Então ele está conhecendo o lugar, as cidades, para no momento, se caso necessário, eles saberem o terreno que estão pisando.
17: Acho que é importante que a gente frise o trabalho de organizar a defesa civil. A gente percebe uma defesa civil muito mais organizada, muito mais preparada. Gato escaldado tem medo de água fria, Alexandre?
16: Exatamente. O que a gente está aqui fazendo, na verdade, é um trabalho muito sério, né? A gente está muito preocupado, né, com o que possa vir aí atrás. A gente não sabe exatamente o que está para vir. Então a Defesa Civil vem se preparando com maquinários, vem se preparando com prevenções, vem se preparando com equipamentos novos, drone novo, drone de última geração, com infravermelho, uma caminhonete nova para a Defesa Civil, uma estrutura física dentro da prefeitura. O prefeito César, ele deu toda a estrutura e deixou a porta aberta de todas as secretarias do município para que a Defesa Civil esteja pronta no momento que precisar ser acionada. E a Defesa Civil estando pronta, ela precisa também estar com os órgãos, também os outros órgãos competentes, pronto para no momento de acionamento a gente fazer com que seja o mais rápido possível essa resposta, porque a rapidez pode salvar muitas vidas.
17: Com certeza. Eu falo sobre estar pronto, estar preparado, visto os últimos anos. Nós tivemos enchentes, tivemos muita chuva nos últimos anos, não só aqui em Santa Catarina, mas como no Rio Grande do Sul principalmente. E o município, o estado de Santa Catarina se fez presente lá no Rio Grande do Sul, enviou muito efetivo para lá e também busca sempre estar preparado aqui para caso aconteça aqui, estar pronto também, né?
16: Exatamente, eu acho que independente do local que ocorra, a Defesa Civil no ano foi 2024, quando a Defesa Civil de Santa Catarina se reuniu, muitas cidades foram para lá, Chapecó, Araranguá também teve a sua participação. Sim. Secretário Rony, vereadores foram para lá, trabalharam dias e dias lá ajudando nossos irmãos gaúchos, né? E isso foi já um aprendizado para nós. Quando eles vieram para cá, já vieram, vamos preparar a Defesa Civil, porque as mudanças climáticas, elas estão aí, elas são vistas. A gente não sabe o que pode acontecer, né? É inédito esse El Niño para a gente, né? As últimas informações que se tem de um El Niño forte, são mais de 140 anos atrás, com essa intensidade que está chegando aqui.
17: É muita chuva.
16: Ele pode passar em alguns locais e não fazer nada, como passar em alguns locais e causar transtornos. Por isso todo esse trabalho da Defesa Civil, por isso toda essa estrutura de Exército, Polícia Militar, Corpo de Bombeiro, para a gente sempre estar à frente, sempre protegendo o nosso cidadão, o nosso araranguaense.
17: Falando um pouquinho sobre o exercício de hoje, como é que vai funcionar essa dinâmica? O pessoal vai ter um alojamento para levar as pessoas? Como é que vai funcionar isso, Alexandre?
16: Então, vai ser feito em simulação real, né? O Exército vai ser acionado a partir do momento que já estiver pronta aqui a senhora, a cadeirante, que vai ficar ali e não está em possibilidade de sair, está irredutível para sair dentro de casa, né, junto com os netos dela. Eu vou acionar através do WhatsApp o comando do Exército, solicitando apoio, depois de pedir autorização ao GRAC, acionar o GRAC, um grupo de resposta, né? Assim que nós comunicarmos o comandante do Exército, ele vai deslocar uma equipe do ERMO para Araranguá. Esse tempo resposta do ERMO até aqui também é importante para saber a resposta que vai ser dada, o tempo que vai levar até chegar aqui. Chegando aqui, eles vão retirar a senhora e os netos de dentro com muita cautela, com muito cuidado, porque vai haver uma resistência. E a gente sabe que em momentos de catástrofe, de enchente, as pessoas acabam se recolhendo e não querendo sair do seu imóvel, com medo de uma invasão, com medo de perder tudo. Mas a nossa prioridade não é os móveis, é a vida das pessoas. Então nós vamos retirar ela, o exército vai retirar com muita cautela, colocar em cima da viatura e retirar ela do local. Esse vai ser esse primeiro simulado, onde retira ela e os netos, né? O segundo simulado já envolve já uma pessoa embaixo de uma árvore, ela está machucada, o exército vai chegar para ajudar a retirar a pessoa, cortar a árvore, retirar a pessoa, os bombeiros militares vão chegar para fazer colocar ela na maca, para imobilizar ela, colocar para dentro da ambulância e fazer a retirada e o deslocamento para o hospital mais próximo. Então vai ser todo esse trabalho muito minucioso, como se fosse um exercício real para que seja mesmo preparado as equipes, deixado pronto, para no momento, esperamos que não aconteça, a gente possa ter a resposta mais rápido possível.
17: Tá certo, Alexandre. Sim. Nós agradecemos sua participação, nós seguimos aqui acompanhando todas as informações, todos os acontecimentos que devem acontecer e seguem aqui até o meio-dia no bairro Barranca. Prazer em conversar contigo, parabéns pelo trabalho que a Defesa Civil aqui de Araranguá vem realizando. Contem sempre com a Rádio Araranguá, até a próxima.
16: Obrigado, quero avisar a todos. Continue contando com a Defesa Civil, cadastre seu SMS no 40199 para receber as informações da Defesa Civil Estadual sobre algum alerta climático. Um abraço a todos.
17: Voltamos com o estúdio.
9: Muito bem, aí está a matéria completa, né, do simulado de emergência da Defesa Civil de Araranguá hoje, que reuniu aqui no bairro Barranca órgãos da segurança pública, como a Polícia Militar, a Polícia Civil, o Corpo de Bombeiros e também, em especial, claro, o Exército Brasileiro. Mudando de assunto, a nossa colega Juliana Oliveira, ela traz todas as informações sobre o lançamento da cartilha da PAI, que traz como tema Desconstruindo o Capacitismo, da Consciência à Prática. Boa tarde, Juliana.
12: Boa tarde, Diego. Boa tarde a todos os ouvintes da Rádio Araranguá. Hoje é um dia bastante importante para a PAI do município de Araranguá, onde eles lançaram uma cartilha que se chama Desconstruindo o Capacitismo, da Consciência à Prática. Um dia de comemorar, é isso, diretora Luana?
18: Isso, Ju, um dia de comemorar. A gente abre hoje, dia 21, a Semana Nacional da Pessoa com Deficiência Intelectual e Múltipla, e a gente lança hoje a nossa cartilha, né? Uma cartilha que foi conduzida e criada com os nossos professores. Então hoje é o lançamento e a gente fica imensamente feliz, né, de poder apresentar essa cartilha à sociedade.
12: Sim, todo mundo vai ter acesso a essa cartilha?
18: Todo mundo vai ter acesso, Ju, e ela vai ficar de forma online disponível, QR Code, também impressão física aqui na instituição. A gente pretende nas escolas, né, na saúde, na assistência, fazer a divulgação dela, para que todos tenham acesso.
12: Me diga, um exemplo de capacitismo que a gente comete aí no dia a dia.
18: Então, Ju, vou usar um exemplo aí, claro. Antes ser surdo do que ouvir isso, né? Mais perdido do que cego em tiroteio. Então, são termos culturais que a gente usava e a gente não tá aqui para julgar quem usava ou quem fala, mas que a gente faça aquela reflexãozinha antes de fazer essa fala, né? Que a gente vai estar aí de alguma forma agindo com preconceito aí com a pessoa com deficiência.
12: Não cabe julgar, porque nós crescemos com isso, com essas falas, que tá meio assim no subconsciente, mas levando essa informação, sabendo o que é o capacitismo, as pessoas conseguem literalmente desconstruir tudo isso.
18: Isso mesmo, Ju, é essa desconstrução que a gente quer, né, oportunizar, essa reflexão da nossa prática, né, opa, então vamos, de repente, pensar antes, né, esse nosso receio, às vezes, de chegar a pessoa com deficiência, será que ela namora, será que ela vai casar, será que ela trabalha, sim, ela tem todos os seus direitos, e assim a gente quer, de alguma forma, né, proporcionar e cada vez reverberar mais essa fala.
12: Tá certo. Luana, parabéns pela iniciativa que tem

0: temos no agosto o Agosto Lilás, o mês de combate à violência feminina. A abordagem hoje vai ser para adolescentes, também jovens, para que eles cresçam tendo a consciência de que isso existe lei que protege as mulheres e que é um crime brutal cometer violência contra as mulheres. Logo, as mulheres que tanto se dedicam na formação de seus filhos, junto à família, por alguns homens ainda são acometidas por violência. Então é essa consciência que a gente quer que desperte nos nossos adolescentes, na nossa sociedade, para que tenhamos uma sociedade mais harmoniosa, mais respeitosa. E é nesse sentido que escutaremos uma palestra maravilhosa hoje, algumas atrações no sentido de despertar a consciência para combater a violência, os feminicídios e a violência contra a mulher.
1: Eu converso com a Michele Vitor, ela é coordenadora do CRES. Michele, seja muito bem-vinda à nossa programação. Boa tarde.
2: Boa tarde, Diego. Boa tarde a todos os ouvintes da Rádio Araranguá. Então, essa sessão é da Secretaria da Assistência Social, em parceria, né, com o Conselho da Mulher, com a Rede Catarina, com a DPCAMI, Secretaria de Educação, Secretaria de Saúde, né, toda a rede de proteção. A gente faz um trabalho durante, né, todo o ano, né, atendendo, infelizmente, né, as mulheres vítimas de violência doméstica, e a gente trabalha no mês, né, intensifica o nosso trabalho no mês de agosto para tentar conscientizar, informar, né, a violência doméstica, tentando sempre colocar os meios de comunicação para a mulher que sofre, né, que é vítima de violência doméstica.
1: Eu acho que é um trabalho que envolve muitas mãos. Uma delas, com certeza, é a Polícia Civil, que trabalha através da DPCAMI. Policial Civil Carol Kraide, falar um pouquinho sobre o trabalho que a Polícia Civil realiza. Boa tarde.
3: Boa tarde, Diego. Boa tarde, pessoal. Então, a gente trabalha na Delegacia de Proteção à Criança, Adolescente, Mulher e Idoso aqui de Araranguá, e o nosso trabalho é, muitas vezes, uma linha de iniciar um processo de proteção, né? Muitas vezes, a Michele também já atende antes e já nos encaminha, mas é muito comum as mulheres chegarem direto na delegacia, e aí a gente trabalha na investigação do crime, né, que a mulher possa ter sofrido, e também solicitando ao juiz, a juíza, aqui a gente tem a sorte de ter uma juíza mulher, né, a doutora Tânia, que pode então deferir as medidas protetivas para afastar o autor da violência, né, afastar de casa, enfim. Então a gente trabalha numa grande rede, como disse a Michele, e muitas vezes inicia ali na delegacia da mulher.
1: Bom, quem faz um trabalho um pouco mais ostensivo é a Polícia Militar, e para falar um pouco mais sobre esse trabalho, Carla De Luca, PM, seja muito bem-vinda à programação, boa tarde.
4: Boa tarde, obrigada por estar aqui hoje cobrindo o nosso evento. Diego, boa tarde a todos. Então, como a Carol falou, após essa medida ser concedida à Polícia Militar, através do Rede Catarina de Proteção à Mulher, que é uma guarnição formada por duas policiais femininas, a gente vai até a casa dessa mulher, dessa vítima, nós realizamos a fiscalização dessas medidas protetivas para saber se o autor ali está cumprindo com todas as determinações que foram concedidas a ela. Verificamos isso, a gente vê também se ela está precisando de mais algum auxílio, que a gente possa estar encaminhando para os outros órgãos também, assistência social, saúde, educação. E também instalamos o nosso botão do pânico, né? O aplicativo da PM, muito útil, muito utilizado, muito eficiente aqui na nossa região, onde a mulher consegue, através do aplicativo, acionar a guarnição mais próxima para o atendimento de algum descumprimento de medida que possa vir a ocorrer. E agora, no mês de agosto também, né? Agosto Lilás, a Polícia Militar também intensifica todas as ações, tanto de preventivas, né, com mais fiscalizações de medidas protetivas, palestras, visitas em escolas, panfletagens, para intensificar e também para divulgar o combate à violência contra a mulher.
1: Com certeza, um trabalho muito importante. Carol, temos mais informações com respeito à Polícia Civil?
3: Eu fiquei pensando sobre o que a Carla falou da questão do descumprimento das medidas, né? Eu gosto de dizer que a medida protetiva, ela aciona muita gente, né? Algumas pessoas acham, é só um papel. Não é só um papel. A medida protetiva aciona os órgãos de proteção, aciona a Rede Catarina, e no caso de descumprimento, a gente pode realmente solicitar uma prisão, por exemplo, né? Uma situação que muitas vezes passa desapercebido, mas que faz muita diferença na finalização de um caso.
1: Com certeza, um trabalho muito importante que envolve muitas mãos. Bom, hoje é mais uma ação, né, Michele?
2: Sim, estamos aqui.

0: reunidos com toda a escola municipal, né, que trabalha com adolescentes, que a gente chamou, que estava conversado durante o mês de agosto, né, a equipe técnica da escola, ela já parou com seus alunos, conversou sobre o tema, sobre os 20 anos, né, da Lei Maria da Penha, e hoje é uma ação de conscientização de informação, mas além disso, né, falar sobre amor, sobre respeito, cuidado, né, nos seus relacionamentos, como que a gente se relaciona, né, na adolescência a gente começa essa fase da transformação, né, dos nossos primeiros amores, né, em que forma que a gente gostaria de tratar o outro, de que o outro nos trate. Então hoje é um tema que a gente vai conversar e estreitar esses laços, né, com essa gurizada que está aqui em pleno vigor, né, de vida e de novos conhecimentos, novas relações, que eu acho importante conhecer eles, né, o conhecimento, conhecer o que eles pensam também, quais são as suas dificuldades, suas dúvidas. Eu acho que quanto mais a gente se aproxima da adolescente, da criança, do adolescente, mais a gente leva informação, desmistifica também, né, essas coisas que o profissional da rede de proteção é de um lado e a criança, adolescente é de outro. Não, a gente, eu acho que é tudo uma linha só, né? A gente trabalha por eles e é para eles, né? Pensando, né, de extinguir a violência, não só para a criança e adolescente, mas principalmente hoje, né, que a gente está falando sobre a mulher.
1: Tá certo. Michele, Carla, Carol, muito obrigado pelas informações, parabéns pelo trabalho que vocês realizam aqui. Até a próxima.
2: Muito bem, aí está um pouco do que aconteceu no evento, né, da assistência social de Araranguá hoje no Centro Multiuso, que faz, né, alusão ao Agosto Lilás, mês de conscientização e combate à violência contra a mulher. Agora são 17 horas e 36 minutos, nós vamos para um rápido intervalo comercial, voltamos no próximo bloco com destaque de polícia, é um instante só.
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15: Olá, ouvinte, tudo bem? Eu sou o Cadu Reis, repórter da Rede de Notícias Acaerte, e nesta semana vamos ouvir o presidente do Conselho Regional de Contabilidade de Santa Catarina, Lecir dos Passos Guise. O CRC registra, orienta, disciplina e fiscaliza o exercício da profissão contábil no estado. Como funciona este trabalho, presidente?
16: O Conselho Regional de Contabilidade, nós somos aí em 42 conselheiros, né? Espalhados aí por todo o estado de Santa Catarina, onde cada um presta o serviço voluntário. Então, sempre trabalhando em prol do profissional da contabilidade, né? O registro, a fiscalização, a educação continuada, preparando o profissional da contabilidade no dia a dia. Hoje somos praticamente 24 mil profissionais da contabilidade e também 6 mil organizações contábeis em todo o estado de Santa Catarina.
15: Sediado em Florianópolis, o Conselho Regional de Contabilidade possui uma estrutura com 7 subsedes, além de delegacias espalhadas pelo estado. Quais serviços são oferecidos nestas unidades, presidente?
16: Nas nossas subsedes espalhadas no estado, elas têm praticamente todo o serviço que é oferecido na sede Florianópolis, onde temos ali um próprio fiscal e o auxiliar administrativo que presta todos os esclarecimentos, todas as informações. Já nas delegacias, são mais delegacias de representação, onde temos lá o delegado, que ele está disponível para toda a região que ele representa, podendo representar o Conselho Regional de Contabilidade naquilo que toca na sua região.
15: Presidente, de que forma o CRC tem atuado para preparar os profissionais catarinenses para as mudanças geradas pela reforma tributária?
16: A gente já vem debatendo desde o início do ano, com vários treinamentos, procurando profissionais que estejam bem adiantados na matéria. Já tivemos aí várias palestras com profissionais aí a nível nacional, assim como a gente está preparando um grande evento também daqui para frente, né, fazer essas reuniões regionais, então com palestrantes que possam vir e dar sua contribuição de forma prática, para que ninguém tenha surpresas com esse novo impacto da reforma tributária que já está em fase de implementação, já de testes e tudo, né? Já estamos trabalhando com muito afinco nisso e vamos intensificar cada vez mais, porque o nosso papel é que o profissional da contabilidade, ele esteja muito bem preparado para passar tanto para o contribuinte quanto para os empresários, como vem a reforma tributária, para que o empresário também não tenha nenhuma surpresa assim que ela for implementada em definitivo, que vai ser a partir de 1º de janeiro de 2027.
15: Este é o presidente do Conselho Regional de Contabilidade de Santa Catarina, Lecir dos Passos Guise. Ficamos por aqui com o Minuto de Santa Catarina desta semana. Até logo!
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2: 17 horas 49 minutos, motociclista é preso por adulteração de veículo e direção perigosa após fuga no Arroio do Silva. Vamos à informação de polícia com o Jairo Silva. Boa tarde, Jairo.
3: Boa tarde, Diego. Por volta de 18 horas da última quarta-feira, a Polícia Militar, durante rondas na Avenida Florianópolis, em Balneário Rotunda, viu um motociclista transitando em alta velocidade, sendo conduzida de maneira perigosa, colocando em risco a própria integridade física do condutor e a segurança dos demais usuários e pedestres que utilizavam a via. Diante do flagrante, a guarnição tentou realizar a abordagem, utilizando sinais sonoros e luminosos da viatura. Entretanto, o condutor não obedeceu à ordem de parada e empreendeu fuga em alta velocidade. Após percorrer vários quilômetros por diferentes ruas do município de Balneário Rotunda, o condutor adentrou no bairro Vila Isabel, onde tentou se esconder em uma residência. Ainda no campo de visão da guarnição, o suspeito abandonou a motocicleta e tentou fugir a pé, sendo acompanhado e posteriormente abordado pelos policiais. Em seguida, a guarnição retornou ao local onde a motocicleta havia sido deixada e constatou que se tratava de uma Honda CG-125, a qual apresentava débitos referentes ao licenciamento. Durante a averiguação, os policiais militares descobriram que o motor instalado na motocicleta apresentava características incompatíveis com o modelo identificado, tratando-se do motor de uma motocicleta Honda Twister, além de apresentar o número de identificador do motor ilegível, nesse caso, suprimido. Em razão da constatação da possível alteração do sinal identificador do veículo, bem como da direção perigosa e da desobediência à ordem de parada, foi dada a voz de prisão ao condutor, que foi conduzido juntamente com a motocicleta até a Central de Polícia Civil aqui em Araranguá, onde foi autuado pelos crimes.
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2: 17 horas 53 minutos, está no ar o Momento Esportivo com Dejair Inácio. Boa tarde, Deja.
9: Boa tarde, Macan. Tudo bem?
2: Tudo certo. Tudo hoje ótimo. Tem sinuca, Deja?
9: Hoje tem sinuca. Hoje acontece o 10º torneio de sinuca lá no Bar Esporte. 24 participantes. A 10ª edição conta aí com 24 participantes, distribuídos aí em 8 grupos com 3. Então, a noite aí de muita sinuca lá no Bar Esporte, assim como ontem, Diego Macan. Ontem tivemos aí a final do segundo campeonato entre clientes lá do Bar Esporte, que teve aí como campeão Leonão, segundo colocado Jorge Freitas, o terceiro João Piazza e o quarto Cocada. E hoje, claro, a décima edição do torneio.
2: Falar um pouquinho do Municipal de Araranguá, Deja.
9: Que terá a rodada da Série A neste domingo. A Taça Milton e no Nazário. Pelo Grupo A, jogam lá no estádio Paulo Cesário na volta curta. Bar do Doca e Unidos da Coloninha. Esse jogo às 13 horas. E às 15h15, Esportivo e Esporte. O jogo com cobertura ao vivo da equipe de esportes da Rádio Araranguá. Já no estádio lá do Interlagos, na Lagoa da Serra, teremos 13 horas Avenida e Areias e às 15 horas Amigos do João contra Santa Cruz.
2: Falar um pouquinho da Copa MESC de Seleções, os municípios estão se preparando aí.
9: Estão se preparando e tem jogos aí neste final de semana também, Diego Macan. Amanhã, sábado, por exemplo, tem a seleção de Araranguá em campo, recebe na Arena Poliesportiva Municipal, neste sábado, a partir das 15 horas, o Meleiro. Então, Araranguá e Meleiro, um confronto aí de vizinhos, amanhã pela Copa MESC de Seleções. Araranguá que tem dois jogos, duas goleadas, né? Uma por 5-0, outra por 5-2.
2: Muito bem na competição.
9: Muito bem. Mais um empate aí já garante a classificação para a segunda fase, direto até para a semifinal. Turvo e Balneário Gaivota também se enfrentam neste sábado, assim como São João do Sul e Jacinto Machado. Já no domingo, teremos Passo de Torres e Sombrio. Lembrando que os jogos, categoria aí do Sub-17 às 14 horas e a categoria livre a partir das 15h15.
2: Falar um pouquinho do Catarinense de Amadores, deixa.
9: Catarinense de Amadores, que teremos início dele, Diego Macan. Temporada 2026, neste sábado, 15 horas, jogos de ida e das quartas de final. União recebe o Vila Nova de Içara, esse jogo lá em Concórdia, né? O Vila Nova que é representante aqui do sul do estado, assim como a equipe do 7 de setembro, que recebe o Floresta em Braço do Norte. 7 de setembro, né, representando aí a região também do sul do estado, em Braço Norte, porém a região da Amurel, já o Vila Nova de Sara, a ANREC, né, podemos dizer assim. Também teremos lá em Jaraguá do Sul, João Pessoa e Bela Vista, e em Palhoça, esse jogo já no domingo, às 15 horas também, Unidos contra Cometa. Então esses são os jogos de ida das quartas de final do Catarinense de Amadores.
2: Falar um pouquinho do futsal, porque a bola mais pesada aí tem rolado em Maracajá, Deja?
9: Tem rolado em Maracajá, e hoje à noite tem mais uma rodada, Diego Macanjo, lá no ginásio do Complexo Esportivo Antônio da Rocha, 19h30, Amigos do Primo contra Broquel, e às 20h30, Atlético Maracajá Cedro contra Expresso. Então, dois grandes jogos hoje para movimentar a bola pesada lá em Maracajá, que já não é mais tão pesado assim, né? Futsal, agora a bola tá mais leve.
2: É, agora as bolas são top, né?
9: Top.
2: Não tem mais aquele negócio ruim, não, né? Agora é só coisa boa. Série B, Deja.
9: Série B do Brasileirão, Diego Macan. A 24ª rodada começa neste sábado, amanhã, 18 horas, Ceará e Londrina, 18h30, Cuiabá e Goiás. Aliás, no domingo, 4 da tarde, teremos duas partidas. Ponte Preta recebe o Avaí, jogo dos desesperados lá embaixo. O Avaí até agora já saiu da zona de rebaixamento, 16º, enfim, precisa ganhar uma partidinha para dar aquela respirada mais tranquila. Também às 4 da tarde, domingo, São Bernardo e Náutico. Às 18 horas, Operário e Vila Nova, 18h30, aqui no estádio Heriberto Wilson de domingo. Criciúma recebe o Fortaleza para tentar manter aí a liderança do campeonato no Majestoso. Expectativa de casa cheia domingo a partir das 18h30. Segunda-feira, 19h30, segue a rodada com Atlético e Novo Horizontino, no mesmo horário, Esporte América Mineiro. Na terça, 19h30, duas partidas fecham a rodada. Atlético de Goiânia recebe o Botafogo de Ribeirão Preto e também no Alfredo Jaconi, Juventude CRB.
2: Bom, desde o Criciúma tá fazendo a sua parte aí, tá conseguindo pelo menos somar pontos. Acho que tem que aproveitar essa leva de vitórias aí e continuar se firmando para conseguir se isolar ainda mais na Série Além.
9: Vitórias em casa e empates fora, né? Então tá sendo muito bem o Criciúma, poderia ter vindo até com um resultado melhor, com mais dois pontos na mala, né? Lá de São Paulo, deixou empatar no final da partida contra o Botafogo de Ribeirão Preto, mas não perdeu. Isso que é o melhor, né? Então o Criciúma com 44 pontos, o Juventude é o segundo com 42. Tem dois pontinhos de vantagem, não pode perder o adversário ganhar. Mas se o Criciúma perde, o adversário também perde, ou no máximo empata, o Criciúma segue líder. Mas jogando em casa, diante do seu torcedor, mesmo
2: que tem que fazer aquela gordurinha ali, né?
9: Tem que fazer o dever de casa. Quer ser campeão? Tem que vencer os jogos em casa. E buscar, claro, pontos fora dele também, que não é suficiente realmente vencer em casa.
2: Mas eu acho que a expectativa da região toda, né, com respeito ao Criciúma, é subir para a Série A, né?
9: É, a expectativa é subir, o desejo é subir, né?
2: E agora se vai permanecer aqui, não sabe, né?
9: É, e lembrando, só sobe diretamente falando o Diego Macan 2, né?
2: Mas é, mudou campeão tudo, e vice, né, esse ano.
9: E do terceiro ao sexto, os outros quatro ali fazem uma espécie de repescagem, jogos de ida e volta,
2: para ver que
9: serão dois dos acessos.
2: Da mesma forma que você dá oportunidade ali pro, acho que é o quinto e o sexto, né?
9: Isso.
2: De poderem subir para a Série A também, você acaba tirando a questão do mérito do terceiro e do quarto. Porque você tira o mérito do terceiro e do quarto que conseguiram somar os pontos, aglutinar os pontos ali, né, para conseguir estar naquela colocação e dar oportunidade pro quinto e pro sexto.
9: Né? Aí fica aquela questão, quem termina em terceiro ou quarto? Bah, se fosse ano passado a gente tinha ido direto.
2: Pois
9: e
2: é.
9: Quem tá em quinto e sexto? Bah, se fosse ano passado você já tava fora.
2: Não tinha mais a chance, né?
9: Tem essa
2: questão. E é uma coisa que não acontece na Série A, né?
9: Não acontece na Série A, é diferente, né?
2: Então por que mudaram? Isso que eu não entendo.
9: A questão da Série A mudou agora o campeão da Copa do Brasil, né, o Diego Macan? O vice também vai pra Libertadores no ano seguinte. Já está valendo, né? Vai pra pré-Libertadores. Daí tiraram uma vaga da pré-Libertadores do Brasileirão, que antes era o quinto e sexto, né? Agora só vai o quinto.
2: Então, o sexto não vai.
9: O sexto não vai mais. Aí vai
2: o vice da Copa do Brasil.
9: O vice da Copa do Brasil. Que eu acho muito justo, porque as equipes chegavam à final da Copa do Brasil e só iria o campeão. E o vice ficava de fora. Eu acho que é muito justo.
2: Eu também concordo contigo.
9: É uma competição grande, uma competição que paga bem. Eu acho que tem seus méritos também o vice-campeão.
2: Essa daí eu concordo contigo, porque não é fácil, né? É uma decisão de mata-mata e a gente sabe como a Copa do Brasil é uma competição muito difícil de jogar. São dois jogos,
9: enfim. Extensa, 100 equipes, né, Diego?
2: Muito time.
9: Mais de 100 equipes.
2: Muito time. Olha, haja dinheiro, hein?
9: Se o vice-campeão e o campeão brasileiro vão, por que o vice da Copa do Brasil também não vai? Se vai campeão e vice de um lado, vai também do outro. É competição nacional, competição que paga até mais do que o Brasileirão, se for analisar.
2: Sim, sim. É, haja dinheiro, né?
9: Nossa.
2: Tanto que é Copa do Brasil Betano, né?
9: Betano.
2: Casa de aposta. Bom, deixa eu falar então da Série A do Campeonato Brasileiro, meu amigo. Amanhã tem Internacional e Atlético Mineiro. Tem mais inúmeros confrontos, mas tu viu que quem foi anunciado lá no Atlético? Não sei se é IA. Pô, agora, cara, o negócio tá tão difícil, tu não sabe se é IA, se não é...
9: O Fred?
2: O Fred foi pro Galo mesmo.
9: É verdade.
2: Não, eu não acredito, cara.
9: É o Fred. O Fred foi revelado
2: pelo Dunga. Ah, tem que pegar, Dunga, mas né? Tem que pegar pelo cabelo, né?
9: Foi revelado no Internacional na época com o Dunga era o treinador.
2: Se ele pisar amanhã no Beira-Rio ali, o pessoal vai vaiar, cara.
9: Quem manda o Inter ser pelado, não tem dinheiro pra contratar o Fred.
2: Ah, cara, é impressionante. A gente precisando do meio campo, ele é meio, ele joga bem, né? Não é nenhuma, um Ronaldinho Gaúcho, uma estrela, mas é melhor que esse pereba que a gente tem aí. Tenho certeza que é um jogador que ia ajudar muito.
9: Ah, com certeza. Melhor que o Caleb, né? Esse Caleb eu vi jogar umas vezes aí, sei lá, não me
2: agradou. O cabelo é coisa de maluco. O cabelo do cara é top. Não, a imagem pega o cabelo dele assim, tu vê que é diferenciado, né?
9: É um
2: fez umas
9: star,
2: luzes, né? Aquela coisa toda. Eu acho que os caras cortam o cabelo todo jogo, né? Antes de entrar em campo, eles cortam o cabelo, né?
9: Pô, estão fazendo só harmonização facial, é moda agora entre os atletas.
2: Tu viu que o Alan Patrick botou o cabelo, né?
9: Botou.
2: Era careca, agora botou
9: o cabelo. Tá do Alessandro, né?
2: Cara, é impressionante, mas bola que é bom, nada.
9: Não, muita joga. Vaidade
2: não joga
9: e menos
2: nada.
9: Futebol, né? Então a Série A, Diego Macan, amanhã, 24ª rodada, começa no Maracanã com Fluminense e Remo. Esse Remo, não posso nem ver esse nome, Diego Macan.
2: Ah, não, aprontar um crime lá no Maracanã.
9: Também, né? Neste sábado, 18h30, um pouco mais tarde, no estádio Beira-Rio, o Inter recebe o Atlético Mineiro. Cuidado com o esporão do Galo, né? Porque isso não é complicado. Às 20h30 também, amanhã, teremos Cruzeiro e Flamengo. Mais um Cruzeiro e Flamengo, amanhã no Mineirão. No domingo, 4 da tarde, teremos aí 3 partidas. Palmeiras e Vasco da Gama, lá no Bank Park. Também teremos lá no Cícero de Souza Marques, o Red Bull Bragantino recebendo o Grêmio e o Vitória recebe o Bahia no clássico Bavi, lá no Barradão. Daí aqui é Viba, né? Porque é invertido o mando de campo.
2: Pô, mas é clássico aí, né? Clássico, vai, né? Ficar doido no Barradão lá, hein?
9: Domingo também, 18h30, teremos aí 2 partidas, Santos e Mirassol na Vila Belmiro e Chapecoense e São Paulo na Arena da Condá. Também no domingo, 19h30, teremos uma partida, Coritiba e Corinthians no Couto Pereira, e na segunda-feira a rodada será completada com Botafogo e Atlético Paranaense, esse jogo no estádio Nilton Santos ou Engenhão.
2: Olha, eu vou falar o seguinte, eu acho que o Cruzeiro vence, o Vasco vence, e qual é o outro jogo ali? E o Remo e o Fluminense?
9: Da Fluminense, né?
2: Olha, eu vou chutar no Remo.
9: Rapaz, o Remo só empatou com o Internacional porque o Inter não teve a competência de fazer os gols. O Fluminense com aquela montanha de centroavante lá com o Hulk, com o Canóbio, que o Canóbio vai jogar. Foi expulso no meio da semana, mas vai jogar amanhã. Porque
2: mas ganharam Libertadores agora, os caras estão com sangue doce, rapaz.
9: Sangue doce, não, os brasileiros não abrem o olho, não.
2: Será que eles não vão...
9: Eles não vão para lugar nenhum
2: ano que vem. O Fluminense ali, eu acho que...
9: É quarto lugar, se bobear daqui a pouco, não pega pré-Libertadores.
2: O Fluminense
9: é 38.
2: Pode ser que vence. Mas eu acho que o Vascão e o Cruzeiro... Porque o Cruzeiro vai com tudo, né? No jogo do Mineirão, né?
9: Ah, o Cruzeiro ali é um jogo de fato.
2: Eles vão dar a vida deles ali. Porque tem só a Copa do Brasil agora, né? Foram eliminados pelo Flamengo da Libertadores, vão jogar a vida nesse fim de semana aí.
9: E se o urubu não voar alto, a raposa come, né?
2: E o Palmeiras não tá bem, né, cara? O Palmeiras, apesar de ter vencido ali, enfim, conseguido avançar na Libertadores, também tá na Copa do Brasil, mas parece que não tá bem, não tá jogando futebol, bem, né? Não sei o que que acontece. E o Vasco tá...
9: O Palmeiras tá com
2: meteu 3, né? Né? Meteu 3 na Sul-Americana.
9: Fala meteu 4, né?
2: Foi 4?
9: 4, ganhou de 4 ontem o Vasco. Tá de sangue grosso o time do Gregório Silveira.
2: Pô, então vamos falar um pouquinho de Sul-Americana e Libertadores?
9: Vamos lá, Diego Macan. Sul-Americana e Libertadores, para falar em Vasco da Gama. Tivemos ontem um Vascão que havia empatado em casa em 0-0 com o Olímpia do Paraguai. Chegou ontem lá em terra dos paraguaios. Não tomou conhecimento. Meteu 4-1 no Olímpia, o tricampeão da América. O Macará empatou em casa com o Santos. Com isso, o Santos passa para a próxima fase da Sul-Americana também. E o Botafogo venceu o Cienciano, mas havia tomado uma goleada lá no Peru, então ficou de fora. Esse jogo terminou com confusão no final, né? Deu um briga, enfim, deu um rodeio.
2: Ah, não, já não tava bonito, né? Já,
9: aí ficou mais
2: bonito. Os caras tiveram, né, a audácia de querer deixar mais feio do que já tava.
9: Deram uns de argentino. E
2: quanto, né, o jogo do Botafogo? Deixa eu ver aqui.
9: Foi 1-0 Botafogo. Tem que fazer mais 5 gols só. As quartas de final ficaram da seguinte forma da Sul-Americana, Diego Macan. São Paulo e Boca, Santos e Atlético Mineiro, ou seja... brasileiro é garantido na semifinal. Torque City do Uruguai contra Cienciano do Peru. E o Vasco da Gama agora aguarda o vencedor de River Plate da Argentina ou Santa Fé da Colômbia, que jogarão na próxima semana.
2: Cara, tu já pensou, tu vê o Vasco e o River Plate jogando, cara?
9: Foi um caminho do Vasco na Libertadores de 98,
2: cara, quando
9: o Vasco
2: ganhou a Libertadores. Que isso,
9: Juninho, hein? Juninho Paulista fez um gol de falta lá no Monumental.
2: Cara,
9: no YouTube, nos gols
2: eu mais vou torcer muito pelo Vasco nessa Libertadores.
9: Não,
2: nessa
9: Libertadores, quer dizer, né? Carioca é o Vasco da Gama.
2: Nessa Sul-Americana aí. Nessa Sul-Americana eu sou Vasco. Ah, tem que ganhar, cara.
9: E na Libertadores ontem, Diego Macão, o Corinthians, a lá Corinthians, né, com a menos e tudo mais, achou um golzinho e venceu o Rosário Central da Argentina.
2: Eu tava lendo algumas notícias ali. Cara, o pessoal, olha, eu vou dizer uma coisa. Eles têm memória curta, né? O Memphis entrou no jogo... Bateu a falta, o Breno Bidon foi lá e colocou o pé e fez o gol, pronto.
9: Acabou, senhor.
2: Já valeu o investimento, já valeu a dívida enorme que o Corinthians se meteu para poder trazer esse cara. O cara já virou o ídolo do Corinthians, ele já é o cara que vai salvar, que vai dar a competição pro... Ai, gente. Não.
9: O torcedor é muito vendido, cara.
2: Tudo gente, daí ele foi lá dar uma entrevista, o repórter perguntou em inglês, né, para ele... Eu acredito que você tem muito o que falar, né? Principalmente após a repercussão toda, durante a semana, se ia renovar, se não ia, enfim. Primeiro o Corinthians emitiu uma nota dizendo que não ia renovar, depois voltou atrás e renovou. Mas também o cara ia botar no pau lá, ia ganhar um monte de dinheiro em cima também, né? E ele... Vai Corinthians! Falou nada, só vai Corinthians e saiu. Pronto, a torcida já enlouqueceu, esse é o cara, ele é o...
9: Gente, a torcida se ilude fácil, né?
2: É por isso que tá na situação financeira que tá, gente. Por isso que tá. Complicado. Eles querem trazer jogadores aí que... O cara não vale aquilo ali, nem aqui, nem na China.
9: 3 milhões.
2: Tu viu quanto que é a diária do hotel que o cara fica?
9: 20 pila, né?
2: 20 mil reais é pago reais. Na diária do hotel, porque o Corinthians não deu um apartamento. Não, a gente vai alugar um apartamento pra ti, né? Bacana, legal ali, mas também não aquela coisa toda. Não, a gente vai te colocar num hotel de luxo em São Paulo e a diária desse hotel é 20 mil reais. Gente...
9: E tu sabia de algo mais?
2: E o torcedor, eu me revolto com isso, porque o torcedor não tem dinheiro pra pagar o ingresso, pra comprar uma camisa oficial do time, porque é um absurdo de caro. É um absurdo de caro. E você vai na arena, é tudo do bom e do melhor lá. Eu já tive lá. É linda a arena. Eu acho bacana, acho muito bonita. Mas é o valor do ingresso. E daí como é que pode? O jogador desse aí... Ah, não, gente. Aí é brincadeira.
9: Tratado como um
2: aí
9: rei.
2: Acaba com tudo, né? Ah, futebol já foi, né?
9: Convenhamos, né? A LDU ontem passou pelo Mirassol. O Mirassol que foi a grande sensação da Libertadores na primeira fase. Perdeu ontem nos pênaltis lá na altitude. 5-4. Não venceu em casa, né? Aí depois fez falta fora. As quartas de final, Diego Macan, ficaram da seguinte forma. O Corinthians vai pegar um outro argentino. Vai pegar o Estudiantes de La Plata, que ano passado o Flamengo o eliminou e passou muita dificuldade, inclusive para tirá-lo da Libertadores. E o Corinthians agora vai enfrentar ele. Palmeiras e LDU. Fluminense e Platense da Argentina e também Flamengo contra Tolima ou Independente Del Valle. Ou seja, poderemos ter uma semifinal com 4 brasileiros, Diego Macan. Fla-Flu e também mais Corinthians e Palmeiras. Já pensou, rapaz? Já pensou se tem uma
2: coisa,
9: final, hein? Assim?
2: Já pensou? Eu queria uma final de derby. Também é legal. Melhor do que Fla-Flu.
9: Ah, melhor. Melhor. Um derby é melhor.
2: É melhor.
9: Dos maiores clássicos do país, pra mim, o derby... o próprio São Paulo e Corinthians, ou São Paulo e Palmeiras, estão na frente de Fla-Flu.
2: Pra mim é Grenal, Derby e depois o Bavi.
9: Tu acha o Bavi está na frente?
2: Eu acho. Eu acho que o derby ele vem primeiro, né? O Corinthians e Palmeiras, enfim, e depois o Bavi. Bahia e Vitória. Os caras lá respiram isso aí,
9: cara. Mas São Paulo e Palmeiras também, rapaz.
2: É.
9: Olha.
2: Tá. Veja, essas são as informações hoje.
9: Voltamos.
2: Segunda-feira?
9: Segunda-feira, aqui nesse horário, mas domingo, a partir das 14 horas, tem a transmissão. Esportivo e esporte. Esporte esportivo. Tudo a ver com esporte, né, Dilma? Tudo a ver com futebol.
2: Abraço, Deja. Nós vamos para um rápido intervalo, a gente volta já.
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12: Olá, ouvintes da Rádio Araranguá. Neste momento, nesta hora da Ave Maria, vamos saudar Nossa Senhora, Nossa Mãe. O anjo do Senhor anunciou a Maria e ela concebeu do Espírito Santo. Ave Maria, cheia de graça, o Senhor é convosco. Bendita sois vós entre as mulheres. E bendito é o fruto do vosso ventre, Jesus. Santa Maria, Mãe de Deus, rogai por nós, pecadores, agora e na hora de nossa morte. Amém. Eis aqui a serva do Senhor, faça-se em mim segundo a vossa palavra. Ave Maria, cheia de graça, o Senhor é convosco. Bendita sois vós entre as mulheres, e bendito é o fruto do vosso ventre, Jesus. Santa Maria, Mãe de Deus, rogai por nós, pecadores, agora e na hora de nossa morte. Amém. Eis aqui a serva do Senhor, faça-se em mim segundo a vossa palavra. Ave Maria, cheia de graça, o Senhor é convosco. Bendita sois vós entre as mulheres, e bendito é o fruto do vosso ventre, Jesus. Santa Maria, Mãe de Deus, rogai por nós, pecadores, agora e na hora de nossa morte. Amém. E o Verbo se fez carne e habitou entre nós. Ave Maria, cheia de graça, o Senhor é convosco. Bendita sois vós entre as mulheres, e bendito é o fruto do vosso ventre, Jesus. Santa Maria, Mãe de Deus, rogai por nós, pecadores, agora e na hora de nossa morte. Amém. Rogai por nós, Santa Mãe de Deus, para que sejamos dignos das promessas de Cristo. Oremos. Infundi, Senhor, em nossos corações a vossa graça. Vo-lo suplicamos, a fim de que, conhecendo a anunciação do anjo e a encarnação de Jesus Cristo, vosso Filho, pelos merecimentos de sua paixão e morte, cheguemos à glória da ressurreição. Pelo mesmo Cristo, Senhor nosso. Amém. O Senhor esteja convosco. Ele está no meio de nós. A nossa proteção está no nome do Senhor, que fez o céu e a terra. Por intercessão de Nossa Senhora, Mãe dos Homens, abençoe-vos o Deus Todo-Poderoso, o Pai, o Filho e o Espírito Santo. Amém. Louvado seja nosso Senhor Jesus Cristo, para sempre seja louvado. Que Deus os abençoe e até amanhã.
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2: 18 horas e 20 minutos, 18 e 20. Estamos de volta com o Dia em Notícia desta sexta-feira, dia 21 de agosto de 2026. Temperatura nesse momento marcando 18 graus em Araranguá. Seguindo com o programa, vamos agora ao comentário político do analista Upiara Bosque.
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2: Upiara, qual o panorama do que foi a política nesta semana em Santa Catarina? Boa noite.
8: Boa noite, Diego. Boa noite a todos os ouvintes da Rádio Araranguá. Prazer estar aqui com vocês. Fechando mais uma semana e a primeira semana de campanha oficial, campanha na rua. Então tá todo mundo vendo aí os números dos candidatos espalhados por aí, adesivo, carro plotado, aquelas bandeirinhas que ficam nos cruzamentos, tá por tudo a campanha política. E os candidatos ao governo do estado ainda meio morno, ainda tateando, né? A gente sabe que a eleição nacional, a eleição presidencial, ela já ganha corpo, né? Até porque os nomes estão colocados aí há bastante tempo e tem noticiário todo em cima deles, especialmente o presidente Lula e o Flávio Bolsonaro, que acabam polarizando a eleição, né? Flávio Bolsonaro, filho do ex-presidente Jair Bolsonaro, polarizando o poder, a disputa nacional pelo poder, e os outros partidos tentando alguma coisa ali, o Ronaldo Caiado com o PSD, o Renan Santos com Missão, o Romeu Zema com o Novo, mas com muita dificuldade de entrar nesse jogo para valer. E em Santa Catarina a gente tem um cenário em que já está colocado há bastante tempo, mas ainda não chegou claramente para o eleitor, né? O governador Jorginho Melo buscando a reeleição, isso está claro para todo mundo, pelo PL, fez uma composição privilegiando o PL nessa disputa. O João Rodrigues fazendo também seus primeiros movimentos, testando as primeiras argumentações. Ele fez uma aliança com o MDB e com a Federação União Progressista, ele que é do PSD, aproveitando esses eventos de lançamento de candidatura para conseguir dar uma estadualizada. Ele precisa muito desse apoio das lideranças de outras regiões. Ele vem muito forte do Oeste, mas tem dificuldade em outras regiões. Ontem, por exemplo, ele teve em Criciúma lançamento da candidatura do Júlio Garcia, a deputado federal, atual presidente da Assembleia Legislativa, diversos mandatos de deputado estadual, primeira vez que vai tentar uma cadeira em Brasília, e do ex-prefeito de Criciúma, Clésio Salvaro, que vai tentar voltar para a Assembleia Legislativa. Foi um grande evento, eles falam em 2.000 pessoas, e que é esse tipo de evento que o João Rodrigues precisa para se escudar em lideranças estaduais. Ele tem essa dificuldade, especialmente Vale do Itajaí e Joinville, que ele não tem lideranças desse peso para fazer essa introdução. E o Gelson Merizio, que é o, já disputou a eleição pelo governo do estado, para o governo do estado em 2018, declarando voto em Jair Bolsonaro, agora é Lula, já tinha declarado voto em Lula na eleição passada, mas agora é o candidato de Lula. E a esquerda ainda não está tentando achá-lo, porque o eleitor de esquerda não está acostumado, não é o nome do PT, então ele performa ainda um pouco abaixo do que se espera do candidato dessa linha, né? O Décio Lima fez 17 pontos, 17% na eleição passada e foi para o segundo turno. O Merizio ainda está bem longe desse percentual, vai precisar de muita propaganda para isso. Então, todo mundo testando as linhas de argumentação, uma campanha que ainda está tímida, e o candidato a deputado estadual e federal, esse sim, tentando aproveitar ao máximo para que as pessoas saibam que eles são candidatos, que só conhecem seus números. Esse é o resumo dessa primeira semana. E vai esquentar mesmo, sinceramente, sexta que vem, a partir do início do horário eleitoral, que muda o comportamento também do eleitor, passa a prestar mais atenção, os candidatos invadem a programação do rádio, a programação da televisão, e mesmo que não tenha o peso de outras épocas, com a força da rede social, ainda tem um poder de estourar bolhas, de conseguir chegar em quem não está ligado na política normalmente. E é isso, até semana que vem.
2: Muito bem, está então o comentário do analista político Pera Bosque, que trouxe um panorama do que foi a política desta semana. 18 horas e 25 minutos, nós vamos agora para o intervalo comercial, a gente volta no próximo bloco com a conversa do dia, um instante só.
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2: 18h35, estamos de volta com o Dia em Notícia desta sexta-feira. Temperatura nesse momento marcando 16 graus em Araranguá. Seguindo com a programação, vamos à conversa do dia.
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2: 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Saulo Machado, Lucas Casagrande, muito boa noite.
4: Boa noite, tudo bem? Tudo tranquilo?
5: Boa noite, Saulo, boa noite, Diego, boa noite a todos os ouvintes da Rádio Araranguá. Deixa eu começar por aqui. Hoje eu recebi uma informação por uma ligação errada. Eu vou entregar...
4: Não era eu mesmo,
5: olha, eu vou chegar lá. Hoje me liga o Maureci Raul Rodrigues, e ele queria ligar para o Lucas Albano, que é o coordenador do programa de bem-estar animal do município de Araranguá. Vocês lembram do caso do cidadão que a Fama autuou pela questão do descarte irregular de lixo?
4: Sim.
5: Pois esse cidadão pagou a multa. A Fama converteu essa multa em rações, esse valor da multa em rações, ele levou as rações de animal. Então ele queria combinar com o Lucas a entrega dessas rações.
4: Não era,
5: né? Não era eu. Não, não era, mas eu já fiquei sabendo, né?
4: É. Nem que seja errado, mas liga para mim.
5: É, isso aí. Então assim, acho que a gente tem falado isso, eu particularmente tenho falado isso há bastante tempo, né? Eu acho que a gente tem que saber que isso não pode fazer o que ele fez, que existe penalidade para o que ele fez e que as pessoas estão pagando quem faz aquilo que ele fez, foi jogar lixo no meio do canteiro central, né? E agora está penalizado, está devidamente paga. Agora a Fama vai receber uma quantidade de ração, são alguns quilos de ração lá que vão para a Fama recebeu hoje, que vão para o bem-estar animal, para que o bem-estar possa fazer a gestão, né, dessa ração para animais, que foi a conversão feita dessa multa.
4: Só tem que olhar a legalidade disso, né? Acredito que tenha olhado. Sim. Vão abrir mão de uma receita para a questão de comprar ração. Não sei se não tem que passar pela Câmara uma autorização legislativa. Tem que dar uma olhada nisso. Claro que tá mais que correto. Mais que correto. Pois você pega e penaliza alguém que jogou lixo na rua, ou principalmente que abandonou animais, bom, nada mais justo que se reverta isso em ração, para ajudar as cuidadoras que fazem esse excelente trabalho em Araranguá. Agora tem que cuidar bem a parte legal, acredito que a Fama tem aí a sua assessoria jurídica, doutor Carlos, né? Acho que não há problema em relação a isso, só fazer essa observação. Mas é uma movimentação política onde tomou conta de Criciúma com o lançamento da candidatura a deputado estadual do Clésio Salvaro e do deputado federal Júlio Garcia a deputado federal. As presenças da chapa majoritária, né, com o João Rodrigues, candidato ao governo de Santa Catarina, ao Chodini, que é o candidato a vice, o Amin e o Antídio Lunelli, que são candidatos ao Senado pela coligação. E ontem, esse discurso, aquele discurso inicial, eu noto que já havia notado aqui no Caverá, no lançamento da candidatura do Thiago Zilli, que mudou. E ontem foi afirmado que vamos para o segundo turno, somos uma opção, mas de que opção? Enfim, o pessoal está começando a criar corpo na campanha, né? E o candidato a deputado estadual e ex-prefeito de Criciúma, Clécio Salvar, mostrou um vídeo de 2 minutos, onde ele mostra realizações de Criciúma, né, como enquanto prefeito, e mostrou o vídeo da sua música de campanha, que foi gravado nada mais, nada menos, pelo coral Criança Feliz, do bairro da Juventude, espetacular, uma produção, foi feita lá em cima, naquele mirante, que mostra bem lá de cima Criciúma, né, que o Clésio construiu, inclusive. Ficou muito boa, excelente a música, excelente produção. E aí, claro, que o Clésio Salvaro foi mais, né, pegou mais, foi mais firme para cima do governo Jorginho Melo, dizendo que nós queremos estrada boa no chão, não na televisão, queremos cirurgias nos hospitais, não na propaganda, enfim, essas coisas todas, né? O Júlio Garcia, ele deu o mote da sua campanha. Vocês lembram lá atrás que Júlio Garcia foi o autor da lei que destinou 1% do Fundo Social para as APAEs de Santa Catarina e que resgatou, de certa forma, a dignidade das APAEs. Pois bem, agora ele quer Cidade do Autista, que é um novo projeto que está sendo implementado pelo Vaguinho e pelo seu vice em Criciúma, né, e que ele quer, pediu o apoio do João Rodrigues, se eleito governador e ele deputado federal, e o Clésio Salvaro deputado estadual, para que juntos possam trazer, reverberar isso, espalhar isso por Santa Catarina, né? Cidades que possam tratar melhor o autista, não só o autista e suas necessidades, mas as suas famílias também. Acho que é um tema bastante interessante e o Júlio teve essa percepção. Tanto que ele apresentou um rapaz, né, que é autista, e que ele disse, isso aqui vai ser candidato a vereador nas próximas eleições em Criciúma. E deu a ele aquele símbolo, né, do autismo, e ele colocou, a pedido do Júlio, no pescoço do candidato ao governo de Santa Catarina, o João Rodrigues, que assumiu esse compromisso, entre outros, que ele falou nesse encontro de ontem, que aconteceu no Centro de Eventos Celso Rico. Amanhã, quem faz o lançamento da sua candidatura e deve ter também a participação da chapa majoritária com Gelson Meriz e companhia é o candidato a deputado estadual pelo Partido dos Trabalhadores, o nosso Lali, né? O Arlindo Rocha. E será lá no União Mineira, em Criciúma, às 19 horas. Mas amanhã, às 9 horas e 22 minutos, não me pergunte por que 22, né? Integrantes do PL, como a Júlia Zanatto e seu esposo, fazem um adesivaço aqui no relógio de sol em Araranguá. Então, daqui para frente, a campanha está na rua, e aí vamos lá, vamos para a campanha. E eu não acho que essa campanha vai ser, né, essa candura toda, né? O governador Jorginho Melo ainda não startou sua campanha efetivamente. Ele tem falado alguma coisa, mas até aqui tem tratado muito mais das questões do governo. Acho que a partir de agora vai para a rua também e vai também apresentar os seus contra-ataques. Já tem feito isso nas redes sociais e não tenho dúvida de que vai acontecer também nos comícios, nos palanques que agora realmente começam. E também, como o Piara falou hoje pela manhã, não vi o comentário dele agora à tarde, mas a primeira pesquisa que vai sair, que não é do Instituto daqui de Santa Catarina, e que vai chamar a atenção, porque a primeira pesquisa, como eu sempre disse, com os cavalinhos alinhados, aí a gente começa a ter uma ideia. Até aqui, o Jorginho Melo tem vantagem e ganharia a eleição no primeiro turno. Mas não dá para taxar, não, já ganhou. A pior coisa que pode ser uma campanha é dizer que já ganhou. Isso é uma coisa complicada, aquela história, né? Não, vota no compadre que eu estou eleito. Ó, viu, abriu a urna, o cara teve 3 votos só. Mas minha mulher tinha votado nele. Então, isso aconteceu em Aranguá, a história conta isso. Não, tem um caderninho aqui com todas as anotações, já tenho voto sobrando. Aí ele perguntava para o Lucas, vota em mim? Vota. Já votava ali. Já vota em mim? Voto. Aí o cara estava com 5 mil votos, para quê? Vota no compadre, que o compadre era candidato também. Então vamos lá, eu estou eleito. Aí não rolou. Então é só um exemplo, né? Pode ser cômico, mas foi verdadeiro. E que não dá para dizer a eleição está ganha. Não existe isso. Eu vou lembrar que o Luiz Henrique da Silveira foi candidato a governador contra o Amin, que estava no governo, tinha 5% só. 5%. E acabou ganhando a eleição. E aí, como é que você explica isso? Não é só alinhar os cavalinhos, tem que ver o que, que os cavalinhos vão dizer, qual é a proposta de cada um, com quem é que eles estão, como é que vai funcionar isso tudo. Vamos ver. Temos uma longa, nem tão longa caminhada, 40, 45 dias aí, deu. E aí vamos para o primeiro turno. E aí a gente vai saber se vai ter segundo turno ou não aqui em Santa Catarina.
5: Sabe o que eu acho interessante, né? Porque assim, não pode, e eu concordo com o irmão, não pode dizer que já ganhou. Porque se tu criar o clima de já ganhou, a turma descansa. Não, já ganhou, né? Não precisa mais. É. Mas também não pode dizer que já perdeu. Não, se dizer que não tem chance de ganhar, também a turma não se empolga para ir pra campanha.
4: Você tem que encontrar um meio termo nisso. É. Você não pode demonstrar fraqueza. Como a campanha do João Rodrigues estava fazendo antes. Ah, nós somos uma opção. Não, mas como? Quem é opção não é a melhor, então. Então, para aí, está errado isso. Ah, porque se nós não tivéssemos lançado a candidatura, não haveria eleição. Ah, então, dizer não, para aí não, não é por aí o caminho. Você tem que entrar dizendo eu vou para o segundo turno, já estou no segundo turno, e vamos para cima e pronto, enfim. Agora, o Jorginho já está numa situação mais confortável, porque ele é governador, tem trabalho prestado, não fez um mau governo, acho que fez um excelente governo. E pecou em algumas coisas, normal, um governador vai ser perfeito, mas é isso. E agora, quem tem atacado mais o Jorginho tem sido o Merizio. O Merizio tem sido muito mais contundente, né? Ele é aquele corte tramontina, não tem conversa, tem ido para cima. Então, vamos ver como é que vai sair essa primeira pesquisa. Pesquisa também reflete só o momento, então vamos começar a acompanhar aí, como sempre fizemos em todas as últimas eleições aí, para ver quem é que chega, se vai ter segundo turno ou se não vai ter.
2: Haja só de sapato e gogó, né, ô Lucas?
5: Não, mas tem que ser. Então, campanha não se faz em casa, cara. Campanha nunca. Quem acha que faz campanha em casa, quem acha que faz campanha. E eu vou dizer mais uma coisa, tá? Quem acha que faz campanha na tela de celular tá errado também. Tá errado também.
4: Campanha. Mas não pode ser só isso.
5: Exatamente. Campanha se faz visitando as pessoas. A rede social, o celular, enfim, né? Isso aí você é uma forma de fazer a sua mensagem chegar a mais pessoas. Mas você precisa ir conversar com o eleitor, ir sentar com ele, e sentar com quem vai definir. Porque senão também não chega.
4: Inclusive, Thiago Zilli estava na rua esses dias com o prefeito César e com pessoas na volta, visitando o comércio também. Amanhã a Júlia Zanatta já deve fazer isso em Araranguá, que o Criciúma também já está fazendo, com seu esposo que é candidato a deputado estadual. Enfim, o Evandro também, Evandro Scaini também está na rua. É isso aí. O Zé Milton também. Agora é a hora. É a hora de buscar aí o corpo a corpo, porque as pessoas, o brasileiro é uma coisa assim, né? Ah, não, porque eu não votei em ti, porque tu não me visitou. Ah, se o candidato for visitar todo mundo também, não tem como, né? Mas enfim, o brasileiro gosta disso. Gosta de falar com o candidato, tocar no candidato, apertar a mão pelo menos, esse cara tal, enfim, é isso. E eles têm pouco tempo, a campanha é curta, né? Como diz lá no Sul, é mais curta que pataço de porco, né?
2: Que coisa de porco, é?
4: É, o pataço do cavalo é mais largo, mais comprido, né? O porco é mais curto. Então, é pé na estrada, comício, rede social, tudo faz parte, tudo isso faz parte. Mas deixa eu falar de um outro assunto. A Câmara de Vereadores do Balneário Arroio de Silva, numa das sessões, teve um episódio entre a vereadora Grace Copete e o vereador Vandrei. E a Grace Copete, naquela ocasião, na mesma hora, foi ao microfone e disse: olha, eu me senti ofendida enquanto mulher, e eu peço ao presidente que entre com uma representação na comissão de ética contra o vereador, né? E o presidente disse: olha, tranquilamente, vamos fazer isso. O que que o Vandrei falou? O Vandrei disse o seguinte, porque havia muitas críticas severas, inclusive da Grace, de todos os vereadores de oposição, principalmente, o Clailton, o Macan, sobre a educação. Ah, porque isso, porque aquilo. Tem vários argumentos, né? E aí chamaram a secretária de Educação do Arroio na Câmara e o prefeito foi junto. E nessa reunião, pelo que se sabe, eu até falei com o Clailton, poxa, mas eu falei isso para o Clailton. Pelo que eu soube da reunião, vocês não foram tão incisivos quanto são no plenário, na presença do prefeito. É, pois é, mas a gente fez as perguntas, enfim. Daí o que aconteceu? Quando esse assunto veio para o plenário na sessão, o Vandrei falou isso. Mas claro que falou com outra linguagem, não como eu disse. Ele disse: olha, Vocês aqui no plenário são leões, gritam, rugem, fazem, acontece, mas na presença do prefeito e da secretária, vocês foram gatinhos. Foram gatinhos. Né? Ficaram bem quietinhos, enfim, a vereadora se... Eu fui ofendida, enfim, essa coisa toda, né? Então, cada um sabe lá da dor que sente ou não, e da ofensa que acha ou não, enfim. Mas ela, primeiro, foi à delegacia de polícia e desistiu. Foi ao Ministério Público, também não registrou. E aí... Na comissão de ética, esse processo andou. Ontem, havia uma reunião extraordinária, o presidente anunciou na última sessão. Anunciou na terça-feira. E estavam lá. Adivinha, não deu quórum. Faltou quórum para conseguir deliberar o parecer da comissão de ética da Câmara. Que tem que ser aprovado ou reprovado. Muito bem. Quem é que faltou? Uma das faltantes foi a vereadora Gleice. Daí não se entendeu mais absolutamente nada. Como é que você entra com a ação, entra, faz o pedido e agora você não vai na sessão e aí não tem quórum? Estranho isso. Bom, o que, que vai fazer o presidente agora? O presidente Pedro Eugênio Cunha, ele está seguindo o regimento interno da casa. Ele tem que fazer isso. Ele está absolutamente certo. Ele vai convocar de novo. Se não houver quórum, ele pode convocar os suplentes dos vereadores ou vereadora que não for. E aí vai ter um ponto final nisso. Ou a comissão de ética vai dizer que realmente a vereadora tinha razão e vai puni-lo, ou a comissão de ética vai dar um parecer de que não é bem assim, que não houve nenhuma ofensa, e isso vai ser votado e pronto. Agora, quem quer que vote isso, que resolva isso, é o Vandrei. Pela atitude da vereadora em não ter ido à sessão, parece que não é o que ela quer. Ou então ela já tem um resultado antecipado de uma possível absorção pela comissão de ética do vereador e ela não quer participar disso. Aí fica o entendimento de cada um. Nada como um dia depois do outro para a gente chegar e desvendar esse mistério. Outra situação, hoje pela manhã conversei com o prefeito Jorge Freitas e também com o Pedrinho, a respeito dessa questão da energia e água no Arroio de Silva. Tem pessoas entendendo o seguinte, que tem que liberar para todo mundo. Não, não é assim. Invasão, não. Tem que ter documento. Não é bem assim o negócio. E aí, o vereador Clayton Oliveira, que está licenciado, foi às redes sociais apresentando lá uma documentação e disse que era um termo de ajustamento de conduto que o prefeito desmentiu hoje, dizendo que não é. Não é apenas uma comunicação. Aí o prefeito voltou lá atrás, porque algum tempo atrás no Arroio de Silva, uns anos atrás, houve uns espertos aí que juntamente com a Celesc fizeram um esquema criminoso. Porque, na época, a prefeitura que dizia, olha, o Saulo Machado tem um terreno, o Lucas Casagrande tem, eu atesto, tá, para ligar a água e a luz. Os caras forjaram algo igual, né? Fizeram um bloquinho daqueles igual da prefeitura, como se fosse da prefeitura, e saíram ligando energia em todo o áudio, mas tinha uma cobrança de uma taxinha, entendeu? Coisa pouca. E tinha funcionários da Celesc envolvidos. O Gaeco entrou na história, entrou com o processo, teve gente condenada. A Celesc ficou ruborizada com o que aconteceu envolvendo seus alguns funcionários aqui, e daí saiu uma lei estadual na Assembleia Legislativa aprovada, dizendo que as prefeituras não tinham mais nada a ver com isso. E que Celesc e a concessionária de água dos municípios é que diriam como é que eles queriam e como eles ligariam água e energia. Daí veio essa situação em que a Celesc existe o projeto, exige isso, exige aquilo. Bem, é isso. Então, o que o prefeito fez enquanto secretário de planejamento, foi oficiar, olha, a partir de hoje não é mais isso. É isso aqui. É que foi determinado pelo Ministério Público e tem essa lei estadual, o município não abona mais isso. E houve essa confusão. Agora, o ponto é que o prefeito Jorge Freitas e o presidente da Câmara também concordam que não é possível você continuar convivendo no Arroio de Silva com pessoas que têm escritura do seu terreno e que não conseguem ligar água e luz. Só se for construir. Não, ele tem direito de ligar, mesmo que não vá construir, se ele quiser fazer uma horta. Se ele quiser colocar água e luz para valorizar o seu terreno na hora da venda. É injusto que ele não consiga. Então, aí sim, vão provocar uma reunião com o Ministério Público e a Celesc para tratar desse assunto.
2: Lucas?
5: Acho que é isso, né? Acho que o município não pode ver esse tipo de situação acontecer e não adotar medidas, né? Não adotar medidas no sentido de que de buscar uma solução, de buscar se a solução é uma conversa com o Ministério Público, que ela aconteça. Né? Que ela aconteça e que o município busque uma alternativa para que o cidadão consiga ter acesso àquilo que é mais básico. Porque o que não pode é o cidadão que às vezes tem a escritura do seu terreno, em virtude de algo que não é de sua responsabilidade, que é a legalização do loteamento, ele se impedido de ter água e luz. Então, acho que a grande tarefa do município, e acho que a Câmara cumpriu nesse aspecto muito bem o seu papel, foi o de levantar um problema e de mostrar que esse problema existe e pedir uma solução, né, auxiliar, e acho que o papel agora é o de auxiliar na solução, né, se a solução ela for legal, que seja aprovando um projeto, se a solução ela for, enfim, tem que encontrar qual é essa solução para que o cidadão consiga ter acesso aos serviços que são mais básicos, né, e especialmente no Arroio do Silva com relação à água e energia.
4: Ontem, nesse comício lá em Criciúma, o Clécio Salvaro olhou para mim e disse: olha, tu sabes que uma vez eu fui provocado, disseram que eu tinha que votar no MDB, e eu disse: olha, só se nasceu um cabelo na cabeça do Amin. Aí ele olhou para mim e disse: eu acho que nasceu, porque dessa vez eu vou votar no MDB. Aí o Amin disse: milagre. Parece que nasceu, porque hoje ele vai votar no MDB. Por que que eu estou dizendo isso? Porque tem muita gente que acha cabelo em ovo, né? Cabelo em ovo, ovo cabeludo, acha. Eu procuro ver o copo cheio. Araranguá acaba de se livrar de mais um problema de administrações anteriores. E olha que tem uma extensa lista, hein? Tem uma extensa lista, né? Tinha precatórios impagáveis no Samai, que já foram pagos. Tem da prefeitura que era pago 36 mil por mês, que não pagava nada, que a dívida aumentava porque só pagava o juro. Agora está pagando, sempre tem pago mais de um milhão por mês, né? Enfim, o transporte coletivo foi resolvido, o problema dos camelôs. Cara, tem uma série de coisas que foram empurrando com a barriga, que foram resolvidos pela administração do César e do Tano. E daí eu não vou ficar achando cabelo em ovo, prefiro dizer o que está acontecendo. O que que está acontecendo? O Banco Santos, lá atrás, ainda no governo do Leni Francisco Garcia, a prefeitura ficou devendo para o Banco Santos. O empréstimo que foi feito, uma coisa assim. Bom, aí não pagou, enfim, ficou negativada, tem uma série de coisas, até porque o primo veio depois e disse que tirou a prefeitura do cartório, que a maior obra que ele fez foi isso. A prefeitura não conseguia nem comprar nada de ninguém, estava uma situação bem complicada mesmo. Pois isso andou, virou, mexeu e a prefeitura foi levando com a barriga, enfim. E agora?
5: Na gestão do Sandres foi uma ameaça, né?
4: Foi uma ameaça, inviabilizou o governo. Foi dito, pelo menos, que estava inviabilizando o governo, enfim, essa coisa toda. Muito bem, o que que acontece? Aí, quando o César e o Tano assumiram, a procuradoria com o doutor Daniel e toda a sua equipe foi tratar desse assunto, por óbvio. E vem desde lá tratando, porque o Banco Santos também é uma massa falida. Não existe mais. E aí andou, virou, mexeu, e agora teve mais uma decisão da justiça dizendo que realmente Araranguá não deve esse dinheiro, não vai ter que pagar. Bom, então é isso. Não é nada demais, mas é uma missão que cada administrador tem que ter. Porque se cada administrador deixar um problema para resolver, o que vem depois na sucessão vai ficar com esses pepinos todos.
5: Tá ferrado.
4: E são problemas que, como são dívidas, é um dinheiro que você não vai utilizar, não vai poder utilizar para, evidentemente, para investimento. Você vai ter que pagar a conta. Não, o que que fazem? O que que fizeram antigamente? Foram empurrando. Vai lá, deixa aí. Aí fui embora, saí da prefeitura, se dane o próximo. Pois é, mas esses próximos que vieram, que foi o Tano o César e o Tano, eles mataram no peito essa batata quente, né? Dominaram, botaram no chão e saíram jogando. Estão resolvendo mais um problema. Mais um problema deixado por administrações anteriores. Por isso que o nosso voto, ele é muito importante, precisa ser muito bem pensado. Tanto no município, quanto no estado, quanto no Brasil.
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2: Rapaz, um bom fim de semana para vocês, até segunda.
4: Um abraço, bom final de semana.
5: Bom final de semana, um abraço.
2: 18 horas 59 minutos, e assim então nós concluímos a edição desta sexta-feira, 21 de agosto de 2026, do programa De Notícia. Meu muito obrigado pelo carinho da sua audiência. Uma ótima noite a todos, um excelente fim de semana e até segunda.
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1: Olá, boa noite.
2: Boa noite para você que nos acompanha em todo o país.
1: Sexta-feira, 21 de agosto de 2026.
2: Vamos ao destaque do dia.
1: Dia D de vacinação.
2: Sábado é dia de levar crianças e adolescentes de até 15 anos aos postos de saúde.
1: Calendário nacional oferece 20 vacinas que protegem contra doenças como meningite, tuberculose e sarampo.
2: Agosto é mês para intensificar a imunização, como disse Éder Gatti, do Ministério da Saúde.
3: O objetivo é resgatar as pessoas que perderam a oportunidade de vacinação. Nesse momento, o Ministério da Saúde aumenta o abastecimento dos municípios e a gente estimula os municípios a também promoverem ações que intensifiquem a vacinação.
1: Mais de 3 milhões de pessoas não podem abrir conta em plataforma de aposta.
2: São beneficiários do programa, dos programas sociais ou de renegociação de dívidas. Raquel Mariano.
4: A medida tem como objetivo proteger recursos destinados à assistência social e à recuperação financeira das famílias.
1: Cidadão pode contar com atendimento presencial para acessar a conta gov.br.
2: Plataforma dá acesso a mais de 5 mil serviços públicos.
1: Vamos saber mais sobre o funcionamento da conta e níveis de segurança.
5: A conta do gov.br funciona como uma espécie de identidade. Ela é gratuita e pode ser feita por qualquer brasileiro.
2: Hoje, na apresentação da Voz do Brasil, Luciano Seixas e Mariana Jungmann.
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2: Sábado é dia D de vacinação.
1: É hora de atualizar a caderneta e levar crianças e adolescentes menores de 15 anos às unidades básicas de saúde e pontos de imunização em todo o país.
2: A campanha segue até 1º de setembro, com a oferta de 20 vacinas do calendário nacional que protegem contra doenças graves, como meningites, tuberculose e cânceres associados ao HPV.
1: O ministro da Saúde, Alexandre Padilha, fala sobre a vacinação.
6: A campanha de atualização é exatamente porque tem muitas crianças que receberam a primeira, a segunda, mas não receberam a terceira dose de uma vacina que precisa de 3 doses, ou não tomaram o reforço. Como cada vez mais a gente tem mais vacinas incorporadas no SUS, muitas vezes os pais têm até uma dificuldade de acompanhar o calendário. Por isso que eu sugiro aos pais entrarem no Meu SUS Digital, baixar a caderneta de vacina do seu filho no Meu SUS Digital, no celular, porque o próprio Meu SUS Digital manda mensagem para o pai e para a mãe quando está para atualizar a vacina, quando está para vencer aquela vacina, da importância dessa atualização.
2: Para saber mais sobre a campanha de vacinação que ocorre durante todo o mês de agosto, eu e Mariana Jungmann conversamos com Éder Gatti, diretor do Departamento do Programa Nacional de Imunizações. Vamos acompanhar.
1: Diretora Dergatti, seja bem-vindo à Voz do Brasil, um prazer falar com o senhor. O senhor pode começar dizendo pra gente quais são as vacinas e quais os grupos prioritários dessa campanha?
3: É um prazer estar aqui falando com vocês. O público-alvo são todas as crianças e adolescentes com menos de 15 anos de idade. Então, todas as vacinas que fazem parte da rotina de vacinação dessa faixa etária, ela faz parte, então, do escopo dessa multivacinação. Então, nós estamos falando aqui de vacinas contra poliomielite, sarampo, difteria, tétano, coqueluche, e também tem as vacinas de adolescente, como, por exemplo, HPV, e também as vacinas de meningite, as vacinas contra o pneumococo, ou seja, são várias vacinas. A gente está falando de cerca de 20 vacinas que vão estar disponíveis nos postos. São vacinas que já estão nos postos, elas já estão ali disponível para a população na rotina. Porém, a gente aproveita esse mês para intensificar. O objetivo é resgatar as pessoas que perderam a oportunidade de vacinação. Então, nesse momento, o Ministério da Saúde aumenta o abastecimento dos municípios para que tenha mais vacina nos postos e a gente estimula os municípios a também promoverem ações que intensifiquem a vacinação. Como, por exemplo, o dia D, que está sendo chamado para o dia 22, que é um sábado, e também ações extramuro, ou seja, a sair da unidade de saúde para vacinar em ambiente público, ambiente de alta circulação de pessoas. Então, com isso, a gente espera melhorar ainda mais a cobertura vacinal.
1: Pois é, o senhor mencionou aí o dia D, né, que vai acontecer no dia 22 de agosto, a campanha vai até 1º de setembro, mas por que é importante a gente ter um dia, assim, de mobilização, né? Por que que o dia D, todo ano o governo faz a campanha e tem sempre um dia D, por quê?
3: Olha, as pessoas, elas têm uma rotina muito intensa, né? Hoje em dia as famílias, tanto os pais quanto as mães, normalmente trabalham, muitas vezes não têm condições de levar seus filhos durante a semana nos postos. Então, a multivacinação é meio que para alertar os pais de que é importante pensar na vacinação e colocar a vacinação em dia. E o dia D, essa ação no sábado, ela serve para aumentar a oportunidade das famílias em colocar a vacinação dos filhos em dia. Então, o dia D tem essa importância. É um esforço a mais que a gente faz para ampliar o acesso e aumentar, consequentemente, a oportunidade das famílias em colocar a vacinação das crianças em dia.
1: E como é que fica, doutor Éder, depois de 1º de setembro? As vacinas vão seguir disponíveis na rede pública? Quem quiser, não tiver conseguido ir durante o período de campanha, é só chegar num posto de saúde e se vacinar?
3: As vacinas vão continuar lá. Então, durante a atividade corriqueira do posto, a pessoa pode procurar a unidade e colocar a sua vacinação em dia, mesmo depois ou antes da multivacinação. Esse é o mês de mobilização, é o momento em que a gente está resgatando aqueles que ficaram para trás, colocar em dia e aumentar a oportunidade da vacinação. Então, o mês é especial, ele é de intensificação, mas a vacinação já é uma rotina no SUS e as vacinas estão nos postos.
1: Doutora Dergatti, esse ano existe uma preocupação especial com o sarampo em 3 municípios de São Paulo, né? Que municípios são esses? O que está acontecendo por lá?
3: Olha, na verdade, a preocupação com o sarampo ela deve acontecer em todo o país. Hoje, o sarampo, o sarampo é uma doença que ela é evitável por uma vacina que nós temos no nosso programa há muitas décadas. Porém, a gente está vendo um descontrole do sarampo no mundo. Só para olhar nas Américas, por exemplo, a gente tem países como Estados Unidos, Canadá, México, Guatemala, que estão com o sarampo sem controle, acontecendo milhares de casos. Agora aqui na América do Sul, nós temos 2 países que têm causado muita preocupação, que é a Bolívia e o Peru. Então, o risco de internalização do sarampo, ele é real e é um risco que acontece em todo o Brasil. E, eventualmente, casos relacionados à importação podem entrar. Então, a recomendação de sarampo é para todo o país. Todo brasileiro tem que ter 2 doses, pessoas de 1 ano até 29 anos, 2 doses, pessoas de 30 a 59, pelo menos 1 dose. E isso está disponível em todos os postos, a vacina está disponível em todos os postos do país e qualquer brasileiro pode procurar uma unidade de saúde. Os 3 municípios paulistas, que é o município de São Paulo, o município de São Bernardo do Campo e o município de Guarulhos, eles registraram casos de sarampo. Também é um conjunto de casos relacionado à importação e que agora está tendo um trabalho muito intenso por parte do Ministério da Saúde e pelo Estado e pelos municípios envolvidos em conter esse sarampo. E nós estamos conseguindo e vamos conseguir acabar com essa circulação. Hoje, São Paulo, Guarulhos e São Bernardo do Campo está com uma recomendação irrestrita, ou seja, sem necessidade de verificação prévia se a pessoa foi vacinada ou não. De todas as pessoas de 6 meses até 59 anos, a vacina está ali sendo feita para toda a população, nessa faixa etária, nesses 3 municípios. Então, é importante que quem vive nesses municípios coloque a vacinação em dia, tome uma vacina contra o sarampo, mas as pessoas de outros municípios, é importante verificar se tem pelo menos 2 doses até 29 anos ou 1 dose de 30 a 59 anos. Para não deixar o sarampo voltar no Brasil.
1: Nem o sarampo, nem essas outras doenças, né, doutor Éder. Nem o sarampo, nem todas essas outras doenças que estão aí no calendário de vacinação, né?
3: É importante lembrar que as vacinas, as doenças que são protegidas com as nossas vacinas, embora muitas delas a gente não veja mais, como por exemplo a paralisia infantil, desde 1989 o Brasil não tem um caso de paralisia infantil. E entre outras doenças, são doenças que a gente não vê mais, só que elas ainda estão por aí. Tem países que ainda têm paralisia infantil. A gente, de vez em quando, a gente tem um caso ou outro de difteria no país, e embora a gente tenha controlado doenças como coqueluche e meningite, elas ainda acontecem, embora numa frequência menor do que nos anos 80, nos anos 90, ainda acontecem, mas numa incidência mais baixa. Se nós não nos vacinarmos, se nós pararmos com a vacinação, essas doenças retornam e retornam com força. E aí elas podem colocar a vida das pessoas em risco. Então é importante que as pessoas coloquem a sua vacinação em dia e lembrar que vacinar é uma forma de proteger o indivíduo, você vacinado, mas também proteger a sua família e quem convive com você, porque é uma forma de nós não deixarmos a doença entrar na comunidade, que é a proteção coletiva que as vacinas oferecem.
1: Muito bem, nós conversamos com Éder Gatti, diretor do Programa Nacional de Imunizações. Muito obrigada, doutor Éder, pela sua entrevista aqui à Voz do Brasil.
3: Obrigado pelo espaço. Tchau.
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2: Mais de 3 milhões de pessoas estão impedidas de realizar jogos de apostas online, as chamadas bets.
1: Todas elas recebem algum benefício social e isso proíbe a participação dessas pessoas nesses tipos de jogos.
8: Beneficiários do Bolsa Família, do BPC, o Benefício de Prestação Continuada, do FIES, o Fundo de Financiamento Estudantil, ou de programas de renegociação de dívidas, estão impedidos de abrir ou manter contas em casas de apostas online no Brasil, conhecidas como bets. Isso representa mais de 3 milhões de pessoas. Desde outubro de 2025, o SERPRO, empresa pública responsável por desenvolver a tecnologia da informação, criou a plataforma Módulo de Impedidos, que cruza automaticamente o CPF dos usuários com as bases de dados dos programas sociais. A consulta é feita em tempo real pelas plataformas de apostas, no momento do cadastro, e também no primeiro acesso diário de cada usuário. Assim que o impedimento é identificado em uma conta já existente, a casa de apostas tem até 3 dias para suspender e devolver todo o saldo ao titular. A medida tem como objetivo proteger recursos destinados à assistência social e à recuperação financeira das famílias. O bloqueio da conta em bet é feito exclusivamente pelo CPF e não gera nenhuma penalidade para o beneficiário. Raquel Mariano, para a Voz do Brasil.
2: Quem pretende ingressar ou já está matriculado em um curso de graduação pode consultar se a instituição e o curso estão regulares junto ao Ministério da Educação.
1: A consulta é feita pelo EMEC, plataforma oficial que reúne informações sobre a educação superior no país.
2: O sistema permite verificar se o curso é autorizado ou reconhecido e se a instituição está credenciada.
1: Também é possível conferir a modalidade de ensino, o número de vagas autorizado e o curso e se o curso está habilitado a funcionar no endereço informado.
2: O diretor de Política Regulatória da Secretaria de Regulação e Supervisão da Educação Superior, Rafael Furtado, reforça a importância de verificar a situação do curso antes de fazer a matrícula.
9: É importante que o cidadão e a cidadã busque a informação de se o curso existe, se a instituição está no cadastro, se ele está regular, se ele tem alguma marcação de supervisão e especialmente também se o curso é reconhecido, porque o curso precisa ser reconhecido para poder emitir diploma. E o segundo tipo de informação importante que o cidadão deve buscar é a informação relacionada à qualidade do curso. O Ministério da Educação, pelo INEP, divulga conceitos e indicadores de cursos e instituições. E os conceitos acima de 3, 4 e 5 são considerados satisfatórios.
1: Para fazer a consulta, acesse emec.mec.gov.br, selecione consulta avançada e escolha a opção de busca por instituição ou curso.
2: Criar uma senha ou mesmo recuperar o acesso da conta gov.br ainda causa dúvidas para muita gente.
1: Para quem precisa de apoio, o balcão do gov.br oferece atendimento presencial para serviços relacionados à conta.
2: Os balcões de atendimento estão disponíveis em 24 estados para orientar na criação, recuperação e segurança da sua conta.
10: Acesso a documentos, consultas de benefícios, declarações fiscais e utilidades por meio de um único login com CPF e senha é o que oferece a conta gov.br. São mais de 5 mil serviços públicos disponíveis, mas muita gente ainda tem dúvidas sobre como utilizá-los. Cidadãos que precisam de apoio com a conta, especialmente aqueles com dificuldades com o uso de tecnologia, como idosos, pessoas sem acesso à internet ou com baixa alfabetização digital, podem contar com atendimento presencial no balcão GovBR. São 292 unidades disponíveis em 24 estados. No balcão, é possível receber orientação para entender o funcionamento da conta GovBR, além de criar ou recuperar a conta de forma segura, como explica o diretor do Departamento de Identidade Digital, Hudson Mesquita.
11: Onde o atendente vai auxiliar o cidadão a criar a sua conta, a recuperar uma senha, a fazer uma avaliação biométrica, a entender as camadas de segurança da plataforma, sempre visando que o cidadão tenha o máximo de autonomia no uso dos serviços digitais.
10: E para encontrar a unidade mais próxima, basta acessar gov.br/presencial, selecionar o estado e depois o município. A ferramenta apresenta os endereços disponíveis. Mais informações sobre a conta e os serviços de atendimento estão nos endereços gov.br/conta e gov.br/atendimento. Reportagem Thaís de Araújo.
1: Pois é, a conta gov.br facilita o acesso a diversos serviços públicos pela internet e funciona como uma identidade digital do cidadão.
2: Gratuita e disponível para todos os brasileiros, ela permite consultar documentos e informações, acessar serviços do INSS e da saúde, além de assinar documentos digitalmente.
1: Para garantir mais segurança, a conta possui diferentes níveis de acesso, que podem ser ampliados pelo próprio aplicativo.
5: A conta do gov.br funciona como uma espécie de identidade. Ela comprova com segurança nos meios digitais que você é você. A conta é gratuita e pode ser feita por qualquer brasileiro. Ela pode ser usada para diversos serviços públicos, como acessar a declaração pré-preenchida do imposto de renda, os dados da aposentadoria no INSS e a carteira de trabalho digital. Quem se inscreve para o Enem, Sisu, FIES e ProUni também precisa usar a conta. Também é possível realizar a prova de vida digital utilizando o reconhecimento facial no aplicativo gov.br. Na área da saúde, a conta dá acesso a informações como vacinas, exames e medicamentos no Conect SUS. Marilda Castro é doula e utiliza o gov.br para assinar documentos digitais com assinatura eletrônica avançada.
12: Eu uso para assinar os documentos, todos os documentos que assino, né? E também, aí eu comecei a assinar os certificados a partir do momento que encaminharam, né, todos os dados do imposto de renda. Eu também baixo o imposto de renda por lá. Eu vi que é bem mais prático.
5: A conta gov.br tem 3 níveis de segurança e acesso: ouro, prata e bronze. O nível mais completo é o ouro. Se sua conta for bronze ou prata, você pode subir para o nível mais alto. Na parte de cima do aplicativo gov.br, tem o botão Ver Nível. Quando você clicar nesse botão, vai aparecer o nível da sua conta e a opção Aumentar Nível da Conta. Hudson Mesquita é diretor do Departamento de Identidade Digital do Ministério da Gestão e da Inovação em Serviços Públicos. Ele explica como aumentar o nível da conta gov.br.
13: Uma conta mais simples, onde são validados alguns dados cadastrais do cidadão, que a gente chama de conta bronze, já dá acesso a maior parte dos serviços públicos, mas se ela precisa acessar um serviço que envolva dados um pouco mais sensíveis, ela precisa ter no mínimo ali uma conta de nível prata. Para esse nível de conta, o cidadão precisa fazer algumas validações a mais. Então, ou acessar com alguma das instituições financeiras que são integradas com o gov.br, ele vai acessar com o mesmo dado da conta bancária dele. Vai entrar lá com a agência, com a conta, só que ele vai acessar lá no ambiente do banco e o banco é que informa o gov.br. E aí o gov.br dá acesso a novos serviços. Né? E aí tem o nível ouro, que é o nível mais seguro de acesso, onde é necessário ele realizar uma validação biométrica.
5: Mas se o cidadão perder o acesso da conta porque esqueceu da senha, neste caso, ele deve clicar em Esqueci Minha Senha e recuperar a conta, como explica Hudson Mesquita, no Ministério da Gestão.
13: Se ela esquecer a senha, a forma de recuperação da senha é a mesma, são os mesmos frutos que ela utilizou para criar a conta. Então, ela pode fazer uma validação facial e criar uma nova senha, ela pode usar o acesso com os bancos só para criar a nova senha, ou ela pode solicitar um código que é enviado por e-mail ou telefone, né, de acordo com o dado que está cadastrado na conta dela. Se vai um código único para o e-mail, via SMS, ela informa esse código e altera a senha do GovBR. Né?
5: Para criar uma conta ou ter mais informações, você pode acessar na internet a página gov.br ou criar sua conta pelo aplicativo no celular. Reportagem Márcia Fernandes.
2: Neste sábado, 22 de agosto, é comemorado o Dia do Folclore.
1: E para celebrar a cultura brasileira, a gente vai conhecer no nosso quadro A Voz pelo Brasil uma das manifestações mais tradicionais do Maranhão, o Bumba Meu Boi.
2: Patrimônio imaterial do Brasil, a brincadeira movimenta o turismo com uma mistura de música, dança e religiosidade pelas ruas e praças de São Luís.
1: Quem vai contar essa história para a gente é Karine Melo, em reportagem que contou com a produção de Raquel Mariano.
14: A Voz pelo Brasil. A história começa com pai Francisco e mãe Catirina. Grávida, Catirina sente o desejo de comer a língua de um boi. Francisco, para atender a companheira, escolhe justamente o animal mais bonito e querido da fazenda, onde trabalha e mata o boi. Quando o fazendeiro descobre o que aconteceu, fica desesperado. Francisco e o patrão recorrem a um pajé. E o milagre acontece. O boi volta à vida. E é para celebrar essa ressurreição que começa a festa. Mas a tradição vai muito além da lenda. Ao longo do tempo, ganhou novos personagens, músicas, ritmos e diferentes maneiras de brincar. São chamados sotaques: matraca, zabumba, orquestra, baixada e costa de mão. Cada um tem sua própria identidade e todos têm a mesma capacidade de fazer uma comunidade inteira se reunir em torno do boi. E é justamente essa diversidade que espalha o Bumba Meu Boi por São Luís. A brincadeira ocupa praças, bairros, terreiros e os chamados barracões, onde os grupos ensaiam, fazem as indumentárias e preparam as apresentações. E antes de ganhar as ruas, o boi passa por um momento especial, o batizado, uma bênção para pedir proteção e abrir oficialmente a temporada. Os ensaios começam meses antes do São João, depois vem os arraiais, festivais e encontros de grupos que transformam São Luís em um grande palco. Hoje as redes sociais ajudam o turista a descobrir onde cada grupo vai se apresentar e acompanhar uma programação que se espalha por diferentes bairros. A festa movimenta a cidade por semanas e também mexe com a economia. Hotéis, bares, restaurantes, comércio, todo mundo entra no ritmo do boi, como explica a presidente do Boi da Floresta, Nadir Cruz.
15: É uma festa grandiosa, porque as pessoas vêm, alguns para conhecer, outros para revisitar, né? Para acompanhar. A quantidade de pesquisadores, de fotógrafos, de pessoas querendo ver pela primeira vez tem aumentado a cada ano. A gente percebe, por exemplo, quando chega de maio, junho, julho, até agosto, setembro, a hotelaria do Maranhão é superlotada.
14: Talvez por isso o Bumba Meu Boi seja tão difícil de explicar para quem vê de fora. Porque ele não é apenas espetáculo, é memória, pertencimento e fé que passa de geração em geração, como explica Leila Naiva, presidente do Boi de Axixá.
16: Desde pequenininho eu vou no boi, com meu pai. Aí vim com ele, aprendi a bordar, tem foto antiga minha sentada no chão bordando, junto com as outras bordadeiras.
14: O ciclo termina com a morte do boi. E segundo Zé Inaldo, presidente do Boi Bumbá Maioba, a cada ano com mais reconhecimento do público.
17: E essa festa de encerramento, ela tem assim também, né, por parte do público, uma adesão muito grande. E esse ano, diga-se de passagem, foi recorde de público na nossa festa, onde ficamos extremamente muito felizes e agradecidos a Deus por ter esse reconhecimento da sociedade.
14: No
18: Maranhão, o boi morre para nascer de novo no ano seguinte. E quando a nova temporada começa, a história de pai Francisco, mãe Catirina e daquele boi que voltou à vida também renasce. Reportagem Karine Melo.

0: foram as notícias do governo federal.
1: E agora com as notícias do Poder Judiciário e do Congresso Nacional. Boa noite, um bom fim de semana.
0: A gente volta na segunda-feira. Até lá, boa noite.
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3: Você vai ouvir agora notícias do Poder Judiciário.
4: Supremo determina que a Polícia Federal amplie a investigação sobre vazamento de informações sigilosas.
5: STJ fixa tese sobre remissão de pena por aprovação no Enem e no Enseja.
4: TSE vai criar sala para acompanhar questões climáticas que podem comprometer as eleições de 2026.
5: Boa noite, eu sou o Arthur Filho.
4: E eu sou Walter Lima.
5: O Supremo Tribunal Federal determinou que a Polícia Federal amplie a investigação sobre o vazamento de informações sigilosas relacionadas à Operação Sem Desconto.
4: A decisão é do ministro André Mendonça, relator do caso no STF. Marcela Luiza.
6: A decisão foi tomada após um pedido apresentado por Fábio Luiz Lula da Silva, o Lulinha, que comunicou ao Supremo a divulgação pela imprensa de informações que, segundo ele, teriam origem em procedimentos protegidos por sigilo. Na decisão, o ministro André Mendonça cita reportagens publicadas recentemente que teriam reproduzido trechos de mensagens, documentos e informações de investigações sigilosas. Mendonça determinou que esses novos fatos sejam incluídos no inquérito policial que já apura a origem dos vazamentos. Segundo o ministro, a investigação deve buscar identificar quem tinha o dever de preservar o sigilo e eventualmente violou essa obrigação.
5: A aprovação no Enem, Exame Nacional do Ensino Médio, e no Enseja, Exame Nacional para Certificação de Competências de Jovens e Adultos, pode ser usada para a redução da pena.
4: Para o STJ, a chamada remissão é possível mesmo que o preso já tenha concluído o nível de ensino avaliado nesses exames antes de iniciar o cumprimento da condenação. Fátima Uchoa.
7: Pelo rito dos repetitivos, a terceira sessão do STJ também definiu que a remissão não pode ser concedida novamente quando a aprovação em algum desses exames já tiver sido usada para reduzir a pena, pois isso seria dupla concessão do benefício pelo mesmo fato. Segundo o relator ministro Reinaldo Soares da Fonseca, a aprovação no Enem e no Enseja exige estudo por iniciativa própria e é um fato diferente da simples obtenção do certificado de conclusão. Como o julgamento ocorreu pelo rito dos repetitivos, todos os juízes e tribunais devem seguir as teses fixadas pelo STJ.
5: A segunda turma do TST manteve a responsabilidade subsidiária do município de Cubatão, em São Paulo, pelo pagamento do FGTS de uma técnica de radiologia terceirizada.
4: Para os ministros, ficou comprovada a culpa do órgão público por não fiscalizar o contrato de prestação de serviços. Mila Amaral.
8: A mulher trabalhou 13 anos no hospital municipal e ficou sem receber após o fim do contrato com a gestora do hospital. O município até assinou um acordo com o Ministério Público para pagar as verbas rescisórias, mas não cumpriu o compromisso. A segunda turma do TST entendeu que não foi uma culpa automática, ficou provado que a prefeitura não fiscalizou o contrato e ainda descumpriu o acordo. Se a empresa não pagar, quem paga é o município em caso de falha de fiscalização.
5: Tribunal Superior Eleitoral vai criar sala para acompanhar questões climáticas que podem comprometer as eleições de outubro.
4: A sala tem o objetivo de monitorar riscos climáticos e garantir a segurança e continuação do processo eleitoral diante de eventos meteorológicos e hidrológicos extremos. Guilherme Firmino.
9: A Sala Nacional de Situação Climática tem o objetivo de mapear zonas críticas e identificar sessões eleitorais em municípios vulneráveis. O acompanhamento acontecerá diariamente e de forma ininterrupta a partir de 24 horas antes de cada turno. A sala contará com representantes do tribunal e de órgãos especializados, que vão poder determinar rotas emergenciais de transporte, reforço dos sistemas de comunicação e orientação em situações de emergência. Locais de votação também vão poder ser alterados em zonas de desastres. Essas decisões vão seguir a orientação da legislação eleitoral.
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5: A você uma boa noite.
4: E um bom fim de semana.
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0: Consequências ainda mais graves. Uma proposta pronta para votação na Comissão de Constituição e Justiça permite a prisão preventiva de motoristas flagrados sob efeito de álcool ou drogas que provocarem acidentes graves com mortos ou feridos.
1: O texto também aumenta as penas para casos de homicídio culposo e lesão corporal grave causados por motoristas que dirigem após o consumo dessas substâncias. A ideia é endurecer a resposta da Justiça diante de acidentes que poderiam ser evitados. A reportagem é de Bruno Lourenço.
2: O homicídio culposo no trânsito, agravado pelo consumo de álcool ou outras drogas, pode ter a pena aumentada de 5 a 8 anos para 6 a 10 anos de reclusão. E a punição para lesão corporal grave ou gravíssima, agravada pelo consumo de álcool ou outras drogas, seria de reclusão de 3 a 6 anos, em vez dos atuais 2 a 5 anos. É o que diz projeto de lei em análise na Comissão de Constituição e Justiça. A proposta também muda o Código de Processo Penal para admitir a prisão preventiva nesses casos. O senador Marcos Duval, do Avante do Espírito Santo, destacou que a privação de liberdade é fundamental para conscientizar o motorista infrator e evitar a repetição da conduta ao volante.
3: Queremos que referidos autores passem ao menos um período mínimo na prisão, como um preso comum, ainda que no regime semiaberto ou aberto. A prisão tem um evidente potencial dissuasório e não vemos por que não utilizar quando necessário.
2: O texto, que pode ser votado na CCJ, ainda admite a prisão preventiva em casos de homicídio ou lesão corporal grave causados em virtude de rachas ou de exibição de perícia em manobra de veículo.
0: E uma decisão do Supremo Tribunal Federal ampliou a proteção garantida pela Lei Maria da Penha. As medidas protetivas, antes associadas principalmente ao contexto doméstico e familiar, agora também podem ser aplicadas em outras situações de violência contra a mulher.
1: No Senado, projetos buscam reforçar e tornar mais efetiva essa proteção, com propostas que vão da concessão de medidas por delegados à criação de sistemas de alerta para avisar a vítima sobre a aproximação do agressor. Repórter Marcela Cunha.
4: As medidas protetivas de urgência da Lei Maria da Penha podem ser aplicadas mesmo sem vínculo doméstico, familiar ou afetivo entre vítima e agressor. Esse é o novo entendimento do Supremo Tribunal Federal, baseado num caso de ameaças de um vizinho à vítima, que teve a proteção negada em Minas Gerais. A Lei Maria da Penha também vem passando por mudanças no Congresso. Neste ano, uma proposta aprovada pelo Senado e já transformada em lei tornou o monitoramento eletrônico do agressor uma medida protetiva autônoma. A senadora Damares Alves, do Republicanos do Distrito Federal, afirma que os mecanismos existentes ainda não são suficientes para conter a violência.
5: Nós temos mecanismo de defesa, proteção, e nós não estamos dando conta. O que está acontecendo? Nós vamos ter que parar tudo, gente. E a gente vai ter que rever a violência contra a mulher no Brasil.
4: Entre os projetos ainda em análise no Senado, um amplia a possibilidade de delegados concederem medidas protetivas emergenciais, como o afastamento e a proibição de contato com a vítima. Outro cria um perímetro eletrônico com alertas quando o agressor monitorado se aproximar da área de proteção da mulher.
0: O presidente do Senado, Davi Alcolumbre, encaminhou hoje à Comissão de Constituição e Justiça duas propostas de emenda à Constituição consideradas prioritárias na pauta do Senado. Uma delas trata do fim da escala de trabalho 6x1 e prevê a redução gradual da jornada semanal para 40 horas com 2 dias de descanso remunerado. O relator na CCJ será o senador Omar Aziz, do MDB do Amazonas.
1: A outra é a PEC da Segurança Pública, que terá como relator o senador Rogério Carvalho. A PEC, já aprovada na Câmara dos Deputados, reorganiza o sistema de segurança pública no país. A proposta redefine as fontes de financiamento do setor, incluindo a destinação de parte da arrecadação das apostas esportivas aos fundos nacionais de segurança pública e do sistema penitenciário. As duas propostas agora serão analisadas pela comissão.
0: Um dispositivo médico implantado no corpo para evitar a gravidez pode trazer consequências que vão muito além do efeito desejado. No Senado, um debate chamou a atenção para os riscos e os efeitos adversos relacionados a dispositivos destinados à saúde da mulher, com destaque para o contraceptivo permanente Exur.
1: A Comissão de Direitos Humanos discutiu a segurança desses implantes, a fiscalização sanitária e a importância do consentimento informado das pacientes. Também foi debatida a necessidade de acompanhamento e assistência às mulheres que sofreram possíveis complicações. A reportagem é de Yasmin Rodrigues.
6: A Comissão de Direitos Humanos e Legislação Participativa do Senado discutiu a segurança de dispositivos.

0: dispositivos médicos implantáveis destinados à saúde da mulher, com atenção especial aos impactos relatados por mulheres que utilizaram o sistema contraceptivo permanente Exur. Representando mulheres que passaram pelo procedimento, a presidente da Associação de Mulheres Vítimas do Exur Brasil, Kelly Patrícia da Luz, levou à audiência a perspectiva das pacientes ao buscarem auxílio.
1: Porque quando buscávamos atendimento dentro do HMIB, que foi o único hospital aqui em Brasília que fez a implantação do dispositivo, éramos chamadas por nomes pejorativos por aqueles que deveriam nos amparar e dar assistência.
0: Entre os problemas associados ao Exur mencionados na pauta da audiência, estavam relatos de dores crônicas, perfurações de órgãos, migração do material e reações alérgicas. A senadora Damares, do Republicanos do Distrito Federal, questionou a Anvisa sobre o monitoramento do Exur pós-comercialização. Em resposta, Daniel Roberto Corade, gerente-geral de monitoramento de produtos sujeitos à vigilância sanitária da Anvisa, explicou que o acompanhamento é responsabilidade das empresas.
2: Jovens de todo o Brasil ocuparam o plenário do Senado e tiveram a missão de pensar e votar propostas para o país. A experiência terminou com a aprovação de projetos que tratam de temas que fazem parte do cotidiano das novas gerações.
3: Entre as propostas aprovadas pelos jovens senadores de 2026, estão medidas de prevenção à violência contra a mulher, apoio a estudantes imigrantes e ações para ampliar o letramento digital. Repórter Lana Dias.
4: Uma das propostas aprovadas prevê material adaptado para estudantes imigrantes e protocolos de combate a episódios de xenofobia, que é a discriminação contra pessoas de outros estados, regiões ou países. Outro texto integra a atuação dos setores de educação, segurança pública e tecnologia no combate à violência contra a mulher. A jovem senadora Maria Eduarda Santos de Arruda, de Mato Grosso, saudou a aprovação e destacou a presença feminina nesta edição.
5: A gente sabe que os índices de violência contra a gente é muito grande, seja violência física, moral e qualquer outro tipo de violência, e eu acredito que um trabalho em relação a isso é um grande passo dentro da nossa sociedade.
4: A ideia da terceira proposta é criar a chamada Juventude Sem Barreiras, com ações de letramento digital e estímulo à participação nos processos democráticos. Todas as três serão analisadas pela Comissão de Direitos Humanos e Legislação Participativa, onde podem virar projetos de lei.
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3: Com a edição de Paula Groba e trabalhos técnicos de João Lira, o Jornal do Senado fica por aqui. Acompanhe agora as notícias da Câmara dos Deputados e do Tribunal de Contas da União. Boa noite.
2: Boa noite e um bom fim de semana.
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8: O Tribunal de Contas da União acompanha o pagamento de benefícios previdenciários pelo Instituto Nacional do Seguro Social, o INSS. A fiscalização analisou dois problemas: a demora para conceder benefícios e o indeferimento de pedidos que atendem aos requisitos. Em 2 anos, foram registradas mais de 22 milhões de solicitações. O TCU reconheceu avanços no acompanhamento da fila. Entre as medidas estão o programa Acelera INSS e novas ações para monitorar os pedidos. Mas a auditoria também identificou que há problemas estruturais. O trabalho apontou dificuldades em tecnologia, automação e capacidade de análise. Para o tribunal, isso faz com que o INSS ainda dependa de programas temporários para reduzir a fila de análise. O tema continuará sendo acompanhado. Saiba mais em tcu.gov.br.
7: TCU, fiscalização a serviço da sociedade. Jornal Câmara dos Deputados.
9: Presidente Hugo Mota defende a soberania do Brasil no setor de saúde.
10: Câmara aprova uso de consórcio público na compra de alimento escolar.
9: Projeto promove ações de atenção à saúde de alunos da educação básica.
10: Comissão aprova a proposta que proíbe taxa mínima de consumo de água.
9: Boa noite. A Câmara analisa projeto de lei que proíbe a cobrança da taxa mínima de consumo de água. O texto avançou na Câmara, como informa a repórter Maria Neves.
11: A Comissão de Desenvolvimento Urbano da Câmara dos Deputados aprovou o projeto que proíbe a cobrança de tarifa mínima de consumo pelas concessionárias de serviços de água e esgoto. O texto aprovado, apresentado pelo relator, deputado Ícaro de Valmir, do Republicanos de Sergipe, estabelece uma nova diretriz nacional para a estrutura tarifária dos serviços de abastecimento de água e de esgotamento sanitário. Pelo projeto, a conta será composta por uma parcela fixa e outra variável. A parcela variável deverá ser calculada exclusivamente em função do volume de água efetivamente gasto pelo consumidor. Já a parte fixa será determinada em função de gastos das empresas, como manutenção da infraestrutura e expansão dos serviços. Ao apresentar o projeto, o deputado Tiago de Joaldo, do Republicano de Sergipe, explicou que atualmente as empresas impõem ao consumidor o pagamento de uma tarifa mínima por consumo equivalente a 10 metros cúbicos por mês. Na opinião de Ícaro de Valmir, a mudança vai promover justiça tarifária para os consumidores.
12: Você consumindo 1.000 metros, você vai cobrado pelos 1.000 metros. Você consumindo 5.000 metros, vai ser apenas cobrado pelos 5.000 metros cúbicos de água. Claro que ainda irá existir uma tarifa mínima, que é uma tarifa muito justa, que é uma tarifa praticamente, vamos dizer aí, de R$10, R$15, que irá ser cobrada apenas para poder ser levada essa água ou para o tratamento em si de toda a rede de distribuição de água.
11: O projeto original do deputado Tiago de Joaldo proibia todo tipo de cobrança mínima para que o consumidor pagasse somente pela água que gastou. O relator, no entanto, considerou necessário prever uma taxa fixa para a manutenção da rede. Na opinião de Ícaro de Valmir, se a lei apenas proibisse toda a cobrança mínima, poderia criar insegurança regulatória, afetar o equilíbrio econômico de contratos em vigor e transferir custos de forma desordenada para as faixas variáveis de consumo. Pela proposta em análise, os contratos do setor de água e esgoto assinados depois da entrada da nova lei em vigor devem levar em consideração a nova estrutura tarifária. Os contratos vigentes terão de ser adaptados em até 24 meses após a publicação da lei. A proposta, que estabelece uma nova estrutura tarifária para as contas de água, ainda será analisada pelas comissões de Finanças e Tributação e de Constituição e Justiça. Da Rádio Câmara de Brasília, Maria Neves.
7: Desenvolvimento Regional.
13: Charles Fernandes, do PSD da Bahia, destaca a importância do projeto de irrigação do Vale do Uiú, afirmando que a iniciativa é estratégica para impulsionar o desenvolvimento da região. Ele acredita que o empreendimento vai ampliar a produção agrícola e fortalecer a geração de emprego e renda.
14: O deputado diz ainda que o projeto pode transformar o Vale do Uiú em um importante polo de produção agrícola da Bahia e do país. De acordo com Charles Fernandes, a iniciativa responde à crescente demanda global por alimentos e fortalece o agronegócio regional.
15: Por quê? Não há uma outra fábrica de geração de emprego e renda para aquela região da Bahia que não seja o projeto de irrigação do Vale do Uiú. Esse projeto, ele vai gerar 50 mil empregos diretos e terá um rendimento de mais de R$1,5 bilhão por ano em produção. Haja vista que o mundo precisa de alimento. E o Brasil é esse celeiro de produção.
7: Transportes.
13: Carlos Chiodini, do MDB de Santa Catarina, propõe dar o nome de viaduto Casimiro Klosowski à estrutura localizada no quilômetro 43 da BR-280, em Guaramirim. Ele explica que a iniciativa visa homenagear um morador local que atuou na busca por melhorias para a comunidade.
14: Segundo Carlos Chiodini, Casimiro Klosowski foi um dos principais defensores da construção do viaduto que trouxe mais segurança para quem trafega pela rodovia. A proposta também destaca um abaixo-assinado de moradores que pediam que o nome de Casimiro fosse dado à estrutura.
7: Educação.
13: A Câmara aprovou o uso de consórcios públicos na compra de alimentos escolares. A repórter Paula Bittar acompanhou a votação.
16: A Comissão de Constituição e Justiça da Câmara aprovou uma proposta que permite a estados e municípios comprar alimentos para a rede de ensino por meio de consórcios públicos com verbas repassadas pelo Programa Nacional de Alimentação Escolar. A medida facilita a atuação de pequenos municípios que poderão unir esforços para aumentar a eficiência nas compras e reduzir custos. Os consórcios públicos estão previstos em lei e funcionam como associações entre entes federativos com o objetivo de promover ganhos de escala, economia e maior poder de negociação. O autor da proposta, deputado Tiago de Joaldo, do Republicanos de Sergipe, disse que o objetivo é preencher uma lacuna, já que hoje os municípios não podem utilizar recursos federais nesses consórcios para a merenda.
17: Se no caso da merenda escolar, a compra que esse consórcio faz é apenas a partir de recursos próprios dos municípios. Eles não têm uma autorização legal para usar o recurso do Programa Nacional de Alimentação Escolar, o PNAE, para também fazer compras consorciadas. Então, a compra de merenda escolar por consórcio já é uma realidade. Municípios do Brasil inteiro fazem isso como medida de economia, porque você dá escala para a compra, você consegue comprar um volume maior, porque a compra não é apenas para um município, mas para um conjunto de municípios consorciados. E aí os fornecedores conseguem ter um preço melhor, consequentemente barateia para os municípios, permite que os municípios comprem em maior quantidade e também com melhor qualidade.
16: Segundo o texto aprovado, as aquisições por meio de consórcios públicos não afastam a obrigatoriedade de cumprimento do percentual mínimo de aquisição de gêneros alimentícios vindos da agricultura familiar. Esse mínimo deverá ser aferido e observado individualmente em relação a cada ente federativo participante do consórcio. De acordo com a legislação, do total dos recursos financeiros repassados pelo Fundo Nacional de Desenvolvimento da Educação no âmbito do Programa de Alimentação Escolar, no mínimo 45% deverão ser utilizados na aquisição de gêneros alimentícios diretamente da agricultura familiar e do empreendedor familiar rural ou de suas organizações. A prioridade deve ser dada aos assentamentos da reforma agrária, às comunidades tradicionais indígenas, às comunidades quilombolas e aos grupos formais e informais de mulheres. A proposta que permite a compra de alimentos para a rede de ensino por meio de consórcios públicos com verbas repassadas pelo Programa Nacional de Alimentação Escolar já pode seguir ao Senado, a menos que haja recurso para votação antes pelo plenário da Câmara. Da Rádio Câmara, de Brasília, Paula Bittar.
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19: Economia.
20: Fábio Macedo, do Podemos do Maranhão, propõe dobrar de 35 mil para R$ 70 mil o valor isento de imposto de renda sobre o ganho obtido com a comercialização de bens. Ele explica que o projeto alcança, por exemplo, a venda de veículos usados.
21: Para impedir que o novo teto de R$ 70 mil perca valor com o passar dos anos, o texto determina reajuste anual pelo IGPM, índice que mede a variação de preços. Fábio Macedo argumenta que o limite atual não é corrigido desde 2005, o que aumenta a tributação por causa da inflação.
20: Júlio César, do PSD do Piauí, quer ampliar os mecanismos de regularização de dívidas tributárias e não tributárias com a União. Ele apresentou projeto que permite desconto sobre multas, juros e encargos e amplia, em casos específicos, o prazo de pagamento para até 240 meses.
21: De acordo com Júlio César, a proposta estabelece condições diferenciadas conforme a capacidade de pagamento do devedor, incluindo pessoas físicas, MEIs e pequenas empresas. O texto ainda prevê a suspensão das cobranças enquanto o pedido de transação estiver em análise.
20: Rodrigo de Castro, do União de Minas Gerais, defende a aprovação de projeto que muda a forma de financiamento da conta de desenvolvimento energético, usada para bancar benefícios do setor elétrico. Hoje, parte dos recursos é arrecadada por meio da tarifa de luz paga pelos consumidores.
21: Rodrigo de Castro explica que o projeto transfere esses recursos para o orçamento da União. Ele explica que, com a mudança, os subsídios do setor elétrico passam a depender dos recursos previstos anualmente e aprovados pelo Congresso Nacional.
7: Saúde.
1: Comissão de Saúde aprova a criação da Política Nacional de Saúde na escola. A repórter Sofia Peçanha tem os detalhes.
19: A Comissão de Saúde da Câmara dos Deputados aprovou o projeto que cria a Política Nacional de Saúde na Escola. O objetivo é fortalecer a integração entre as áreas de saúde e educação para promover ações de prevenção de doenças, promoção e atenção à saúde dos estudantes da educação básica pública. Segundo o texto, a política prevê a promoção da saúde e da cultura da paz, o enfrentamento de vulnerabilidades que possam comprometer o desenvolvimento escolar, o fortalecimento da participação da comunidade e a ampliação da comunicação entre escolas e serviços de saúde. Durante a votação, a relatora, a deputada Ana Paula Lima, do PT de Santa Catarina, destacou que a iniciativa fortalece ações já desenvolvidas no ambiente escolar e constrói uma população saudável e consciente.
22: Prevenir não somente as doenças transmissíveis, mas a questão da saúde mental, da cultura da paz, de evitar, por exemplo, que os adolescentes entrem, né, em algum tipo de vício, como o vício de fumo, drogas, álcool, e principalmente para trabalhar o esquema de vacinação. E isto é importante relacionar, porque eles também vão comunicar às suas famílias e à comunidade que as vacinas salvam vidas.
19: O texto aprovado, apresentado pela relatora, ampliou a possibilidade de participação na política para escolas privadas, comunitárias, confessionais e filantrópicas de educação básica.
22: Considerando que desafios como a promoção de saúde mental, a segurança alimentar e nutricional e a atualização do calendário vacinal atinge todos os estudantes, independente da natureza administrativa da escola. Propomos ampliar o alcance da política também às instituições privadas, comunitárias, filantrópicas.
19: A relatora incluiu também no projeto ações específicas de prevenção ao uso de cigarros eletrônicos e outros produtos que contenham nicotina. A medida reforça ações de combate ao tabagismo convencional e a prevenção de doenças crônicas não transmissíveis. O projeto determina ainda que o compartilhamento de informações entre escolas e serviços de saúde observe as regras de proteção de dados pessoais e o sigilo profissional, além de reforçar ações de atualização do calendário vacinal dos estudantes, com participação da comunidade escolar nas atividades de promoção da saúde. A proposta aprovada determina que a Política Nacional de Saúde na Escola observe as diretrizes do Programa Saúde na Escola já existente no governo federal, sendo facultativa para estados, Distrito Federal e municípios. Da Rádio Câmara de Brasília, Sofia Peçanha.
21: Projeto de Fábio Choquete, do União de Santa Catarina, cria a Política Nacional de Atenção ao Diagnóstico Tardio do Transtorno do Espectro Autista. O objetivo, segundo o autor, é garantir acolhimento, atendimento integral e direitos a pessoas identificadas na adolescência, na vida adulta ou na velhice.
1: O projeto de Fábio Choquete prevê atendimento multiprofissional, apoio às famílias e capacitação de especialistas. A proposta também incentiva campanhas de conscientização, pesquisas e ações para ampliar a inclusão social, educacional e profissional de pessoas diagnosticadas.
21: Flávia Moraes, do MDB de Goiás, defende a aprovação de projeto que inclui nas ações em saúde previstas pelo governo federal o controle de dispositivo eletrônico para fumar, os chamados vapes. Ela reforça a necessidade de iniciativas de prevenção contra o câncer de pulmão.
23: Uma das causas mais recorrentes é a utilização de cigarros e agora principalmente os vapes, os cigarros eletrônicos, que para muitos é reconhecido como cigarro que não faz mal, mas pelo contrário, é muito mais prejudicial do que o cigarro convencional. Então nós temos aí projeto que combate a utilização, a comercialização, a fabricação dos vapes no Brasil. Nós criamos e já é lei, esse já foi aprovado, Agosto Branco, que é o mês de prevenção ao câncer de pulmão.
1: Flávia Moraes ressalta que o projeto também tipifica como crime contra a saúde pública a fabricação, importação, comercialização, distribuição, armazenamento, transporte e propaganda de dispositivos eletrônicos para fumar.
7: Presidência.
21: Presidente da Câmara defende soberania do país na área de saúde. Hugo Mota participou de eventos sobre o tema e a repórter Silvia Munhato acompanhou.
24: O presidente da Câmara dos Deputados, Hugo Mota, disse nessa quarta-feira que não há soberania nacional sem soberania sanitária. Ele discursou no 5º Fórum Saúde, uma parceria da Esfera Brasil e da farmacêutica EMS.
25: Não há soberania nacional plena sem soberania sanitária. Um país que depende do exterior para produzir medicamentos, insumos e tecnologias de saúde é um país vulnerável. Isso a pandemia nos ensinou de forma dura e desse aprendizado nós não podemos esquecer.
24: Segundo Mota, a saúde é um direito constitucional, mas também um pilar estratégico da economia, e citou várias iniciativas na área aprovadas pela Câmara nos últimos tempos, como o programa Agora Tem Especialistas e a regulamentação da reforma tributária, que assegurou o tratamento diferenciado para medicamentos e dispositivos médicos.
25: Temos trabalhado por um ambiente que combine segurança jurídica, competitividade e inovação. Nesse sentido, o marco das pesquisas clínicas colocou o Brasil em novo patamar de atração de investimentos.
24: O presidente da Câmara também destacou a análise do projeto que regula o uso da inteligência artificial. Segundo ele, a Câmara está empenhada em entregar ao Brasil uma regulação equilibrada, que assegure direitos e, ao mesmo tempo, estimule a pesquisa e o desenvolvimento da inteligência artificial e de suas aplicações. Da Rádio Câmara de Brasília, Silvia Minhato.
7: Justiça.
20: Samuel Viana, do União de Minas Gerais, apresentou o projeto que reforça as prerrogativas dos advogados no acesso a certidões e informações de documentos nos órgãos públicos. A proposta obriga a administração a receber os pedidos com prazo para resposta e justificativa em caso de negativa.
21: Samuel Viana considera que a medida reduz obstáculos burocráticos que podem prejudicar a defesa dos cidadãos. O texto classifica como violação de prerrogativa profissional a recusa injustificada, a omissão de resposta ou a negativa sem fundamento legal.
20: Aline Gurgel, do União do Amapá, defende a criação de uma política nacional para aumentar a segurança de recém-nascidos em maternidades e hospitais. O projeto da deputada prevê medidas para evitar o desaparecimento, a troca, o sequestro ou a retirada indevida de bebês.
21: Entre as medidas, Aline Gurgel cita dispositivos de monitoramento, controle de acesso às áreas de internação e protocolos específicos para auto-hospitalar. A proposta também prevê que o Ministério da Saúde estabeleça regras nacionais de prevenção e resposta a ocorrências.
7: Segurança Pública.
20: Proposta veta condenados por agressão contra mulheres de prestar concurso público e ocupar cargos comissionados na administração pública. Autor da matéria, Bebeto, do PP do Rio de Janeiro, defende a necessidade de endurecer o combate à violência de gênero.
0: Isso vem de encontro ao aumento do feminicídio, aumento das agressões contra as mulheres, mesmo com medida protetiva. O agressor de mulher hoje no Brasil, ele não tem medo da lei. Ele não tem medo, ele continua praticando com medida protetiva. Existe a maioria, 70% hoje dos mandatos de busca e apreensão, mandato de prisão, é a Lei Maria da Penha no Rio de Janeiro. Porque os agressores de mulheres não têm limite.
21: O parlamentar também cita dados sobre violência contra a mulher no Rio de Janeiro, especialmente na Baixada Fluminense. Bebeto conclui que o projeto pretende ampliar punições e criar mecanismos de restrição para os autores de agressões.
20: Projeto de Iandra Moura, do União de Sergipe, autoriza o juiz a decretar a prisão preventiva por iniciativa própria em situações de extrema urgência. A proposta permite a prisão sem pedido prévio da polícia ou do Ministério Público quando houver risco à vida da vítima ou de testemunha.
21: De acordo com Iandra Moura, a mudança busca dar resposta rápida em casos de crimes hediondos ou violência doméstica contra vulneráveis. Para ela, a atuação do juiz evita que a burocracia prejudique a proteção imediata às vítimas.
20: Termina agora o Jornal Câmara dos Deputados, produzido pela Rádio Câmara, com trabalhos técnicos de Wellington Teles e apresentação de Márcio Aquiles Sardi e Val Monteiro. Boa noite.
21: A Voz do Brasil volta na segunda-feira. Boa noite e bom final de semana.
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1: Na década de 1980, a Rádio Nacional FM de Brasília começava a criar um padrão de programação diferente na capital federal.
2: Enquanto as rádios AM apostavam em locuções vibrantes e as FMs comerciais seguiam um modelo mais voltado ao espetáculo, a Nacional FM de Brasília escolheu outro caminho. Uma locução sóbria, elegante e discreta, acompanhada por uma programação de música instrumental e MPB.
1: Com vozes marcantes como Tânia Mara, Ribamar de Moura e Carlos Campbell, e com a direção de programação de Márcio Lacombe, a emissora criou um estilo próprio de comunicar, criando uma identidade inédita nas emissoras da Nacional.
2: Quem conta é o apresentador Luciano Barroso, que trabalha na rádio desde a década de 1900.

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3: Saúde, Alexandre Padilha.
4: Neste sábado, 22 de agosto, o Brasil inteiro está mobilizado para proteger nossas crianças e nossos adolescentes menores de 15 anos. É o dia D de vacinação. O Ministério da Saúde garante 20 imunizantes seguros e eficazes pelo SUS. Vacinas que protegem contra doenças graves, como sarampo, poliomielite, meningites, pneumonia, coqueluche, febre amarela, influenza, Covid-19.

0: O Brasil reduziu em 86% o número de crianças que não haviam recebido a vacina contra difteria, tétano e coqueluche. E o SUS passou a oferecer mais uma grande conquista da ciência: a vacina pneumocócica 20 valente. A Pneumo 20, que só tinha na rede privada e agora faz parte do calendário nacional de vacinação. Essa vacina protege contra 20 sorotipos da bactéria pneumococo, incluindo aqueles que mais provocam casos graves, sequelas e mortes por pneumonia, meningite e outras doenças. É assim que o Brasil cuida do seu futuro, valorizando a ciência, fortalecendo o SUS e garantindo políticas públicas que salvam vidas. Quero fazer um alerta muito especial sobre duas vacinas. Uma contra o HPV, um vírus que causa câncer, e a outra contra o sarampo. Em 10 anos de imunização contra o HPV, a prevalência dos tipos de HPV em mulheres vacinadas caiu em 81%. Isso é um marco histórico. Por isso, se você é responsável por um menino ou uma menina na faixa etária indicada, não deixe essa proteção para depois. Vacinar contra o HPV hoje é ajudar a prevenir o câncer no futuro. É uma proteção que pode durar por toda a vida. Já o sarampo é o vírus mais contagioso entre os seres humanos. 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A vacina que protege contra o sarampo é a tríplice viral. Também previne a caxumba e a rubéola. Eu sou médico infectologista, especialista em vacinas e pai de uma criança. 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